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0: comigo.
1: A chuva ainda vai fazer parte do cenário do estado do tempo nesta segunda-feira, com máximas de 18 graus para o Porto, Lisboa e Faro com uma máxima de 20 graus nas ilhas, Conte com máxima de 17 para Ponta Delgada e 21 para o Funchal. Há Sting para ouvir depois de Shawn Mendes, In My Blood.

0: Lindíssima esta canção de Sting. Está com a Renascença, sempre, nunca igual. Vem três músicas seguidas com Maro, Miley Cyrus e Nuno Ribeiro.
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Ouvir é bom, mas também ver faz parte da experiência. Está com a Renascença, sempre nunca igual. Eu sou o Oscar Daniel. Estamos juntos até às 5 da manhã. Começamos uma nova semana. Espero que tenha corrido tudo bem. Whitney Houston, I Wanna Dance With Somebody.

Back to Friends com Sombre. Em contagem decrescente para quarta-feira. 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Te amo, Kalema.

A senhora tem uma voz absolutamente incrível, Kelly Clarkson, Because of You. Está com a Renascença, vem as notícias às 3. Para si que está a trabalhar, desejo-lhe uma ótima noite de trabalho, a começar a sua nova semana de trabalho. Para si que está em viagem, uma boa viagem. Já sabe que até às 5 da manhã eu vou estar consigo aqui na rádio para lhe trazer músicas como esta. Vizinhos, casar é para esquecer. Boa noite.

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4: Boa noite, são 3 horas, 2 horas nos Açores. As notícias na Renascença. Destaque-se a esta hora.
5: Volodymyr Zelensky diz que já há muito tempo que está pronto para um encontro com Putin. Apesar do último lugar na classificação, a AVS vence o Porto por 3-1. O presidente da Ucrânia assegura que está pronto para se encontrar com Vladimir Putin. O presidente russo já tinha admitido a possibilidade de um encontro quando houver um plano de paz fechado. Agora, através das redes sociais, Volodymyr Zelensky diz que já está há muito tempo disponível para se encontrar com Putin.
6: Agora Putin diz estar finalmente pronto para verdadeiras reuniões. Nós empurramos-lo um pouco para que isso acontecesse. Estamos prontos para esses encontros há muito tempo. Claro que o formato ainda tem de ser decidido. A guerra tem de acabar e a segurança tem de ser garantida.
5: O presidente ucraniano, este domingo, numa mensagem em que confirmou a troca de 1000 prisioneiros entre os dois lados do conflito. Terminou o primeiro dia de operação de retirada dos passageiros do navio com um surto de antivírus. Este domingo foram retirados 94 passageiros de 19 nacionalidades, um balanço feito pela ministra espanhola da Saúde. Já hoje é esperado o desembarque de mais 24 pessoas, que seguem depois em dois voos, com destino à Austrália e aos Países Baixos. A bordo do navio ficam ainda 34 membros da tripulação, que seguem para os Países Baixos. No futebol, o último ganhou ao primeiro. O AVS venceu o Futebol Clube do Porto por 3-1. Os campeões nacionais perderam com a equipa que está em último lugar na tabela classificativa e já com a descida para a segunda divisão garantida. Com a derrota, Francesco Farioli perde a oportunidade de bater o recorde de 91 pontos, uma marca conseguida no Porto pela mão de Sérgio Conceição. Já o técnico do AVS diz que o jogo foi uma demonstração do real valor dos jogadores da equipa de Vila das Aves.
7: Gostava de dar as primeiras palavras para estes jogadores que sofreram muito. Quando eu aqui cheguei, no final de dezembro, encontrei muitos jogadores que não acreditavam neles mesmos, acima de tudo. Hoje, eles acreditam naquilo que podem fazer. Felizmente, eles, nesta altura, mostram o seu real valor. Hoje tivemos em destaque um jogador que fez 2 golos também, o Rony, que nos veio ajudar, mas temos muitos que hoje se transformaram, se mostraram, e quando eu digo hoje, o presente, não é este jogo.
5: O treinador João Henriques, apesar da vitória, o Aves desce na próxima época para a segunda divisão. Noutra nota, o Amarante sobe para a segunda liga depois de uma vitória de 1-0 frente à União de Santarém. É a primeira vez em mais de 100 anos de história que o Amarante sobe a um campeonato profissional de futebol. Em Espanha, o Barcelona sagrou-se campeão depois de vencer em casa frente ao Real Madrid. O 2-0 entrega o bicampeonato ao treinador Hansi Flick. A conquista do Barcelona traz também boas notícias para Portugal. João Cancelo torna-se o primeiro jogador da história a ser campeão nos 4 dos 5 principais campeonatos de futebol. Em Espanha, com o Barcelona, em Inglaterra, com o Manchester City, em Itália, com o Juventus e na Alemanha, com o Bayern de Munique. Faz-se assim história para o lateral português. Está tudo em rr.pt.
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4: A informação está em permanência no site da Renascença. Desejo-lhe uma ótima segunda-feira, boa semana com a Renascença. Sou o Oscar Daniel. Até às 5, percorremos esta madrugada da rádio. Seven Nation Army com The White Stripes. Logo depois está aí Tiago Betancourt.

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Tudo é mágoa. Tiago Tencourt. Vamos ter chuva ainda no território do continente nesta segunda-feira. Máximas de 18 graus para o Porto. Lisboa e Faro chegam aos 20 graus. Nas ilhas conto com 17 de máxima para Ponta Delgada. O Funchal tem uma máxima prevista de 21 graus. The Faith of Ophelia. É fácil para esta senhora fazer sucessos. Logo depois está aí Susana Félix.

0: É um lugar encantado, José Susana Félix. Renascença, sempre, nunca igual. Desejo de uma ótima madrugada, uma boa semana com a sua rádio. Vem três músicas seguidas para ouvir: Ozier, Matilda e Nelly Furtado.
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Muse,

Bruno Mars, Whiskey Toll. 32.999 euros dava um jeitão, se calhar já para preparar as suas próximas férias. 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The Smiths, Big Mouth Strikes Again, logo depois a Elisa e também Carlos.

Um grande sucesso dos Cars com Drive. Está com a Renascença, sou o Oscar Daniel, vem as notícias às 4. Logo depois vamos estar juntos ainda para percorrermos esta madrugada até bem perto das 5 da manhã. Rolling in the Deep, da Adele.

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1: Boa noite, são 4 horas, 3 nos Açores, as notícias na Renascença, os destaques a esta hora.
2: Benjamin Netanyahu diz que a guerra no Irão ainda não acabou. Estados Unidos confirmou um caso de antivírus entre os passageiros repatriados. A guerra no Irão ainda não acabou, são palavras de Benjamin Netanyahu no programa 60 Minutos da emissora norte-americana CBS News. O primeiro-ministro israelita admite que ainda é preciso recolher o urânio enriquecido do Irão e que está disposto a fazê-lo militarmente em conjunto com os Estados Unidos. Diz Benjamin Netanyahu, penso que consegui muito, mas ainda não acabou, porque ainda há material nuclear, urânio enriquecido, que tem que ser retirado do Irão, ainda há instalações de enriquecimento que têm de ser desmanteladas, ainda há grupos proxy que o Irão apoia, ainda há mísseis balísticos que eles têm de produzir. Agora já enfraquecemos grande parte disto, mas ainda lá está. E há trabalho a fazer, entra-se e tira-se tudo. Apesar de admitir entrar e retirar o urânio, Benjamin Netanyahu não revela detalhes de qualquer tipo de ação militar. O Irão rejeitou a proposta de paz dos Estados Unidos. De acordo com o canal estatal iraniano citado pela Reuters, as medidas norte-americanas implicam uma submissão de Teherão a exigências excessivas. O regime iraniano pede compensações pelos danos provocados pela guerra e salienta que o Irão tem soberania sobre o Estreito de Hormuz. Já do lado americano, Donald Trump diz que a resposta dos representantes iranianos é inaceitável. São declarações do presidente norte-americano numa publicação na rede social Truth. Depois do anúncio, o preço do petróleo volta a aumentar. Ao início desta madrugada, a referência para o mercado europeu negocia a pouco mais de 104 dólares por barril de Brent, uma subida de 3% face aos valores do dia anterior. O presidente da Ucrânia assegura que está pronto para se encontrar com Vladimir Putin. O presidente russo já tinha admitido a possibilidade de um encontro quando houver um plano de paz fechado. Agora, através das redes sociais, Volodymyr Zelensky diz que já está há muito disponível para se encontrar com Putin.
3: Agora Putin diz estar finalmente pronto para verdadeiras reuniões. Nós empurrámo-lo um pouco para que isso acontecesse. Estamos prontos para esses encontros há muito tempo. Claro que o formato ainda tem de ser decidido. A guerra tem de acabar e a segurança tem de ser garantida.
2: O presidente ucraniano, este domingo, numa mensagem em que confirmou a troca de 1000 prisioneiros entre os dois lados do conflito. Os Estados Unidos confirmam um caso de antivírus entre os 17 passageiros de nacionalidade norte-americana que foram repatriados para o país. Há ainda um caso suspeito. A informação está a ser avançada pela Reuters, que cita o Departamento de Saúde dos Estados Unidos. Terminou o primeiro dia de operação de retirada dos passageiros do navio com o surto de antivírus. Este domingo foram retirados 94 passageiros de 19 nacionalidades, um balanço feito pela ministra espanhola da Saúde. Já hoje é esperado o desembarque de mais 24 pessoas, que seguem depois em dois voos, com destino à Austrália e aos Países Baixos. A bordo do navio ficam ainda 34 membros da tripulação, que seguirão para os Países Baixos. O AVS venceu o Futebol Clube do Porto por 3-1. Os campeões nacionais perderam com a equipa que está em último lugar na tabela classificativa e já com a descida para a segunda divisão garantida. Com a derrota, Francesco Farioli perde a oportunidade de bater o recorde de 91 pontos na tabela classificativa, uma marca conseguida pelo Porto pela mão de Sérgio Conceição. 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
1: As notícias estão em permanência no site da Renascença. Carol G, abrir esta hora, que bom. Gosto tanto desta música. Eu sou o Oscar Daniel.
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Vamos ter ainda chuva no território do continente esta segunda-feira, máximas de 18 para o Porto, Lisboa e Faro chegam aos 20 graus, nas ilhas máxima de 17 para Ponta Delgada e 21 para o Funchal. Impossible, James Arthur.

0: Anastasia está com a Renascença, sempre nunca igual, não tarda nada a ver três músicas seguidas. Começa com David Fonseca, Miley Cyrus e António Variações.
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September, Earth, Wind & Fire. Boa noite. Boa segunda-feira.

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Loucos, Matias Damásio com Ebermar.

Paradise de Coldplay. Segunda-feira, começar uma nova semana. Espero que esteja tudo bem aí desse lado, que tenha uma boa semana e que tudo corra pelo melhor. Se está em viagem, uma boa viagem.

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1: Bom dia, são 5 horas, 4 nos Açores.
2: E vamos saber quais as notícias que marcam este início de semana. Bom dia.
3: Bom dia. A guerra no Irão ainda não acabou. Palavras de Benjamin Netanyahu. O Irão recusa a proposta de paz dos Estados Unidos. A guerra no Irão ainda não acabou, são palavras de Benjamin Netanyahu no programa 60 Minutos da emissora norte-americana CBS News. O primeiro-ministro israelita admite que ainda é preciso recolher o urânio enriquecido do Irão e que está disposto a fazê-lo militarmente em conjunto com os Estados Unidos. Diz Benjamin Netanyahu, penso que se conseguiu muito, mas ainda não acabou, porque ainda há material nuclear, urânio enriquecido, que tem que ser retirado do Irão, ainda há instalações de enriquecimento que têm de ser desmontadas, ainda há grupos proxy que o Irão apoia, ainda há mísseis balísticos que eles querem produzir. Agora já enfraquecemos grande parte disso, mas lá está, ainda há trabalho a fazer, entra-se e tira-se tudo. Apesar de admitir entrar e retirar o urânio, Benjamin Netanyahu não revela detalhes de qualquer tipo de ação militar. O Irão rejeitou a proposta de paz dos Estados Unidos. De acordo com o canal estatal iraniano, citado pela Reuters, as medidas norte-americanas implicam uma submissão de Teherão a exigências excessivas. O regime iraniano pede compensações pelos danos provocados pela guerra e salienta que o Irão tem soberania sobre o Estreito de Hormuz. Já do lado americano, Donald Trump diz que a resposta dos representantes iranianos é inaceitável. Depois deste anúncio, o preço do petróleo volta a aumentar. Ao início desta manhã, o barril de petróleo Brent negocia a 105,6 dólares, uma subida de mais de 4% face aos valores do dia anterior. O presidente da Ucrânia assegura que está pronto para se encontrar com Vladimir Putin. O presidente russo já tinha admitido a possibilidade de um encontro quando houver um plano de paz fechado. Agora, através das redes sociais, Volodymyr Zelensky diz que já está há muito tempo disponível para se encontrar com Putin.
4: Agora Putin diz estar finalmente pronto para verdadeiras reuniões. Nós empurrámo-lo um pouco para que isso acontecesse. Estamos prontos para esses encontros há muito tempo. Claro que o formato ainda tem de ser decidido. A guerra tem de acabar e a segurança tem de ser garantida.
3: O presidente ucraniano, este domingo, numa mensagem em que confirmou a troca de 1000 prisioneiros entre os dois lados do conflito. Por cá, recordo que a partir de hoje há descidas nos preços dos combustíveis. O gasóleo fica 9 cêntimos mais barato. Já na gasolina, a descida é de 2 cêntimos. No futebol, o último ganhou ao primeiro. O AVS venceu o Futebol Clube do Porto por 3-1. Os campeões nacionais perderam com a equipa que está em último lugar na tabela classificativa e já com a descida para a segunda mão garantida. O técnico dos Osos e Brancos diz que estes resultados são uma lição a levar para a próxima época.
5: A verdade é que quando se perde agressividade e atenção aos detalhes perto da baliza, acabamos por pagar o preço. Que isto sirva de aviso para o próximo jogo e para a próxima época.
3: Francesco Farioli, que com a derrota perde a oportunidade de bater o recorde de 91 pontos, uma marca conseguida pelo Porto, pelas mãos de Sérgio Conceição. 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Notícias na próxima hora com o jornalista Sérgio Costa.
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1: Muito bom dia, boa semana. Bom dia, Sandra.
9: Bom dia, Paulino. Boa semana.
1: Boa semana também para ti. Olha, vou falar do TikTok. Mudou muito mais do que aquilo que nós percebemos. Muito mais. E depois também vou ouvir de uma coisa que pode unir metade da humanidade.
9: Uau, bem, vamos saber tudo daqui a pouco. Olha, Paulino, eu vou dar aqui, vou fazer aqui um alerta para os pais que se calhar estão na mesma situação que eu. As férias grandes aproximam-se e temos de preparar e de ocupar o tempo livre dos mais pequeninos. Daqui a pouco já vou falar sobre isso.

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0: Ora, isto é daquelas coisas que se calhar já não devíamos estar a dizer nesta altura. Segunda-feira com chuva, por vezes forte, sobretudo no norte e no centro, e em alguns momentos acompanhada de trovoada.
1: É, chuva que também nos acompanhou no fim de semana. Bom, exatamente. Hoje o vento também sopra com mais força na faixa costeira, embora vá perdendo intensidade ao final da tarde. Portanto, vamos ter um dia ainda muito mexido e com chuva.

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0: Muito bom dia, tenha uma ótima semana com a Renascença.
1: Então, Paulino, daqui a pouco vais falar-nos do TikTok. É uma nova moda?
0: Do TikTok, exatamente, do TikTok.
1: Ok, é não perder, daqui a instantes. 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

0: Merci beaucoup.
1: Nós é que agradecemos, muito obrigado.
2: Bom, e vamos ter uma segunda-feira com chuva mais intensa no norte e no centro.
1: E trovoada, em alguns locais, vento forte na costa, atenção, embora vá acalmar ao final do dia.
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0: Sandra, isto hoje é mesmo interessante, talvez porque o TikTok tenha mudado o mundo mais do que nós percebemos. E não é só nas danças ou nos vídeos curtos. Mudou a forma como ouvimos música, como vemos as notícias, aqui é preciso ter algum cuidado, e até a nossa capacidade de atenção.
1: É, e sente-se imenso. Hoje tudo parece precisar de acontecer muito depressa. Uma coisa a seguir à outra, a uma velocidade louca.
0: É isso mesmo. Há especialistas a dizer que o cérebro se habituou a estímulos constantes e rápidos. Vídeo curto, swipe, outro vídeo, outro som, outra imagem, tudo em segundos. E depois começamos a sentir dificuldade em coisas mais lentas, como ler um artigo, ver um filme longo ou até ouvir alguém falar muito tempo seguido.
1: É, isto é aqui um mecanismo estranho, é como se o cérebro estivesse sempre à espera da próxima distração sem conseguir manter o foco.
0: Precisamente. Aliás, há investigadores que dizem que o problema não é só o conteúdo. É o próprio mecanismo do scroll infinito, que funciona quase como uma máquina de prémios. Nunca sabemos qual vai ser o próximo vídeo. E o cérebro adora isso. Essa é que é a verdade.
1: E, entretanto, podem passar 40 minutos. Nós nem damos conta. E isso é assustador.
0: Exatamente, exatamente. Mas também há aqui um lado curioso. O TikTok lançou músicas, criou carreiras, mudou a forma de fazer marketing e até a maneira como as pessoas aprendem receitas, dicas... Ou notícias, e aqui volto a dizer, aqui é preciso ter cuidado, ou seja, não é bom ou mau, de facto é uma ferramenta gigantesca que mudou hábitos à escala mundial.
1: Exatamente. Bem, no fundo, talvez a pergunta seja, o TikTok mudou o mundo ou mudou-nos a nós?
0: Talvez as duas coisas.

0: Pois é, Sandra, estão a chegar as férias grandes e papás como tu, mamã, começam a ter aquela preocupação de agora, o que é que vamos fazer às crianças mais pequenas, não é?
1: É verdade, é preciso ocupar os mais pequeninos, até porque os meses de férias são longos, que saudades que nós temos, não é? Assim, de tantos dias.
0: Mesmo, e mas meses era demais de no nosso tempo, eu acho.
1: Eu confesso que a dada altura já começava a pensar quando é que começa setembro
0: todos
1: e quando
0: nós,
1: é que regressamos à
0: todos
1: rotina.
0: Nós. Eu cheguei a começar aulas em outubro, é incrível.
1: Que loucura, que loucura. Bem, mas isto para dizer que estamos de facto numa fase em que já é preciso planear com muita antecedência as férias dos mais novos. E eu deixo aqui esta alerta porque eu andava muito distraída em relação a esta matéria. Este ano já consegui cumprir um bocadinho mais os prazos, mas atenção que nesta altura já há muita coisa esgotada. Estou a falar de campos de férias, de atividades, e é preciso agir com muita antecedência. Os prazos para, e as inscrições para as atividades decorrem normalmente ali em março, abril, e portanto fica aqui esta alerta. Se ainda não pensou nas férias dos mais pequeninos, olhe, corra, porque provavelmente já vai encontrar muita coisa esgotada, mas também outras atividades onde ainda é possível inscrever os mais novos. E eu devo dizer que estou fascinada com a oferta que há e que adorava fazer muitos dos programas que são sugeridos. Ateliês relacionados com animais, com artes, com surf. Olha, tanta coisa que existe. Claro que depois... é preciso
0: nós não
1: ver...
0: tínhamos nada disso.
1: É, e depois é preciso também fazer aqui muitas contas, não é? Porque as despesas são imensas, mas há de facto muita oferta e é preciso escolher também como ocupar o tempo dos mais novos para que continuem nas férias a aprender com o direito ao descanso, que também é muito preciso.
0: Claro, claro, claro. Eu não...

0: Olha, Sandra, aquilo que vou dizer agora pode unir metade da humanidade. Essa é que é essa. Porque há imensa gente que simplesmente não gosta de se ver em fotografias. Tiram uma foto, olham e dizem logo: não, não, apaga isso imediatamente.
1: Isso acontece imenso.
0: Isso é
1: muito verdade. E às vezes a fotografia até está boa, mas a pessoa não consegue gostar. Tem sempre assim um pequenino defeito para pôr na fotografia.
0: Mas olha, afinal há uma explicação interessante para isto. Os psicólogos dizem que estamos habituados à nossa imagem ao espelho, aquela versão invertida que vemos todos os dias. E quando aparece uma fotografia, vemos uma imagem diferente daquilo a que o cérebro está habituado e isso cria estranheza. Essa é que é essa.
1: Portanto, não é necessariamente porque estamos piores, é porque parece menos familiar. Não parecemos bem nós.
0: É isso. E depois há outro problema moderno, que são as redes sociais. Estamos constantemente a comparar as nossas fotografias normais com imagens super editadas, com filtros pós-estudadas, e isso aumenta muito a pressão, sem dúvida.
1: Sim, hoje parece que toda a gente tem de sair perfeita. Em todas as fotografias, todos os detalhes contam.
0: E os especialistas dizem uma coisa muito interessante. Muitas vezes as pessoas que gostam de nós nem reparam nas imperfeições, isto com aspas, que nós vemos logo. Reparam no sorriso, na expressão, na energia. Isso na verdade é o que conta, não é?
1: É, mas isso é muito verdade, porque nós somos muito mais críticos connosco próprios.
0: Muito, e até há modelos e fotógrafos que recomendam uma coisa muito simples: parar de olhar para cada fotografia como um exame final à nossa aparência. Porque às vezes a melhor fotografia é simplesmente aquela que guarda um momento feliz e ponto
1: claro,
0: final e pronto.
1: Claro, e no fundo daqui a 10 anos ninguém vai pensar: olha a minha franja, olha, ai meu Deus, o que é que eu tenho vestido? Ou então, em alguns casos isto pode ser uma observação, mas o que vai predominar é: olha este dia, lembras-te do que vivemos aqui, lembras-te desta memória? Eu acho que
0: isso é
1: isso que conta. E hoje
0: é
1: em dia
0: mesmo.
1: O problema é nós termos o telemóvel que pode tirar repetidamente tanta fotografia.
0: Sim.
1: Quando tínhamos a máquina com o rolo, era um clique, um flash e já está. Não havia
0: cá. E ficava e acabou.
1: Exatamente. E ficava como estava.

0: do. Olha, uma coisa que hoje nos apetece falar, não é, Sandra? Diz lá, estivemos aqui a conversar e de facto está na ordem do dia.
1: Está na ordem do dia, tem-se falado muito disso nas notícias, provavelmente em muitas casas é também um tema, porque os mais pequeninos e os mais crescidos, atenção, andam muito entusiasmados com a nova caderneta do Mundial. Estamos a falar de cromos, de saquetas e de dinheiro investido.
0: Aí é que está.
1: Porque cada saqueta custa 1,5€. E portanto, a minha dica é não comprar muitas e depois apostar a ir trocando os cromos, mas claro que isto é complicado quando se começa a fazer uma caderneta.
0: Fazíamos tanto isso quando éramos novos, não era? Trocar cromos. Oh, meu Deus, não havia dinheiro para tudo. Bom, e agora aqui lançamos o desafio, quem nos está a ouvir, de nos dizer, continua a fazer coleções de cromos? Tem alguém em casa que faça coleções de cromos? Tem noção de quanto custa uma coleção de cromos? Vá, partilhe connosco estas ideias. O número de telefone é fácil para uma mensagem de voz.
1: 962-007-500. 962-007-500. Queremos muito a sua mensagem de voz. E daqui a pouco, depois das 6, vamos também falar dos cromos que colecionámos quando éramos mais pequeninos.

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1: Muito bom dia, são 6 horas 5 nos Açores.
2: Sérgio Costa, bom dia. Vamos às notícias em destaque esta hora.
3: Olá, viva, bom dia. Guerra no Irão não acabou, diz Benjamin Netanyahu. Zelensky diz estar pronto para negociações com Vladimir Putin.
2: Vai começar o Jornal das 6.
3: A guerra no Irão ainda não acabou. São palavras de Benjamin Netanyahu. O primeiro-ministro israelita admite que ainda é necessário recolher urânio enriquecido do Irão e que está disposto a fazê-lo militarmente, em conjunto com os Estados Unidos. Por isso, considera que o conflito ainda não terminou.
4: Eu acho que acontece um grande deal, mas não está over, porque há ainda material nuclear.
3: Benjamin Netanyahu a dizer que o conflito ainda não terminou porque ainda há que recolher urânio enriquecido do Irão e que Israel está disposto a fazê-lo de forma militar. São declarações de Benjamin Netanyahu à CBS. O primeiro-ministro de Israel não revela, contudo, detalhes sobre o tipo de ação militar prevista. Já o Irão rejeita a proposta de paz dos Estados Unidos. O regime iraniano considera que as medidas norte-americanas implicam uma submissão de Teherão a exigências excessivas. O regime iraniano pede compensações pelos danos provocados pela guerra e salienta que o Irão tem soberania sobre o Estreito de Hormuz. Já do lado americano, Donald Trump diz que a resposta dos representantes de Teherão é inaceitável. Reflexo desta constante instabilidade, o aumento do preço do petróleo. Esta hora o barril de petróleo Brent negocia acima dos 105 dólares, uma subida de mais de 4% face aos valores do dia anterior. Por cá, recorda, é contudo esperada uma descida no preço dos combustíveis. O gasóleo ficará 9 cêntimos mais barato a partir desta segunda-feira. Já na gasolina, a descida é de 2 cêntimos. Ainda na atualidade internacional, o presidente da Ucrânia assegura que está pronto para se encontrar com Vladimir Putin. O presidente russo já tinha admitido a possibilidade de um encontro quando houver um plano de paz fechado. Agora, através das redes sociais, Zelensky diz que já está há muito tempo disponível para esse encontro com Putin.
5: Agora Putin diz estar finalmente pronto para verdadeiras reuniões. Nós empurrámo-lo um pouco para que isso acontecesse. Estamos prontos para esses encontros há muito tempo. Claro que o formato ainda tem de ser decidido. A guerra tem de acabar e a segurança tem de ser garantida.
3: O presidente da Ucrânia, este domingo, numa mensagem que confirmou a troca de 1000 prisioneiros entre os dois lados do conflito. Por cá, vão ser hoje conhecidas as medidas de coação dos 14 polícias detidos no caso de torturas e violações cometidas alegadamente na esquadra da PSP do Rato, em Lisboa. O Ministério Público pediu prisão preventiva para 4 agentes da PSP e prisão domiciliária para outros 3. Aos restantes é pedida a suspensão de funções. No futebol, o último ganhou ao primeiro, já despromovido AVS venceu o já campeão Futebol Clube do Porto por 3-1. O treinador do Porto, Francesco Farioli, diz que este resultado é uma lição a levar para a próxima época.
6: A verdade é que quando se perde agressividade e atenção aos detalhes perto da baliza, acabamos por pagar o preço. Que isto sirva de aviso para o próximo jogo e para a próxima época.
3: Francesco Farioli. Ainda no desporto, o destaque para 2 títulos de campeão europeu para Portugal em finais ibéricas e em modalidades distintas. O Porto sagrou-se campeão europeu de hóquei em patins ao bater o Barcelona por 3-1. O Sporting é campeão europeu de futsal, derrotou o Palma por 2-0. Há mais títulos para além do futebol, é caso para dizer.
2: Ah, sim, claro.
3: Sem dúvida.
2: Claro
3: que sim. E há que sublinhar isso mesmo. 2 títulos de campeão europeu para Portugal.
2: Parabéns a Sporting e o Futebol Clube do Porto. Claro. Eu fui vendo os dois e de facto, no hóquei e no futsal ontem fomos imparáveis.
3: Costuma dizer sem espinhas, não é?
2: Exatamente. Obrigado, Sérgio. Até já.
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2: São os cromos do costume a esta hora, não é, Sandra?
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2: Pois, fechámos a hora a falar de cromos, abrimos a hora a falar de cromos, porque está na ordem do dia até uma peça do André Maier, que está em rr.pt, muito interessante, sobre quanto custa fazer uma caderneta de cromos hoje em dia, não é?
1: Sim,
2: e,
1: quanto custa...
2: E lançámos aqui o desafio.
1: Quanto custa e o entusiasmo que isso também nos provoca, que também faz parte, não é? Quando falamos de cadernetas de cromos.
2: Claro.
1: E há pouco falávamos sobre isso e gostávamos muito de saber, quem nos ouve, se está neste momento a fazer, se tinha o hábito, e se tem assim alguma coleção preferida que o marcou, coleções de cromos. É sobre isso que gostávamos de falar esta manhã.
2: Então, vamos falar de cromos. 962-007-500. Envie uma mensagem e diga aquilo que lhe apetecer sobre coleções de cromos, as memórias da sua infância e juventude, se os seus filhos continuam a querer fazer coleções de cromos, o que é que acha dos preços das coleções de cromos. Pode ler o artigo do André Maia em rr.pt e perceber que realmente não é nada barato fazer uma coleção de cromos. Vá, partilhe connosco. 962-007-500, porque estes dois cromos estão aqui consigo até às 7.

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0: Os Comando Gang na Renascença. Olhando aqui pela janela, há muitas nuvens negras no horizonte e sobretudo a norte, porque hoje, esta segunda-feira, vai ter chuva por vezes mais forte, sobretudo no norte e centro, e em alguns momentos acompanhada de trovoada.
1: Atenção também ao vento, que vai soprar com mais força na faixa costeira, embora vá perdendo intensidade ao final da tarde. Portanto, vamos ter um dia com muita movimentação e provavelmente vai implicar que leve o chapéu de chuva quando sair de casa. Em relação às máximas, 12 graus para a Guarda, 16 para Viseu, 17 para Bragança, Ponta Delgada, Vila Real e também para o Porto, 18 é a máxima prevista para Viana do Castelo e para Porto Alegre, 19 para Braga, Castelo Branco, Coimbra, Lisboa e Setúbal, 20 para Aveiro e também para Leiria, e a temperatura mais alta do dia, 21 graus de máxima, é esta a previsão para Faro, para o Funchal, para Santarém, para Beja e também para Évora.
0: Bom, e nesta altura, por enquanto, ainda só estão 8 graus em Vila Real, estão 9 graus na Guarda e também em Bragança, 9 graus em Viana do Castelo, 10 graus em Viseu, 11 em Castelo Branco, em Beja, em Guimarães, 11 graus também em Braga, depois estão 12 graus no Porto, 14 em Lisboa e 15 graus em Faro.
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0: Hoje Nirvana na Renascença, agora são 6h17. Hoje falamos de cromos porque vem aí o Mundial e é tempo de, sobretudo os mais novos, se bem que os mais velhos também, há muitos que ainda continuam a gostar de fazer cadernetas de cromos. Bom, a verdade é que o André Maia faz um artigo espetacular em rr.pt e fez as contas. Em 20 anos, Sandra, o preço das saquetas de cromos do Mundial aumentou 275%.
1: Impressionante.
0: E matemáticos apontam para custos entre 500 e os 1.500 euros. Ora, o André Maia também falou com a Panini, a empresa que faz a distribuição dos cromos, que desvalorizou, explicou que o aumento de preços não é nenhuma fortuna e uma das razões são os direitos que têm que pagar.
1: Uhum.
0: Bom, isto também é verdade, não é? Mas, de facto, 1,5€ por saqueta é muito dinheiro.
1: É verdade, porque agora temos as saquetas a custarem 1,5€, que é um preço muito mais elevado do que habitualmente. O André Maia tem aqui uma série de comparações que nos permitem também perceber um bocadinho melhor o aumento do preço, comparando, por exemplo, com o Mundial 2006, há 20 anos, as saquetas vendiam-se por 40 cêntimos. E, portanto,
0: pois,
1: neste momento a subida é de 1,10€, uma subida bem significativa. É de facto impressionante, sim.
0: Tens alguma coleção que te lembres que foi a tua coleção, ou não?
1: Olha, tenho. Eu sei que nós vibrávamos muito com as coleções do futebol também, sobretudo porque eu tenho muitos primos direitos e os meus primos faziam também coleção de cromos e então quando era a altura do futebol era uma loucura e nós íamos circulando com as cadernetas de mão em mão, nem todos fazíamos as mesmas, não é? Mas, de facto, era assim um entusiasmo que tínhamos em conjunto. Mas eu lembro-me de uma caderneta de cromos que comecei a fazer também por influência da minha irmã, que na altura estava a fazer a caderneta, que se chamava Dias Felizes. Era uma caderneta, os cromos eram inspirados em personagens de uma série americana que se chamava precisamente Happy Days. E lembro-me precisamente da Fonzie, do Richie e do Henry, que eram assim as personagens principais. Cada saqueta custava 10 escudos, imagina. Sim,
0: diz,
1: e nós trocávamos os cromos no recreio e entre primos também. E lembro-me de uma coisa muito curiosa: um cromo brilhante valia por 4 normais. Portanto, calhava um cromo brilhante e nós conseguíamos trocar por 4,
0: pois,
1: o que era assim uma loucura e uma festa.
0: Sim. Eu tenho duas, três coleções que me marcaram bastante e que me lembro perfeitamente. Eu não sei muito bem o que é que me jantei ontem, mas há coisas que eu não me esqueço. Eu fazia coleções de tudo, futebol, sim, tudo. E começamos pelo futebol e pelas primeiras que eu fiz. Eu ainda fiz uma coleção de cromos em que o cromo era o papelinho dos reboçados. Ok? Pronto,
1: okay.
0: Não tens ideia disso.
1: Não tenho.
0: Até penso que terá sido a última coleção de cromos nesse formato. E então eu lembro-me perfeitamente que havia o guarda-redes do Sporting de Espinho, que era o Eliseu. Eu tinha um montão de cromos do Eliseu e aquilo irritava-me solenemente. Só me saía Eliseus por todo lado. E depois lembro-me da melhor que fiz até hoje, que foi o Futebol 77. Só consegui acabar, era uma coleção maravilhosa. Era uma coleção absolutamente maravilhosa, com uma caderneta linda. E só consegui acabar um tempo depois, foi um primo meu que me arranjou um jogador do Braga, que não me recordo o nome.
1: Que era o que,
0: era
1: faltava.
0: O que me faltava para acabar. Fiz coleção da Heidi, eu fiz coleção de cromos da natureza, fiz coleção e da Heidi, por exemplo, recordo-me que não a consegui acabar, faltava-me o cromo 92, que era um lobo.
1: Vê bem como estas memórias nos marcam.
0: Exatamente. Bom, também já temos aqui memórias de coleções de cromos que vamos ouvir mais à frente, não é?
1: Temos sim, os nossos ouvintes estão aqui também muito entusiasmados a partilhar connosco memórias e também experiências atuais de troca de cromos e cadernetas.
0: Vamos lá falar de cromos hoje, não vale falar de mim, da Sandra, cromos daqueles de caderneta. 962-007-500.

0: 6h26 é o dia dos cromos. Envie uma mensagem de voz para o WhatsApp da Renascença 962007500. Fale-me das suas experiências dos cromos. Há notícias já a seguir.
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0: 6h31, vamos às notícias. Liliana Monteiro, bom dia.
1: Olá, bom dia. Ainda há urânio enriquecido para extrair no Irão e por isso a guerra ainda não acabou. É o que diz Benjamin Netanyahu, primeiro-ministro israelita, em declarações à CBS. O Irão, esse, rejeita a proposta de paz dos Estados Unidos, considera que as medidas norte-americanas implicam uma submissão de Teherão às exigências que classifica de excessivas, pede compensações pelos danos provocados por esta guerra e diz que continua a ter a soberania do Estreito de Hormuz. São conhecidas hoje as medidas de coação a aplicar aos 14 agentes da PSP, detidos na última semana na sequência de suspeitas de crimes de tortura, violação e abuso de poder na esquadra do Rato e também do bairro Alto em Lisboa. O Ministério Público tinha pedido 4 prisões preventivas, 3 permanências na habitação, ficando os restantes proibidos de exercer funções e de contactar com as vítimas. Uma delegação da CGTP vai hoje ao Ministério do Trabalho para entregar o pré-aviso de greve geral. Está agendada para 3 de junho contra as alterações à lei laboral. A fechar ainda a indicação, nos combustíveis há mexidas esta semana, gasóleo 10 9 cêntimos, a gasolina menos 2 cêntimos. E vamos agora às notícias do desporto. João Fonseca, bom dia.
5: Sandra Paulino, bom dia. Fim de semana de muito sucesso para o desporto português. O Sporting voltou a conquistar a Liga dos Campeões de Futsal. Terceira vez, vencendo o Palma por 2-0. Já o Futebol Clube do Porto triunfou pela 8ª vez na Champions de Hockey em Patins, frente ao Barcelona por 3-1. Ouro também para Portugal na Taça do Mundo de Canoagem. Fernando Pimenta nos 1000 metros K1 e Pedro Casinha nos 200 metros. No futebol, o campeão Porto perdeu contra o Aves, último e já despromovido por 3-1 no campeonato. O Amarante, depois de 37 anos, está de volta ao futebol profissional, conseguindo ontem a subida à 2ª Liga. E em Espanha, João Cancelo, português, foi campeão pelo Barcelona. Triunfo por 2-0 sobre o Real Madrid.
0: Obrigado, João. Até já.
5: Até já.
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0: Faltam 27 minutos para as 7 da manhã e hoje, em relação ao tempo, mais do mesmo dos últimos dias, não é, Sandra?
1: É verdade. Vamos ter uma segunda-feira com chuva, que será mais intensa no norte e no centro. Já nos habituámos este fim de semana, voltámos ao chapéu de chuva.
0: Exatamente. E há trovoada em alguns locais e vento forte na costa, embora vá acalmar ao final do dia. Máximas de 12 graus para a Guarda, 16 para Viseu, 17 graus para Bragança, Ponta Delgada, Vila Real e Porto. Depois, Viana do Castelo e Porto Alegre vão chegar aos 18 graus. 19 para Braga, Castelo Branco, Coimbra, Lisboa e Setúbal, 20 para Aveiro e Leiria e depois 21 graus para Faro, Funchal, Santarém, Beja e Évora.
1: Neste momento estão 8 graus em Vila Real, 9 na Guarda e também em Bragança, 11 em Braga, em Beja e em Évora, 12 é a temperatura no Porto, no Funchal, em Leiria e em Coimbra, 13 em Ponta Delgada, Lisboa e Setúbal marcam neste momento 14 graus e Faro 15.
0: Vamos já seguir ouvir histórias de cromos.
1: Vamos a isso.

0: Ora bem, hoje estamos a falar de cromos, até porque está aí o Mundial de Futebol e é tradicional que apareça, já apareceu a caderneta de cromos das seleções presentes nesse Mundial, mas não é nada barato fazer uma coleção. Os números são absolutamente astronómicos, como comprova o André Maia num trabalho que está em rr.pt que vale a pena ler. O Instituto de Matemática Pura e Aplicada do Brasil fez os cálculos para a CNN e contas feitas por um matemático, sem trocas de cromos, seriam necessários cerca de 6.750 cromos para completar a coleção, ou seja, aproximadamente 964 saquetas.
1: O que custa?
0: Quanto é que isso custa? 1.446 euros.
1: Bem, bem. Olha, devo dizer que lá em casa este fim de semana foi uma loucura, porque em 4 saquetas tivemos a sorte de ter 2 Cristianos Ronaldo.
0: Olha,
1: portanto, imagina só, um ficou obviamente para a caderneta, o outro que será valioso para trocas.
0: É o Cristiano Ronaldo que é valioso, mas não deixa de ser um cromo repetido. Bom, entretanto, já temos aqui testemunhos de quem fala de cromos, não é?
1: Temos sim, até porque falar de cromos é falar de memórias, como nos confirma o João. Bom dia.
0: Olá, João.
2: Bom dia, meus queridos Sandra e Paulino, como estão?
0: Bom dia, obrigado.
2: Sou João Pereira, de Sintra, Sabugo Sintra, e sim, era um apaixonado pelos cromos. Lembro-me particularmente de uma coleção que fiz quando era miúdo, nos anos 80, das primeiras que me lembro, Mundial de 82,
0: Espanha.
2: Em Espanha.
0: Isso.
2: Cromos do Francisco Zambujal, com o Maradona.
0: Eram caricaturas?
2: Em que a Itália foi campeã.
1: Lá está.
0: Eram caricaturas, eu fiz essa também.
1: 1982, o ano em que eu nasci. Essa não me lembro. Mas
0: pois
1: acredito,
0: claro,
1: que tenha sido bem interessante fazer. Obrigada, João, pela sua mensagem. Temos aqui mais uma. Bom dia, Nuno.
0: Bom dia, Nuno.
3: Bom dia, Paulinho. Bom dia, Sandra. Fala o nome da colher. É verdade, por aqui também está a febre da caderneta do Mundial. Em casa, o meu filho mais novo continua a fazer. E acho que esta febre desta caderneta é derivada de alguns protagonistas, tipo Cristiano Ronaldo e o Messi, ser o último Mundial.
0: Claro.
3: Daí esta febre da caderneta.
1: Olha, Nuno.
3: Bom dia, beijinho. Bom programa para vocês.
1: Obrigada, Nuno. Um beijinho.
0: Obrigado,
1: e tenho um Cristiano Ronaldo para a troca, se precisar. Ora, temos mais uma mensagem. Vamos ver quem nos chega.
4: Olá, bom dia. Sou Isabel Flores.
0: Olá, Isabel.
4: Assim, a única coleção que eu fazia era Viva a Vida e o do Corpo Humano.
1: Ai, adorava.
4: E algumas também de bicharocos. Presentemente, eu acho que é o que todas as donas de casa fazem, que são os cromos para ter louças e facas mais baratas. Bom dia.
0: Pois é.
1: Oh, Isabel, estávamos a esquecer-nos desses cromos tão importantes.
0: Eu estou a fazer uma coleção de selos para as facas.
1: Olha, estás a ver? Estás a ver? Também são muito úteis.
0: Exatamente, esquecemos desse pequeno pormenor. Muito obrigado a todos que falaram de cromos hoje, tão atual, porque está aí o Mundial à porta.

0: É tão bom, a 17 minutos das 7 já ser de dia e quase já posso apagar aqui a luz porque o sol brilha aqui mesmo de frente. Sérgio, como sempre, sim, olhamos agora para os destaques da informação. Esta manhã voltamos a falar de violência doméstica.
1: É verdade, onde há disparidade no atendimento às vítimas, é um alerta feito na Renascença pela vice-presidente da Associação de Mulheres contra a Violência, Mónica Araújo, diz que o apoio no terreno é muito diferente conforme a zona do país e que os financiamentos são muito diferentes, mesmo que atribuídos pela mesma entidade. Outro dado a ter em conta, esta manhã, mais de metade dos acolhidos em casas de abrigo são crianças. É algo que muitas vezes nos passa despercebido. As crianças são também vítimas de violência doméstica. Alertas que vamos poder ouvir em mais um episódio do podcast Romper o Silêncio.
2: E esta manhã damos conta dos sucessivos atrasos e também da demora excessiva nos atendimentos do IPO de Coimbra.
1: É verdade. Os dados mais recentes mostram que mais de 4 em cada 10 primeiras consultas realizadas no IPO de Coimbra, no final do primeiro semestre de 2025, já excediam os prazos máximos legalmente definidos. Também as consultas têm demora excessiva. Tudo isto mostra uma subida muito acentuada relativamente ao ano anterior. E esta manhã temos um exemplo, uma doente oncológica que esteve quase 6 horas à espera de consulta no IPO de Coimbra. É uma reportagem de Liliana Carona.
0: Este é o dia em que vamos ficar a saber as medidas de coação no caso das alegadas agressões na esquadra do Rato em Lisboa.
1: Sim, e recordo, Paulino, que o Ministério Público pediu prisão preventiva para 4 agentes da PSP e prisão domiciliária para outros 3. Aos restantes é pedida suspensão de funções. Na semana passada, recordo, foram detidos um total de 16 suspeitos, tendo sido libertados 3, 2 agentes e 1 civil. No total, há 24 elementos da PSP envolvidos na investigação.
2: E na atualidade internacional, amanhecemos com a ideia de que a guerra no Irão está longe do fim.
1: É verdade, tudo aponta para isso. O Irão rejeita a proposta norte-americana, Trump diz ser inaceitável a proposta do Irão e Benjamin Netanyahu diz mesmo que o conflito não terminou porque ainda é necessário recolher urânio enriquecido do Irão e admite estar disposto a fazê-lo militarmente com o apoio dos Estados Unidos. É o que vamos ouvir esta manhã na Antena da Renascença.
0: E continuamos atentos ao caso do Cruzeiro, onde foi detectado um surto de antivírus.
1: Sim, esta manhã, para além de atualizarmos toda a informação relativamente a este caso, vamos explicar o que acontece aos passageiros que já desembarcaram. Destaque ainda, claro, para o desporto. No futebol, o campeão Porto perdeu no terreno do último classificado, o Aves, por 3-1. Destaque ainda para 2 títulos europeus. Porto em hóquei e patins, o Sporting no futsal. É caso para dizer, há mais desporto para além do futebol e há campeões portugueses.
0: Exatamente, há mais desporto e que já tem cada vez mais importância, não é?
1: Sem dúvida.
0: E cada vez mais adeptos.
1: Com mais sucesso, também é verdade.
0: Que levam os adeptos aos pavilhões, isso é muitíssimo bom. E de facto estas duas grandes vitórias de Porto e Sporting ontem faz com que essa predisposição dos adeptos para irem aos pavilhões ver jogos que aumente. Não sejam futebol, aumente. E é essa a nossa esperança.
2: Claro. E parabéns aos Sérgio. Nossos campeões, parabéns.
1: Parabéns, naturalmente.
0: São estas e outras notícias, obviamente, que vamos ouvir ao longo da manhã na Renascença.
3: Deixe 5 às 7, Paulino Coelho e Sandra Torres.
0: À hora certa às notícias, depois às 3 da manhã, hoje como é que vai ser, Sandra?
2: Hoje, Paulino, temos Jogos Sem Fronteiras, temos Analógica e temos um convidado, Ricardo Ribeiro, fadista, tem um novo disco, vai estar aqui connosco.

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20: Faltam 6 minutos para as 7 da manhã. Logo a seguir às notícias, à hora certa, às 3 da manhã na Renascença. Tenha um bom dia e uma boa semana.

0: E agora, vamos olhar o dia com o Padre Vítor Gonçalves. Bom dia.
1: Ao longo da história, muitos homens e mulheres deram testemunho em circunstâncias difíceis. Pensemos em Dietrich Bonhoeffer, que resistiu ao nazismo e acabou executado por permanecer fiel à consciência e ao Evangelho. Ou em tantos cristãos anónimos que ainda hoje, em várias partes do mundo, continuam perseguidos pela sua fé. Jesus promete o Paráclito, o Espírito da Verdade. Não envia os discípulos sozinhos para o meio de um mundo hostil. Dá-lhes o Espírito Santo, presença viva de Deus, que sustenta, ilumina e fortalece. O testemunho cristão nunca nasce apenas da força humana. Nasce da ação silenciosa do Espírito em nós. Mas é possível fazer o mal pensando que se faz o bem. Jesus diz algo impressionante. Haverá quem mate julgando que presta culto a Deus. Quando a religião perde a humildade, o amor e a verdade, pode transformar-se em fanatismo. O verdadeiro testemunho cristão não se impõe pela força, mas pela coerência da vida. O Espírito Santo não cria pessoas agressivas ou arrogantes, cria homens e mulheres capazes de amar, perdoar e permanecer firmes na verdade. Charles Péguy escreveu: é preciso dizer a verdade suavemente para que ela não faça fugir. Porque o mundo muda menos pelos gritos e mais pela força silenciosa das vidas autênticas. Escreve-nos São João. Disse Jesus aos seus discípulos: quando vier o Paráclito, que eu vos enviarei de junto do Pai, o Espírito da Verdade que procede do Pai, ele dará testemunho de mim. E vós também dareis testemunho, porque estáis comigo desde o princípio. Disse-vos estas palavras para não sucumbirdes. Hão de expulsar-vos das sinagogas, e mais ainda, aproxima-se a hora em que todo aquele que vos matar julgará que presta culto a Deus. Procederão assim por não terem conhecido o Pai, nem me terem conhecido a mim. Mas eu disse-vos isto para que, ao chegar a hora, vos lembreis de que vo-lo tinha dito. Sou o Padre Vítor Gonçalves, consigo a olhar o dia.
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3: Muito bom dia. Seja bem-vindo. São 7:06 nos Açores. Altura de lhe contar que notícias marcam a atualidade neste início de semana. Olá, Sérgio Costa.
4: Olá, viva. Bom dia.
3: Muito bom dia. Segunda-feira, Sérgio, no que toca às notícias, o que é que hoje devemos saber?
4: Ficamos a saber que metade das vítimas de violência doméstica acolhidas em casas-abrigo são crianças e há disparidades no atendimento. Guerra no Irão não acabou. Israel admite nova intervenção militar. Irão rejeita a proposta dos Estados Unidos.
3: E então, no desporto, o Porto relaxou, João Fonseca.
5: É verdade, relaxou. Bom dia, Ana. Mas foi um fim de semana com o desporto português em alta, no futsal, ou em patins e também na canoagem.
3: Com muitas nuvens nesta manhã de segunda-feira, estão agora 14 graus em Lisboa, 13 no Porto, 15 em Faro. Vamos ouvir as notícias na Renascença, à edição de Sérgio Costa.
4: A guerra no Irão ainda não acabou. Palavras do primeiro-ministro israelita Benjamin Netanyahu revela que falta recolher urânio enriquecido do Irão e que estará disposto a fazê-lo militarmente em conjunto com os Estados Unidos.
6: Penso que se conseguiu muito, mas ainda não acabou, porque ainda há material nuclear, urânio enriquecido, que tem de ser retirado do Irão. Ainda há grupos proxy que o Irão apoia. Há mísseis balísticos que eles ainda querem produzir. Ora, já enfraquecemos grande parte disso, mas tudo isso ainda está lá e há trabalho a fazer. Entra-se lá e retira-se tudo.
4: Benjamin Netanyahu, declarações no programa 60 Minutos da estação norte-americana CBS. O primeiro-ministro israelita não revela, contudo, detalhes sobre essa eventual ação militar no Irão. Totalmente inaceitável. Esta é a resposta, por outro lado, de Donald Trump à proposta do Irão para um cessar-fogo. Numa mensagem publicada nas redes sociais, o presidente norte-americano acusa Teherão de brincar há décadas com os Estados Unidos e promete uma mudança de postura. Em causa está o facto do Irão exigir o fim do bloqueio norte-americano e garantias de segurança marítima no Golfo Pérsico. O reflexo desta constante instabilidade, o aumento do preço do petróleo. Esta hora, o barril de petróleo Brent negocia acima dos 105 dólares, uma subida de mais de 4% face aos valores do dia anterior. Deve terminar hoje a operação de desembarque do navio cruzeiro MV Ondios, onde se registrou um surto de antivírus no primeiro dia de operações. Este domingo foram retiradas 94 pessoas da embarcação. comunicação de 19 nacionalidades, pessoas que ou estão a caminho dos seus países de origem ou já chegaram. Um dos 5 passageiros franceses apresentou sintomas no voo de regresso, assim como um dos 17 norte-americanos já repatriados. Por cá, o país tem de perder o preconceito com o ensino profissional, ideia defendida na Renascença pelo líder do PS. Esta segunda-feira, José Luís Carneiro vai visitar uma escola profissional em Oliveira do Hospital. Em entrevista à Renascença, o secretário-geral socialista fala numa vertente do ensino que deve ser respeitada pela sociedade.
7: Existe também da parte da sociedade, todos nós, uma valorização social da formação profissional e sentimos que ainda há um preconceito social em relação àqueles que enveredam por essa via de formação e de qualificação.
4: Sem revelar propostas que pretende apresentar para esta área, José Luís Carneiro sublinha que é necessário haver mais articulação entre o ensino profissional e as empresas. Declarações de José Luís Carneiro ao jornalista Tomás Anjinho Chacas, que poderá ler no site da Renascença. Hoje vão ser conhecidas as medidas de coação dos 14 polícias detidos no caso das alegadas torturas e violações na esquadra da PSP do Rato, em Lisboa. O Ministério Público pediu prisão preventiva para 4 agentes da PSP e prisão domiciliária para outros 3. Aos restantes é pedida a suspensão de funções. Na semana passada foram detidos um total de 16 suspeitos, tendo sido libertados 3, 2 agentes e 1 civil. Os 14 polícias são suspeitos de 19 crimes de tortura, além de ofensas à integridade física, abuso de poder e falsificação de documentos. No desporto, João Fonseca, Sporting e Porto, campeões europeus de futsal e hóquei em patins.
5: Os Dragões venceram pela 4ª vez a Liga dos Campeões por 3-1 contra o todo-poderoso Barcelona.
8: Eu acho que aquilo que se passou aqui foi qualquer coisa de inquestionável. Uma primeira parte a todos os títulos notável e uma segunda parte onde claramente também tivemos que sofrer. Muita qualidade do outro lado, muito bem orientados também e, portanto, não jogámos com qualquer equipa, jogámos com o Barcelona, que é tão somente o detentor dos troféus europeus.
5: Paulo Freitas, o treinador dos Dragões, satisfação ainda no futsal, onde o Sporting triunfou pela 3ª vez na Champions.
9: Satisfação é enorme, pela forma meritória, pela forma categórica com que nós conseguimos este troféu, que é todo justo e os jogadores são merecedores de tudo de bom o que está a acontecer agora.
5: Nuno Dias, na Taça do Mundo de Canoagem, em Zagreb, Portugal fechou com mais 2 medalhas de ouro, Fernando Pimenta em K1 1000 metros e Pedro Casinha em K1 200 metros. Em Amarante, festa rija, passados 37 anos, o clube regressa ao futebol profissional. Ontem venceu e subiu à 2ª Liga.
3: Ai, que bom, parabéns, Amarante. As notícias do desporto com João Fonseca. E Sérgio, notícia desta manhã de segunda-feira, de que mais de metade das vítimas de violência doméstica acolhidas em casas-abrigo são crianças.
4: É verdade, só no ano passado foram mais de 2.500 crianças acolhidas com as mães para ficarem longe do agressor. O número é avançado pela vice-presidente da Associação de Mulheres contra a Violência, convidada do podcast Romper o Silêncio, Mónica Araújo de Albuquerque, responsável por 2 casas-abrigo para vítimas de violência doméstica, confirma mais de 50% dos acolhidos são crianças.
10: Desde 2001 a 2025 passaram por nós 759 crianças vítimas de violência e 679 mulheres. Ou seja, 54% do mundo das nossas casas-abrigo são crianças que foram testemunhas de violência, que foram espancadas, que ouviram, que viram, crianças que assistem ao sofrimento, à tristeza, à pressão, à angústia das suas mães.
4: E ainda assim há tribunais que continuam a obrigar crianças a visitar o agressor, mesmo quando estão numa casa de abrigo. Fernanda Alves mostra-se incrédula.
11: Há muitas situações judiciais que determinam e obrigam, sob pena do cometimento de crime de desobediência, a divulgar o sítio da casa-abrigo e até a sugerir visitas acompanhadas pela técnica da casa-abrigo. Não faz muito sentido, não é? Se estamos num processo de violência doméstica, é contra todos os princípios.
4: Fernanda Alves, presidente da Associação Portuguesa de Mulheres Juristas, no podcast Romper o Silêncio, que já tem um novo episódio.
3: Sim, sim, que tristeza ouvir. Entretanto, Sérgio, também sabemos que há uma chamada de atenção neste episódio.
4: Sim.
3: Há desigualdades no apoio às vítimas de violência doméstica. O que é que isto quer dizer?
4: Sim, de acordo com Mónica Araújo de Albuquerque, a vice-presidente da Associação de Mulheres contra a Violência, diz que estas casas-abrigo para vítimas não oferecem os mesmos apoios em todo o país. Há situações muito diferentes, vamos ouvir.
10: Os financiamentos das estruturas da rede nacional não são todos os mesmos. Isto diz já muita coisa. É diferente ser vítima de violência doméstica em Lisboa ou ser vítima de violência doméstica em Braga?
4: Está tudo no novo episódio do podcast Romper o Silêncio. Já ficará disponível nas plataformas habituais com estes alertas. A fechar, a nota do costume, à segunda-feira, esperada uma descida no preço dos combustíveis. O gasóleo ficará 9 cêntimos mais barato. Já na gasolina, a descida é de 2 cêntimos. É sempre bom quando é descer.
11: É sempre, caso, claro que sim. Até já, até Sérgio. Já. Há mais notícias no site da Renascença. Bom dia!
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2: Sabe disso? E já ser de dia.
3: Mesmo.
2: Que felicidade. Olá,
3: dia,
2: Inês!
3: Dia alto, bom dia, mas assim com umas nuvens, eu vinha no caminho.
2: Sim.
3: Com umas nuvens assim muito escuras.
2: Pois é, muito negrão. Está linda a Inês, está vestida de. Vai trabalhar para uma empresa corporativa.
3: Ah, sim, eu só vinha aqui dizer que não posso estar aqui hoje.
2: Está bem.
3: Vim só aqui este bocadinho para dizer que hoje não contam comigo, que vou fazer ali uma auditoria.
4: Vais para um banco.
2: Está bem, está de camisa e blazer hoje, não é? Uma coisa muito boa.
3: Veste uma camisa branca e é logo, fica
2: veste
3: logo
2: uma
3: com
2: camisa
3: ar sério.
2: Branca.
3: Porque branca tenho a alma.
2: Vamos saber do trânsito. Paulo Soares, olá,
5: bom dia.
2: 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Como é que acordamos nesta manhã?
5: Com um trânsito lento em Lisboa, apenas o habitual é esta hora da manhã. O IC19 tem paragens entre Terceira e Amadora. Na A2, a fila está perto da segunda ponta do Feijó. No Porto, ainda tudo a andar sem dificuldades. Linha verde para troca de informações é 850-50-10.
6: Obrigada, Paulo Soares, e até já. Quanto ao tempo, para esta segunda-feira vamos começar a semana com céus um bocadinho carregados. Temos previsão de aguaceiros, em especial no litoral norte e centro, até ao final da manhã e depois mais para o interior durante a tarde. Quanto a máximas, vamos aqui começar pelo Porto. Chega hoje aos 17. Temos Lisboa com 19, 21 para Faro. A cidade mais fria é a Guarda, que chega aos 12. Coimbra com 19. Temos o Alentejo mais quente. Beja e Évora são as cidades mais quentes hoje, com 21 de máxima. 17 para Ponta Delgada e 21 para o Funchal.
2: Sim, senhora.
6: Sim, senhora.
2: Hoje de manhã, antes de vir para aqui, peguei na minha aplicação de identificação de aves, identifiquei o...
6: Isso é o estorninho azul.
2: Não, mas há muito estorninho. Chama-se rabi ruivo preto, porque tem uma parte de trás, o rabo é cor de fogo. É
6: as coisas
2: assim,
6: que eu estou a aprender com essa aplicação,
2: castaninho.
6: É que uma pessoa ouve os pássaros e pensa, ah, isto é pardais.
2: Mas não.
6: Rebel para dar zoninho, mas não é.
2: É lindo, lindo. São pequeninos, muito nervosos e também há muitos nos nossos jardins.
6: Olha, estamos totalmente em sintonia porque eu venho de um fim de semana em que estudei muito as aves, o revestimento das aves, o que é que é, os bicos das aves. Estudámos ciências.
2: Ah,
6: eu já testo ciências.
2: Ah, tens que contar coisas sobre isso, interessa-me muito.
6: Queres saber?
2: Agora, quanto à aplicação, se está a ouvir, é uma aplicação que existe que se chama Merlin Birds de aves e é espetacular. Pega nela e identifica as aves à volta pelo seu piar.
6: Sabes quem é que também é espetacular?
2: Quem?
6: O David Bowie.
2: Pois é, por isso é que cá está, para começar.

0: São 7h14. Muito bom dia.
1: Posso dar-lhe uma palavrinha?
2: Então, a palavrinha de hoje vem diretamente do livro que a nossa ouvinte Marília Tavares está a ler, que eu não sei qual é, porque não consegui perceber aquilo. Era uma imagem de um cobo.
0: Ah,
2: também sou grande fã dessa maneira de
0: que
2: ler.
0: Que é uma maneira digital,
2: mas,
0: de ler, não é?
2: Exatamente.
0: Sim.
2: Que eu não sei qual é porque não consegui apanhar o nome, mas a dado momento tem lá a palavra anódino, que a Marília nunca tinha visto mais gorda e decidiu enviar-me. Então, abram aulas para o anódino. Nódino! E vamos saber o que significa então esta palavra. Então tem dois significados. No caso da frase que a Marília estava a ler, significa inofensivo,
0: pois.
2: Uma coisa que não tem importância ou que não gera grande interesse. O que eu não sabia é que anódino também é uma coisa para acalmar as dores, um remédio que acalma as dores. Por exemplo, nós podemos dizer que as palavras daquele político foram tão anódinas que ninguém se lembra delas. Ou seja, nesse caso são completamente inofensivas. Mas também podemos dizer que a Filipa estava com dores e o médico receitou-lhe um creme anódino. Às vezes também é um paliativo ou uma coisa que acalma ali momentaneamente uma dor. Portanto, aqui fica a palavra da Marília, anódino.
0: E também é um cantor português.
2: Quem?
0: O Anódino de Santiago.
2: Oh, Ana. Com calma.
1: Posso dar-lhe uma palavrinha?
0: Ontem fui multada.
2: Então.
0: E depois conto mais à frente que temos que ouvir os Jogos Sem Fronteiras já a seguir. Só queria deixar aqui isto, para terem pena de mim.
2: Claro.
0: Em 250 euros.
2: Ah,
0: 250.
2: Bem, Jogos Sem Fronteiras, vamos ter aqui perguntinhas. O Olivia vai fazer-nos um quiz. Já estava com saudades.
0: Ah.
2: E sobre ciclismo, que é uma área, como sabemos, eu sou craque.
0: Tu menos. Somos as duas. Percebemos imenso ciclismo. É já a seguir Jogos Sem Fronteiras. E mais à frente eu conto o que é que eu fiz para merecer esta multa pesada.

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3: Então, acabámos, Ana e eu, de receber uma folha A4 escrita
4: de
3: à
4: ponto.
3: Mão com uma caligrafia impecável.
4: É verdade.
3: Com várias palavras, eu não sei o que é que isto quer dizer, mas imagino que envolva o quiz que o Olivier nos vai fazer. Bom dia, Olivier.
5: Sim,
4: olá, bom dia.
5: Bom dia. Sim, existem várias...
3: Tudo isto começou na sexta-feira à volta à Itália, não é?
5: Sim, exatamente, sim. Existem várias camisolas no ciclismo, camisolas especiais, nas corridas por etapas, para identificar o líder, seja o líder da classificação, da regularidade, da montanha, da juventude, etc. E vocês têm, no vosso papel, cada uma, 9 cores. E agora vamos fazer um quiz... Vou fazer uma pergunta e cada um vai responder da sua vez, ok? Oh, mas primeiro, um ponto importante. A Inês, vais começar tu com 0 ponto, normal, mas a Ana vai começar com menos 1. Menos 1 porquê? Porque a Ana conhece mais... A Ana conhece mais tempo do que tu. E é normal que ela conheça mais o ciclismo do que eu, porque falámos várias vezes, eu e a Ana, de ciclismo.
4: Não me lembro.
5: Portanto,
4: nada.
5: 0. Para ti, menos 1, estás a liderar-te neste momento.
3: Eu não concordo com isto, mas ok,
5: não, mas
3: vamos
5: zero,
3: lá.
5: Não, mas doutor,
3: acho injusto.
5: 0-0.
4: Sabes, tu és a menina bonita dos olhos do
5: Olivier. Não, mas 0-0. Não, mas
4: sabes,
5: não. 0-0. Vamos
4: então
5: lá para a primeira pergunta, 0-0. Primeira pergunta para ti, Inês. Qual é a cor da camisola de liderança da Volta à França e da Volta a Portugal? A cor é a mesma, para identificar o líder. Qual é a cor?
3: Amarela.
5: Muito bem.
4: É super fácil. Okay.
5: Era por causa de um jornal. Era por causa de um jornal em França que era impresso em papel amarelo. E que criou esta camisola. Ana, também eu acho que é fácil para ti. Já nos conheci há muito tempo. Qual é a cor da camisola do líder da Volta à Itália?
4: É rosa.
5: Muito bem. Cor do jornal da Gazeta do Eurosport. Vestiu João Almeida esta camisola.
4: Exato. É por causa de João Almeida, da Pantera cor-de-rosa.
5: Inês, qual é a camisola? A Itália um dia vai criar uma camisola especial, única, para identificar, isto nunca se via em nenhuma baixa corrida, o último classificado. Isto foi nos anos 40 e 50. Havia um ciclista que tinha uma camisola de uma cor especial e nós todos sabíamos que era o último. Qual era a cor desta camisola?
3: Uma cor especial. Era as bolinhas.
5: Não. Não, as bolinhas não, era a camisola preta. Era a camisola preta.
3: E que má onda, tipo, olha aquele, é o último.
5: E eles faziam, isto acabou porque eles faziam, eles escondiam-se nos cafés, na floresta, para dizer, sobretudo, temos que acabar em último. Então isto não podia continuar, porque havia um prémio grande para quem ficasse em último. Bom, portanto, vamos ver se Ana. Ana, como tu sabes, a Espanha, a Volta à França sempre teve a amarela. A Volta à Itália sempre teve a rosa. Ora, a outra grande volta, que é a Volta à Espanha, claro, os espanhóis, a imagem da Ana Galvão. São pouco especiais. Os espanhóis tiveram como camisola para identificar a liderança. Juro, laranja, branco, laranja, vermelho, branco e vermelho, amarelo, dourada. E a minha pergunta é agora, qual é a cor da liderança da Volta à Espanha?
4: É as bolinhas.
3: Não, não. Pelas filheiras, não é?
5: Ana, qual é a cor da Espanha?
4: É vermelha,
5: exatamente.
4: Caramba. É da bandeira espanhola.
5: Exatamente. Bom, portanto, há um empate. E agora a última pergunta para desempatar
3: pergunta.
5: É quem primeiro.
3: Há respostas erradas aqui?
5: Não, são todos, mas
3: tudo isto
5: não
3: é uma resposta certa.
5: Sim, sim.
3: Ok.
5: Agora é assim: para desempatar, é a primeira que eu responder. Um português, apenas um português, ciclista português, em toda a história do ciclismo, ganhou a classificação da juventude. Esta classificação da juventude ela foi ganha por João Almeida na Volta à Itália. A pergunta é simples: qual é a cor?
3: É branca.
4: Azul.
5: Branca, ganhou. Não, mas eu não entendo. Tu tens a memória do peixinho vermelho. Tu não te lembras de nada, juro.
3: Ganhou, Inês. Respondi à sorte. Achas que eu me lembrava disto? Claro que lembrava, claro que sim.
4: Quem ganhou?
3: Olha, desculpa, que eu preciso muito saber quem é que tem uma camisola às bolinhas tipo toalha. Para já isto não faz sentido, Olivier. Às bolinhas tipo toalha de piquenique é uma coisa que não existe. Uma toalha de piquenique, como sabemos, é aos quadradinhos.
5: Mas eu tenho uma toalha de piquenique às bolinhas.
4: Mas quem é?
5: Isto é a camisola da montanha da Volta à França. Parece um pijama, parece o Pai Natal, o pijama, uma toalha de piquenique.
3: Ok.
4: E há uma outra que ele escreveu que é azul com peixinhos amarelos.
5: Sim, isto era uma camisola da Volta à Espanha, da camisola dos pontos, nos anos já há 20 anos, que era uma fábrica de conservaria de peixe, que era patrocinava esta camisola, e portanto eles tinham uma camisola azul cheia de peixinhos amarelos.
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4: Ok.
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3: Já tens
4: os papéis?
3: Os
4: já tens os papéis?
5: Não tenho. Não, mas pior ainda, perdi um caderno aqui na Renascença de receita. Isto é que é o pior. Eu tenho 30 cadernos em casa. Todos de trabalhos,
3: de receitas...
5: outros de literatura, outros de cinema, onde todos os livros que eu quero ler, todos os filmes que eu quero ler, e depois tem um caderno de anos de estudo sobre as receitas todas que eu faço para os meus filhos. Eu perdi este caderno, que eu acho que é pior de perder o seu bilhete de identidade.
3: Ah,
4: que isso é uma tragédia.
3: Vais encontrá-lo.
4: Onde pode estar? Onde pode estar?
5: Aqui na Renascença.
4: Ah, foi aqui mesmo.
5: Sim, tenho certeza.
4: Tens absoluta.
5: Será que alguém roubou o meu caderno?
3: Vamos lançar essa suspeita.
4: É sim,
3: um ladrão de receitas.
5: Passou 20 anos de receitas.
4: Isso é gravíssimo. Temos que ajudar o Olivier.
3: Estou fascinada com tudo o que acabei de ouvir.
4: Também, cadernos
3: com os cadernos para tudo.
4: Sim, sim. E deve haver mais.
3: Sim, sim.
4: Olha, até quarta-feira, Olivier.
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3: São 7:30 da manhã, muito bom dia. E hoje, assim que acordámos, ouvimos notícias não muito felizes sobre as casas de abrigo em Portugal. Liliana Monteiro, que informações é que temos nesta manhã?
21: Bom dia. É diferente ser vítima de violência doméstica em Lisboa e em Braga. Os financiamentos das casas de abrigo não são todos iguais, nem a capacidade de contratação de equipas. A problemática é levantada no podcast Romper o Silêncio, da Renascença e da Associação Portuguesa das Mulheres Juristas. Mónica Araújo Albuquerque, vice-presidente da Associação de Mulheres contra a Violência, responsável por duas casas de abrigo para vítimas, diz que o apoio no terreno é muito diferente conforme a zona do país. Marcada para as 9 da tarde, a comunicação das medidas de coação a aplicar aos 14 agentes da PSP detidos na última semana, na sequência de suspeitas de crimes de tortura, violação e abuso de poder nas esquadras do Rato e do Bairro Alto, em Lisboa. Inaceitável, diz Donald Trump, é a proposta do Irão para o cessar-fogo no Médio Oriente, o Irão que exige o fim do bloqueio norte-americano e garantias de segurança marítima no Golfo. E deve terminar hoje a operação de desembarque do navio cruzeiro, onde se registou um surto de antivírus. Ontem, no primeiro dia de operações, foram retiradas 94 pessoas.
3: E João Fonseca no desporto, bem, temos equipas muito felizes neste arranque de semana.
22: Temos, acima de tudo, estes títulos que chegam até, sim, às modalidades, nomeadamente ao futsal, ao hóquei em patins e também à canoagem. O Sporting, esse, conquistou na sua história a sua terceira Liga dos Campeões de Futsal, batendo o Palma em Itália na decisão final por 2-0. Já o Porto também triunfou, 3-1, é campeão europeu de hóquei em patins, é a quarta taça depois de vencer o todo poderoso Barcelona por 3-1. E depois vem a canoagem. Uhum. Fernando Pimenta nunca falha. Portugal conquistou 2 medalhas de ouro. Ontem uma em K1 mil metros. E o Pedro Casinha, que já sei que não é familiar do nosso Casinha, pelo menos é o que ele diz.
3: Que o editor de Sol, Diogo Casinha. Não tem nada a ver.
22: Não tem. Venceu no K1 200 metros.
3: Olha que bem. Parabéns ao Casinha e parabéns ao Pimenta.
22: É verdade.
3: Sempre a dar-nos prémios.
22: Extraordinário.
3: Espetacular.
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30: Um beijinho muito grande às 3 da manhã que nos fazem companhia todos os dias.
3: E então, que foste multada? Então, ontem estava a ir para Lisboa no meu carro, pacífica, tranquila, a ouvir um som ali, estava assim mais ou menos bom tempo, quando um carro patrulha da GNR acende as luzes e põe-se à minha frente e começa a fazer com os dedinhos assim para a direita.
31: Encoste, faz favor.
3: Encoste. E ficas sempre na dúvida, será para mim?
31: Na dúvida é melhor encostar,
3: será para mim?
31: Se não és multada também por desobediência.
3: Mas lá fui, pensei, ai, vou ser uma cidadã exemplar. E fui, e viraram assim numa ruazinha e virei também, e estacionei. Mas aquilo é uma vergonha, porque aquilo é mais que as luzes de Natal numa árvore. São, é toda a gente a ver.
31: É assim, olha para mim.
3: E tu tens que virar, não é? Parece que fizeste uma coisa terrível. Parei atrás, o senhor sai, o agente da GNR, muito simpático, o agente Tiago, era o nome, não reparei no apelido, e pararam-me e pediram-me documentos. Eu não tinha nada, vou explicar porquê, porque nós agora temos tudo nos documentos no telefone digital.
31: Sim,
3: a aplicação não funciona, sou contra esta aplicação.
31: Mas qual
3: a
31: aplicação?
3: É uma Gov, não abre, não funciona, pede códigos que não manda, não me apanho com aquilo. Bom, o agente percebeu, eu mostrei-lhe, olha, quero o senhor agente fazer uma queixa desta aplicação, juro. Quero fazer-lhe assim.
0: não consegui abrir.
31: Ela a tentar lançar assim fumos para o ar.
0: Não, não, é. não foi. É verdade, fiquei aflita com isto, não consegui mostrar.
31: Mas
0: documentação.
31: Mas por que é que mandaram parar?
0: O que é que se passa? Que não tenho a inspeção do carro feita.
31: É, pá, e que chatice.
0: E eu vou explicar porquê. Porque comprei o carro novo e não me lembrei. Ou seja, não me lembrei, como não fiz nenhuma até agora. E tens de fazer 4 anos após o carro.
31: Sim.
0: E não tenho. E ele parou e disse, eles vêm à distância.
31: Pois vem.
0: Eles vêm as matrículas e vão ali a fazer taca-taca, a apanhar
2: pessoal.
0: Chega a ver
2: esta menina.
0: E então parou, tem a inspeção. Eu disse, não. Pois não tenho disso. Pois não tenho. Desculpe, não me lembrei. Não me lembrei.
31: Pumba.
0: Que tinha de fazer.
31: Quanto?
0: 250 euros.
31: Ah, doeu-me aqui.
0: É muito dinheiro.
31: É muito dinheiro.
0: É muito dinheiro. Pronto. E agora não tenho, tenho de pagar.
31: É que ainda por cima agora
0: tenho
31: há, umas,
0: pagar e fazer
31: há, umas,
0: inspeção.
31: Há umas regras novas para a inspeção.
0: Sim.
31: Porque antigamente era aquilo, era pelo mês da matrícula.
0: Sim.
31: E depois deixou de ser. E agora acho que já é outra vez. E é um bocado complexo e eu não fixei. Portanto, na dúvida, fica aqui o apelo. Senhores condutores, vão lá ver se a vossa inspeção está em
0: mas
31: dia.
0: Mas onde é que se vê?
31: Onde é que se vê? Então tens o selo lá da inspeção, não é?
0: Não sei.
31: Então
0: onde
31: vê,
0: é que
31: no,
0: se vê
31: no Portal das Finanças.
0: Ok, está bem.
31: No Portal das Finanças.
0: Tu tens feita?
31: Não posso... Não sei, agora vou ver. Agora não
0: vai.
31: Posso assegurar que tenho.
0: Vai, a multa... Eu, por acaso, estava à espera que fosse mais baixinha. Quando ele me disse, vou-te de multar.
31: Não, não. Mão pesada, minha amiga.
0: 250 euros.
31: Pois é.
0: Pois é, chorem por mim, se faz favor. Porque eu já chorei muito ontem.
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0: é a Lauren Hill a tocar na Renascença. Vamos ao explicador. Que é um tema que nos está a angustiar aqui. Precisamos de saber tudo, todas as informações sobre o antivírus e o desembarque do cruzeiro. Queremos muito saber, Sérgio, mais uma vez, bom dia. O que acontece aos passageiros que desembarcam do cruzeiro?
1: Sim, podemos começar por referir quantas pessoas já foram retiradas. De acordo com o governo espanhol, já foram 94 pessoas.
0: O cruzeiro está retido em alto mar, não é?
1: Já chegou a Tenerife. Já começaram a desembarcar pessoas, 94 pessoas de 19 nacionalidades foram retiradas deste MV Ondios, é assim que se chama o cruzeiro, e transportadas em 8 voos a partir de Tenerife. Hoje serão ainda vão ser desembarcadas e repatriadas mais 24 pessoas para a Austrália e Países Baixos. A bordo do navio ficam ainda 34 membros da tripulação que seguem para os Países Baixos. Entretanto, os Estados Unidos confirmam um caso de antivírus entre os 17 passageiros de nacionalidade norte-americana que foram repatriados para o país. Há ainda um outro caso suspeito.
2: E o que é que acontece aos passageiros que foram retirados do navio?
1: Bom, agora começa a fase de controle em terra, não é? Com o rastreio, a monitorização dos passageiros de acordo com as regras nacionais de cada país de origem. 42 dias é o período de referência estabelecido pela Organização Mundial da Saúde para monitorizar, monitorização ativa para tripulantes e passageiros, porque o período de incubação do antivírus pode ir até 6 semanas. Portanto, cada país decide se aplica quarentena formal ou monitorização ativa.
0: Mas qual é a diferença entre estas duas?
1: Ora bem, quarentena significa que ficam limitados os contactos e a mobilidade de pessoas.
2: Sabemos bem, não é? O que é que significa?
1: Pois, exato. Já tivemos a Covid, não é? E isto mesmo sem sintomas. Exato. E pode ser cumprida em casa ou numa unidade de saúde. A monitorização ativa implica acompanhamento diário para detectar sintomas mais cedo possível.
2: Mas não exclui depois contacto com outras pessoas, não é?
1: Pois, exatamente. E uma ação rápida pode existir com ou sem quarentena formal, consoante o país e o nível de risco atribuído ao contacto.
2: Portanto, a quarentena não é obrigatória.
1: Não, não. E porquê? Os 42 dias de vigilância, digamos assim, não são automaticamente obrigatórios, porque é apenas uma recomendação da OMS que não impõe medidas no caso do antivírus. Portanto, pode ser obrigatório, mas apenas mediante decisão de cada país, ou
2: autonomia,
1: que acontece Espanha,
2: pois.
1: Reino Unido e França, por exemplo. Exato.
0: Então, mas, Sérgio, que sintomas é que devem ser vigiados?
1: A primeira regra, nenhum sintoma deve ser desvalorizado, porque o antivírus começa como uma gripe, com os sintomas de uma gripe normal, e pode evoluir rapidamente em alguns doentes. Portanto, fadiga, febre, tosse, dores musculares, dores de cabeça e muitas vezes sintomas gastrointestinais não devem ser ignorados, porque depois a evolução para a doença respiratória grave é muito rápida. Mas há aqui ponto que devemos esclarecer. De acordo com a Organização Mundial da Saúde, a transmissão entre seres humanos é muito rara. É mediante um contacto muito íntimo, digamos assim. Portanto, é muito raro, não tem o risco, diz a OMS, naturalmente,
2: de propagação,
1: como a Covid, por exemplo. Não há, neste caso, risco pandémico. Ainda assim, convém ser vigiado.
0: Claro que sim. Até já, Sérgio, pelas notícias do antivírus. O explicador fica no site da Renascença. Vamos agora espreitar o trânsito. Olá, Paulo Soares, mais
3: uma vez.
0: Então, onde é que já complicou?
3: Agora com um acidente, antes de Vila Franca, sentido sul-norte, só se passa pela esquerda e há demora a passagem. Há filas também no IC19, desde o Cacém, na A5 em Porto Salvo e na A2, desde a Baixa de Corroios. No Porto, com mais trânsito agora na VSI, para-se do Freixo à A3 e de Santo Ovídio na A1 ao Nó de Francos. Linha verde, 850-50-10.
2: Obrigada, Paulo Soares, e até já.
3: Até
2: quanto
3: já
2: ao tempo para esta segunda-feira? Arrancamos a semana com aguaceiros pela manhã na região mais junto ao litoral norte e centro, à tarde no interior norte e centro. Máximas a chegarem aos 17 no Porto, 19 em Lisboa, 19 também a máxima em Coimbra e 21 para Faro, 17 para Ponta Delgada e 21 no Funchal.
0: Olá, bom dia, 3 da manhã com a Inês.
2: E com a Ana.
0: Cá estamos consigo até às 10.
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0: E toda esta equipa junta em 2 espetáculos. Os bilhetes já estão à venda. Vai ser incrível, espetacular, magnífico.
2: É já só no que pensamos. Mentira, também pensamos um bocadinho nas férias e é logo a seguir a isto. Temos então espetáculos das 3 da manhã ao vivo no Coliseu de Lisboa, dia 23 de outubro, e no Coliseu do Porto, a 20 de novembro. Vamos estar lá com tudo aquilo a que temos direito aqui do programa, só que num grande palco. 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
0: E também de Iana, porque não há idade para nos mexermos sem limites. 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E vai mesmo acontecer. E o importante é que ainda há bilhetes. Eu vou espreitando, não sei tu, mas eu vou espreitando como é que a coisa está.
2: Por acaso já não vou lá há muito tempo.
0: E
2: lá
0: os bilhetes estão a voar e estamos muito entusiasmadas porque vamos levar este programa ao vivo para os palcos. E estamos muito felizes. Portanto, adorávamos que estivesse lá connosco também. Temos Maru agora para ouvir com esta linda música, chama-se Kiss Me. Bom dia, 3 da manhã, às 8h15 vamos recomendar imenso e já vamos contar o que é que recomendamos nesta manhã de segunda-feira, está bem?

0: linda música. É Maru. 12 para as 8. Não nos cansamos de lhe lembrar que temos a tia Bli connosco neste programa, sempre à quinta, às 9h15.
1: Isso. É, as pessoas têm que se acalmar imediatamente com o Vasco Pereira Coutinho e sempre com o apoio do supermercado da tia Bli, que é o Pingo Doce.
0: E se não consegue ouvir às 9h15, depois vai procurar nas redes da Renascença. Está bem? Estamos lá.
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0: Às 8h15, vamos recomendar imenso.
1: Vamos recomendar imenso. E hoje vamos recomendar penduras. Isso mesmo, é o que está a pensar. Penduras, são aquelas pessoas que vão connosco ao lado. Nós vamos a conduzir. E agora, não é qualquer pessoa que faz um bom copiloto.
0: Eu acho que um bom pendura, e não gosto quando a pessoa não é assim, escolhe a música, porque o condutor conduz. Não pode
1: esperar. Não gostas quando escolhe ou quando não escolhe?
0: Quando não escolhe.
1: Ah, tu achas que ele deve escolher?
0: Com certeza. Okay. O teu trabalho é conduzir. Estás a conduzir, a segurar um volante, a segurar nas mudanças, se não for automático. Eu acho ainda que tens de escolher a música.
1: O bom pendura é aquele que, mais do que a música até, porque isso pode ser uma questão sensível, o condutor pode ter aquela coisa de, ah, o carro é meu, a música é minha.
0: Mas está bem.
1: Mas acho que é uma pessoa que assume o mapa.
0: Okay.
1: Assume os mapas, tipo,
0: pode
1: é ele
0: ser.
1: Que trata dos Waze e não sei o quê. E não se transforma ele próprio num mapa humano, do tipo, não vais por aí, vais por aqui, que é o que eu faço. Eu sou péssima pendura.
0: Eu não aprecio penduras que querem mandar na tua condução. Que se metem, ou seja, a quem dá vontade de dizer, queres conduzir?
1: Pois, eu não é bem mandar, não é tipo, ah, trava, faz, naquelas pessoas estão ali a travar
0: mais
1: os
0: rápido,
1: pés ao lado, não é?
0: Mais
1: tipo,
0: devagar.
1: Não há penduras que são instrutores de condução outra vez, não é?
0: Sim.
1: Não faças assim, vai mais devagar.
0: Sim.
1: Eu é mais não, olha, eu acho que vamos por aqui que vamos melhor, não sei o quê. Tenho a mania que sei os caminhos e se calhar não sou uma excelente pendura, mas há pessoas que são ótimas.
0: Muito
1: que vão
0: boas.
1: Sempre ali a conversar, não adormecem, não é?
0: Não adormecem. Um bom pendura não adormece.
1: Um pendura que entretém.
0: Sim.
1: Não é?
0: Portanto, é assim, se não escolhe a música, se mete na condução do condutor, se adormece quando a pessoa vai a conduzir, é um mau pendura, oficialmente.
1: Nós queremos saber quem é o melhor.
0: O
1: 962-007-500, envie-nos a sua mensagem de áudio para recomendarmos imenso os melhores penduras de Portugal.
0: Tu tens o teu melhor pendura?
1: Tenho que pensar um pouco.
0: Vamos recomendar
1: Tenho
0: depois
1: que
0: das 8. Vá, 962-007-500, quem é o seu melhor pendura? Vamos recomendar imenso. Quem sabe não o pode alugar.

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26: Diguin! Muito pertinho já das 8, estamos nesta manhã de segunda-feira. Cá está a sua mensagem. Boa semana.
27: Bom dia. 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
26: É aqui. E está muito bem, são 8:07 nos Açores. A altura de lhe contar que notícias marcam a atualidade neste início de semana. Sérgio Costa, bom dia.
29: Bom dia.
26: O que é que destacas?
29: Violência doméstica, mais de 2.500 crianças acolhidas em casas, abrigo onde há disparidades no atendimento. Guerra no Irão não acabou, Benjamin Netanyahu admite nova ação militar.
26: Olá, João Fonseca, no desporto, o que é que nos contas?
30: Penúltima jornada da Liga Portuguesa fecha hoje, luta intensa pela Champions e pela manutenção.
26: Muitas nuvens nesta segunda-feira. Estão agora 15 graus em Lisboa, 13 no Porto e 16 graus em Faro. Contamos-lhe as notícias que marcam esta manhã de segunda-feira, à edição de Sérgio Costa.
29: Já lá vamos à possibilidade de uma nova ação militar no Irão. Para já, violência doméstica. Mais de 2.500 crianças foram acolhidas com as mães em casas-abrigo no ano passado. O número é avançado à Renascença pela vice-presidente da Associação de Mulheres contra a Violência, Mónica Araújo de Albuquerque, responsável por duas casas-abrigo. Admite que, em alguns casos, as crianças representam cerca de metade das vítimas acolhidas.
31: Desde 2001 a 2025, passaram por nós 759 crianças vítimas de violência e 679 mulheres. Ou seja, 54% do mundo das nossas casas-abrigo são crianças.
29: Nestas declarações ao podcast Romper o Silêncio, Mónica Araújo de Albuquerque deixa outro alerta. As casas-abrigo para vítimas de violência doméstica não oferecem os mesmos apoios em todo o país.
31: Os financiamentos das estruturas da rede nacional não são todos os mesmos. É diferente ser vítima de violência doméstica em Lisboa ou ser vítima de violência doméstica em Braga. Que as casas-abrigo têm de ter pessoal técnico altamente qualificado, têm que ter apoio jurídico com juristas que são especializadas na área da violência contra mulheres, têm de ter psicólogas que vão fazendo também aqui uma viagem com estas mulheres e com estas crianças, altamente especializadas na área da violência contra mulheres.
29: Mónica Araújo de Albuquerque, declarações no novo episódio do podcast Romper o Silêncio, da Renascença e da Associação Portuguesa das Mulheres Juristas, para ouvir no site da Renascença e nas plataformas habituais. Hoje vão ser conhecidas as medidas de coação dos 14 polícias detidos no caso das alegadas torturas e violações na esquadra da PSP do Rato, em Lisboa. O Ministério Público pediu prisão preventiva para 4 agentes da PSP e prisão domiciliária para outros 3. Aos restantes é pedida a suspensão de funções. Os 14 polícias são suspeitos de 19 crimes de tortura, além de ofensas à integridade física, abuso de poder e falsificação de documentos. Na atualidade internacional, a guerra no Irão ainda não acabou. São palavras do primeiro-ministro de Israel, Benjamin Netanyahu. Revela que falta recolher o urânio enriquecido do Irão e que estará disposto a fazê-lo militarmente em conjunto com os Estados Unidos.
32: Penso que se conseguiu muito, mas ainda não acabou, porque ainda há material nuclear, urânio enriquecido, que tem de ser retirado do Irão. Ainda há grupos proxy que o Irão apoia. Há mísseis balísticos que eles ainda querem produzir. Ora, já enfraquecemos grande parte disso, mas tudo isso ainda está lá e há trabalho a fazer. Entra-se lá e retira-se tudo.
29: Declarações de Benjamin Netanyahu no programa 60 Minutos da norte-americana CBS. Apesar de avançar com essa possibilidade de entrar e retirar o urânio do Irão, Netanyahu não revela detalhes de qualquer tipo de ação militar. Já Donald Trump considera totalmente inaceitável a proposta do Irão para um cessar-fogo no Médio Oriente. Numa mensagem publicada nas redes sociais, o presidente dos Estados Unidos acusa Teherão de brincar há décadas com o Ocidente e promete uma mudança de postura. Em causa está o facto do Irão exigir o fim do bloqueio norte-americano e garantias de segurança marítima no Golfo Pérsico. Com a instabilidade internacional, o preço do petróleo continua a aumentar. Esta manhã, o barril Brent negocia acima dos $105, uma subida de mais de 4% face aos valores do dia anterior, porque há esperada uma descida no preço dos combustíveis. Gasóleo 9 cêntimos mais barato, gasolina, a descida é de 2 cêntimos. Tempo agora para o desporto. A João Fonseca, esta promete ser uma segunda-feira intensa na Liga Portuguesa, com a luta pela Champions e a manutenção.
30: É verdade, no Estádio da Luz, Vila do Conde, Benfica e Sporting lutam pelo segundo lugar. As Águias recebem o Braga, já os Leões vão jogar frente ao Rio Ave. Pela manutenção, 5 jogos, o Casa Pia em Guimarães, o Arouca em Barcelos, o Nacional nos Açores, o Estrela da Amadora recebe o Famalicão e o também aflito Tondela, o Moreirense. Todos os jogos às 8:15 da noite, para seguir a emissão especial depois das notícias das 8 na Renascença. No mercado de transferências, João Henrique, treinador do Aves, que ontem bateu por 3-1 o campeão Porto, falou de Pedro Lima, o médio brasileiro que está a ser apontado a Alvalade.
3: Ficaria tremendamente feliz porque o Pedro Lima, para além de ser bom jogador, para além de ter capacidade para chegar a esse nível, para além de conseguir chegar a esse nível, se conseguir afirmar-se nesse nível, e depois é mais um jogador que é um extraordinário menino.
30: João Henrique, o treinador do Aves, sobre Pedro Lima, o médio formado no Palmeiras de Abel Ferreira.
26: O Desporto na Renascença com João Fonseca. E vamos agora até Coimbra, Sérgio. Vamos olhar para os atrasos no atendimento no IPO. De acordo com os dados mais recentes relativos aos primeiros 6 meses do ano passado, mais de 40% das primeiras consultas realizadas neste hospital em Coimbra excediam os prazos máximos.
29: É o que indica um relatório anual de acesso do IPO de Coimbra, que aponta para um aumento expressivo das situações em que se ultrapassa o tempo máximo de resposta. Os problemas continuam. A Renascença acompanhou o dia de uma doente oncológica proveniente de Viseu que teve de esperar 6 horas para ser atendida no IPO de Coimbra.
5: Foram vários os números de senha que Maria Figueiredo, de 66 anos, vinda de Viseu, escutou ao longo da manhã e da tarde do passado dia 23 de abril, numa das salas de espera do IPO de Coimbra. A senha E91 só seria chamada depois das 4 da tarde.
6: É que eu tenho medo do oxigênio. Porque se não tiver as 6 horas, elas vêm lá quanto tempo foi.
5: Maria Figueiredo tem cancro no pulmão, diagnosticada em 2020. Os impactos dos tratamentos deixaram-lhe inúmeras sequelas. De máscara e dependente do uso de canadianas, Maria vai uma e outra vez ao balcão de atendimento, mas sem resposta.
6: Ela não dá informação, não tem direito a dar informação. Eu já estou por orelha. Quando ela passar para lá, eu vou ter com ela e digo-lhe, olha, senhor doutor, passe-me ao menos a receita. E deixe ficar a consulta. Já no mês passado também assim foi.
5: Saiu de Viseu às 8 da manhã, transportada pelos bombeiros voluntários. A longa espera na sala do IPO de Coimbra é confirmada pelo bombeiro que a acompanha. Sem almoçar, valeu um carrinho da Liga Portuguesa contra o Cancro que percorre o espaço, distribuindo sandes de queijo e galão pelos doentes em espera. Contactado o IPO de Coimbra, justifica o atraso com atendimentos mais prolongados a outros doentes, devido à complexidade clínica dos casos acompanhados. Refere ainda que a doente, em regime de oxigenoterapia, não se fez acompanhar do seu dispositivo, tendo sido assegurada a administração de oxigênio suplementar durante o período de espera. Mas esta não foi a versão da doente, que contou que até às 4 da tarde esteve sem suporte de oxigênio.
29: Reportagem de Liliana Carona no IPO de Coimbra, uma reportagem que poderá ler também em rr.pt.
26: É que desespero, que situação. Sim, sem dúvida. Até já, Sérgio. Mais notícias no Sai da Renascença, são 8:08. Bom dia.
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0: E vamos ter aqui um caso de um vírus que está a preocupar, que é o cantavírus. Não confundir com aquele outro que do cruzeiro.
1: Sim, sim, sim.
0: Este é o cantavírus.
1: Ok, já vamos conhecer. Olá, Paulo Soares.
2: Bom dia.
1: Por falar em penduras, como é que está o trânsito?
2: Mais complicado em Lisboa. Acidente depois da travessia de 25 de Abril, sentido sul-norte, só se passa pela direita, junto ao acesso de Alcântara, fila na Baixa de Corroios, na A2. Mantém-se ainda o acidente A1, depois de Vila Franca, só se passa pela esquerda, em sul-norte, e há demora à passagem. Filas também no IC19, desde Terceira, e na A5, em Porto Salvo. No Porto, já tudo cheio na V saída, vindos à Via Norte, e de Santo Ovídio, na 1, ao Nó de Franco. Os acessos à VSI já estão todos preenchidos. Linha verde para troca de informações 850-50-10.
1: Obrigada. Todos preenchidos.
2: Todos.
1: Já não cabe, agora todos. Vai ter de esperar, está tudo preenchido. 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
0: E quanto ao tempo para esta segunda-feira, temos o céu um bocadinho carregado agora pela manhã, sobretudo nas regiões do litoral norte e centro, e mais para o interior norte e centro também durante a tarde. Hoje temos o Porto a chegar aos 17 de máxima, 19 para Lisboa, 21 para Faro, e hoje não passamos destes 21 porque é também a máxima para Beja e Évora. Temos Coimbra com 19, Aveiro com 20. E temos a cidade mais fria hoje, é a Guarda, que chega aos 12, 17 em Ponta Delgada, 21 para o Funchal.
1: Então seja bem-vindo, bom dia!
0: Olá!
1: Já a seguir temos o espaço Recomendo Imenso, imenso, e queremos recomendar os melhores penduras de Portugal e do estrangeiro também, se quiser.
0: Que é lá bons!
1: Sim. Um bom pendura que escolhe a música.
0: Um
1: não
0: bom
1: é?
0: Pendura que toma conta do caminho, da aplicação, não é? Dos mapas. Eu acho
1: sim.
0: que isso são tudo qualidades de um bom pendura.
1: Um bom pendura que abre a garrafa de água se tem sede, ou alimenta se tiver de comer.
0: Que pergunta? Estás cansado? Se quiseres, eu posso conduzir um
1: sim.
0: bocadinho.
1: Um bom pendura que não adormece enquanto você está a guiar e faz conversa se for necessário.
0: Não está a mandar palpites, tipo armada em instrutor de condução.
1: Ah, sim, a criticar mais rápido. Não sei. Um bom pendura eu que não tem medo. Ai, estás muito perto de passar!
0: Sim, que elas... Ah! Sim. O que é? Não façam isso. Quem é para ti o
1: pior
0: pendura de eleição?
1: O meu pendura de eleição é a minha amiga Marta, a minha melhor amiga. Ela tem carta, mas não conduz, portanto já a levo a sítios há muitos anos. E é perfeita, é a pendura perfeita. Escolhe a música. Olha, ela só quer ir, sabes? Não opina. É uma magnífica pendura e eu recomendo imenso a minha amiga Marta. Posso emprestá-la se tiver vontade disso.
0: Precisamente pelas mesmas
1: sim.
0: qualidades vou eleger a minha irmã Beatriz.
1: Ok.
0: Porque também é uma pessoa que tem carta, conduz, mas pouco. Não é uma coisa que ela faça muito, nem faz muita questão. Não vai assim com... Ela, é uma pessoa que está sempre... Está tudo bem.
1: Ela
0: está sempre tudo bem. Portanto,
1: sim.
0: não quer saber. Então ela vai, está só ali. Vai, é uma boa entertainer.
1: Sim.
0: Vai-me contar coisas interessantes. Se calhar parte depois dos mapas e assim pode não ser tão eficaz, mas é uma pendura que não chateia.
1: Ok, magnífica. A Beatriz, gosto de penduras que, com o cinto e sentados com a segurança, mas que se põe um bocadinho assim de lado. Tu percebes que a pessoa está ativamente a conversar contigo.
0: Isso já me parece.
1: Sabes
0: pedir demais.
1: Também não custa nada.
0: A dar-te uma frutinha à boca, umas uvas.
1: Há uma pessoa que faz parte deste programa de rádio e que não está aqui hoje, que é também uma das piores penduras.
0: Ai, certamente.
1: De Portugal.
0: É estressada,
1: sim.
0: adormece ao fim de 2 minutos, mas nos 2 minutos em que está acordada está assim, ai, não, olha, está muito perto. Será Joana?
1: Será Joana?
0: Okay.

0: Springsteen. Nascido em Portugal, já se impunha a fazer. Então hoje queremos recomendar imenso os melhores copilotos de Portugal. Há outra coisa que eu não gosto nada de pessoas que vêm comigo, que é pessoas que se descalçam, tiram sapatos, tiram meias e metem os pezões no tabuleiro e ficam assim colados.
1: Que tipo de gente te dás tu?
0: Não, pera, há
1: muita que é isto?
0: Não há muita gente que mete os pés no tabuleiro e eventualmente um bocadinho fora da janela e que não te permitem ver o espelho do lado direito.
1: Pá.
0: Isso não existe?
1: Sim.
0: Existe? Gostas?
1: Mas não.
0: Ah?
1: Acho péssimo. E acho que espero bem que as pessoas façam isso no seu próprio carro.
0: Mas como? Se és tu que vais a conduzir,
1: nunca
0: não
1: ninguém
0: podes
1: me pôs um pé. Não quero chulé, não quero chulé no meu tabuleiro.
0: Quem é o melhor copiloto? Aquele que não adormece, aquele que não se assusta, como a Joana, que tem estas características. Uma vez levei a Joana, fui de propósito para lhe dar boleia, do Porto a Lisboa.
1: Tu és a melhor amiga de sempre.
0: Obrigada, Inês. Assim que ela entrou no carro, depois de ter assustado 15 vezes, está muito perto, ai, cuidado, adormeceu até Lisboa, 3 horas.
1: É uma pessoa que dorme muito nos carros,
0: muito.
1: De facto. Vai marca com cada gol de cabeça. Sim, senhor.
0: Então, o melhor copiloto para mim é a minha amiga Marta.
1: Para
0: muito
1: mim é
0: obrigada,
1: minha,
0: amiga.
1: Para mim é a minha irmã Beatriz.
0: Agora vamos saber de si.
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1: Então, quem será o pendura de eleição do nosso amigo Rui? Bom dia.
4: O melhor pendura está aqui ao meu lado. Diz olá.
5: Olá, sou a Vitória.
4: E a Vitória, quando vamos viajar, põe a música, anima e nunca adormece. Portanto, é uma grande pendura. Obrigado e bom dia.
1: Vitória.
0: Viva a Vitória!
1: Viva a Vitória. Susana, bom dia.
6: Bom dia, minhas lindas. Então, o meu melhor pendura é uma colega de trabalho, que também é amiga. Ela põe-me sempre a conduzir. Portanto, és tu que vais levar o carro da empresa, sou sempre eu. Mas, de facto, ela é uma ótima pendura, porque ela controla o rádio, vai pondo música, vai dançando.
0: Boa.
6: Conversa.
0: Boa.
6: E também sabe estar calada quando é preciso.
0: Portanto, ora bem,
6: recomendo muito esta minha amiga.
0: Olha que sorte.
1: Olha, esta parte de saber estar calado quando é preciso é uma grande qualidade. Grande qualidade.
0: Que eu não tenho, por acaso. É um defeito que tenho. Já me mandaram calar numa viagem.
1: Foi.
0: Agora estávamos em silêncio.
1: Fui
0: um pouco.
1: Eu. Fui eu.
0: Não foste.
1: É que podia
0: mas
1: ter
0: podias.
1: Sido. Jaime, bom dia.
7: Para mim a melhor pendura que eu tenho é a minha esposa. Não conduz, mas tanto me diz, vai devagar, como nunca mais chegamos. Ou então, olha que vai muito perto, olha que vai muito longe, olha que podes ultrapassar, olha que não tem cuidado. E, mas para mim é sempre a melhor pendura.
1: Pronto, olha, é a mulher pendura, melhor
0: sim,
1: pendura, mulher pendura.
0: É mulher pendura. Olá, Filipa, bom dia.
8: A melhor pendura é o meu sogro, porque não tem a carta. Então, ele quando vai no lugar de pendura, primeiro faz para não adormecer, sempre. E depois até faz algumas sugestões de caminho e de maneira de conduzir. Mas é super, como é que eu ia dizer, é super atencioso, simpático, porque tem a humildade de quem não tem a carta.
0: Ai, que querido este
1: que
0: sogro.
1: Querido
0: ai,
1: este
0: ai,
1: sogro.
0: Ai, que sogro.
1: Rico
0: ai.
1: Sogrinho.
0: Então vamos lá, mais uma sugestão de melhor pendura.
1: Teresa.
9: A minha pendura favorita é a minha neta Beatriz, de 15 anos, que em viagens longas trata da música.
0: Boa.
9: Dá a conhecer as playlists todas que tem para correr, para estudar, para tudo e mais alguma coisa. Faz-me conhecer música nova, adoro, e que nas viagens curtas, todos os dias, quando a levo à escola, me conta o que vai ser o dia,
0: ai,
9: o que foi o fim de semana.
0: É perfeita esta neta.
1: Que querida.
0: Perfeita. A minha sobrinha, a Oriana, também, quando a leva a sítios, dá-me a conhecer coisas. Olha, tia, vou-te mostrar o artista novo que eu gosto. E também é espetacularmente entretido.
1: É incrível, que é o Pendura, que é também divulgador cultural.
0: Sim, é? Obrigada, Oriana. Então, mais uma.
1: Catarina.
10: Bom dia, Renascença. Como melhores penduras, tenho dois. O meu filho mais velho, que é um excelente Waze, e o meu filho mais novo tem uma excelente playlist. O meu marido é um instrutor de condução, por isso para pendura,
1: não
10: esqueçam lá isso.
1: Pois.
10: Não. Nem vale a pena, nem vale a pena ele ir para a pendura, porque ele vai para a pendura e eu já não conduzo, não, nem vou.
0: Nem vou. Não, é que quando tu tens de dizer, mas queres conduzir,
1: exato,
0: é porque não.
1: É aquele pessoal que vai a travar com os pés. Não dá.
0: Então, recomendo imenso hoje, é o melhor pendura do mundo. Vá, de Portugal.
1: E digam-me só, sim, agora lembrem-me por falar, sim, em penduras, agora indo para o outro lado, o lado do condutor, aquele clássico gesto universal que é quando o condutor faz assim uma travagem mais brusca, aquela mãozinha na barriga do lado.
0: Eu faço.
1: É um grande clássico, não é?
0: Eu faço.
1: Sempre, toda a gente faz, acho eu.
0: Sim, é verdade. Meu filho pergunta, mas para que é que isso serve?
1: É cuidado.
0: É cuidado só. Mas ainda tem tempo. Qual o melhor pendura de Portugal? Recomendo imenso. Estou a adorar hoje.
2: Recomendo imenso.
0: Imenso. Vá lá, 962-007-500. Ainda tem tempo de fazer esta homenagem ao pendura. Esse ser que pode ser espetacular, mas também pode ser um inferno.

0: Ai, que riqueza de jovem artista que é este, o Somber, que toca na Renascença. Bom, falamos de melhores penduras e as recomendações não param.
1: Não param. Temos aqui mais uma que é da Paula. Bom dia.
2: Olá, três da manhã. Eu recomendo imenso a minha filha como pendura. Ela não só não diz nada, como se senta no banco e vai a dormir a viagem toda.
1: Mimo.
2: É uma maravilha de pendura. Recomendo imenso.
0: Ai, obrigada, Paula. Belíssima recomendação.
1: Ricardo, bom dia.
3: Bom dia. A melhor pendura do mundo é a minha mulher. Entra no carro, adormece logo. Quer a viagem dure 5 minutos, quer dure 2 ou 3 horas. Perfeito. Ouço a música que quero, vou super descontraído, ninguém me chateia. Espetacular. Bom dia a todos.
0: Incrível, estás a ver, há pessoas que apreciam.
1: Verdade.
0: A pessoa ir que deve
1: dormir. Há quem goste, sim, que o pendura vá a dormir. Eu também acho que dormir, quando se entra num carro, assim com facilidade, significa que também temos muita confiança na condução da pessoa, não é? Eu acho que isso, eu não durmo com todas as pessoas.
0: É um atestado de confiança.
1: É, sim, senhora. João, bom dia.
4: Melhor pendura de Portugal é a minha mulher Carla. Raramente se assusta, raramente faz algum comentário sobre velocidades e tem sempre o gostinho especial de me deixar conduzir.
1: Olha, pronto.
0: Ok, Carla mente me assusta.
1: Eu estou aqui...
0: Estou a dizer esta palavra, parva.
1: Eu estou sempre aqui a olhar, sim, para o nosso computador, a ver quando é que aparece uma mensagem. Estou com receio que apareça uma mensagem
0: do meu
1: esposo
0: a dizer.
1: Dizer assim: a pior pendura de Portugal.
0: Que tu és?
1: É.
0: Tu és porquê?
1: Sou.
0: Dás indicações.
1: É, tenho a mania que sei coisinhas. Sou muito irritante. Mas o primeiro passo é assumir, não é?
0: Ok.
1: Eu vou ser melhor, eu prometo.
0: Então foram aqui eleitos os melhores penduras de Portugal. O que recomendo imenso.
2: Bom dia, 3 da
0: amanhã
2: manhã.
0: Mais.
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0: Adoro isto.
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0: 8h26, bom dia.
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0: 8:30 da manhã agora. Contamos-lhe que notícias marcam a atualidade e não são as melhores no que toca a casas de abrigo. Liliana Monteiro, o que é que temos para saber?
25: Bom dia. Em 2025 houve mais de 2.500 crianças acolhidas com as mães nessas casas de abrigo para ficarem longe do agressor. No podcast Romper o Silêncio, Mónica Araújo de Albuquerque, vice-presidente da Associação de Mulheres contra a Violência e que é responsável de duas dessas casas de abrigo para vítimas, diz que só nestas unidades mais de 50% dos acolhidos são menores. Uma realidade que tem crescido para a qual é preciso atenção. Marcada para as 9 da manhã, a comunicação das medidas de coação a aplicar aos 14 agentes da PSP detidos na última semana são suspeitos dos crimes de tortura, violação e abuso de poder na Esquadra do Rato e do Bairro Alto, em Lisboa. Confirmado o primeiro caso de antivírus em França, a informação é avançada à Rádio France Inter pela ministra francesa da Saúde. A doente em causa faz parte do grupo de 5 passageiros franceses ontem retirado do navio cruzeiro Ondios. O estado de saúde da infectada é grave. E as forças de defesa de Israel acabam de emitir novas ordens de evacuação para moradores de 9 localidades a sul do Líbano e também no Vale do Beca.
1: Obrigada, Liliana. No desporto, João Fonseca, hoje temos 7 jogos no campeonato.
26: Sim, confirma-se.
27: De facto, assim acontece, Inês, são 7 jogos. É a penúltima jornada da nossa Liga, a luta pelo segundo lugar e a Liga dos Campeões para Benfica e Sporting. As Águias recebem na Luz o Braga, os Leões jogam com o Rio Ave em Vila do Conde. Pela manutenção, os outros 5, o Casa Pia em Guimarães, o Arouca em Barcelos, o Nacional nos Açores, o Estrela que recebe o Famalicão e o também aflito Tondela que recebe o Moreirense. Em missão na Renascença começa após as notícias das 8 da noite. O apito inicial será dado às 8:15. E atenção que a equipa do Sporting, que conquistou a Liga dos Campeões de Futsal, vai chegar a Lisboa às 2 da tarde. O clube divulgou ainda que há uma recepção pela tarde no pavilhão João Rocha às 6:15.
0: Muito bem. Vão dar futsal à nossa vida. Estamos a precisar.
1: Sal. Sal.
0: Não, mas parabéns aos rapazes.
1: É verdade, parabéns.
0: 28 para as 9, bom dia.
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0: Bem, estamos um bocadinho menos angustiados quando soubemos das notícias do antivírus, que não é assim tão fácil a sua transmissão e que os passageiros vão ser monitorizados. Agora estamos um bocadinho mais preocupados com um outro vírus que foi descoberto também num outro cruzeiro.
1: Exatamente. Não é bem um cruzeiro, é um ferry para Troia.
0: Pronto.
1: Mas é chiquíssimo.
0: É o que temos.
1: É o cantavírus.
0: É o cantavírus?
1: Sim, não sei ainda detalhes sobre o que provoca este vírus. Sim. Mas eu imagino que provoca cantoria. Não,
0: okay.
1: Sei bem. Vamos já a seguir saber no Alerta Estupidez.
0: Sim, senhora.

0: Miley Cyrus. 23 para as 9. Então, já a seguir, vamos conhecer o cantavírus. Quanto ao antivírus, foi precisamente o explicador desta manhã. Ficamos um bocado mais descansados. E o explicador foi bom, porque há pessoas que se estressam muito com... Estão a ficar muito angustiadas com esta possibilidade de uma nova pandemia.
1: Mas há esta garantia das autoridades que dizem que é uma transmissão muito rara entre humanos.
0: Sim, para já não há motivo de nada. E para as pessoas que estão mais angustiadas, calma, porque sem factos evidentes acho que não vale a pena.
1: Exatamente,
0: não
1: as pessoas também estão um bocadinho escaldadas do Covid.
0: Pois, não é? Então vamos conhecer o cantavírus. Cantavírus no Alerta Estupidez. Olá, Paulo Soares.
2: Bom dia.
0: Bom dia mais uma vez. Como está o trânsito?
2: Com vários problemas a esta hora. Em Lisboa, acidente depois da 25 de Abril. Em Sul Norte, só se passa pela direita e há demora desde a Baixa de Corroios. Na A2, acidente também na ligação do IC16 à Acril, fila na zona comercial. Na Acril, uma avaria nos túneis de Benfica, em direção a Algés. A fila está a chegar ao Senhor Roubado. Mantém-se ainda o acidente na A1 depois de Vila Franca, com demora a passagem no sentido Sul-Norte. No Porto, acidente na Avenida AEP, antes da VCI Norte-Sul, fila a ultrapassar a Exponor, na A28, na VCI, à demora do Freixo A3 e da A29 na A1 ao Nó de Francos. Linha Verde, 850-50-10.
1: Está complicado lá para
2: cima.
1: Está
2: difícil.
1: Ora bem, quanto ao tempo para hoje, segunda-feira, temos um dia que vai trazer aguaceiros, especialmente no litoral norte e centro, mais até ao final da manhã, e depois mais para o interior durante a tarde. As máximas chegam aos 17 no Porto, aos 19 em Lisboa e aos 21 em Faro, 21 também para as cidades mais quentes, além de Faro, que são o Santarém, Beja e Évora. A mais fria é a Guarda, com 12, Coimbra com 19, temos Aveiro com 20 e Viseu com 16. 17 para Ponta Delgada e o Funchal com 21.
0: Hoje de manhã também temos aqui o fadista sábio.
1: O fadista filósofo.
0: Sim.
1: É Ricardo Ribeiro.
0: Que vai estar connosco.
1: Exatamente.
0: Que tem disco novo. Agora, é a música nova do David Fonseca, que é muito linda, chama-se Nada a Perder. Aqui está ele.

0: nada a perder.
1: Igual, igual.
2: Eu sou um bom David Fonseca.
1: Bom, eu estou doida para conhecer este, para saber pormenores e se se pega e como. É o Canta Vírus que vamos conhecer em mais um exclusivo do Alerta Estupidez.
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4: Bom dia. O mundo está todo preocupado com um surto de antivírus num cruzeiro que partiu da Argentina e esqueceu-se de outro drama, um surto de cantavírus no ferry de Setúbal para Troia. A repórter Karina Galvão está a tentar perceber se estamos perante um problema de saúde pública ou...
5: Estupidez!
4: Uma estupidez.
1: São 150 pessoas, entre passageiros e tripulantes, estão presas no ferry para Troia, que se transformou num enorme karaoke fluvial ao largo de Setúbal. Há notícia de mais de 30 infectados pelo cantavírus, um vírus que leva o paciente a não conseguir parar de cantar. Estou, neste momento, em contacto com uma das infectadas, chama-se Maria Lopes Gonçalves. Bom dia, Maria.
6: Bom dia.
1: Quantas pessoas, é a primeira pergunta que lhe faço, quantas pessoas a bordo estarão já infectadas pelo cantavírus?
6: Bom dia, bom dia. Bom, pelas minhas contas é 4, já estão acamadas, 30 estão assim assim, 10 não se calam, coitadas, 2 cantam no jardim.
1: E já sabem como se propagou este vírus?
6: Bom, nós achamos que a paciente zero foi a Maria Rita, do que começou a cantar inopinadamente durante a tarde. E em vez de ir ao médico ver o que era e ir para o seu quarto descansar, não. Foi beijar, foi dançar, até se cansar, toda a noite. Ai. E depois agora pegou isto a toda a gente.
1: Ai, caramba, isto é assim, diria que é a pior experiência da sua vida, Maria?
6: Sem dúvida, é a pior experiência da minha vida. E olha que eu já fui ao Brasil, praia e Bissau, e deixe que lhe diga, nunca fui tão mal.
1: Mas, Maria, já sabem quando vão poder desembarcar?
6: Oh, senhor, eu sei lá. Em que dia da semana, sei lá. Não sei. Não sei.
1: Sério, não vos deram nenhuma expectativa para quando podem sair daí, não, Maria?
6: É assim, houve boatos de que em princípio seria amanhã, de manhã. Mas temos sabido tudo pelas notícias, por isso, olha, amanhã vamos acordar e ficar a ouvir a rádio no ar. Eu não consigo parar, desculpa, para ver se dá para sair.
1: Maria, uma pergunta mais pessoal agora, que vejo a sua aflição. Como é que está o seu lado emocional? Maria, está preocupada?
6: Estou muito preocupada, até porque o médico disse-me que este vírus é um bicho, vai-me devorar. Bem tramada eu estou, ajude-me. Portanto, imagine a minha angústia, não é? Mas olha, podia ser pior, eu ao menos ainda vou cantando um mix que é de música portuguesa. Já a Filomena, que não sei se a viu já, ela só canta música cigana e já tem as mãos em sangue de passar o dia todo a bater palmas, percebe? E o Gervásio apanhou o vírus do fado e acaba qualquer frase com uma guitarrada. Quer ver? Oh, Gervásio, chega aqui ao telefone. Diz lá à senhora jornalista como é que vai estar o tempo amanhã.
7: Amanhã diz que vai chover. Trelã, trelã.
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1: Trelã, trelã. Portanto, é mais um exclusivo, é o Cantavírus. Olha, Inês, palmas para ti. Foi uma edição muito difícil.
8: Foi uma ideia da Inês que disse: olha lá, não era giro que houvesse um Cantavírus e que as pessoas. Eu era, então toma lá estas músicas todas para fazer.
6: Então toma lá.
1: Olha, devias fazer também no Mantavírus, que são pessoas presas no seu sofá.
6: Presas, pessoas
1: tapadas
6: conseguem...
1: com a sua manta, não conseguem sair. É o Mantavírus.
6: Esse é ótimo.
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0: Bem, que musicão este. São os U2 a tocar na Renascença. Muito bom dia, 3 da manhã, com a Inês.
1: Olá, e com a Ana Galvão também.
0: E a partir de amanhã junta-se a Joana, que neste mês não para de dar espetáculos. Esteve no Porto na semana passada.
1: Já nem a
0: semana...
1: conheço.
0: Pois, eu também não...
1: Já não me lembro da cara dela.
0: É um pouco estranho, não é? Nem da personalidade, nem nada. Amanhã vai entrar aqui e vai ser meio esquisito.
1: Será que ela vem diferente?
0: Eu acho que sim.
1: Impossível, não. Diva.
0: É muito espetáculo.
1: Teimosa, vaidosa.
0: 9 para as 9 da manhã.
1: Olha cá, tu entregavas um vestido que adores. Aquele teu vestido, assim, teu favorito, a uma costureira que não conheces.
0: Achas? Nunca jamais na vida. Um vestido que adoramos não se entrega assim. É quase como perder a carteira com os documentos e os cartões todos lá dentro vais dar, não é?
1: Sobretudo são aquelas pessoas que dizem assim, só seguir subir um bocadinho. Ai, não. Parece uma menina, sai que parece um cinto.
0: Exato. 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
0: 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Bom, estamos a 8 para as 9. Bom dia, cá estamos consigo até às 10.
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0: Bem, diverti-me muito, muito, muito nestes últimos dias a fazer pesquisa para as descobertas da Analógica, que são agora às 9h15, vendo programas com os quais eu cresci, tu também, e muita gente que via televisão nos anos 90 cresceu, como por exemplo com A Verdade Me Enganas.
1: Ah, que maravilha.
0: Ou A Roda da Sorte.
1: Ótimo.
0: Porque vamos recordar aqui...
1: Cândido Mota,
0: isso,
1: não é?
0: Isso, que pronto, morreu no passado dia 3 de maio e temos muito que o recordar aqui.
1: Era sempre o parceiro do crime de Herman José nos seus programas.
0: A melhor dupla de televisão.
1: Muito divertido.
0: É insuperável. Aquela dupla é insuperável. Mas já lá vamos, às 9h15.

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12: Pim, pim, pim, pim. É assim, eu não o quero enganar, não é? Porque damos aqui as horas na rádio e depois eu posso levá-lo ao engano. Faltam segundos ainda para às 9 da manhã. Aproveito para lhe dizer que estão 15 graus em Lisboa. Alô Porto, sei que chove por aí, 14 graus neste arranque de semana. Faro com 16, Guarda 10. Temos temperatura de 16 em Portimão com muitas nuvens. Beja 15. Em Castelo Branco, 13 graus. E neste momento, em 5, 4, 3, 2, 1... Posso sim dizer que são 9 da manhã, 8 nos Açores. Bom dia! Vamos agora saber das notícias, Sérgio Costa.
13: Bom dia.
12: Olá, mais uma vez, segunda-feira, início de semana. Que notícias é que estão a marcar a nossa vida?
13: Confirmado em França, primeiro caso relacionado com o surto de antivírus no cruzeiro Ondius. Ministra da Saúde francesa deixa mensagem de tranquilidade. Caso da esquadra do rato, medidas de coação começam a ser divulgadas a partir desta hora.
12: Olá, João Fonseca, e no desporto, o que é que nos contas?
14: José Mourinho e Rui Borges, hoje há penúltimo round pelo segundo lugar na Luz e também em Vila do Conde.
12: Vamos ouvir as notícias das 9. Esta é a Renascença. A edição é de Sérgio Costa.
13: É já esta hora que se espera sejam conhecidas as medidas de coação dos 14 polícias detidos no caso de torturas e violações na esquadra da PSP do Rato em Lisboa. O Ministério Público pede prisão preventiva para 4 agentes e prisão domiciliária para outros 3. Para os restantes é pedida a suspensão de funções. Os 14 polícias são suspeitos de 19 crimes de tortura, além de ofensas à integridade física, abuso de poder e falsificação de documento. No total, há 24 elementos da PSP envolvidos nesta investigação. Mais de 2.500 crianças foram acolhidas com as mães em casas-abrigo no ano passado. O número é avançado à Renascença pela vice-presidente da Associação de Mulheres contra a Violência, Mónica Araújo de Albuquerque, responsável por 2 casas-abrigo, admite que, em alguns casos, as crianças representam cerca de metade das vítimas acolhidas.
15: Desde 2001 a 2025, passaram por nós 759 crianças vítimas de violência e 679 mulheres. Ou seja, 54% do mundo das nossas casas-abrigo são crianças.
13: Nestas declarações ao podcast Romper o Silêncio, Mónica Araújo de Albuquerque deixa um outro alerta. As casas-abrigo para vítimas de violência doméstica não oferecem os mesmos apoios em todo o país. Confirmado em França, o primeiro caso relacionado com o surto de antivírus no cruzeiro Ondius. Informação avançada esta manhã pela ministra francesa da Saúde. Em entrevista à Rádio France Inter, Stéphanie Rist confirma que a doente em causa faz parte do grupo de 5 passageiros franceses repatriados do navio que continua afundeado nas Canárias. A mulher apresentou sintomas no voo de regresso e desde então a situação clínica agravou-se.
6: Cette personne était sur le bateau de croisière.
16: Esta pessoa estava no cruzeiro, regressou ontem, testou positivo e o seu estado de saúde agravou-se durante a noite. Trata-se de um vírus que é conhecido e quando o estado de saúde se degrada, podemos ter um prognóstico vital comprometido e é esse o caso desta pessoa.
13: De acordo com o Ministério Francês da Saúde, os outros 4 passageiros repatriados testaram negativo ao antivírus, mas vão ser de novo rastreados. Hoje deverá terminar a operação de desembarque do navio cruzeiro, a bordo do qual se registrou um surto de antivírus que, de acordo com a OMS, está na origem de 6 casos confirmados e 3 vítimas mortais. A Organização Mundial da Saúde insiste que o antivírus é de difícil transmissão entre seres humanos. A Ucrânia poderá receber já na próxima semana a primeira tranche de apoio financeiro da União Europeia. O cenário admitido pela Comissária para o Alargamento, Marta Kos, admite que na próxima semana deverão ser libertados os primeiros pagamentos do pacote de 90 mil milhões de euros que foi desbloqueado após sucessivos vetos por parte da Hungria. E a alta representante da política externa da União rejeita a mediação de Gerhard Schröder num eventual futuro diálogo com a Rússia para pôr fim à guerra na Ucrânia. Em declarações esta manhã em Bruxelas, Kaya Kallas confirma que já no final deste mês os ministros dos negócios estrangeiros dos 27 vão discutir as condições para as conversações com o Moscovo. Kaya Kallas defende que antes de começar a falar com a Rússia, a União Europeia precisa de definir aquilo que pretende debater com Moscovo. Tempo agora para as notícias do desporto, João Fonseca.
14: E para este fecho de campeonato entre Estádio da Luz e Vila do Conde, estamos na penúltima jornada que vai jogar-se hoje entre as decisões para o segundo lugar e pela manutenção. No segundo lugar, José Mourinho, sem Otamendi e Rios, vai receber o Sporting de Braga e lança apelo aos adeptos.
17: O estádio é importante, é o último jogo da época em casa e é um jogo, obviamente, decisivo. Penso que o estado de alma do estádio também é importante para a equipa. E vamos lá com tudo aquilo que temos e com a força de conseguir ir para o último jogo e continuar a depender de nós.
14: Para chegar ao segundo lugar, não pode perder hoje em Vila do Conde o Sporting. Rui Borges espera um adversário mais complicado.
18: Vamos ter dificuldades com toda a certeza, até pela qualidade que tem demonstrado o Rio Ave ao longo desta segunda volta. Pessoalmente a mim, gostei bastante de ver o Rio Ave em muitos jogos, porque cresceu claramente em relação àquilo que era a primeira volta. Por isso espera-nos um jogo difícil, mas acima de tudo ainda temos objetivos a cumprir.
14: A estes dois desafios há ainda duas posições por definir no final da classificação, uma descida direta e um play-off. Envolvidos o Casa Pia, que vai estar em Guimarães, o Arouca em Barcelos, o Nacional nos Açores, o Estrela da Amadora recebe o Famalicão e o também aflito Tondela joga com o Moreirense. Todos os jogos às 8:15 da noite para seguir. Emissão especial depois das notícias das 20 aqui na Renascença.
12: O desporto com João Fonseca e Sérgio a marcar também esta manhã de segunda-feira. Uma certeza, a guerra no Irão ainda não acabou porque Israel admite uma nova ação militar.
13: É verdade, são palavras de Benjamin Netanyahu. O primeiro-ministro de Israel sublinha que falta ainda recolher o urânio enriquecido do Irão e estará disposto a fazê-lo militarmente em conjunto com os Estados Unidos.
19: Penso que se conseguiu muito, mas ainda não acabou, porque ainda há material nuclear, urânio enriquecido, que tem de ser retirado do Irão. Ainda há grupos proxy que o Irão apoia. Há mísseis balísticos que eles ainda querem produzir. Ora, já enfraquecemos grande parte disso, mas tudo isso ainda está lá e há trabalho a fazer. Entra-se lá e retira-se tudo.
13: Benjamin Netanyahu, no programa 60 Minutos da estação da televisão norte-americana CBS. Contudo, o primeiro-ministro israelita não revela nesta entrevista detalhes sobre essa eventual nova ação militar. Detalhes desconhecidos, apesar de Tel Aviv pretender o fim da guerra o mais rapidamente possível. Henri Galski é o correspondente da Renascença em Israel.
20: É a própria definição de impasse. Os dois lados estão insatisfeitos, Estados Unidos e Irã. Segundo informações apuradas pela Renascença, a avaliação de Israel é que os Estados Unidos estão diante de um dilema. Querem terminar a guerra em função da pressão interna do público norte-americano e também pelo Mundial de Seleções que ocorre em um mês. Do ponto de vista israelita, o cenário que está a se formar é o pior possível. O regime iraniano continua, o estoque de urânio enriquecido também, material necessário para a produção de armamento nuclear, e o próprio programa nuclear do Irã continua a existir. Apesar disso, também de acordo com informações obtidas pela Renascença, a capacidade de influência de Israel nas negociações ou pré-negociações entre Estados Unidos e Irã está bastante reduzida neste momento.
13: Henri Galski, o correspondente da Renascença em Israel. Tel Aviv pretende rapidamente o fim da guerra, mas admite, entretanto, uma nova ação militar. A fechar rapidamente, Marcelo Rebelo de Sousa continua a ser notícia, noticiado nas últimas horas, que o ex-presidente da República marcou presença naquele que foi um dos grandes concertos deste primeira metade do ano. Um concerto do K-pop das Twice, sim, vocês sim. Já ouviram falar.
16: Já tinha visto a notícia, achei improvável.
13: Sim, ele disse: nunca esperei gostar tanto de um concerto de K-pop. Posso dizer que Marcelo Rebelo de Sousa não foi o único que se estreou nessas andanças.
16: Sérgio Costa, o que é que nos queres contar?
0: Foste tu?
13: Sim,
0: tu foste?
13: Sim, mas podemos falar noutra altura.
0: Porquê?
13: Sei que estiveram lá
0: conta.
13: 20 mil pessoas. Não, foi uma coisa extraordinária.
16: O Sérgio tem uma filha que deve gostar claro. Muito de K-pop,
13: é verdade,
16: não é?
13: É verdade, é verdade. É extraordinário, é quase um ritual. Ainda dizem que o rock é violento, que ele faz muito barulho. Não é bem a música, é mais
16: já
13: a reação.
16: Agora,
13: é mais a reação do público, sim.
16: Já agora vou recomendar aqui um podcast que eu gosto muito e que fala sobre o fenómeno do K-pop. É um podcast sim. do público chamado Como Assim?
13: Exato.
16: E em que explica como o K-pop fez parte de uma estratégia de charme da Coreia.
13: Exatamente.
16: Da Coreia
13: é uma indústria muito forte.
16: Exatamente.
13: É uma indústria muito forte que lança artistas que têm uma projeção mundial inacreditável.
16: Certo.
13: E movimenta milhões.
16: É o podcast chama-se Como Assim? É mesmo bom.
0: Para quem não sabe, não faz ideia do que é pop vindo
13: da Coreia,
16: da UK.
13: Exatamente. Sim. Já agora, também temos alguns artigos no site da Renascença sobre esse fenómeno e como os fãs se movimentam, se encontram, as lojas específicas de K-pop. Okay. Também temos isso no site da Renascença.
0: Obrigada, até já, Sérgio. Até já. E mais coisas sobre Sérgio Costa, que sabemos aqui nesta manhã.
13: Depois falamos.
16: É um guerreiro do K-pop.
13: Não, eu não.

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3: Beijinhos!
4: Oh Inês, tu pagas-me o pequeno almoço? E tu, Paulo Soares, o café. É que eu tenho 250 euros para pagar de inspeção, já que contei. De inspeção que não fiz.
3: Assim,
4: fui apanhada pela GNR.
5: Você paga o café a semana toda.
3: Ok. Agora, durante quanto tempo é que essa desculpa vai servir?
4: Até eu pagar.
3: Vou-te pagar pequenos almoços no valor de 250 euros.
4: Até o fim de maio.
3: É que tu ao pequeno almoço compras muito.
4: Pois é. Tu bem vês, não é?
3: Ah, sim.
4: Pronto, vou precisar. Vou precisar da ajuda de todos. 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Paulo Soares, como está o trânsito?
5: Mais difícil agora no Porto. Acidente na Ponta Rábida, em Sul-Norte, corte via esquerda, fila desde o nó da A29. Acidente também na A20, em Sul-Norte, só se passa pela esquerda, depois do nó da A32 e fila extensa neste momento. Vem em Lisboa, acidente no acesso a Cril ao IC2, em Sacavém, fila desde o túnel do Grilo. Acidente também na ligação do IC16 a Cril, com fila à passagem. De resto, ainda há demora no IC19 desde Terceira, na A5 em Porto Salvo e na A2 quase a chegar aos Foros da Amora. Linha Verde, 850-50-10.
3: E hoje temos aqui um dia em que está a chover, está a pingar e a raposa no quintal a apanhar laranjinhas para o dia de Natal. Temos um dia com água
4: seca.
3: Sobretudo durante a manhã, junto no litoral norte e centro. Mais durante a tarde, mais para o interior também das regiões norte e centro, mas mais para o sul temos também bastantes nuvens e máximas a chegarem aos 17 graus no Porto, aos 19 em Lisboa e aos 21 em Faro. A cidade mais fria hoje é a Guarda e também Viseu, a Guarda com 12, Viseu com 16. Temos Coimbra a chegar aos 19, entre as mais quentes, além de Faro, também 21 para Santarém, Beja e Évora. 17 em Ponta Delgada e 21 no Funchal.
4: Então, já a seguir descobertas da Analógica, vamos aqui homenagear o homem com a melhor voz de sempre, do passado, do presente, já cá não está, que morreu no passado dia 3, mas para sempre em Portugal.
3: É aquela clássica chamada voz de rádio, não é?
4: É linda!
3: Enchia uma sala.
4: Sim.
3: É Cândido Mota.
4: Sim, já a seguir...

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1: Vamos lá. Com muita pena, ouvimos a notícia e vemos também que na semana passada tinha morrido o homem com a voz mais bonita de Portugal.
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1: A dar voz por anúncios, documentários, na rádio.
3: Aqui ainda bastante jovem, não é?
1: Sim.
3: Esta voz foi ganhando corpo.
1: É Cândido Mota, morreu a 3 de maio, tinha 82 anos. E, obviamente, tínhamos que o lembrar aqui na Analógica, porque é o tipo... um tipo raro de pessoa, porque juntava muitos talentos. É a voz mais bela, cantava, escrevia, tinha muita graça e era extremamente espirituoso. Já agora, a mãe, uma curiosidade, era a fadista Maria Albertina.
4: As penas do coração.
1: Sim, sim.
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1: E foi a própria que o meteu na vida artística. O Cândido, com 17 anos.
3: Meteu.
1: Começou a fazer rádio. Ela disse-lhe: andar de moto. Andar ou moto.
3: Eu percebi.
1: Bom. Emprestou a voz a tantos documentários, tantos, fez rádio com programas muito célebres, onde na verdade tinha um tom um bocadinho mais sério do que depois o vimos a ter. Porque Cândido Mota tem um gigantesco lado muito, muito divertido. E houve uma altura que na RTP participava em tudo o que era programa de entretenimento. Na nossa geração ele ficou conhecido por trabalhar com o Herman em milhares de projetos. Eu aqui vou destacar dois, sendo o primeiro...
5: A Roda da Sorte é um produto natural, isento de corantes ou conservantes, o que o torna altamente recomendado para crianças e idosos, necessitando um regime alimentar rico em proteínas e poliinsaturados. A Roda da Sorte contém Herman José.
1: Que lindo! Este foi o mítico último programa onde o Herman destruiu o cenário com uma espingarda.
3: Sim, sim, uma
1: enquanto
3: caçadeira.
1: Cândido Mota chorava a rir. Sim. E eu prometo que numa próxima edição do Analógica tenho de trazer. E depois temos um outro programa muito célebre que veio a seguir à Roda da Sorte, que era Com a Verdade Me Enganas.
3: Adorava.
5: Estimados telespectadores e público em geral, muito boa tarde. Este programa, como sabem, contém menções a marcas, bens e serviços devidamente assinaladas com a palavra PUB. E ainda bem que assim é, porque senão nós poderíamos estar a falar da Singer e os nossos telespectadores pensarem que nós estávamos a fazer uma conferência de imprensa sobre as próximas eleições presidenciais. Portanto, para que não haja enganos, lá está a palavra PUB, quando aparecer a publicidade. Não sei que palavra é que aparecerá no ecrã quando aparecer o Herman José.
1: Que bom. Melhor que Chewbacca e Han Solo, ou Batman e Robin, a melhor dupla de sempre.
3: Era
1: foi
3: uma grande dupla.
1: Herman José e Cândido Mota. Que maluqueira destravada que os programas eram com aqueles dois. Cândido Mota confessava em programas onde dava entrevistas que nunca tinham combinado nada. Nada! Aquilo saía no momento.
3: Espontâneo.
1: O programa era um concurso, mas a meio do jogo, o que acontecia entre os dois, era um verdadeiro espetáculo.
5: Isto era uma graça, e os suecos riam assim.
1: Tão bom! Eram piadas, risos, bocas, trocadilhos, música. Cantavam os dois imenso durante o programa. O Cândido Mota cantava super bem.
3: Mas cantava assim, uma coisa assim, meio prática, não é?
1: E sabia as letras todas de cor.
6: São os nossos amigos.
1: Olha lá,
6: a Teresa é como se fosse nossa prima.
5: É a filha que nós não tivemos.
6: E tu, para mim, és mais que um pai, és um avô.
5: Ah, exatamente.
6: Isto não é piada ao facto de seres muito mais velho que eu.
5: Não.
6: Aleluia, Cândido!
1: Cá está.
7: Essa mulher, Cândido.
5: Sim.
7: Essa mulher.
5: Sim.
7: Acordava todos os dias constipada.
5: Não me digas.
7: Mas essa mulher de Palmela
5: teve logo uma pneumonia.
7: Só não morreu por pouco, amigo.
5: Exatamente.
7: É verdade. Aleluia.
5: Aleluia.
1: E os dois. Isto era uma loucura.
7: E agora,
6: Vamos ver se eles conseguem enganar ou não com as verdades ou com as mentiras.
1: Pronto, depois havia concorrentes de que te ias lembrando de vez em quando. E pá, é verdade, há concorrentes.
3: Exato.
1: Olha, que pena que nos tenha deixado Cândido Mota.
3: Cheguei noutra rádio, tenho aqui um pequeno momento de homenagem a este programa, que se chamava Sim. precisamente Com a Verdade Me Enganas, com a autorização dos próprios.
1: Foi.
3: Que tinha assim um momento que era um momento deste programa em que eles tinham um jogo que envolvia uma espécie de charadas. Era muito engraçado.
1: Tu entrevistaste Cândido Mota?
3: Sim, no Trás para a Frente, da RTP Memória, e ele recordou estas histórias todas, nomeadamente esse último programa da Roda da Sorte, em que o Herman entrou por ali adentro com a pressão de ar e aquilo foi um regabof. Foi muito, muito bom.
1: Ok, vamos aos anúncios.
3: Vamos.
1: Vamos lá. O primeiro é muito velhinho, é dos anos 30. Até vou tirar esta música mais modernaça.
3: Então, mas o que é que me aconteceu aqui?
1: Ah, então, não tem anúncios?
3: Tenho. Então, mas dá-me só um segundo. Espera aí, aconteceu aqui qualquer coisa. Eu tinha isto aberto, houve aqui um bug, como diriam os meus filhos. Cá está. 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Lá foi mais um. 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Eu adoro a facilidade com que os dentes saltavam assim da boca a uma pessoa.
1: E a imagem é incrível, porque a imagem é preto e branco, é um dentão a saltar. Depois disponibilizamos, está no Museu da Publicidade.
3: Este era dos anos 30, agora avançamos aqui uns anos para os anos 70. 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
1: Eu, Taj Mahal.
3: Tasmin.
1: Tasmin Mahal.
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1: Fica tudo com imagens nas redes da Renascença. Da Analógica também, do Cândido Costa, do Cândido Herman
3: Mota.
1: José. Cândido Mota.
3: O Cândido Costa.
1: O Cândido é Mota e o Herman José. Bom, estamos aqui também preocupados com o estado de saúde da cantora que temos agora para ouvir. Ela é Bonnie Tyler.
3: Precisamente. Vive no Algarve, vive em Portugal. Eu acho que para muitas pessoas isto foi sequer uma novidade. As pessoas que não sabiam que ela vivia em Portugal. Seria do conhecimento geral?
1: Eu acho que sim.
3: E não está nada bem. Está internada e a equipa dela já fez um comunicado a agradecer o cuidado todo que está a ter aqui em Portugal.
1: Estamos a torcer por Bonnie Tyler aqui também. Aqui a temos. It's a heartache.
3: Também é um diagnóstico.
1: Sim.

0: Vamos lá agora ao comentário de Henrique Raposo. Já cá está. Olá, Henrique.
1: Olá.
0: Muito bom dia.
1: Olá, bom dia.
0: Alô, Sérgio.
2: Alô, viva.
1: Alô,
2: bom dia. Bom dia. Vamos falar novamente de violência doméstica, porque todas as semanas somos surpreendidos com dados que surgem no podcast Romper o Silêncio. E hoje ficamos a saber, Henrique, que só no ano passado mais de 2.500 crianças foram acolhidas com as mães em casas-abrigo. Em alguns casos representam metade das vítimas atendidas. Isto dá-nos outra dimensão do fenómeno em Portugal, não?
1: Sim, mas não me surpreende, mas ainda bem que temos este podcast que nos alerta semanalmente para isto. E me faz pensar numa coisa, a vítima é vítima duas vezes. É vítima do agressor, obviamente, e depois é vítima da estupidez do Estado, da burocracia do Estado. E começa com esta ideia, falaste nas crianças.
2: Sim.
1: Há uma regra mencionada pela Mónica Araújo Albuquerque, a pessoa que ouviram, que tem o agressor... tem o direito de viver a filha.
2: De viver os filhos, exatamente.
1: O Estado obriga as vítimas, a criança e a mulher, a receber o agressor. Estão a gozar comigo? Como é que a burocracia jurídica obriga as pessoas a passar por isto? E pior, parece um tema ali para o Cláudio, isto parece, anula o efeito da casa-abrigo. A casa-abrigo deixa de ser um segredo.
2: Exatamente.
1: E o agressor... vai ver, sabe onde é que está o abrigo? Repito, é...
2: A justiça que só vê...
1: É cómico, olha.
2: A vítima olha, é
1: a justiça é anódina. Anódina. Olha, a Inês vai ralhar comigo. A lei é inofensiva para o agressor. Socialmente, a lei não cerca estes homens. Socialmente, sentem-se validados. E há outras questões que me parece que estão no podcast que vale a pena. Há casas-abrigo que estão a ser usadas como albergues para pessoas que estão a passar pela crise da habitação. De novo,
2: sim.
1: Estão a gozar connosco. Estas casas-abrigo servem para proteger mulheres que foram vítimas de agressões. Não serve para resolver o problema da habitação. Quer seja no estado, do Estado Central ou das câmaras municipais. E outra coisa que me faz muita impressão
2: que é
1: o financiamento.
2: Sim, há disparidades no financiamento.
1: Uma vez vem da Canção da Casa, outras vezes vem da Câmara, outras vezes vem do Governo Central.
2: Isto mostra o quê? Que afinal concluímos de facto, e são mais dados, de que a violência doméstica...
1: Não é um problema central para quem está no poder. É isso que eu tenho a dizer. Depois de pai de 7 ou 8 podcasts da Liliana, fabulosos, a conclusão que nós tiramos é que isto não é uma prioridade para quem está no
2: mesmo
1: poder.
2: Mesmo apesar de cada vez mais se falar,
1: sim,
2: e o podcast é um exemplo.
1: Para quem está no governo, para quem está nas juntas de freguesia, para quem está nas câmaras municipais, isto não é uma prioridade.
0: Obrigada, Henrique.
2: Aquilo que ouvimos muito rapidamente, aquilo que ouvimos dos responsáveis políticos é apenas...
1: É a conversa.
2: Ok.
0: Okay.
1: Um abraço.
2: Fiada? Está sublinhado. Um abraço, Henrique.
1: É conversa.
0: Henrique, obrigada. Está de volta na sexta-feira. 9:30, bom dia.
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0: 28 para as 10 agora. E André Rodrigues está na altura de nos contar o que é que marca a atualidade a esta hora. Olá, bom dia, André. Já vamos ao contacto com André Rodrigues, que tem prontinhas as notícias para nos contar nesta manhã de segunda-feira. Agora vamos ao desporto, até porque é um início de semana feliz para Portugal.
20: Sim, é verdade, com as conquistas que se materializaram no futsal e no hockey em patins, a Sporting e Futebol Clube do Porto venceram as Ligas dos Campeões, bem como na canoagem com Fernando Pimenta. Quanto à Liga Portuguesa, vem uma luta cerradíssima, segundo lugar, pode até ficar fechado esta segunda-feira, se o Benfica vencer na Luz, o Braga vencer na Luz o Braga e o Sporting perder em Vila do Conde com o Rio Ave ou ficar tudo por decidir na última ronda. Nos dois lugares que faltam entre descida direta e play-off há equipas na luta, o Casa Pia em Guimarães, o Nacional e o Santa Clara nos Açores, o Estrela da Amadora com o Famalicão e o Tondela diante do Moreirense.
0: André Rodrigues, bom
2: agora
0: dia.
2: Sim.
0: E na informação do resto, o que é que nos contas?
2: Mais de 2.500 crianças foram acolhidas com as mães em casas-abrigo no ano passado, um número avançado à Renascença pela vice-presidente da Associação de Mulheres contra a Violência. Mónica Araújo de Albuquerque, que é responsável por duas casas-abrigo, admite que em alguns casos as crianças representarão cerca de metade das vítimas acolhidas. Confirmado em França o primeiro caso relacionado com o surto de antivírus no cruzeiro Ondius. É uma informação avançada esta manhã pela ministra francesa da Saúde. Em entrevista à rádio France Inter, Stéphanie Rist confirma que a doente em causa faz parte do grupo de 5 passageiros franceses ontem repatriados do navio que continua fundeado nas Canárias. A Ucrânia pode receber já na próxima semana a primeira tranche de apoio financeiro da União Europeia. É um cenário admitido pela comissária para o alargamento, Marta Kos.
0: Obrigada, André. Mais notícias no site da

0: Já a seguir aqui connosco o Ricardo Ribeiro. Tem um disco novo, chama-se A Alma Só Está Bem Onde Não Cabe.
1: Muita curiosidade sobre esse
0: nome.
1: Sim. Às vezes pode parecer um bocado preguiçoso perguntar, então e este nome porquê, não é? Parece que não tens mais nenhuma pergunta para fazer, mas eu quero muito saber se isto é uma... Será que também é uma crítica aqui? Não sei bem.
0: Não sei, mas a Ricardo Ribeiro é muito bom perguntar estas coisas.
1: Sim.
0: Porque ele há de ter uma resposta muito filosófica e...
1: Sábias palavras.
0: Sim, sim. É já a seguir que falamos com ele.
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0: o seu novo álbum e vamos ouvir uma das músicas, pois com certeza já lá vamos. Agora, quem está no trânsito vai receber com muito agradecimento as palavras de Paulo Soares.
1: E não tem estado fácil esta manhã.
2: Não, não tem estado fácil ainda, com alguns problemas neste momento. Mantém-se o acidente na A20, junto ao nó da A29, sentido sul-norte, fila desde a A1. Acidente também na A1, em Estarreja, norte-sul, com lentidão à passagem. Em Lisboa, há agora um acidente na A16, na zona do Cacém, em direção a Sintra, demora no local. Paragens ainda no IC19, desde que é Luz, e na A2, a partir dos Foros da Amora. Linha verde para troca de informações. É 850-50-10.
1: Aposto que trânsito é uma coisa das quais Ricardo Ribeiro não tem saudades da cidade. Ora, quanto ao tempo para esta segunda-feira, começamos a semana com um dia cinzento, bastantes nuvens de norte a sul e também previsão de chuva, aguaceiros, em especial no litoral norte e centro, até ao final da manhã e depois no interior durante a tarde. Máximas de 17 para o Porto, 19 para Lisboa e 21 para Faro.
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0: Olá, Ricardo.
1: Bom dia.
5: Como é que estão?
1: Olha, tiveste aí um acidente de mendinho.
5: Tive,
1: ah,
5: olha,
1: não
5: fui
1: tinha
5: visto.
1: Estás com o dedo entrapado.
5: Uma laranjeira, e fui bruto. E tinha acabado de afiar a tesoura, dar-lhe fio, olha, e foi ao dedo e devia ter levado pontos, não levei, como armei em Chico Esperto, enrolei aqui um pano e continuei a trabalhar.
1: Olha, por falar em podar laranjeiras, sim, porque a tua mudança, tu mudaste para o campo, há quanto tempo?
6: Há 5 anos.
1: Este é o teu primeiro disco feito no campo, digamos assim.
6: É
1: depois
6: o segundo.
1: De viveres...
6: Okay. É o segundo.
1: Os teus discos são diferentes? Consegues atribuir assim uma diferença ao facto de viveres noutro sítio e a música que te apetece fazer e que fazes?
6: Sim. Influencia bastante. Não inspira. Eu não gosto muito da palavra inspiração. Eu acho que somos visitados quando se cria qualquer coisa. E a questão é que o campo tem outras particularidades, nomeadamente o sossego. E uma certa, como se diz no Alentejo, um certo vagar.
1: O vagar.
6: E depois, quando tens os olhos postos num horizonte onde há coisas abertas, onde a luz é menor de noite e podes ver as estrelas, portanto, tudo isso inspira, influencia, aliás, muito, muito aquilo que se faz. E eu vou fazendo a música diferente e depois também tem a ver com o íntimo, não é?
0: Tens um sítio onde trabalhas lá?
6: Não, em qualquer parte, não tenho. Em casa é, ou pode ser na sala, ou pode ser no Alpena, ou pode ser
0: por acaso,
6: em cima,
0: engraçado,
6: ao pé das galinhas.
0: Vou confessar que o meu pai foi músico toda a vida. E uma das coisas que mais me lembro do meu pai é à noite, quando estávamos a ver televisão, sempre ele com a guitarra a tocar, sempre, em qualquer situação.
6: Também
0: tu és assim.
6: Às vezes. Também faço isso às vezes.
0: A tua família convive com o Ricardo sempre.
6: Sim, bem, mas eu
0: a tocar.
6: Prefiro às vezes mais o sossego e estar sozinho, porque às vezes ou vem uma palavra ou vem uma melodia, e mas também confesso que não sou daquelas pessoas que produz muito. Eu vou produzindo, prefiro estar de volta das minhas plantas, dos cães ou dos livros
1: às
6: lendo,
1: vezes é aí que aparecem
6: e depois de repente aparece e faz,
1: é?
6: Exatamente, acho que está tudo escrito no etéreo. É só estar atentos e apanhar.
1: Olha, de mais depressa és visitado por palavras ou por melodias?
6: Muitas vezes é mais fácil por melodias. Por coisas que me aparecem. Mas hoje em dia começa a ser mais frequente as palavras.
0: Olha, como é que se pode estar atento? Ele estava a dizer que tudo existe no etéreo e que tens de apanhar. Mas em que estado é que se tem de estar para... Eu acho que qualquer pessoa criativa quer saber isto. Em que estado é que se tem de estar para se ser visitado por isso?
6: Muitas das vezes, e isto um bocadinho contra mim falo, sou nativo de Leão, para quem acredita nas coisas do zodíaco, e portanto tenho um ego.
1: Tens
6: um
1: aqui uma grande pessoa
6: um
1: para com quem trocar ideias.
6: Um magnetismo. Um magnetismo.
1: É vaidosão,
0: Por si próprio, ele tem um magnetismo por si próprio.
6: Exato. Exatamente. Às vezes não é uma questão de vaidade, é uma questão de que... Mas trabalha-se para sublimar o ego e, portanto, nestas questões
0: Como se é visitado pela criatividade?
6: Ah, como é que se é visitado?
0: É se
6: ou seja, é pôr o ego um bocadinho de parte. Okay. Exatamente, estava certo. Na sublimação do ego. Ou seja, é o eu não é importante e é estar atento àquilo que está
1: estar
6: à volta.
1: Disponível.
6: Olhar, por exemplo, ainda agora estive atento a uma coisa que aconteceu aqui extraordinária. O nosso amigo que estava a dizer o trânsito, quando ele está a dizer o trânsito,
1: ele
6: já repararam que ele marca o ritmo.
1: Sim, sim, com o dedo.
6: E fez um ritmo muito interessante. Tum, tic, tic, tic, tum, tic, tic, tic, tum, tic, tic, tic. Interessante o que ele fez. É estar atento.
1: É
6: e
1: verdade.
6: Isto pode-me aparecer para fazer uma música.
1: Tem engraçado. Olha, estou aqui muito curiosa. Com este nome, a alma só está bem onde não cabe. Que não se percebe muito bem se é uma frase assim quase em jeito de ensinamento ou se há aqui uma alfinetada. É o quê?
6: pode ser todas essas coisas, deixo sempre ao critério de quem a lê e de quem ouve a música para perceber porque é que está. Essa frase sim é muito inspirada e muito influenciada, e aqui sim gosto da palavra inspirada, numa parte de um poema da Adélia Prado, grande poetisa brasileira, em que ela diz: pior que o medo de almas do outro mundo é o medo da alma do mundo do outro. E nós vivemos hoje em dia num mundo em que temos muito medo da alma do mundo do outro. Ou porque é isto, ou porque é aquilo, ou porque é negro, ou porque é cigano, ou porque é verde, ou porque é amarelo, ou porque é não sei o quê. E portanto tem a ver com isso, e também muito inspirado no, na poesia de um poeta que ando lendo muito, que se chama Raul de Carvalho. É exatamente isso.
0: Olha, que disco é este novo? Conta-nos.
6: Bom, é um disco onde eu não sou capaz de estar sempre fazendo a mesma coisa, e portanto era
0: chegou a altura. Tu já dizias fazendo? Já usava gerúndio ou
6: já
0: era do Alentejo?
6: Gerúndio. Mas agora as pessoas ficam-me despatadas, mas eu digo, quer dizer, estou lá a viver há 5 anos, queres que fale à moda de Lisboa?
1: Exato.
6: Não vai dar, não é?
1: O Ricardo diz, temos que abalar.
6: Abalar não digo, mas digo, tenho que marchar, que já estou saturado.
1: Mas namoas.
6: Namoas, exatamente. Moas. Exatamente. A questão do disco é que chegou a altura de fazer a minha música e de pôr cá para fora. Perdi um bocadinho o medo de cantar os meus versos. Também pedi ajuda a poetas, perguntei se era bom. Eles disseram: não tenhas medo, podes cantar à vontade.
1: Tiveste consultoria.
6: Bom. Exatamente. E de gravar melodias minhas e também de fazer alguma coisa que tivesse, que se percebesse que eu sou muito. Não sou um. Como é que eu ia dizer? Eu gosto muito da ibericidade. Eu acho que os portugueses têm muito mais a ver. Como defendia o Fernando Pessoa, nós somos ibéricos, não somos latinos. Somos uma coisa totalmente diferente. Não temos nada a ver com os latinos.
1: Okay.
6: Temos por latinos, por simpatia, uma parte da língua, mas tudo o resto. Temos mais palavras do grego e do árabe, enfim, claro que a base da língua é latina, evidentemente. Mas nós somos ibéricos. A nossa cultura é completamente distinta. Apesar de haver semelhanças, mas é completamente distinta.
1: Mas e os ibéricos, tem a ver às vezes com menos salero do que, por exemplo, aqui os nossos vizinhos, não é?
6: Não
1: essa
6: tem nada a ver.
1: Essa ibericidade é o quê?
6: Não tem nada a ver. Essa ibericidade é algo que nos liga. Olha, por exemplo, o Fernando Pessoa dizia que nada acontecia na alma portuguesa que não tivesse a ver com o fundo da alma árabe.
1: Ok.
6: Por exemplo. E portanto, o salero, às vezes não tem. Tu vais ao Alentejo e vês pessoas com muito salero. O salero faz parte da Andalucia. Porque se fores ao norte de Espanha, não vês nada disso.
1: Okay.
6: Não vês esse salero. Vais a Navarra ou vais à Catalunha e não vês isso. Vês pontualmente pessoas que estão ligadas à Andalucia, etc, etc. E depois tu vais ao norte de Portugal e vês uma maneira de estar totalmente diferente da maneira.
1: Certo.
6: Que, daquela candura alentejana, aquele vagar alentejano, porque isso tem a ver também com o clima. Não é? Quando começas a descer, é propício ao sossego e às paixões o calor, não é? E portanto, a ibericidade tem a ver com isso. E tu entras por, como dizia o Miguel Torga, entras por, nós saímos do corpo ibérico. E portanto, temos mais do que nos une aos espanhóis do que aquilo que nos separa. Essa coisa do nem bom vento, nem bom casamento, já lá vai, isso já não faz sentido
1: pois
6: nenhum.
1: Estás a ver,
6: porém, contudo, e no entanto, não defendo que temos que ser todos
0: isso.
6: Iguais, não tem nada a ver com isso. Tem a ver com uma. Com uma cultura, aquela ideia do Quinto Império, talvez do Pessoa, não é? Mas pronto, não vamos entrar por aí que estamos de manhã.
0: Vamos ouvir uma música tua, nova, chama-se Má Sorte. Que
6: sim,
0: canção é esta, Ricardo?
6: Isso foi uma canção que o Agir me ofereceu e que se chama Má Sorte e que tem muito a ver com a minha infância e com a minha mãe e tal, tal. Com a história da minha vida, não vou estar aqui a falar porque é um bocadinho, às vezes triste, mas muito boa. E, portanto, tem a ver com isso. E ele ofereceu uma canção e eu resolvi cantar.
0: As histórias tristes dão boas canções.
6: Sim, as ostras felizes não dão pérolas.
1: Cá está, já diz a Capicua.
0: É verdade, cá está, chama-se

0: Ricardo Ribeiro, que está aqui connosco. Má Sorte é como se chama esta música do novo álbum. A alma só está bem onde não cabe.
1: E há concertos nos Coliseus, Ricardo.
2: Ah, em janeiro.
1: Sabes 23, as datas? Já tens?
2: 23 de janeiro em Lisboa e 29 no Porto.
1: Ora, muito bem.
0: Gostas de dar concertos?
2: Gosto muito.
0: Muito, muito.
2: Gosto
0: Porquê?
2: Muito. Gosto muito, então, quando acontece aquele fenómeno, quando se canta que se pode fazer uma viagem, não é? Em que saímos dali e já nada existe e nada tem valor a não ser o ato, não é? Isso aí é, fico ainda mais feliz. Mas pronto, é como dizia, não é como dizia, como eu acho que é, isto é, não é uma profissão, mas tem profissionalismo e portanto.
1: Quer dizer, não é uma profissão.
0: Sabes que eu adorava ser um pouco mais Ricardo Ribeiro e ler coisas e lembrar-me não. Para sempre, para citar. Porque o problema é que tu és muito bom a memorizar depois
1: é
0: o que lês.
1: Eu acho espetacular. Tiras notas, aponta. É que é uma coisa que eu invejo, de facto.
2: Sim.
1: Esta
2: não,
1: coisa
2: eu
1: do
2: memorizo
1: como dizia,
2: e depois interpreto. Há coisas que parece que estou a citar e não estou a citar, são minhas. Mas outras coisas que cito. O decorar é uma coisa que me é muito fácil. E porque como gosto muito do que leio e vou decorando, e porque acho que se as coisas são boas, por que não citá-las?
0: Sim,
2: não é?
0: Sim.
2: Por que não dizer às pessoas? Porque é uma coisa que se nos faz bem.
0: Mas é admirável.
2: Devemos dizer assim. Sempre tive uma memória muito boa, decoro facilmente. Tenho um problema, a sério. Eu, por exemplo, vou à frente de um carro. Se olhar mais de 3, 4 vezes para a matrícula de cor e depois não me sai da cabeça,
1: isso
2: é horrível.
1: Está aqui a ocupar
2: depois
1: espaço,
2: tenho,
1: né?
2: Um problema. Tenho memória auditiva, fotográfica e uma memória incrível, porque às vezes a pessoa coisas que me, estúpidas que não têm nada a ver e que me chateiam imenso. Me
0: proponho convidar Ricardo Ribeiro para fazermos um jogo de memória.
2: Quando quiserem. Quando quiserem.
1: Qual é que dirias que é a tua memória mais inútil neste momento? Aquela coisa que tu decoraste e nunca, sei lá, o número de telefone do teu melhor amigo da infância?
2: Não, isso não, mas por exemplo, já decorar cenas da comida. Dos rótulos da comida, pá, porque é que me serve aquela porcaria? Mas pronto, tipo, às vezes.
0: Então, concertos 23 de janeiro no Coliseu de Lisboa, no dia 29, Coliseu do Porto. O que é para ti o concerto perfeito?
2: É exatamente onde se pode conseguir essa viagem, onde se pode conseguir esse momento em que a música fica mesmo sendo como uma arte mais sublime.
1: E idealmente vão todos, não vais só tu nessa viagem, nem vai
2: sim,
1: tu e a plateia juntos.
2: Estamos, todos juntos e a coisa acontece. Ou seja, e não tem só a ver com a emoção, não é? Porque a emoção é uma coisa volátil. Tem a ver depois com tudo o que está à volta disso, qualquer coisa que fica. E que fica e que a pessoa se lembra quando vai para casa e que se lembra meses depois e até anos depois, não é? E até eu próprio que faço.
0: Obrigada, Ricardo, por teres estado aqui nesta manhã.
1: Muito
0: de
1: obrigada.
0: Segunda-feira.
1: Álbum novo, então, A Alma Só Está Bem Onde Não Cabe, é o disco novo de Ricardo Ribeiro.
0: E concertos 23, 29 de janeiro, Lisboa e Porto.
2: Exato. Está
0: a ouvir. Hoje foi assim.
1: Abram alas para Nódino.
0: Nódino!
3: Qual é a cor?
1: É branca.
0: Azul.
3: Branca. Ganhou. Ganhou. Não, mas eu não entendo. Tu tens a memória do peixinho vermelho. Tu não te lembras de nada, juro.
1: Ganhou, Inês. Respondi à sorte. Achas que eu não lembrava disto? Claro que lembrava, claro que sim.
0: Eles vêm as matrículas e vão ali a fazer taca-taca.
1: Checa
0: a apanhar
1: ver
0: pessoal.
1: Esta menina.
0: E então, parou? Tem a inspeção? Eu disse não. Pois não tenho. Eu disse, pois não tenho. Desculpe, não me lembrei. Não me lembrei.
1: Pumba.
0: Que tinha de fazer.
1: Quanto?
0: 250 euros.
1: É
0: muito dinheiro.
1: É muito dinheiro.
0: É muito dinheiro. Hoje queremos recomendar imenso os melhores copilotos de Portugal.
4: É a minha mulher. Entra no carro, adormece logo, perfeito. Ouço a música que quero, vou super descontraído, ninguém me chateia, espetacular.
5: O meu filho mais velho, que é um excelente Waze, e o meu filho Waze. Mais novo tem uma excelente playlist. O meu marido é um instrutor de condução, por isso para pendura,
1: não
5: esqueçam lá isso. Ele vai de pendura e eu já não conduzo, não, nem vou. Nem bom.
0: Não vos deram nenhuma expectativa para quando podem sair daí,
1: não,
0: Maria?
1: É sim, houve boatos de que em princípio seria amanhã, de manhã. Mas temos sabido tudo pelas notícias, por isso, olha, amanhã vamos acordar e ficar a ouvir a rádio no ar. Eu não consigo parar, desculpa.
0: Ai,
1: para ver se dá para sair.
0: Ajuda-me.
2: Melhor
0: que Chewbacca e Han Solo ou Batman e Robin. A melhor dupla de sempre.
1: Era uma grande dupla.
0: Herman José e Cândido Mota. Que maluqueira destravada que os programas eram com aqueles dois.
6: Isto era uma graça. E os suecos riam assim.
1: Tão bom.
0: Ricardo,
2: as pessoas ficam muito espantadas, mas eu digo, quer dizer, estou lá a viver há 5 anos, queres que é? Fala à moda de Lisboa.
1: Exato.
2: Não vai dar, não é?
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0: Voltamos amanhã.
1: Assim é. Beijinhos. Até amanhã.
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3: Muito bom dia, são 10 horas, 9 nos Açores. Bom dia, Sérgio Costa.
4: Olá, viva Zé, bom dia.
3: Vamos aos destaques desta edição.
4: Caso da esquadra do rato em Lisboa, esta manhã são conhecidas as medidas de coação para 14 agentes da PSP. A União Europeia rejeita a mediação da guerra à Schröder no conflito Rússia-Ucrânia.
3: Aguaceiros previstos para esta segunda-feira, em especial no litoral norte e centro, até ao final da manhã e depois no interior durante a tarde, também no norte e centro. As máximas previstas para hoje, Lisboa 19 graus, Porto 17, Ponta Delgada também 17 graus, Faro e Funchal 21. Agora, a edição das 10.
4: Vão ser conhecidas as medidas de coação dos 14 polícias detidos na última semana em causa à investigação sobre alegadas torturas e violações na esquadra da PSP do Rato, em Lisboa. Em direto do Tribunal Central de Instrução Criminal está a jornalista Liliana Monteiro. Liliana, já há novidades?
5: Bom dia, ainda não. Lá dentro estão os advogados que representam estes 14 agentes que foram detidos na passada terça-feira e aos quais estará então a ser comunicada esse conjunto de medidas de coação que foram promovidas no passado sábado pelo Ministério Público. O Ministério Público que pedia, do lado da investigação, então 4 prisões preventivas, 3 domiciliárias e, ficando os restantes, segundo o Ministério Público, a indicação deveriam ficar proibidos de exercer funções e de contactar com as vítimas. Se o juiz vai ou não aceitar esta recomendação do Ministério Público não se sabe, só quando os advogados então saírem nos poderão dizer. Destes 14 agentes, apenas a sublinhar, começaram a ser identificados e ouvidos na passada quinta-feira. Alguns falaram, negaram as acusações ou os indícios de que são alvo, outros remeteram-se ao silêncio. E como dizias, em causa estarão crimes de tortura, de violação, também de abuso de poder, ofensas à integridade física, de situações com pessoas vulneráveis que terão acontecido, tanto na Esquadra do Rato como também do Bairro Alto.
4: Obrigado, Liliana Monteiro, que vai acompanhar no Tribunal Central de Instrução Criminal de Lisboa a divulgação das medidas de coação para 14 agentes da PSP detidos na última semana. O país tem de perder o preconceito com o ensino profissional. É uma ideia defendida na Renascença pelo líder do PS. Esta segunda-feira, José Luís Carneiro vai visitar uma escola profissional em Oliveira do Hospital. Em entrevista à Renascença, o secretário-geral socialista fala numa vertente do ensino que deve ser respeitada pela sociedade.
6: Existe também da parte da sociedade, todos nós, uma valorização social da formação profissional e sentimos que ainda há um preconceito social em relação àqueles que enveredam por essa via de formação e de qualificação.
4: O líder do PS, José Luís Carneiro, em declarações a Tomás Anjinho Chagas. Confirmado em França o primeiro caso relacionado com o surto de antivírus no cruzeiro Ondius, informação avançada esta manhã pela ministra francesa da Saúde, em entrevista à rádio France Inter, Stéphanie Rist confirma que a doente em causa faz parte do grupo de 5 passageiros franceses repatriados do navio que permanece nas Canárias. A mulher apresentou sintomas no voo de regresso e desde então a situação clínica agravou-se.
7: Esta pessoa estava no cruzeiro, regressou ontem, testou positivo e o seu estado de saúde agravou-se durante a noite. Trata-se de um vírus que é conhecido e quando o estado de saúde se degrada podemos ter um prognóstico vital comprometido e é esse o caso desta pessoa.
4: De acordo com o Ministério Francês da Saúde, os outros 4 passageiros repatriados testaram negativo, mas vão ser de novo rastreados. Hoje deverá terminar a operação de desembarque do navio cruzeiro, a bordo do qual se registrou um surto de antivírus. Vírus que, de acordo com a OMS, está na origem de 6 casos confirmados e 3 mortes. A alta representante da política externa da União Europeia rejeita a mediação de guerra à Schröder no eventual futuro diálogo entre Rússia e a Ucrânia. Em declarações esta manhã em Bruxelas, Kaya Kallas confirma que é já no final deste mês que os ministros dos negócios estrangeiros dos 27 vão debater as condições para conversações com Moscou. Kaya Kallas defende que antes de começar a falar com a Rússia, a União Europeia precisa de definir aquilo que pretende debater efetivamente com o Moscou. Ponto final nesta edição das 10. Notícias de novo na antena da Renascença às 11 com o Vítor Mesquita e a atualização permanente no site da Renascença. rr.pt. Não esqueça.
3: Certíssimo. Até amanhã, Sérgio. Um abraço. 10 horas, 4 minutos. Daqui a pouco, Joe.
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3: Então, muito bom dia, como é que está? O fim de semana foi bom, eu sou o José Coimbra e passei o fim de semana a ver filmes. Tenho muita coisa para lhe contar. Estamos juntos, boa segunda-feira, sempre com a Renascença.

gira esta música do Tiago Bittencourt, Nem Tudo É Mago. Agora são 10h12, bom dia, boa segunda-feira, chegou agora, bem-vindo. Estamos juntos no fim de semana, como estava de chuva, aproveitei para ir ao cinema. Vi finalmente o filme do Michael Jackson, gostei muito, devo dizer. Não nos diz nada que nós não soubéssemos já sobre o Michael Jackson. Talvez uma coisa, eu não tinha noção que já no auge da fama, quando lançou o Thriller, Michael Jackson ainda fosse dominado pelo pai e obrigado a fazer concertos com os irmãos, os Jackson 5. Mas tirando isto, tudo o resto são episódios conhecidos da vida de Michael Jackson até 1988. Aparece, por exemplo, a cena em que Michael sofreu queimaduras graves quando gravava o anúncio da Pepsi, mas o filme não trazer nada de novo não é mau, porque não nos podemos esquecer que Michael Jackson morreu em 2009, portanto há 17 anos, e há toda uma geração que não tem noção da história e da influência de Michael Jackson. Por exemplo, para a minha filha que tem 13 anos, com quem fui ver o filme, tudo aquilo foi uma novidade e ela ficou maravilhada com a história de Michael Jackson. Já agora, uma referência para Jafar Jackson, que interpreta Michael Jackson, absolutamente brilhante, sobretudo nas cenas em palco. Estava igual, eu adorei o filme, recomendo muito, sou suspeito porque sou super fã do Michael Jackson. Três vezes eu vi Michael Jackson ao vivo e acho que é o maior de sempre. There it is, Michael Jackson, bom dia.

0: melhor de mim, da Marisa. São 10h20, bom dia, boa segunda-feira. Eu no fim de semana dediquei mesmo ao cinema. Vi Michael, mas não só. Já ouviu falar de um filme chamado Predador Dominante? Que nervos este filme, conto-lhe tudo já a seguir.
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0: Vamos lá, bom dia, boa semana. Então, no fim de semana, como esteve de chuva, já percebeu, dediquei-me ao cinema. Vi o Michael, do Michael Jackson. E ontem à tarde vi um filme chamado Predador Dominante. E este filme é uma camada de nervos. Está na Netflix, estreou há duas semanas e é já o filme mais visto do ano na plataforma. É um thriller com a Charlize Theron, que ela passa o filme a fugir de um personagem completamente doido, interpretado pelo Taron Egerton, e é um confronto intenso numa floresta australiana. É uma verdadeira luta pela sobrevivência. O filme chama-se Predador Dominante. Eu adorei. Falta dizer uma coisa. À conta deste filme, há uma música de 2015 que voltou subitamente aos tops. A música aparece apenas uma vez, mas num dos momentos mais intensos do filme. É

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1: Go dos Chemical Brothers, por aparecer neste filme, esta música está de volta aos tops. 11 anos depois, a música é de 2015. A Inglaterra, por exemplo, conseguiu já melhores resultados nos tops agora do que no ano em que foi lançada. E para além dos tops, também está a ser usada na internet em muitos vídeos, a gozar, para vídeos muito giros. Isto agora só me aparecem coisas destas no meu Instagram. Mas recomendo, chama-se Predador Dominante. Agora, The Weeknd na Renascença.

Zambia Nodades. Born with a broken heart. 25 minutos para as 11, bom dia, boa segunda-feira, boa viagem, atenção na estrada, condutores e peregrinos. Por estes dias há milhares de pessoas nas estradas portuguesas, a caminho de Fátima, bom caminho para quem vai em peregrinação. É uma experiência espetacular, eu já disse aqui, fui duas vezes a pé a Fátima, foram dois dos melhores dias da minha vida, foi incrível, são momentos que ficam para sempre, não se esquecem. Quarta-feira, 13 de maio, é esta hora, e durante toda a manhã vamos transmitir a missa da peregrinação internacional aniversária a partir do Santuário de Fátima. Amanhã vai ser lançada uma nova moeda, uma moeda de coleção. Conto-lhe tudo já a seguir. Bom dia.

Luís Capaldi nas Nascença. Bom dia, boa segunda-feira. Então amanhã vai ser lançada uma nova moeda. É uma moeda de coleção de 5 euros e é uma moeda dedicada ao Mundial de Futebol. A autoria é do designer Nuno Martins. Na cara da moeda há uma figura estilizada de um jogador a dar um pontapé de bicicleta, que faz sentido, não é? Para conseguir juntar dinheiro é uma acrobacia. E na parte de trás da moeda há o logo oficial do Mundial e o nome dos três países anfitriões. E esperamos todos, não é? Que lá mais para o verão o Banco de Portugal lance também uma nova moeda comemorativa da conquista do Mundial, não é? Isso é que era, não é? 18 minutos para as 11, agora chutos e pontapés. Concerto marcado para 27 de junho no Rock in Rio Lisboa.

Gênio Bruno Mars. 11 minutos para as 11 da manhã. Bom dia. 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

Muito bom, closing time, 4 minutos para as 11. Daqui a pouco temos as notícias com o Vítor Mesquita. Depois das 11 há Fact or Fake. Hoje vamos voltar ao início do século e recordar aqui Anjos Selvagens. Já vai perceber porquê. 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
15: Muito bom dia, são 11 horas, 10 nos Açores. Bom dia, Vítor Mesquita.
16: Bom dia, Zé.
15: Vamos aos destaques desta edição.
16: Processo da Esquadra do Rato, nenhum arguido em prisão preventiva. Fim da guerra na Ucrânia, chefe da diplomacia europeia rejeita Schröder como possível mediador.
15: Há aguaceiros previstos no interior norte e centro durante a tarde desta segunda-feira. As máximas, o Porto à espera de 17 graus, Ponta Delgada também 17 graus, Lisboa 19, Faro e Funchal 21. Agora a edição das 11.
16: Já são conhecidas as medidas de coação aplicadas aos agentes da PSP detidos na sequência da investigação às suspeitas de tortura na Esquadra do Rato em Lisboa. Junta-se em direto nesta edição das 11 a repórter da Renascença Liliana Monteiro. Bom dia, Liliana. Nenhum dos detidos fica em preventiva.
17: Exatamente, a juíza de instrução tomou a decisão, Ana Margarida Correia, disse que nenhum deles fica em prisão preventiva, embora tenha sido sugestão do Ministério Público que pelo menos 4 desses agentes ficassem então limitados na sua liberdade de forma total. A verdade é que, feitas as contas e daquilo que é conhecido, 3 dos agentes ficaram com obrigação de permanência na habitação. Um deles é chefe da PSP, outros 3 ficaram então suspensos de funções, os restantes 8 ficaram com a simples medida que qualquer arguido tem de termo de identidade e residência. À saída do tribunal, Carlos Melo Alves, um advogado que defende 5 destes arguidos, entre eles o chefe da PSP, acusou o Ministério Público de não ter anexado ao processo elementos fundamentais para a defesa, como por exemplo os autos de detenção das vítimas e também inquirições de pessoas que tinham assistido a tudo, é o que diz ter questionado a investigação precisamente sobre este facto e que não terá havido uma resposta concreta. Questionada ainda como fica a imagem do Ministério Público perante estas medidas de coação, mais brandas do que aquilo que se esperava, não quis deixar nenhuma crítica, diz apenas que vai recorrer destas medidas. Apenas, Vítor, sublinhar que neste processo há ainda um outro polícia que foi detido, mas que foi libertado julgado passado pouco tempo, portanto de terça-feira, que foi o dia em que ocorreram as detenções. Há ainda um civil que foi libertado através de um habeas corpus. Aqui desconhecem-se as medidas de coação.
16: Reportagem de Liliana Monteiro, conhecidas as medidas de coação aplicadas aos agentes da PSP detidos na sequência da investigação às suspeitas de tortura na Esquadra do Rato em Lisboa. Três agentes da PSP ficam em prisão domiciliária. Mais de 2.500 crianças foram acolhidas com as mães em casas-abrigo no ano passado, um número avançado à Renascença pela vice-presidente da Associação de Mulheres contra a Violência, Mónica Araújo de Albuquerque, responsável por duas casas, admite que em alguns casos as crianças representarão cerca de metade das vítimas acolhidas.
7: Desde 2001 a 2025 passaram por nós 759 crianças vítimas de violência e 679 mulheres. Ou seja, 54% do mundo das nossas casas-abrigo são crianças.
16: Mónica Araújo de Albuquerque, declarações ao podcast Romper o Silêncio, da Renascença e da Associação Portuguesa das Mulheres Juristas. Alta representante da política externa da União Europeia rejeita a mediação de Gerhard Schröder num eventual futuro diálogo com a Rússia para pôr fim à guerra na Ucrânia. Em declarações esta manhã em Bruxelas, Kaya Kallas confirma que é já no final do mês que os ministros dos negócios estrangeiros dos 27 vão discutir as condições para conversações com Moscovo. Daqui a uma hora, 11 distritos do país vão ficar sob aviso amarelo devido à previsão de chuva forte e trovoada. De acordo com o Instituto do Mar e da Atmosfera, as regiões norte e centro do país deverão ser as mais afetadas. Um aviso que vai vigorar até às 9 da noite. Tudo para conferir, Zé, no site da Renascença.
15: Edição das 11 com Vítor Mesquita.
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15: Então, muito bom dia, boa segunda-feira, boa semana. Espero que esteja tudo bem consigo. Eu sou o José Coimbra, estamos juntos até à hora do almoço. Tenho muita coisa para lhe contar, como sempre. Agora, a Pink, Just Like a Pill.

Espetacular esta música dos Duran Duran. Bom dia, eu sou José Coimbra, como é que está? Tudo bem? Este fim de semana, um detalhe inesperado num documentário do Vaticano deu o que falar. Num excerto do trailer de um documentário que assinala o primeiro aniversário do pontificado de Leão XIV, o Papa surge com uns ténis brancos, uns Nike, visíveis por baixo da batina, e toda a gente sabe que ténis brancos ficam bem com tudo. Então, a imagem tornou-se viral, toda a gente quis saber qual era o modelo que o Papa estava a usar. São uns Nike Franchise Low Plus, que é uma versão lançada nos anos 2000, inspirada num modelo clássico da década de 70. Mas esta não foi a única notícia desportiva relacionada com o Papa Leão. No sábado, o Papa recebeu a equipa vencedora do campeonato italiano, o Inter de Milão, e ganhou a camisola do clube com o número 10 e o nome estampado nas costas. Temos aqui um Papa desportivo. Muito bom. Daqui a pouco chegamos o Facto ou Fake. Vamos até ao Anjo Selvagem. Lembra-se?

0: ainda. Esta música é a Matilda, chama-se Meu Norte. E a seguir vem aí o Freak. Exatamente, Chico.
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0: 11h22, bom dia, Le Fric, c'est chic.

0: amor é mágico e por vezes trágico. Expressa e pessoa, 27 minutos do meio-dia. É agora, eu quero saber a sua opinião, quero saber se é facto ou se é fake.
1: É facto ou é fake? Deixa com o Zé Coimbra.
0: E então, hoje no Facto ou Fake vamos trazer de volta a novela Anjo Selvagem com a atriz Paula Neves, que ficou conhecida como a Trinca Espinhas.

Portanto, estávamos aqui em 2002, início do século ali. A novela esteve em exibição entre 2001 e 2003. Facto ou fake de hoje? A atriz Paula Neves não gosta que hoje, em 2026, a chamem de trinca-espinhas. É facto ou é fake? Envie o seu palpite para o 962-007-500. 962-007-500. A atriz Paula Neves não gosta que hoje, em 2026, a chamem de trinca-espinhas. Agora, Red Hot Chili Peppers fizeram aqui um grande negócio. Venderam todas as músicas que gravaram e venderam-nas à editora por 250 milhões de euros. Incrível. Red Hot Chili Peppers.

0: Amar pelos Dois. Salvador Sobral aqui a lembrar 2017. Esta semana temos as meias finais e a final da Eurovisão. Boa sorte para os nossos bandidos do canto. As finais em Viena, na Áustria. Bom, então vamos lá saber se era facto ou se é fake. A afirmação de hoje era: a atriz Paula Neves não gosta que hoje, em 2026, a chamem de Trinca Espinhas, como ficou conhecida na novela Anjo Selvagem. Será facto ou será fake? Carolina, o que é que me diz?
1: Bom dia, José Coimbra. Sem dúvida alguma que é facto, a Paula Neves não gosta que lhe chamem Trinca Espinhas, ainda hoje é conhecida por esse nome. Beijinhos.
0: Será? Será que não gosta? Não sei. Vamos ouvir aqui a própria Paula Neves no podcast Só Quem Está Cá Dentro é que Sabe, com Inês Bento e André Pereira.
2: Eu acho que podíamos aproveitar e perguntar à Paula Neves se hoje, em 2026, ela continua a ser abordada por esta personagem. Será que em 2026 ainda há quem a chame Mariana ou Trinca Espinhas? Ou Anjo Selvagem?
3: Sim, continuam a chamar-me Trinca Espinhas, continuam a falar-me dessa novela. Eu gosto, eu confesso que não me chateia nada, não me cansa, não me massacra. Eu própria me identifico com aquela novela, faz parte da minha identidade também. Por isso, força, malta, continuem-me a gritar na cara: Trinca Espinhas o caraças!
0: Afinal, gosta. Fake, a Paula não se importa nada que a chamem de Trinca Espinhas. Portanto, era fake. Eu aproveito já, também, já agora, para recomendar este podcast. Chama-se Só Quem Está Cá Dentro é que Sabe, e é com a Inês Bento e o André Pereira, aqui da Renascença.
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É um grande som dos Genesis, That's All. 5 minutos para o meio-dia e estamos a menos de 48 horas do próximo sorteio do grandioso jogo da mala. 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
18: Muito boa tarde, é meio-dia, 11 horas nos Açores.
19: Rainha do céu, alegrai-vos. Aleluia.
20: Porque aquele que merecestes trazer em vosso seio. Aleluia.
19: Ressuscitou, como disse. Aleluia.
20: Rogai a Deus por nós. Aleluia.
19: Exultai e alegrai-vos, ó Virgem Maria. Aleluia.
20: porque o Senhor ressuscitou verdadeiramente. Aleluia.
19: Oremos. Ó Deus, que vos dignastes alegrar o mundo com a ressurreição do vosso Filho Jesus Cristo, Senhor nosso, concedei-nos, vos suplicamos, que por sua Mãe, a Virgem Maria, alcancemos as alegrias da vida eterna. Por Cristo, Senhor nosso.
20: Amém.
19: Glória ao Pai, e ao Filho, e ao Espírito Santo.
20: Como era no princípio, agora e sempre. Amém.
19: Glória ao Pai, e ao Filho, e ao Espírito Santo.
20: Como era no princípio, agora e sempre. Amém.
19: Glória ao Pai, e ao Filho, e ao Espírito Santo.
20: Como era no princípio, agora e sempre.

0: Passam 2 minutos do meio-dia, vamos conhecer os destaques desta edição. Vítor Mesquita.
1: Aumentam listas de espera para a primeira consulta hospitalar no SNS. Possíveis conversações. União Europeia-Moscovo pode abrir porta a diálogo com a Rússia, afirma o ministro Paulo Rangel.
0: Está no ar a edição do meio-dia.
1: Prisão domiciliária para 3 dos 14 polícias detidos por suspeitas de tortura e violações na esquadra da PSP do Rato, em Lisboa. Os restantes saem em liberdade. De acordo com o advogado de vários detidos, Carlos Melo Alves, 3 dos agentes foram também suspensos de funções, proibidos de manter contacto com as alegadas vítimas. Carlos Melo Alves anuncia que deverá recorrer da decisão, deixa ainda críticas à postura do Ministério Público.
2: Neste momento processual, o Ministério Público juntou os elementos de prova que entendeu. Havia outras provas que deviam ter sido juntas ao processo e o Ministério Público não juntou. Nesta fase processual, os arguidos não têm o direito do contraditório. Existem determinados elementos de prova que deviam ter sido juntos e não foram.
3: Mas como?
2: Autos de detenção, inquirições de pessoas que assistiram e que esses testemunhos não estão aqui quando deviam de estar.
4: E seria suficiente para alterar as medidas?
2: Ah, claro que eram, claro que eram, é evidente que eram.
3: Isso não foi anexado aqui.
2: Ah, temos que perguntar ao Ministério Público. Claro que perguntei. A resposta, unim.
1: O advogado Carlos Melo Alves, que defende vários detidos no processo que investiga alegados casos de tortura e violação na esquadra da PSP do Rato, em Lisboa. A Guarda Nacional Republicana identificou 4 suspeitos num caso de alegadas ofensas à integridade física após uma rixa com armas brancas na última noite em Beja, da qual resultaram 3 feridos, que entretanto tiveram já alta hospitalar. Além da identificação dos suspeitos, a GNR apreendeu um machado. Aumentam as listas de espera para consultas hospitalares no SNS. Mais de 1 milhão de utentes aguardavam uma primeira consulta hospitalar no final de 2025, um aumento de 17% em relação ao ano anterior. De acordo com a entidade reguladora da saúde, quase metade esperava acima do prazo máximo previsto na lei. Cardiologia e oncologia continuam entre as áreas com maiores atrasos. Aberto um novo concurso para contratar mais médicos no SNS. De acordo com o despacho publicado hoje, em causa estão mais de 2.500 vagas para contratar médicos recém-especialistas. Há cerca de 700 lugares para médicos de família. Pode ser uma porta aberta ao diálogo com a Rússia. É desta forma que o ministro português dos Negócios Estrangeiros vê a possibilidade de eventuais futuras conversações entre a União Europeia e Moscovo, algo que será discutido no final do mês pelos chefes da diplomacia dos 27. Paulo Rangel saúda o que diz serem sinais que parecem apontar para uma disponibilidade europeia de diálogo com a Rússia.
5: Eu diria que há aqui sinais que abrem hipótese de se conversar e falar. Há depois no terreno da parte da Rússia alguns sinais que não mostram uma boa disposição. Por exemplo, não ter aceitado antecipar a trégua para o dia 6 de maio. Isso foi um sinal negativo, evidentemente. Mas como eu digo, tudo é muito preliminar. O que importa é que, para já, parece haver, quer da parte da Rússia, quer da parte da União Europeia e dos países europeus, uma disponibilidade para considerar esse diálogo. E isso já é algo diferente.
1: O ministro Paulo Rangel, na última hora, em declarações aos jornalistas em Bruxelas. Notícias em permanente atualização, Zé, no site da Renascença.
0: Ok, até já, Vítor.
1: Até já.
0: Foi a edição do meio-dia.
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0: Então vamos lá. Muito boa tarde, boa segunda-feira. Eu sou o José Coimbra. Agora com I Will Survive, Gloria Gaynor.

Quantos são? Não tenho nada a perder. É o David Fonseca, meio-dia e 12. Eu sou o José Coimbra. Muito boa tarde, boa segunda-feira. Todas as quintas de manhã na Renascença recebemos aqui a tia Bli. Vasco Pereira Coutinho junta-se às 3 da manhã com as pessoas que têm que se acalmar. 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Agora, Lenny Kravitz se prepara para ser sogro de Harry Styles. Eu gostava tanto de ir aos almoços de domingo deles.

0: Agora, meio-dia e 20. Muito boa tarde, está com a Renascença. Daqui a pouco, os Dama.
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Para a uma, daqui a pouco as notícias do desporto na Bola Branca. Para já, Olivia Dean.

0: Magic, Coldplay, a 16 minutos da uma, temos a Bola Branca já a seguir.
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0: Vamos agora aos destaques desta edição. João Fonseca.
3: Zalazar tenta dar Liga dos Campeões ao Sporting. Leões não podem perder em Vila do Conde. E a moeda comemorativa da presença de Portugal no Mundial de Futebol.
0: Está no ar a Bola Branca.
3: Boa tarde, investir no futuro. O Sporting joga hoje em Vila do Conde e a luta pelo segundo lugar e com um ponta de lança na luz chamado Rodrigo Zalazar, que vai custar 30 milhões de euros aos Leões. O uruguaio, perto de rumar Alvalade, terá hoje contra o Benfica de apostar todas as fichas para na próxima época poder entrar na Liga dos Campeões.
4: Zalazar terá na sua cabeça ajudar já o seu próximo clube, até porque vai representar, se isso acontecer, o Sporting, e portanto quererá jogar na Liga dos Campeões, e para isso era importante o Braga ganhar ao Benfica, para ver se o Sporting consegue o segundo lugar, mas vamos ver, isto são suposições, nada está certo. Agora acredito que vai querer ganhar o seu jogo da mesma forma, independentemente de tudo, ajudar o seu clube, que tem contrato neste momento, que é o Sporting Braga.
3: Ex-jogador de Sporting, Benfica e Braga, Luís Filipe, não podia ser mais claro nas palavras e na análise às ausências desta noite no Estádio da Luz. Otamendi e Rios por castigo e, eventualmente, Ricardo Horda por lesão.
4: Quero-me parecer que, se calhar, o Braga sentirá mais falta de Ricardo Horda, até porque toda a manobra ofensiva, ou muita manobra ofensiva do Braga, passa por Ricardo Horta. Basta olhar para os números que tem no Braga este ano, e portanto eu acredito que poderá fazer mais falta Ricardo Horta ao Braga do que propriamente Otamendi e Rios, apesar de serem dois pesos pesados do Benfica. Parece-me que o Benfica tem outras peças que possam substituir esses dois jogadores. Enquanto do outro lado será mais difícil substituir Ricardo.
3: Despedida do Benfica esta época da Luz e ainda de alguns jogadores, resta saber se também de José Mourinho. Luís Filipe, atualmente adjunto no Botafogo do Rio de Janeiro, em declarações à Bola Branca. Benfica Braga e Rio Ave Sporting, luta que só não irá até à última jornada em caso de derrota dos Leões em Vila do Conde e triunfo dos encarnados. Leões que estão ativos no mercado para a próxima época, além de Zalazar, há Pedro Lima, o clone de Daniel Bragança. 3 milhões e meio de euros é o valor a pagar pelo Sporting por um jogador com muitas semelhanças com o português, um dos capitães dos Leões. José Mota foi o treinador que lançou o brasileiro na Primeira Liga no arranque desta temporada.
5: É um médio que chama muito a si o jogo, portanto gosta de ter a posse de bola, é um jogador que tem uma visão de jogo muito boa, uma qualidade de passe também acima da média, e portanto faz dele um jogador vistoso também pela sua forma de jogar, pela sua elegância, faz com que rapidamente seja notado dentro de campo.
3: Morita está de saída do Sporting, mas o brasileiro, formado no Palmeiras, onde deu nas vistas pela mão de Abel Ferreira, tem atributos parecidos com outro jogador do plantel sportinguista.
5: Os médios do Sporting são todos eles de grande qualidade, como é óbvio. O jogador que eu posso dizer que ele poderá ter mais ou menos as mesmas características será do Bragança, e portanto acho que o Pedro Lima está a precisar de novos desafios para melhorar e para evoluir. Sabemos perfeitamente que com outros colegas, se calhar com mais talento, ele também vai evoluir.
3: O reforço dos Leões voltou ontem a dar nas vistas na vitória do Aves por 3-1 sobre o campeão Porto, mas Pedro Lima, aos 23 anos, tem condições para ser melhor.
5: Eu penso que ele está a fazer uma época ainda aquém daquilo que tem possibilidade de fazer, porque não tenho dúvidas nenhumas que o Lima tem potencial para vingar e para se impor definitivamente no futebol português.
3: E no Sporting, onde José Mota não duvida que o médio fará de tudo para se impor.
5: Ele vai para disputar, até porque ele é um atleta muito competitivo, é muito disciplinado, sabe ouvir, gosta muito de aprender e sei perfeitamente que onde ele chega ele vai se tentar impor naturalmente, porque é essa também a sua ambição e a sua convicção. Ele vai dar tudo, como sempre deu, seja onde for, para que se faça notar exatamente no plantel e seja sempre uma opção para o treinador e para o clube.
3: José Mota, ao jornalista João Filipe Cruz. Nas contas do campeonato, no fundo, luta-se pela sobrevivência. Faltam definir duas posições, com o Ave já despromovido, o 17º, Tondela, com 25 pontos, vai receber o Moreirense. O Casa Pia, que joga em Guimarães, ocupa o lugar de play-off, 16º, com 26 pontos, acima da linha de água, mas ainda à mercê de um percalço, está o 15º, o Estrela da Amadora, com 28 pontos, recebe o Famalicão. O 14º, Nacional, com 31, joga em casa do Santa Clara, 13º, com 33 pontos. A emissão especial na Renascença esta segunda-feira começa após o noticiário das 8 da noite, com arranque das partidas marcado para 15 minutos depois da hora certa. E Diogo Costa, ontem suplente nas Aves, revelado esta segunda-feira como guarda-redes do mês de abril. O guarda-redes do Futebol Clube do Porto recebe esta distinção pela segunda vez nesta temporada. Dono das redes do emblema azul e branco, somou 18,82%, os mesmos de Bernardo do Tondela, tendo sido necessário recorrer ao critério de tempo de utilização, 403 minutos efetivos para Diogo Costa contra 497 para o guarda-redes dos Barões. Caique do Nacional, com 14,12, acaba na última posição do pódio. Colecionadores e não só, atenção que amanhã é lançada uma moeda comemorativa do Mundial de Futebol com o valor de 5 euros, iniciativa da Casa da Moeda e que é explicada nesta edição pelo administrador Copelor da Cultura, Duarte Azinheira.
2: O futebol tem, de facto, uma importância social muito significativa. Os desempenhos de Portugal, tanto presente sempre nas fases finais das últimas competições, quer a nível europeu, quer a nível mundial, faz do tema uma questão indiscutível e, por isso, faz com que os colecionadores tenham interesse por moedas ligadas à participação da seleção portuguesa nos campeonatos internacionais.
3: Sobre a moeda, cara e coroa.
2: É um jogador numa cambalhota, com as bancadas cheias de gente, tem, diz Portugal 2026, 5 euros e tem o escudo das esquinas. Depois, na outra face, tem a imagem do troféu do Campeonato do Mundo, diz naturalmente FIFA World Cup, e depois Canadá, México e Estados Unidos, que são naturalmente os países onde o Mundial se vai realizar.
3: Duarte Azinheira, a bola branca, moeda de 5 euros, alusiva à participação portuguesa no Mundial de Futebol, lançada amanhã, terça-feira, 12 de maio. Está tudo em rr.pt. Zé, boa tarde, bom almoço, até amanhã, um abraço.
0: Muito obrigado, João, até amanhã. Foi a Bola Branca, edição de João Fonseca.
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0: Agora, faltam 8 minutos para a uma.
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0: Eu volto amanhã às 10, já cá está o Paulo Fragoso.
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0: A sua tarde é com ele a partir da 1.
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16: Boa tarde, é uma hora, meio-dia, nos Açores.
4: Altura para atualizarmos as notícias na Renascença. Já cá está o Vítor Mosquita. Vítor, boa tarde.
16: Boa tarde, Paulo.
4: O que destacas esta hora?
16: Esquadra do Rato, são afinal 4 os agentes da PSP que aguardam em preventiva a análise das condições para a prisão domiciliária. Violência doméstica, fim de desigualdades em casas-abrigo é prioridade do Governo.
4: Quanto a temperaturas, a esta hora Viseu está com 14 graus, o Porto 16, Lisboa 18, o Funchal 19 e Faro com 20. As notícias à hora certa na Renascença com o Vítor Mosquita.
16: O processo da Esquadra do Rato são afinal 4 os agentes que aguardam em prisão preventiva a verificação das condições para ficarem em casa com pulseira eletrónica. É agora oficial a decisão do Tribunal Central de Instrução Criminal de Lisboa, depois das declarações dos advogados à saída, Liliana Monteiro.
17: A informação pública chegou graças à diligência do Conselho Superior da Magistratura. A juíza Ana Margarida Correia determinou que 4 agentes, entre eles um chefe, indiciados por um crime de abuso de poder e 2 de tortura e tratamento desumano, aguardem o desenrolar do processo em prisão preventiva na cadeia de Évora até que sejam verificadas as condições da habitação para aplicação da vigilância eletrónica em casa. Ficam ainda proibidos de contactar por qualquer meio ou interposta pessoa com as vítimas. A outros 2 agentes, por prática de um crime de abuso de poder e um crime de tortura e outros tratamentos cruéis, determinou-se a suspensão do exercício das funções e proíbe-se também o contacto com os ofendidos. Aos restantes 8 agentes da PSP, não foi aplicada qualquer medida de coação extra, além do termo de identidade e residência que já qualquer arguído presta. Saem em liberdade.
16: A jornalista Liliana Monteiro, é um tema que vai estar desenvolvido em rr.pt. É prioritário para o Governo garantir direitos iguais para as vítimas de violência doméstica nas casas-abrigo. Posição assumida pela Ministra da Justiça na sequência da denúncia feita na Renascença pela Vice-Presidente da Associação de Mulheres contra a Violência, de que as casas-abrigo não oferecem os mesmos apoios em todo o país. Rita Alarcão Júdice avança que estão a ser estudadas novas formas de financiamento, mas esclarece que a responsabilidade pelas infraestruturas não é do Governo.
18: Garantir que as vítimas têm todos os mesmos direitos nas casas de abrigo é um ponto crítico e é uma prioridade do Governo. As casas de abrigo não estão sob tutela do Ministério da Justiça, por isso não conheço em profundidade o tema do financiamento. O que sei é que o Governo está focado em garantir formas de financiamento que não dependam apenas de fundos europeus, porque é mais volátil e tem prazos limitados. Por isso há uma articulação entre vários membros do Governo, também com as finanças, para conseguirmos arranjar formas de financiamento estáveis e seguras para essas casas de abrigo.
16: A Ministra da Justiça, ao final da manhã, à margem da inauguração do Gabinete de Apoio à Vítima de Matosinhos, sobre um tema que vamos voltar mais à frente nesta edição. Já o Procurador-Geral da República culpa a falta de oficiais de justiça pelos atrasos em casos de violência doméstica nos tribunais. Amadeu Guerra nega que esteja em cima da mesa uma proposta para acabar com as secções especializadas criadas há 6 anos, tal como foi noticiado. De acordo com o Jornal de Notícias, os procuradores consideram que a criação das secções não se revelou benéfica. O Procurador-Geral esclarece que o documento identifica apenas os problemas para estudar uma nova organização.
19: Tem havido situações até que os próprios magistrados vão buscar os processos às prateleiras, despacham-nos, mas depois não há oficiais de justiça para os cumprir e, portanto, o problema é esse. E foi nesse contexto que foi pedido da parte do Sr. Inspetor que fossem equacionadas estas situações e nós temos um grupo de trabalho a estudar qual é que é a solução se mantemos as estruturas antigas. Agora, obviamente que o que nós pretendemos é que haja magistrados especializados a tratar estas matérias, é só isso.
16: O Procurador-Geral da República, Amadeu Guerra, nesta manhã em Matosinhos. Pode ser uma porta aberta ao diálogo com a Rússia. É desta forma que o ministro português dos Negócios Estrangeiros vê a possibilidade de eventuais futuras conversações entre a União Europeia e Moscovo, algo que será discutido no final do mês pelos chefes da diplomacia dos 27. Paulo Rangel saúda o que diz serem sinais que parecem apontar para uma disponibilidade europeia de diálogo com a Rússia.
20: Eu diria que há aqui sinais que abrem hipótese de se conversar e falar. Há depois no terreno da parte da Rússia alguns sinais que não mostram uma boa disposição. Por exemplo, não ter aceitado antecipar a trégua para o dia 6 de maio. Isso foi um sinal negativo, evidentemente. Mas como eu digo, tudo é muito preliminar. O que importa é que, para já, parece haver, quer da parte da Rússia, quer da parte da União Europeia e dos países europeus, uma disponibilidade para considerar esse diálogo. E isso já é algo diferente.
16: O ministro Paulo Rangel, esta manhã em Bruxelas, onde a alta representante de política externa da União Europeia rejeitou a mediação de Gerhard Schröder num eventual futuro diálogo com a Rússia. Em Bruxelas, Kaja Kallas lembrou o trabalho do antigo chanceler alemão junto de empresas estatais com russas. Kallas defende que, antes de começar a falar com Moscovo, a União Europeia precisa de definir aquilo que pretende discutir.
4: E ficámos hoje a saber que mais de metade das vítimas de violência doméstica acolhidas em casas-abrigo são crianças, Vítor.
16: Sim, só no ano passado foram mais 2.500 crianças acolhidas com as mães para ficarem longe do agressor. O número é avançado pela vice-presidente da Associação de Mulheres contra a Violência, convidada do podcast Romper o Silêncio, Mónica Araújo de Albuquerque, responsável por duas casas. Refere que mais de 50% dos acolhidos são crianças.
1: Desde 2001 a 2025, passaram por nós 759 crianças vítimas de violência e 679 mulheres. Ou seja, 54% do mundo das nossas casas-abrigo são crianças que foram testemunhas de violência, que foram espancadas, que ouviram, que viram, crianças que assistem ao sofrimento, à tristeza, à pressão, à angústia das suas mães.
16: Ainda assim, há tribunais que continuam a obrigar as crianças a visitar o agressor, mesmo quando estão numa casa-abrigo. É o que diz a presidente da Associação Portuguesa de Mulheres Juristas, Fernanda Alves, mostra-se incrédula, diz que não faz qualquer sentido.
21: Há muitas situações judiciais que determinam e obrigam, sob pena do cometimento de crime de desobediência, a divulgar o sítio da casa-abrigo e até a sugerir visitas acompanhadas pela técnica da casa-abrigo. Não faz muito sentido, não é? Se estamos num processo de violência doméstica, é contra todos os princípios.
16: Declarações de Fernanda Alves ao podcast Romper o Silêncio da Renascença, em parceria com a Associação Portuguesa das Mulheres Juristas, onde há ainda uma chamada de atenção à desigualdades no apoio às vítimas de violência doméstica. Mónica Araújo de Albuquerque diz que as casas de abrigo para vítimas não oferecem os mesmos apoios em todo o país.
1: Os financiamentos das estruturas da rede nacional não são todos os mesmos. Isto diz já muita coisa. É diferente ser vítima de violência doméstica em Lisboa ou ser vítima de violência doméstica em Braga.
16: Declarações da vice-presidente da Associação de Mulheres contra a Violência no novo episódio do podcast Romper o Silêncio da Renascença e da Associação Portuguesa das Mulheres Juristas, para ouvir no site, Paulo, também nas plataformas habituais.
4: Muito bem, foi a edição do Uma com o Vítor Mesquita. Até já, Vítor.
16: Até já.
4: Música na sua Renascença daqui a pouco com os Maroon 5.
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4: Olá, olá. Muito boa tarde. Espero que esteja a ter um grande arranque de semana depois de um fim de semana molhadinho, não é? Quem diria que o mês de maio iria ser assim, mas é o que é. Não há nada a fazer. Vamos em frente na companhia da Renascença. Já cá estou consigo. Eu sou o Paulo Fragoso. Boa semana.

Renascença, e se há episódios curiosos na história da música pop, este é sem dúvida um deles. Lembra-se dos Manos Gibb, pois claro. Exatamente, os Bee Gees. Eles que tiveram os seus tempos áureos ali em finais dos anos 70, não é? Em plena época de disco sound, onde eram reis e senhores, até que de repente, puf, desapareceram. Só que em 1987 reinventaram-se, nova sonoridade, deixaram para trás o disco sound e arrasaram completamente nos tops de todo o mundo. Graças a esta música. You Win Again. E de novo os Bee Gees voltaram à ribalta.

0: 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Muito boa tarde, boa segunda-feira, bom almoço, boa viagem na estrada. Cuidado se estiver por aí a chover, hein? De repente caem umas chuvadas. Aí para acompanhar Kian de Cro, Seu Jorge e os Offspring.
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Obrigado por me juntar à sua mesa e no seu almoço. Bom apetite. Obrigado por estar com a Renascença. Eu sou o Paulo Fragoso. Por falar nisso, está no forno prestes a sair a ser saboreado mais um ficheiro pop. A quem é que vai ser dedicado o próximo? Vai saber dentro de dias. Para já, se não sabe daquilo que eu estou a falar, ficheiros pop são vídeos onde eu em cerca de 2 minutos desvendo mistérios, segredos, curiosidades por detrás de músicas que todos nós bem conhecemos e, claro, dos seus respectivos telediscos. Se ainda não viu nenhum, esteja à vontade para ir às redes sociais da Renascença ou então ao meu Instagram, onde é muito bem-vindo, procure por Paulo Fragoso Oficial. E lá vai ver fichas pop dedicados, por exemplo, aos Culture Club, o Karma Chameleon, aos Haha com Take On Me, o Last Christmas do Zwam também tem um ficheiro pop, tal como o Thriller do Michael Jackson, o mais recente é do Rick Astley, Never Gonna Give You Up, mas há mais, há muitos mais. Vá ver e depois digam qual foi aquele que mais gostou ou os que mais gostou. Se calhar é difícil escolher só um. Vá lá então ao meu Instagram, Paulo Fragoso Oficial, e espero pelo próximo ficheiro pop. Na Renascença agora, o Noble, Call You Again.

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13: Boa tarde, são 2:01 nos Açores. Altura para atualizarmos as notícias na Renascença. Vítor Mesquita, boa tarde.
14: Boa tarde, Paulo.
13: O que há a destacar agora?
14: SNS com agravamento da espera para cirurgia oncológica em 2025. Quatro polícias do caso da Esquadra do Rato em Lisboa em preventiva que pode passar a domiciliária.
13: É uma tarde de segunda-feira meio fresquinha, Guarda nesta altura com 11 graus, Ponta Delgada 13, Porto 17, Lisboa 19, Faro está com 20. As notícias na Renascença, à hora certa, com Vítor Mesquita.
14: No processo da Esquadra do Rato, são afinal 4 os agentes que aguardam em prisão preventiva a verificação das condições para ficarem em casa com pulseira eletrónica. Ficam ainda proibidos de contactar por qualquer meio ou por interposta pessoa com as vítimas. É agora oficial a decisão do Tribunal Central de Instrução Criminal de Lisboa. Outros 2 agentes da PSP ficam suspensos de funções e de contacto com os ofendidos. Aos restantes 8 não foi aplicada qualquer medida de coação extra, além do termo de identidade e residência. É prioritário para o Governo garantir direitos iguais para as vítimas de violência doméstica nas casas-abrigo. Posição assumida pela Ministra da Justiça na sequência da denúncia feita no podcast Romper o Silêncio pela Vice-Presidente da Associação de Mulheres contra a Violência. A denúncia de que as casas-abrigo não oferecem os mesmos apoios em todo o país. Rita Alarcão Júdice avança que estão a ser estudadas novas formas de financiamento, embora esclareça que a responsabilidade pelas infraestruturas não é do Ministério que tutela.
15: Garantir que as vítimas têm todos os mesmos direitos nas casas de abrigo é um ponto crítico e é uma prioridade do Governo. As casas de abrigo não estão sob tutela do Ministério da Justiça, por isso não conheço em profundidade o tema do financiamento. O que sei é que o Governo está focado em garantir formas de financiamento que não dependa apenas de fundos europeus, porque é mais volátil e tem prazos limitados. Por isso há uma articulação entre vários membros do Governo, também com as finanças, para conseguirmos arranjar formas de financiamento estáveis e seguras para essas casas de abrigo.
14: A Ministra da Justiça, ao final da manhã, à margem da inauguração do Gabinete de Apoio à Vítima de Matosinhos. No segundo semestre do ano passado, a lista de espera para cirurgia oncológica no SNS agravou-se. Eram 8.215 utentes, mais 9% em relação a 2024. Mais de 21% já tinham ultrapassado os tempos máximos de resposta recomendados. São dados divulgados pela Entidade Reguladora da Saúde, que observa também um aumento no número de utentes em espera para a primeira consulta e cirurgia de oncologia e cardiologia. Aberto um novo concurso para contratar mais médicos no SNS, de acordo com o despacho hoje publicado, em causa estão mais de 2.500 vagas para contratar médicos recém-especialistas. Há cerca de 700 lugares para médicos de família. A UGT apela à valorização da concertação social e condena o que diz serem ataques sem respeito pelas diferenças. A posição da Central Sindical surge um dia depois do Primeiro-Ministro ter afirmado, a propósito da reforma laboral, que o país precisa de sindicalistas com arrojo. No comunicado, sem referências às palavras de Luís Montenegro, a UGT afirma que o fórum que reúne o governo e parceiros sociais não se esgota na negociação da lei laboral. A Organização Mundial da Saúde confirma 7 casos de antivírus dos Andes entre passageiros do navio de cruzeiro Ondios. A agência da ONU atualiza o total de casos reportados para 9 esta segunda-feira, mas 2 ainda não foram confirmados. No total, 3 pessoas morreram neste surto. Tudo para conferir, Paulo, em rr.pt.
13: Muito bem, foi a edição das 2 na Renascença com o Vítor Mesquita. Até já, Vítor.
14: Até já.
13: Música de seguida com Gracie Abrams e os Tribalistas.
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13: Espero que não esteja aí com o síndrome da segunda-feira, não é? Depois de um fim de semana, ainda para mais, um regresso com alguma chuva à mistura. Vamos esquecer tudo isso, não é? Afinal de contas, não está com uma rádio qualquer. Atenção, está com a sua Renascença. Sempre, nunca igual. Eu sou o Paulo Fragoso. Boa tarde, boa semana.

Os tribalistas na Renascença, já sei namorar. Ora, isto da América do Sul até à Oceania é um pulinho, vamos até à Nova Zelândia, para lhe trazer aquele que é sem dúvida um dos grandes êxitos de 1996, de uma banda totalmente composta por elementos que fazem parte de povos indígenas da periferia da cidade de Auckland, na Nova Zelândia. O Polly, o vocalista que já faleceu, dizia que o tema fala de preconceito porque era bizarro ser parado pela polícia só porque se está a conduzir um carrão vintage. E assim nasceu, em 15 minutos, este How Bizarre, os OMC, que eu trago nesta tarde de segunda-feira na Renascença.

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1: Renascença daqui a pouco com a música nova do Nuno Ribeiro, chama-se Saloia.
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Até poderia ser com um toque de magia que pudesse ganhar o dinheirão que está em jogo no grandioso jogo da mala na próxima quarta-feira. 32.999 euros. É um dinheirão. 32.999 euros. Só que por magia, não só por magia não dá. Tem que ligar mesmo o 761-10-10-10, 761-10-10-10. O custo da chamada é de 1 euro mais IVA. E na próxima quarta-feira, às 9:15, atenção que está a novo horário, dá umas semanas a esta parte, às 9:15, é só estar atento ao telefone. Por favor, não faça como nas últimas semanas, em que os selecionados não atendem a chamada. 9:15, se o telefone tocar, é porque é alguém aqui, deste lado do rádio, a perguntar-lhe quanto é que está dentro da mala em euros, e a resposta já sabe que tem de ser correta, não pode facilitar. 32.999 euros. 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

0: Há de ter chuva, Bruno Mars, na Renascença. It will rain. Se calhar até chove já aí, não é? Está com a Renascença, que está muitíssimo bem. Muito obrigado pela companhia. 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

0: Obrigado pela companhia que me faz aqui diariamente na sua Renascença, eu sou o Paulo Fragoso, e também pelas mensagens que faz questão de enviar para o nosso WhatsApp, como o da Margarida Martins, que diz que hoje é bebê, faz anos, a Margarida que é de Viseu. É isso mesmo, portanto hoje há festa em Viseu. Muito obrigado pela companhia e obrigado por estar aí a passar o seu aniversário com a Renascença. Sabe que faz anos no mesmo dia que este rapaz?
1: Olá, eu sou o Fernando Daniel e queria mandar um abraço ao Paulo Fragoso.
0: Não, o abraço vai todo aqui da nossa parte, um abraço ao Fernando Daniel que hoje completa 30 bonitas primaveras. É um dos grandes nomes da nossa música.

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27: Boa tarde, são 3 horas, 2 horas nos Açores.
0: Atualizamos as notícias na Renascença. Vítor Mesquita, boa tarde.
3: Boa tarde, Paulo.
0: Títulos a esta hora.
3: CGTP apela à luta em convergência na greve geral contra o pacote laboral. União Europeia aprova sanções contra colonos na Cisjordânia e líderes do Hamas.
0: Quanto a temperaturas a esta hora, Braga com 15 graus, Elvas 16, Porto 18, Lisboa 20, Faro com 21. 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
3: Os ministros dos Negócios Estrangeiros da União Europeia acabam de aprovar sanções contra colonos israelitas na Cisjordânia pela violência contra palestinianos. O anúncio é da chefe da diplomacia comunitária numa publicação na rede social X. Kaya Kallas dá ainda conta da imposição de sanções contra elementos que integram a liderança do Hamas. A responsável escreve que já era tempo de passar do impasse à ação e que os extremismos e a violência têm consequências. Também na rede social X, o ministro israelita dos Negócios Estrangeiros já lamentou a decisão, rejeita as sanções, considera ultrajante a comparação que diz que é feita, diz ser feita pela União Europeia ao escolher fazer, comparar ou equivaler cidadãos israelitas e terroristas do Hamas. São palavras do ministro israelita dos Negócios Estrangeiros na rede social X, reação à decisão dos ministros dos Negócios Estrangeiros da União Europeia da aprovação de sanções contra colonos israelitas na Cisjordânia. O secretário-geral da CGTP apela a uma luta em convergência na greve geral de 3 de junho para derrotar o pacote laboral. Posição do Tiago Oliveira, questionado sobre se o facto de o GT não aderir à paralisação, poder deixar a central sindical mais frágil.
4: Apelamos a todos aqueles que no processo de combate durante estes 9 meses ao pacote laboral construíram connosco este percurso, esta luta em convergência para derrotar o pacote laboral. Apelamos a que se juntem ao dia 3, apelamos a que continuemos a fazer esforço para derrotar o pacote laboral, porque é do interesse de todos os trabalhadores querem de facto que este pacote laboral seja retirado.
3: O secretário-geral da CGTP, Tiago Oliveira, em dia de entrega do pré-aviso de greve para o dia 3 de junho, ainda a ministra do Trabalho foi questionada sobre a eventual adesão da UGT à greve geral. Maria do Rosário Palma Ramalho remete o assunto para o secretário-geral da União Geral de Trabalhadores. Esta manhã a ministra sublinhou ainda que há mais vida para além da reforma laboral ao ser questionada sobre uma eventual demissão em caso de não aprovação das alterações à lei do trabalho. Aos jornalistas, Maria do Rosário Palma Ramalho sublinha que a versão que vai chegar ao Parlamento deverá incluir alterações ao anteprojeto inicial.
5: A base deverá ser o anteprojeto que foi aprovado já em Conselho de Ministros em julho do ano passado, mas bastante diferente da versão desse anteprojeto, porque com certeza que incorporará todos os contributos que o Governo entenda úteis e que se produziram durante estes 9 meses.
6: Tem condições para se manter à frente caso este projeto não siga em frente?
5: Sabe, eu tenho condições, enquanto o Sr. Primeiro-Ministro entender que eu devo estar aqui. Quero também dizer com toda a clareza que, por muito importante que a reforma laboral seja, há mais vida para além da reforma laboral.
3: A ministra do Trabalho, Maria do Rosário Palma Ramalho, aqui num registro da RTP. Processo da Esquadra do Rato. São afinal 4 os agentes que aguardam em prisão preventiva a verificação das condições para ficarem em casa com pulseira eletrónica. Ficam ainda proibidos contactar por qualquer meio com as vítimas. É agora oficial a decisão do Tribunal Central de Instrução Criminal de Lisboa. Outros 2 agentes ficam suspensos de funções. Aos restantes 8 não foi aplicada qualquer medida de coação extra, além do termo de identidade e residência. Tudo para conferir, Paulo, no site da Renascença.
0: Muito bem, foi edição das 3 na Renascença com o Vítor Mesquita. Conta a nós, até amanhã, Vítor.
3: Até amanhã.
0: Música na sua rádio, de seguida com Miley Cyrus.
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0: Também conhecido como...
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0: Pois, culpa do jogo, qual é a música, qual é ela? Se vai continuar a chamar-me assim, depois se verá, pois claro, depois de mais uma semana, que vai começar complicadinha ou nem por isso? Já vamos saber disso. Para já, deixa-me trazer-lhe Miley Cyrus.

0: ouvir para animar a sua tarde de segunda-feira, o seu arranque de semana. Está toda aqui na Renascença. Sempre, nunca igual a sua rádio. Bom, vamos jogar às 13h11 o Qual é a Música e Qual é Ela? Vamos lá então.
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0: Eu sei que está aí ansioso para voltar a dizer aí, Paulo Fragoso, complicadinho, que é como ando há coisa de 2 semanas. É verdade. Isto tem complicado um bocadinho. Não sei se vai ser o caso de hoje, mas já sabe, você é que me dirá. Você que tem o ouvidinho sempre à escuta, não é? E que memórias terá com esta música? Sim, qual é a música? Qual é ela? Soa já alguma coisa? É melhor ouvir outra vez? Eu sei. Está aí a pedir outra vez. 962. 007-500 é o WhatsApp de Renascença.

0: ouvintes, para qual é a música? Qual é? Ela é sempre assim a esta hora no WhatsApp da Renascença. Sim, muitos palpites mesmo. Ora, o que é que tem a dizer, por exemplo, o João Carlos?
1: Olha, eu hoje nem vou dizer nada.
0: Ah, não faça isso.
1: Depois não dizeres que eu te chamei complicadinho.
0: Eu?
1: Mas a coisa não está fácil.
0: Ah, não.
1: É muito fácil, mas para mim não.
0: Ah, bem, é fácil, vai ver depois. O Paulo, está cheio de certezas ou nem por isso?
2: Eu não tenho a certeza.
0: Não.
2: Posso arriscar, sabendo se é certo, mas acho que é Guns N' Roses, November Rain.
0: Uhum.
2: Não estou enganado. Posso estar certo, mas também se não estiver certo, é porque estou enganado.
0: É uma grande verdade lá para ali, sem dúvida. Muito obrigado, Paulo. Já agora ainda o Nelson. O que tem a dizer?
3: Hoje é básico.
0: Oh, yeah.
3: She, Elvis Costello.
0: Não me diga.
3: She may be the face I can forget.
0: Com karaoke e tudo.
3: Mas não digo.
0: Chega.
3: Abraço, boa semana.
0: Se está certo ou não, mais tarde saberemos. Em jogo está esta. 962-007-500. Qual é a música? Qual ela?
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0: Joana Almeirante, na Renascença, soamos todas iguais. Garantidamente, os palpites para qual é a música, qual é ela, é que não são todos iguais. Henrique, confirma-se que compliquei hoje, outra vez, ou nem por isso?
1: Você hoje não complicou.
0: Ah, não?
1: Você hoje lançou um grande desafio.
0: Ah, foi?
1: Mas este ouvido não chega lá. Por isso, não sei.
0: Mas vai saber mais à frente. Muito obrigado pela mensagem. Ora bem, Carlos, confirma o complicadinho? Não?
2: Eu acho que não complicaste muito. Qual é a música, qual é ela?
0: Sim.
2: É essa mesmo, é ela. Do Elvis Castelo. Diz-me tu se o meu palpite está correto ou não. Vamos ver.
0: Direi, direi. Mas lá mais para a frente, combinado. Filomena, aí um karaoke fatela ou nem por isso?
3: She may be the beauty of the beast. Elvis Castelo. She, será assim tão fácil?
0: Pois.
3: Nossa.
0: Pois, é melhor não confiar no rapaz da rádio. Se calhar que ele é complicadinho e de vez em quando isso parece tão fácil e depois sai ao lado. Já agora outra vez, para quem não ouviu ou quem quer ouvir, qual é a música, qual é ela, é esta? E que memórias terá também com esta música? Também vou ficar à espera. Memória é agora na Renascença. Rosalía com a Carminho.
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1: Então, a 21 minutos das 4, continuo sem conseguir chegar a uma conclusão se estou a começar a semana complicadinho ou nem por isso. O que lhe parece, Milena?
2: Hoje não complicaste mesmo nada. Isto é nada. Facílimo. É uma das músicas mais lindas de sempre. She, Elvis Costello.
1: Não sei não, Tiago. Vai na mesma onda ou não?
3: She. Elvi Castelo, sem dúvida alguma.
1: Obrigado, Tiago e a Mangualdo. Obrigado pela companhia. Quanto à Fernanda?
4: Tenho quase a certeza que esta música é She, de Elvis Costello, que eu adoro esta música.
1: Quase, quase. Não tenho certeza absoluta. A que está em jogo é esta. Atenção. 962-007-500. Ainda há tempo aí para um palpite. Venha ele.

0: Eu não me importo mesmo nada que me chame complicadinho ou que diga que facilito. Eu gosto é que jogue e participe no Qual é a Música, qual é ela. Seja a dar o seu palpite, que tenha, que não o tenha, que cante, que faça um karaoke fatela ou de quem sabe até um assobio fatela. Ó Samuel, que música é que a Fátima lá na Suíça nos assobiou?
1: A música chama-se Xi. Essa versão é do Elvis Costello, porque a versão original é do Charles Aznavour, um cantor francês. E a música é de um famoso filme com o Grant e com a Julia Roberts, se não me engano. Mas linda a música, linda a balada, mas é.
0: Muito obrigado, Samuel, quase que fez todo o meu trabalho. Muito obrigado por isso. Então vamos lá saber. Quem te temeu o bug do milénio? Temeu? Dizia-se à boca cheia que muita coisa ia correr mal quando se deixasse para trás este ano e os computadores não reconhecessem o ano 2000, o que iria provocar o caos nos sistemas bancários, nos aeroportos, em tudo o que era sistemas controlado pelos computadores. Mas o cenário apocalíptico previsto não se concretizou. Então e se lhe perguntar quem são Ash, Brock, Misty, Gary e Hawk? Se calhar só com estes nomes não chega lá, mas se acrescentar Pikachu, então já sabe que estou a falar de Pokémon, que estreou em Portugal neste ano.

0: E certamente ficou contente quando se soube que Portugal ia organizar um europeu de futebol, não é? Eu fiquei. E lembra-se que houve um momento que ficou marcado na candidatura quando 34.309 pessoas bateram o recorde do Guinness do maior logotipo humano. Tudo aconteceu no Estádio Nacional. Se calhar até foi uma dessas pessoas, não? E já que falei de futebol, aconteceu algo pouco usual com a Taça de Portugal a ser ganha, não por nenhum dos três grandes que se ficaram pelas primeiras eliminatórias, mas sim pelo Beira-Mar, que ganhou ao Campo Maiorense por 1-0. Numa final inédita.
1: Lá vem o campeirense Ricardo Sousa a entrenar-se bem, pode rematar, olha o golo! Aí está, é o primeiro gol do Beira-Mar e o primeiro da partida. António Sousa, fora de si, a entrar no relvado. Foi o seu filho que marcou este golo.
0: Mas... E não me vai dizer que não se encantou e riu muito com a história de uma famosa atriz que se apaixona por um livreiro que partilha casa com um cromo do seu nome Spike. Claro que estou a falar de Notting Hill, com Julie Roberts e Hugh Grant.
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3: Oh my God.
2: And takes her home.
4: The bathroom's on the top floor.
2: It happens all the time. But she is no ordinary girl. She is Anna Scott, the most famous film star in the world. And when they get together, everyone has something to say.
5: Anna Scott, Anna Scott,
6: Anna Scott. Hello, Anna.
2: Julia Roberts and Hugh Grant in a place called Notting Hill.
0: Pois é, de certo que também se encantou e cantou a banda sonora que é fantástica, com canções do Shania Twain, dos Texas, de Al Green, de Ronan Keating. Mas o tema principal foi um sucesso incrível. É um original de 1974, de um dos grandes nomes da música francesa, Charles Aznavour.

0: encantadora.
1: É verdade.
0: Estava a falar de ti, Inês.
1: Jura?
0: Lugar. Estava a falar de ti, Inês.
1: Não me digas.
0: Sempre encantadora.
1: Escolheste esta para mim.
0: E a música também. Cheia de Elvis Costello. Qual é a música? Qual é ela? De seguida, Inês Nogueira com um convidado especial.
1: Exatamente.
0: Não é?
1: Vou ter Ivo Lucas e vai cantar ao vivo. Portanto, vale a pena ficar por aí.
0: Não perder o takeaway. Da minha parte, bom resto de dia. Amanhã, à mesma hora, no sítio do costume.

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10: Boa tarde, são agora 4:03 nos Açores. À altura de sabermos o que é que há a atualizar na informação com o Miguel Coelho. Boa tarde.
11: Olá Inês, boa tarde.
10: O que é que há a destacar a esta hora, Miguel?
11: A CGTP apela à convergência na greve geral, marcada para o próximo dia 3 de junho. Regressaram há pouco a Lisboa os campeões europeus de futsal.
10: Vamos ainda às máximas que se fazem sentir a esta hora. O Porto a chegar aos 17 graus, Lisboa, Faro e Funchal a marcar 18 e Ponta Delgada hoje com 16 graus de máxima. Agora sim, a edição das 4 com Miguel Coelho.
11: O secretário-geral da CGTP deixou esta tarde um apelo a uma luta em convergência na greve geral de 3 de junho para derrotar o pacote laboral. Tiago Oliveira foi questionado se o facto de a UGT não aderir à paralisação poderá deixar a central sindical mais frágil e respondeu desta forma.
12: Apelamos a todos aqueles que no processo de combate durante estes 9 meses ao pacote laboral construíram connosco este percurso, esta luta em convergência, para derrotar o pacote laboral. Apelamos a que se juntem ao dia 3, apelamos a que continuemos a fazer este esforço para derrotar o pacote laboral, porque é do interesse de todos os trabalhadores querem, de facto, que este pacote laboral seja retirado.
11: O líder da CGTP, Tiago Oliveira, que ao início da tarde entregou no Ministério do Trabalho o pré-aviso de greve geral para 3 de junho. A ministra Rosário Palma Ramalho reafirma, por seu lado, que a proposta de reforma laboral vai seguir para o Parlamento e com alterações face ao anteprojeto inicial.
13: A base deverá ser o anteprojeto que foi aprovado já em Conselho de Ministros em julho do ano passado, mas bastante diferente da versão inicial desse anteprojeto, porque com certeza que incorporará todos os contributos que o Governo entenda úteis e que se produziram durante estes 9 meses.
14: Tem condições para se manter à frente caso este projeto não siga em frente?
13: Sabe, eu tenho condições, enquanto o Sr. Primeiro-Ministro entender que eu devo estar aqui. Quero também dizer com toda a clareza que, por muito importante que a reforma laboral seja, há mais vida para além da reforma laboral.
11: A garantia da Ministra do Trabalho. Pelo menos 2 mortos e 3 feridos, balanço provisório de um tiroteio em Nice, no sul de França. Os disparos foram efetuados a partir de um automóvel em andamento num bairro da cidade, onde têm sido frequentes incidentes armados relacionados com o tráfico de droga. E o suspeito de tentar assassinar Donald Trump no jantar de correspondentes da Casa Branca declarou-se inocente. Cole Allen, de 31 anos, não falou em tribunal. Foi o advogado que apresentou a declaração de inocência. O detido enfrenta acusações que vão desde a tentativa de assassinato do presidente, a agressão a um agente federal e crimes relacionados com armas de fogo. Já aterraram os campeões da Europa de futsal. Depois da conquista da Liga dos Campeões, o Sporting chegou ao aeroporto de Lisboa. O técnico Nuno Dias foi porta-voz da satisfação da equipa e admitiu que a festa durou e vai durar.
15: Eu dormi pouco, alguns não dormiram com a certeza, outros dormiram um pouco mais. Estão cansados de festejar, ainda bem que assim é. Mas ainda não acabou, vamos continuar hoje ainda.
11: Esta tarde o Sporting Inês vai continuar os festejos no pavilhão João Rocha. Recordo que os Leões conquistaram ontem o 3º título europeu de futsal da sua história.
10: E bem, a festejar enquanto podem, não achas, Miguel?
11: Claro, claro.
10: É assim mesmo. Obrigada e até já.
11: Até já.
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10: Uma ótima tarde com a Renascença, com este takeaway. Hoje só comigo, Inês Nogueira, sem Daniel Leitão, mas para compensar a ausência de Daniel Leitão, vou ter comigo em estúdio um convidado muito, muito especial. Ele tem música nova, já é seu conhecido da televisão, da música, da rádio, de todo o lado. Ele é Ivo Lucas, tem música

Uma ótima tarde nesta segunda-feira com a Renascença, agora que são 4:11. Está com o Takeaway hoje só comigo, Inês Nogueira. 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Para já, na Renascença, há Mark Amber e...

0: uma segunda-feira com a Renascença. Só nesta altura 4:17 e está na altura de ouvir uma voz bem familiar. Se lhe conseguisse ver a cara nesta altura, também é familiar, porque ele é nada mais, nada menos do que o Lucas. Bem-vindo!
1: Muito obrigado, gostei muito da apresentação.
0: Gostaste, não gostaste? Bastante óbvio, eu sei. Mas sim, a verdade é que tu és o senhor faz tudo.
1: Epá, sim.
0: Tu és bom a fazer tudo, a verdade é essa. É que não, não é só fazer, é que fazes bem.
1: Obrigado.
0: Ator, músico, produtor.
1: Sim, produtor.
0: Abri um estúdio.
1: É verdade, há sensivelmente 7 meses, talvez, abri o meu próprio estúdio, porque como quase toda a gente sabe, eu componho para muitos artistas e também tenho que fazer as minhas próprias coisas. Então tomei a decisão de, ok, vou investir num espaço e construir o meu próprio estúdio para receber outras pessoas, para fazer o meu próprio trabalho. Juntei-me ao Marcos Costa, que está aqui ao meu lado, que as pessoas não estão a ver, depois vem.
0: Exatamente, mas está aqui. Dá um oi, Marcos.
1: Yeah. E é isso, agora tenho também o estúdio onde produzo outros artistas também, estamos a começar novos projetos, então segunda a domingo.
0: Como é que foi esse processo de construir um estúdio de raiz, pensado por ti?
1: Foi incrível, porque eu sempre quis. Aliás, o estúdio chama-se Estúdio 14, porque a minha morada de infância era a Rua de Rocha número 14, e eu tinha um estúdio que era uma caixa de ovos na parede e um microfonezinho que o meu pai me deu para eu achar que estava num estúdio.
0: Para brincares um bocadinho.
1: Para brincar um bocadinho, sim. E de repente ver esse estúdio a existir exatamente como eu queria. A maior parte de quem conhece estúdios de música por dentro normalmente é todo escuro, com LEDs e luzes. O nosso estúdio é uma sala de estar, toda em madeiras claras, muitas plantas, televisãozinha a dar ou culinária ou paddle, não dá mais nada na televisão. E é muito, muito, muito tranquilo. Portanto, tem sido assim, é um orgulho ver aquilo, ver as pessoas, principalmente os artistas que vão lá

0: adoram o espaço e depois também ver o trabalho que vai saindo do estúdio
1: que ainda é melhor.
0: Que ainda é melhor, felizmente.
1: Olha, como é que funciona o processo? Qualquer pessoa pode ir lá gravar contigo ou é por
0: sim, sim, é um estúdio aberto. Nós somos contactados a maior parte das vezes, ou a partir do meu, muita gente emergente e artistas também já consagrados contactam-me diretamente, mas também podem visitar de repente a mesma publicidade. Podem visitar a página do Instagram, estúdio.14, e enviar mensagem direta e contactar as pessoas responsáveis. E claro, e a partir daí depois é um processo só de marcar data, trocar ideias do que é que se quer fazer, o que é que se pode fazer. E depois estamos lá para receber.
1: E desse Estúdio 14 foi de lá que também saiu o Deixa Arder?
0: Sim.
1: A tua música nova que vais cantar aqui ao vivo daqui a nada?
0: Sim, é verdade. Foi de lá que saiu o Deixa Arder, que apareceu ali. Como outras tantas canções do meu futuro álbum, do meu próximo, que é o primeiro, portanto é o próximo do meu primeiro álbum, que sairá ainda este ano.
1: Não me digas, e já tem nome ou não?
0: É verdade. Tem, não queria dizer já.
1: Ok, claro
0: mas
1: que sim.
0: Tem, mas tem.
1: Mas eu gostei que tu ficasses do género. Eu gostava de dizer, mas não vou.
0: Eu gostava, tenho imenso orgulho no nome. Mas estou
1: foi das primeiras ou das últimas coisas a aparecer no álbum?
0: O nome?
1: Sim.
0: O nome, acho que foi logo. Acho que o nome foi logo. Quando estávamos a criar com as canções todas e colocámos as canções, a maior parte das canções já no nosso no sample, que é uma plataforma para vermos o alinhamento e ouvir as canções. Quando eu tive que pôr ali um nome, foi logo à primeira. É isto. E porquê? Porque a estética do meu álbum vem daqui.
1: Ok. E o álbum está pronto?
0: Eu diria que o álbum está... não, como já estão algumas finalizadas, diria que está a 60%. 60%.
1: Ou seja, até setembro temos álbum ou não?
0: Até setembro não. Agora pergunta-me assim, até outubro temos álbum?
1: Até outubro temos álbum?
0: Não sei.
1: Também és tramado.
0: Espero que sim.
1: Já vamos ouvir então essa Deixar de Ir. Já me vais contar também do que é que fala. Mas antes falarmos também um bocadinho sobre as páginas de vida que se passam por aí, não é?
0: É verdade.
1: Que este senhor, para além de música, como eu estava a dizer, também é ator e agora numa das novelas que está a ter assim, vá, mais audiência e
0: mais falatório
1: à volta, porque ainda por cima é um remake de uma novela que foi icónica no Brasil.
0: Sim, de uma novela completamente... Faz parte mesmo da história das novelas brasileiras e cá teve o mesmo sucesso. E se eu já tinha noção que Páginas da Vida, a versão original, tinha tido tanto sucesso, eu dou muito bem com o Marcos Caruso, o famoso Leleco da Avenida Brasil, mas que também fez Páginas da Vida. E quando lhe disse que ia fazer, ele disse logo: vocês não têm noção do sucesso que isso vai ser, porque esta novela marcou mesmo. E ele tinha toda a razão, porque de repente quando a novela estreia em Portugal, líder de audiências, está muito bem escrita, o elenco é incrível,
1: é muito bom.
0: É mesmo muito bom, parece que meter os Avengers a fazer uma novela. Não estou a falar de mim, estou a falar dos meus colegas, atenção.
1: Sim.
0: E sinto-me a divertir muito, faço o belo do Domingos Lima, que diz os olhos, as orelhas, os ouvidos, senta-se nos bancos altos.
1: Às tantas sais das gravações e estás a falar assim com os teus amigos?
0: Sim. Mas eu também contava a fazer o Ronaldo da Promessa. Falava a Ronaldo com os meus amigos.
1: Ainda tens uns relógiozinhos roubados ou não?
0: Não, os Dolce Capanga.
1: Os Dolce Capanga vão ficar para sempre, é verdade. Yeah. Bem, saindo agora da tua personagem Domingos e indo então a Ivo Lucas, esta Deixar de Ir fala sobre o quê?
0: Deixar de Ir vem contar uma história de a despenalização do One Night Stand, mas mais do que isso, de a despenalização do peso na consciência de um one night stand, que é bora só, está tudo bem e vamos aproveitar este momento. Musicalmente falando, vai buscar as minhas principais influências musicais, que é o R&B, o R&B nostálgico, o R&B que nós ouvimos quando éramos mais novos, claro. e que é a minha maior influência desde sempre. Eu, quando comecei na música, eu comecei com R&B, com o Amor Desleixado e o Inverno 2003. Depois explorei outros caminhos e decidi...
1: Bem, que nostálgico. Agora disseste-me o Amor Desleixado. Amor Desleixado.
0: Yeah, esse clássico. E agora voltei um bocadinho a... Foi aquele momento em que nós estávamos a trabalhar no álbum e eu pensei... Pá, porquê que eu só não recupero aqui uma coisa que eu gostei tanto de fazer, que as pessoas gostaram tanto e que realmente está-me no sangue? Então Deixar de Ir vem daí, com os teclados antigos, com aquele R&B mais antigo, a parte sensual, musical, sem ser gráfico, sem...
1: E é
0: sem
1: por isso também que o Marco está cá hoje, não é? Exatamente. A acompanhar-te aí também no piano.
0: Que produziu a canção comigo, exatamente.
1: Que maravilha. Então vamos ouvir.
0: Vamos ouvir, sim, senhor.
1: Deixar de Ir na Renascença é o Ivo Lucas, ao vivo, com Marcos nas teclas.

0: Ivo Lucas, obrigado. Ao vivo aqui na Renascença. É de facto maravilhosa esta música.
1: Obrigado.
0: Parabéns. Obrigado. Eu gosto muito da tua cara, que tu ficas muito entusiasmado.
1: Yeah. Não é? Imaginado.
0: Exato, estás super orgulhoso. E eu gosto muito, mas de facto a música é maravilhosa. Portanto, parabéns, Ivo. Esperamos então um álbum que ainda não sabemos o nome, mas vamos saber.
1: Mas
0: alguns
1: está
0: no tempo.
1: Mais que prometido.
0: Está mais do que prometido e até garantido. Outubro. E voltas cá quando for para o apresentar.
1: Sim, sim, voltarei com certeza. Com
0: parece
1: todo gosto.
0: Bem?
1: Só se fores tu.
0: Está bem, está fechado. Yes. Vamos meter ali uma cunha e é comigo que fica. Ivo, obrigada mais
1: obrigado,
0: uma vez.
1: Obrigado.
0: Obrigada, Marcos. Todo o sucesso do mundo para vocês.
1: Para vocês também. Muito
0: e obrigado. Quanto a ti, continuamos a ver-te nas páginas da vida. Eu, pelo menos, garantidamente,
1: é verdade,
0: te vou ver. Obrigada, Ivo. Obrigada, Marcos. A chegar à Renascença está a Miley Cyrus com End of the World. Não saia daí.
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Boa viagem nesta segunda-feira com a Renascença, segunda-feira que começou com Ivo Lucas aqui em estúdio a cantar ao vivo e se não teve a oportunidade de ouvir, muito em breve vai poder então ver tudo pelo Instagram da Renascença e também no site da Renascença. Para já...

igual. E aquilo que de facto sempre, aliás, é de facto nunca igual, é de facto lá a Casa de Papel. Não sei se está a par do burburinho que por aí anda, mas de facto há rumores que dizem que lá a Casa de Papel vai voltar para uma sexta temporada. Nada está confirmado. Foram 5 temporadas de lá a Casa de Papel. Foi das séries mais vistas de sempre na Netflix. Foi de facto um autêntico estrondo e um autêntico sucesso. Agora, surge então novamente uma imagem do professor que todos nós conhecemos e também das máscaras que já nos são tão familiares de volta ao Instagram da Netflix, que vem dizer que pode estar por aí um regresso. O que é que isto quer dizer ao certo? Não sabemos, porque pode ser tanto um spin-off, não é? Que foi precisamente aquilo que foi feito com Berlim. Não sei se está a par deste spin-off feito da série, mas é de facto muito, muito bom. Portanto, fica a sugestão. Se é de facto uma sexta temporada e se vem aí um novo assalto de La Casa de Papel. Eu votava que fosse uma sexta temporada, mas às vezes também temos de aceitar quando as coisas acabam, não é? Às vezes custa aceitar, mas mais vale, porque quando mexemos, pois já não fica tão bom. Pelo menos é esta a minha opinião. Boa viagem com a Renascença.

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18: Boa tarde, são agora 5 horas, 4 nos Açores. A altura de irmos então até à edição das 5 com o Miguel Coelho. Boa tarde.
19: Olá Inês, boa tarde.
18: O que é que há de destacar agora, Miguel?
19: Donald Trump apelida de lixo a proposta de paz avançada pelo Irão. A CGTP deixa um apelo a uma luta em convergência na greve geral de 3 de junho, apelando assim à participação da UGT.
18: Recordamos ainda as máximas que se fazem sentir nesta altura no Porto, a chegar aos 17 graus. Lisboa, Faro e Funchal a marcar 18 graus de máxima e Ponta Delgada hoje com 16 graus. Agora sim, as notícias das 5 com Miguel Coelho.
19: A proposta de paz do Irão é lixo, declaração de Donald Trump, que admite a fragilidade do cessar-fogo, que tem estado em vigor, diz que está com suporte de vida, com pouca probabilidade de sobreviver. Em declarações aos jornalistas na Casa Branca, nos últimos minutos, o presidente norte-americano rejeitou a proposta que o Irão colocou em cima da mesa.
15: unbelievably weak.
19: É incrivelmente fraco, eu diria que é o mais fraco, depois de ler um pedaço de lixo. Nem terminei de ler, nem vou gastar o meu tempo a ler. Diria que é um dos mais fracos. Diria que o cessar-fogo está ligado à máquina, como quando o médico entra e diz: senhor, o seu familiar tem aproximadamente 1% de possibilidade de sobreviver. Donald Trump a rejeitar desta forma a mais recente proposta de paz avançada pelo Irão, devido aos receios de fracasso das negociações entre os Estados Unidos e o regime de Teherão. Os preços do petróleo voltaram hoje a subir nos mercados internacionais. O secretário-geral da CGTP deixou esta tarde um apelo a uma luta em convergência na greve geral de 3 de junho para derrotar o pacote laboral. Tiago Oliveira foi questionado se o facto de a UGT não aderir à paralisação poderá deixar a central sindical mais frágil e respondeu desta forma.
20: Apelamos a todos aqueles que no processo de combate durante estes 9 meses ao pacote laboral construíram connosco este percurso, esta luta em convergência para derrotar o pacote laboral. Apelamos a que se juntem ao dia 3, apelamos a que continuemos a fazer este esforço para derrotar o pacote laboral, porque é do interesse de todos os trabalhadores querem de facto que este pacote laboral seja retirado.
19: O secretário-geral da CGTP, Tiago Oliveira, que ao início da tarde entregou no Ministério do Trabalho o pré-aviso de greve geral para o dia 3 de junho. A ministra Rosário Palma Ramalho reafirma por seu lado que a proposta de revisão laboral vai seguir para o Parlamento e com alterações face ao anteprojeto inicial.
21: A base deverá ser o anteprojeto que foi aprovado já em Conselho de Ministros em julho do ano passado, mas bastante diferente da versão inicial desse anteprojeto, porque com certeza que incorporará todos os contributos que o Governo entenda úteis e que se produziram durante estes 9 meses.
22: Tem condições para se manter à frente caso este projeto não siga em frente?
21: Sabe, eu tenho condições enquanto o Sr. Primeiro-Ministro entender que eu devo estar aqui. Quero também dizer com toda a clareza que, por muito importante que a reforma laboral seja, há mais vida para além da reforma laboral.
19: A garantia da Ministra do Trabalho, Rosário Palma Ramalho. É prioritário para o Governo garantir direitos iguais para as vítimas de violência doméstica nas casas-abrigo, posição assumida pela Ministra da Justiça na sequência da denúncia feita na Renascença pela Vice-Presidente da Associação de Mulheres contra a Violência, que relata que as casas-abrigo não oferecem os mesmos apoios em todo o país. Rita Alarcão Júdice avança que estão a ser estudadas novas formas de financiamento, mas esclarece também que a responsabilidade pelas infraestruturas não é do Ministério que tutela.
23: Garantir que as vítimas têm todos os mesmos direitos nas casas-abrigo é um ponto crítico e é uma prioridade do Governo. As casas-abrigo não estão sob tutela do Ministério da Justiça, por isso não conheço em profundidade o tema do financiamento. O que sei é que o Governo está focado em garantir formas de financiamento que não dependam apenas de fundos europeus, porque é mais volátil e tem prazos limitados. Por isso há uma articulação entre vários membros do Governo, também com as finanças, para conseguirmos arranjar formas de financiamento estáveis e seguras para essas casas-abrigo.
19: A Ministra da Justiça, em declarações à margem da inauguração do Gabinete de Apoio à Vítima de Matosinhos.
18: E um mês depois de entrar em vigor, o novo sistema de depósito e reembolso de embalagens de bebidas está a dividir opiniões. A marca Volta parece estar ainda, Miguel, a funcionar a meio gás.
19: Sim, nesta altura, nas prateleiras dos supermercados, ainda podemos encontrar garrafas e latas sem o símbolo Volta e que devem ser depositadas assim no contentor amarelo para fazer o seu trajeto até à reciclagem. Já todas as outras embalagens com a marca Volta seguem um caminho diferente e que não está a agradar a muitos dos consumidores que se cruzaram com a repórter da Renascença, Beatriz Lencastre.
24: Um mês depois da entrada em vigor do sistema Volta, a Renascença foi saber junto dos consumidores como estão a acolher esta medida. As opiniões dividem-se. Há quem discorde da mudança, quem ainda nem saiba que o sistema existe e quem já use no seu dia-a-dia.
25: Olha, honestamente eu não concordo. Acho que, sobretudo porque nós temos de pagar adiantado, temos de andar a armazenar garrafas em casa, esperar que elas fiquem intactas para a máquina as aceitar e depois recebemos um talão, um papel que podemos perder e que somos obrigados a gastar num sítio específico.
26: Estou a saber em primeira mão. Uma forma de incentivar as pessoas a reciclarem, ao fim e ao cabo, não é?
27: É a segunda vez que estou a levar as garrafas. Ainda não tenho vazias, ainda não gastei. Mas eu trabalho aqui perto, portanto não me faz diferença. É só, em vez de colocar num lado, colocar no outro.
24: Os mais jovens já começaram a usar as máquinas de devolução, reconhecem a importância da reciclagem e admitem que o sistema pode trazer vantagens, mas nem todos estão convencidos.
0: E acho que não vai promover para nada, porque a malta toda vai pegar nas latas e vai metê-las no lixo mesmo. 10 cêntimos para algumas pessoas faz falta, para outras pessoas não faz falta. Nós só estamos aqui a meter, porque pronto. Olha, guardamos as latas, vemos todas no mesmo sítio e guardamos e pronto.
1: Já reparei, por acaso até o senhor da caixa alertou-me ali para as garrafas de cerveja, as garrafas não, latas neste caso, e já consigo depois devolver. É sim, eu acho que é muito bom por um lado, não é? Porque vai promover que as pessoas façam a reciclagem. Por outro lado, se calhar temos que, ou seja, não vou aqui vir todos os dias fazer aqui a devolução das latas, ou seja, teria que ficar com elas em casa. Eu acho que isso é o senão aqui da coisa.
24: Com milhares de máquinas instaladas e metas ambiciosas para os próximos anos, o país ainda está a aprender a lidar com a nova realidade, uma medida que está longe de ser vivida da mesma forma por todos.
19: A reportagem de Beatriz Lencastre, neste caso em Coimbra. Até 9 de agosto decorre o período de transição para as empresas conseguirem escoar todo o estoque de embalagens que não têm a marca Volta e por isso não entram ainda no sistema de reembolso dos 10 cêntimos por garrafa ou lata. 2 mortos e 6 feridos, 3 deles em estado grave, é o balanço de um tiroteio em Nice, no sul de França. Os números foram atualizados pelo presidente da Câmara. Henrique Ciotti relacionou este caso com o tráfico de droga na cidade, que nos últimos dias já provocou vários incidentes armados. E foi absolvido do antigo diretor desportivo do Clube de Futebol São Pedro da Cova, em Gondomar, que estava acusado de auxílio à imigração ilegal e angariação de mão de obra ilegal, em causa o recrutamento de 11 atletas estrangeiros sem processo de legalização na época 2018-19. O Tribunal de São João Novo, no Porto, considerou que as provas não foram suficientes para provar os casos. À saída do Tribunal, Vítor Catão garantiu ser um cidadão fantástico e a quem o futebol muito deve. Além deste ex-diretor desportivo, o processo envolvia ainda um antigo treinador do clube, Armando Santos, que foi condenado a 1 ano e 6 meses de prisão com pena suspensa. Quanto a este arguído Inês, o tribunal conseguiu provar que teve uma participação ativa na contratação ilegal de um jogador.
18: Obrigada, Miguel. Voltamos então daqui a pouco para atualizar o resto das coisas. Até já.
19: Até já.
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18: Boa viagem, uma ótima tarde nesta segunda-feira com a Renascença. São 5 e 8, altura de espreitarmos como é que está o trânsito a esta hora, Oscar.
4: Temos Inês na Crila em direção ao Algés, acidente no túnel do Grilo a condicionar o trânsito. Segundo circular em direção ao Benfica, com paragens entre o aeroporto e Telheiras. Sentido diverso entre as Torres de Lisboa e o Radar. E C19 para Sintra, demora entre Alfragide e Amadora. Ponto 25 de Abril para Almada, com paragens a partir do aqueduto. No Porto, Vici para a Rábida, demora entre as Antas e A3. A e B com paragens nos dois sentidos, A3 quando mora no final para a PCI. Boa viagem.
18: Obrigada, Oscar.

0: descida da temperatura mínima, mas vamos saber as máximas para amanhã. Ponta Delgada e Porto a chegar aos 18 graus, Lisboa e Funchal a chegar aos 20 e Faro a marcar 21 graus de máxima.
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0: Boa viagem, uma ótima tarde nesta segunda-feira com a Renascença, semana a começar agora mesmo e nem de propósito. Hoje está a ser uma segunda-feira em cheio, já cá esteve Ivo Lucas comigo e daqui a pouco, mesmo já daqui a pouco, tenho outra convidada muito especial comigo em estúdio. É verdade, Diana Vilarinho, a contar-lhe tudo sobre o concerto que está a preparar para amanhã, mas para já.

0: 16, praticamente 5 e 17. Boa viagem nesta segunda-feira com a Renascença. É com este takeaway que segue viagem até às 7 comigo e Inês Nogueira. E nesta altura já não estou sozinha, Daniel Leitão não está cá, mas tenho Diana Vilarinho comigo. Muito bem-vinda.
1: Olá, obrigada.
0: Bem disposta, Diana?
1: Muito bem disposta.
0: Esses nervos não estão ainda à flor da pele?
1: Não, eu acho que agora não tenho tantos nervos. Tive mais nervos a semana passada, no processo de, enfim, ensaios e por aí. Agora que no fundo tenho concerto já amanhã, já não sou tão nervosa.
0: Exatamente. Para quem nos está a ouvir, então, contextualizar aqui um bocadinho, a Diana tem então amanhã concerto no Teatro Trindade.
1: É verdade.
0: É assim, não é? O que é que está preparado? Conta-nos tudo aquilo que puderes contar para quem te vai ver, para quem não vai e vai ficar arrependido de não ir. Exato. O que é que vai perder?
1: Olha, este concerto do Teatro da Trindade é a apresentação deste meu segundo disco, que saiu no dia 30 de Abril. Uhum. Portanto, na verdade, este concerto é para mim muito especial, até porque é a primeira vez que vou cantar estes temas do disco, e vamos cantá-los exatamente como o disco foi gravado, para tentar ser fiel àquilo que estamos a apresentar. Portanto, deixa-me muito feliz, naturalmente ansiosa, porque é a primeira vez, acima de tudo, que vamos cantar estes temas, mas muito contente por finalmente estar cá fora, uma coisa que dá sempre bastante trabalho,
0: claro,
1: a fazer e a tratar e finalmente estar cá fora e podermos finalmente tocá-lo e cantá-lo.
0: O que é que foi mais desafiante neste álbum que lançaste então no dia 30 de Abril? Para ti, há assim alguma música em particular que tenha sido mais desafiante? Algum momento em que tu penses assim, foi difícil, mas finalmente está cá fora?
1: Olha, não sei se houve assim uma música em específico. Eu acho que o que se calhar me pôs um bocadinho mais à prova foi porque eu decidi a dada altura que não queria que este disco fosse gravado em estúdio. Portanto, decidi gravá-lo em casa. E a verdade é que esta...
0: Literalmente em tua
1: literalmente
0: casa?
1: Literalmente em minha casa, okay. Sim. E a verdade é que quisemos fazê-lo porque... E a verdade é que quisemos fazê-lo porque eu na verdade procurava uma textura um bocadinho diferente e mais orgânica daquilo que se costuma ter em estúdio, porque em estúdio na verdade tem sempre uma textura mais seca, mais crua e uma coisa muito mais trabalhada. E a verdade é que eu venho do fado, não é? E esta coisa fadista, há um outro espírito ao vivo que é sempre muito diferente e difícil de o pôr, no fundo, de o representar em disco. Portanto, eu não queria...
0: Até se calhar uma genuinidadezinha, não é?
1: Exatamente. E concretamente um espírito. Há uma coisa de momento, se calhar um bocadinho mais suja e mais...
0: Crua.
1: Mais crua, exatamente. Que depois, gravado no estúdio, fica tudo muito, muito limado e muito bonito, eu entendo.
0: Muito perfeitinho.
1: E está tudo certo. E na verdade é um registro que fica para sempre. Portanto, queremos que fique o mais certo possível. Mas desta vez apeteceu-me que tivesse uma textura um bocadinho...

0: diferente e mais orgânica. Claro que não queria gravar um disco ao vivo totalmente, mas queria tentar encontrar essa textura, portanto decidi gravá-lo em casa. E a verdade é que, apesar de ao início ter sido assim uma dúvida se fazia sentido ou não, porque me podia arrepender desta decisão,
1: claro,
0: não é?
1: Óbvio.
0: Até porque,
1: mas ainda ias a tempo também de refazer.
0: Seria chato, mas podíamos fazê-lo sempre. Claro. Mas há toda uma dinâmica em casa, até porque eu tenho um filho que eu de repente expulsei a minha família
1: pois
0: da minha casa.
1: Para... Como é que foi? Era com edredons à volta, era
0: não.
1: com vários tapetes, era com caixas de ovos?
0: Não, foi o técnico, neste caso o Naná, levou algum material específico e necessário para reproduzirmos um pequenino estúdio caseiro em casa. Ainda assim, por muito que tínhamos alguns painéis para isolar som, principalmente
1: não
0: o
1: é
0: piaço
1: nunca
0: da rua,
1: como um estúdio.
0: Nunca é como um estúdio. E ainda bem, a intenção era precisamente essa.
1: E como é que foi pôr esse disco todo para cima de um palco?
0: Olha, ainda não sei porque vou só pôr amanhã. Concretamente.
1: Mas já tive ensaios,
0: sim. Foi um processo que nós quisemos. Eu quis realmente que fosse representativo àquilo que está no disco. Portanto, eu no disco também decidi trazer a minha avó como inspiração que é. Portanto, a voz da minha avó está no pertence ao disco também, e é a minha voz da minha avó que abre e fecha o disco. Portanto, isso foi uma das coisas que eu também decidi trazer para palco e para o concerto. Portanto, no fundo, vou ter em gravação, claro, mas vou ter a minha avó a cantar comigo em palco.
1: É uma homenagem muito bonita.
0: Sim. E o resto, na verdade, é efetivamente cantar os temas que me ofereceram, outros que fomos procurando e que decidimos gravar, mas que seja uma coisa fiel àquilo ao trabalho que temos feito até então.
1: Uma carta escrita que fica agora aberta a toda a gente, vamos dizer assim, em cima de um palco.
0: Verdade.
1: Reforçar então, para quem nos está a ouvir, que é amanhã no Teatro Trindade que Diana Vilinho vai então pôr este disco cá para fora, ao vivo, em cima de um palco. Ainda há pouquinhos bilhetes, mas para quem nos está a ouvir e ficou curioso para ir, estão à venda, obviamente,
0: exatamente,
1: nos locais habituais,
0: exatamente.
1: Não é assim, Diana? Obrigada por teres vindo aqui até à Renascença. E nem de propósito, vamos ouvir-te. A dor e o medo, pode ser?
0: Vamos, claro.
1: É a Diana, na Renascença.
0: Qual?

0: maravilha, música portuguesa aqui na Renascença. Diana Vilarinho, ela que acabou de estar comigo aqui em estúdio e que vai então amanhã dar um concerto no Teatro Trindade, e ainda há alguns bilhetes disponíveis, portanto fica aqui a sugestão para a sua tarde de amanhã, terça-feira. Para já na Renascença aí a chegar está a Dua Lipa com Dance the Night.
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0: Boa viagem com a Renascença a ouvir Imagine Dragons e a ouvir também algumas explicações super necessárias. Sabe até quando vai ter de trabalhar para conseguir a reforma? Nos últimos dias, na sequência da discussão sobre o pacote laboral, muito se tem falado sobre a idade para a aposentação. É um assunto que lhe interessa? Então fique atento, porque é disso que vamos falar no explicador desta tarde. Mas antes ainda, um alerta. A aplicação da Segurança Social Direta vai impor nas restrições de acesso e o prazo já está mesmo a terminar. Miguel, o que é que está em causa para acedermos à Segurança Social Direta?
1: O que está em causa é que já a partir de amanhã passa a ser obrigatório ter a dupla verificação para podermos ter acesso à Segurança Social Direta, seja através da internet, seja através da aplicação. Portanto, no fundo, trata-se de aumentar o nível de segurança e o sistema passa a exigir duas formas para confirmar a identidade do utilizador antes de dar acesso à Segurança Social Direta. Portanto, é estar atento e atualizar as formas de acesso.
0: Mas sendo assim, Miguel, o que é que o sistema passa então a pedir?
1: Em vez de pedir apenas a palavra-chave como único fator de identificação, passa a exigir um segundo fator, que é um código temporário, é enviado para um dos contactos, seja o telemóvel, seja o e-mail, e só com esse código se consegue depois aceder à área pessoal da Segurança Social Direta.
0: E aplica-se a todos os utilizadores?
1: Não, ou seja, esta exigência é só para quem acede ao portal com o número de identificação da Segurança Social. Quem entre através da chave móvel digital, nesse caso não precisa de fazer nada.
0: Mas vamos lá saber, Miguel, tanto se tem falado da idade da reforma, agora com a discussão sobre se seria ou não viável reduzir essa idade, atualmente até quando é que é preciso trabalhar para se ter direito à pensão?
1: Nesta altura, para se ter a reforma sem penalizações, ou seja, sem cortes, a idade legal está nos 66 anos e 9 meses. Mas no próximo ano, já se sabe, vai aumentar para os 66 anos e 11 meses. Isto é um aumento que é justificado com a subida da esperança média de vida aos 65 anos, que se verificou entre 2024 e 2025, e como em média os portugueses vivem mais, têm de trabalhar até mais tarde para ter acesso à reforma.
0: Não entendo, mas tudo bem.
1: É a lógica que escolheram para manter a chamada sustentabilidade da Segurança Social.
0: Exato, tal e qual. É sempre a subir, a verdade é essa. Mas há quem possa pedir a reforma mais cedo, sem penalização?
1: Sim, há casos em que isso acontece, mas antes de mais, deixa-me só acrescentar aqui um ponto que pode ser importante para quem está a ouvir. É que para ter acesso à reforma, portanto, a chamada pensão de velhice, é obrigatório ter pelo menos 15 anos de descontos para a Segurança Social ou para outro sistema de proteção social.
0: Exatamente. Feito esse sublinhado, Miguel, quem tiver muitos anos de descontos pode pedir a reforma mais cedo?
1: Pode, por exemplo, ao abrigo do regime especial para carreiras muito longas. Quem tenha mais de 40 anos de descontos, aos 60 anos de idade, pode pedir a reforma sem penalizações. E há outras contas que podem ser feitas. Por exemplo, quem tiver mais de 40 anos de carreira contributiva pode antecipar a idade da reforma com base na chamada idade pessoal, que vai retirando 4 meses à idade legal de acesso à pensão por cada ano de descontos acima dos 40. Portanto, isto para dizer que não é igual para todos.
0: Ok, mas podes dar algum exemplo?
1: Sim, por exemplo, a idade da reforma, como eu disse, este ano está nos 66 anos e 9 meses. Ora, se alguém tiver 41 anos de descontos, por hipótese, pode reformar-se aos 66 anos e 5 meses sem penalização. Mas o mais fácil é, de facto, aceder ao portal da Segurança Social, que tem um simulador, apresenta para cada pessoa três cenários: reforma com penalização, com a idade pessoal e com a idade legal de reforma, e calcula também a reforma que se vai receber. Pode ser até uma boa surpresa para muita gente, não sei se propriamente nos valores
0: Exato.
1: Que irá receber, mas podemos descobrir que pode reformar-se mais cedo, já seria uma boa surpresa.
0: Era uma muito boa surpresa, isso é certo. Este explicador fica então disponível no site da Renascença e também nas plataformas de podcast. Muito obrigada, Miguel, e até já.
1: Até já, até já.
0: Para já, na Renascença, há música, deixe-se ficar desse lado. Daqui a pouco vamos espreitar também como é que está o trânsito e também como é que vai estar o tempo amanhã. Para já, nesta altura, faltam 16 minutos para as 6 da tarde. Fico com a Renascença, sempre, nunca igual. E também com este takeaway, hoje só comigo e nas mulheres.

0: Uma ótima viagem com a Renascença nesta tarde de segunda-feira, semana de trabalho a começar e por isso mesmo a altura de saber se o trânsito está ou não mais complicado, Oscar.
1: Mantém sinais em resolução na Crile em direção a Algés, acidente no túnel do Grilo, segunda circular para Benfica com paragens entre o relógio e telheiras, sentido inverso entre a luz e o radar e 6-9 para Sintra, tendo mora entre Alfargite e Amadora, ponto 25 de Abril para Almada, a parar a partir de Campo Lido. No Porto, Fecia para a Rábida, há demora entre o Mercado e A3, mais à frente entre Francos e a Ponte, sentido contrário entre Francos e A3. A EP com paragens nos dois sentidos, A3 com demora desde o Norte à 4. Para ver se, boa viagem.
0: Obrigada, Oscar. Quanto ao tempo para amanhã, períodos de céu muito nublado, que vão diminuindo ao longo do final da tarde, mas também aguaceiros, que poderão ser acompanhados de trovoada, em especial no norte e centro, mas vai também diminuindo de intensidade e frequência a partir do final da tarde. Há também uma pequena descida da temperatura mínima, mas para já vamos então olhar para as máximas de terça-feira. Ponta Delgada e Porto a chegar aos 18 graus, Lisboa e Funchal a marcar 20 e Faro a chegar aos 21.

0: minutos para as 6 da tarde. Boa viagem com a Renascença e também com este takeaway. Hoje só comigo Inês Nogueira, mas amanhã Daniel Leitão já estará de regresso. 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
0: Boa tarde, são agora 6 horas 5 nos Açores. É a altura de atualizarmos toda a informação com o Miguel Coelho. Boa tarde.
22: Olá Inês, boa tarde.
0: O que é que há de destacar agora, Miguel?
22: O navio de cruzeiro onde surgiu o surto de antivírus vai ser obrigado a atracar em Tenerife devido à forte ondulação. Aumentaram os doentes à espera de cirurgias cardíacas e oncológicas nos hospitais públicos no segundo semestre do ano passado.
0: Recordamos ainda as temperaturas máximas que se fazem sentir nesta altura no Porto, que está a chegar aos 17 graus, Lisboa, Faro e Funchal a marcar 18 e Ponta Delgada hoje com 16 graus de máxima. Agora sim, a edição das 6 com Miguel Coelho.
22: Os preços do petróleo voltaram hoje a subir nos mercados internacionais face aos receios de fracasso nas negociações entre Estados Unidos e Irão. Já esta tarde, Donald Trump qualificou de lixo a mais recente proposta iraniana para um acordo de paz. O presidente dos Estados Unidos ameaça com o fim do cessar-fogo, rejeitando a proposta que o Irão colocou em cima da mesa.
23: É incrivelmente fraco. Eu diria que é o mais fraco depois de ler um pedaço de lixo. Eu nem terminei de ler, não vou gastar o meu tempo a ler. Diria que é um dos mais fracos e diria até que o cessar-fogo está em suporte básico de vida. Como quando o médico entra e nos diz: meus senhores, este vosso familiar tem aproximadamente 1% de possibilidade de sobreviver.
22: Donald Trump em declarações aos jornalistas na Casa Branca. O navio de cruzeiro onde surgiu o surto de antivírus vai ser obrigado a atracar devido ao estado do mar, o ônibus permanecia até agora fundeado ao largo de Tenerife, mas a forte ondulação determina que seja levado para o porto. A bordo estão ainda mais de 30 tripulantes e alguns passageiros. A grande maioria já foi, contudo, retirada e transportada para os países de origem. Já hoje soube-se que mais dois passageiros deram positivo, uma francesa e um cidadão norte-americano, elevando para 7 os casos confirmados de antivírus até agora, havendo ainda 2 suspeitos, mas sem que tenha havido até ao momento qualquer pessoa que tivesse sido contaminada fora do navio. O comandante do cruzeiro divulgou, entretanto, uma mensagem elogiando a forma como o caso foi tratado a bordo nestas últimas semanas.
24: My name is Jan Dobrogovsky and I'm the captain of the Polar Expedition vessel Hondius. I've decided to take this time to thank every single guest and crew member on board here.
22: O capitão do navio de cruzeiro a elogiar o trabalho dos tripulantes e dos passageiros e a forma como enfrentaram este surto de antivírus que tem causado preocupação a nível internacional, mas nesta mensagem a agradecer a paciência e a disciplina com que todos a bordo enfrentaram este caso. O Centro Europeu de Prevenção e Controlo de Doenças admite, entretanto, que podem surgir novos casos de antivírus nas próximas semanas entre os ex-passageiros e tripulação do navio. Em comunicado, a diretora Pamela Randy Wagner explicou que os passageiros e os tripulantes são considerados de alto risco. As autoridades internacionais de saúde reafirmam, contudo, que este surto não representa risco de maior para a população em geral. O secretário-geral do PS defende que quem tem de ter arrojo é o governo e não os sindicatos, como afirmou ontem o primeiro-ministro. As críticas vêm a propósito do fracasso nas negociações sobre o pacote laboral. José Luís Carneiro acusa Montenegro de entrar em colisão com os representantes dos trabalhadores e pede ao primeiro-ministro que seja arrojado.
2: Quem tem de ter arrojo é o governo. O governo é que tem de ser capaz de responder às necessidades da economia do país. O governo ainda não entendeu que é por este caminho que deve seguir e então, em regra, como acontece em tudo, procura sacudir a água do capote. Para onde é que está a tentar sacudir a água do capote agora? Para as associações representativas dos trabalhadores, para os sindicatos. Isso é inaceitável e é incompreensível.
22: O líder do PS que hoje iniciou a rota pelo ensino profissional em Oliveira do Hospital, no distrito de Coimbra. O presidente da Assembleia da República assinou o voto de pesar pela morte de Carlos Brito, antigo líder parlamentar comunista, que morreu na passada quinta-feira, aos 93 anos. Aguiar Branco sublinha o contributo ímpar de Carlos Brito no percurso democrático do país. Ao seguir a prática de ser ele próprio a assinar os votos de pesar, Aguiar Branco tenta assim ultrapassar a disputa política entre o Bloco de Esquerda, que apresentou um voto de pesar, e o PCP, que se ficou por uma curta nota. O voto de pesar pela A memória de Carlos Brito vai ser votado na sessão plenária do Parlamento na próxima sexta-feira.
0: E aumentaram os doentes à espera de cirurgias cardíacas e oncológicas nos hospitais públicos no segundo semestre do ano passado. De acordo com a entidade reguladora da saúde, os tempos de espera também subiram, Miguel.
22: Sim, na oncologia os tempos máximos de resposta foram ultrapassados em 21% dos casos. Na cardiologia, quase 6 em cada 10 doentes esperaram para além do previsto e a situação repete-se quando falamos de consultas de ambas as especialidades. O presidente da Associação de Administradores Hospitalares diz que é uma situação preocupante. Segundo Xavier Barreto, é o resultado de uma maior procura sem que a resposta aumente.
4: A produção cirúrgica reduz, mas muito ligeiramente, cerca de 0,7%. A atividade com consulta cresce ligeiramente, 1,4%. E, portanto, em boa verdade, há uma quase estagnação e que não é suficiente para fazer face ao aumento da procura que temos tido nos últimos meses, eu diria até nos últimos anos. E, portanto, inevitavelmente, a lista de espera acaba por crescer e cresce muito em algumas áreas que são críticas, nomeadamente na cirurgia cardíaca, mas também na oncologia. E, portanto, é preocupante, particularmente nestas especialidades onde geralmente existem doentes mais críticos.
22: Para Xavier Barreto, soluções como o OncoStop para reduzir as listas de espera para oncologia ou o anunciado incentivo para cirurgias cardíacas só têm efeitos momentâneos. A solução, defende, deve passar por medidas mais estruturais.
4: Faz sentido nós refletirmos sobre onde é que o dinheiro é mais bem gasto. Se é aumentar transitoriamente estes incentivos adicionais ou se, ao invés disso, ou de forma alternativa, investir na contratação de mais profissionais, investir na construção de mais blocos operatórios, na compra de equipamentos que possam acelerar o diagnóstico e o tratamento. Eu diria que se calhar faz mais sentido esta segunda alternativa, que é mais estrutural e mais perene, mais consistente ao longo do tempo.
22: Ainda de acordo com a entidade reguladora da saúde, os hospitais protocolados fizeram apenas 72 cirurgias programadas de oncologia, menos quase 31% do que no período homólogo e quase 20% fora do tempo máximo de resposta garantido. São dados, diz Xavier Barreto, que mostram que apesar de servirem de apoio, os hospitais privados não resolvem o problema do SNS.
4: Quando não conseguimos no Serviço Nacional de Saúde responder em tempo adequado, recebem um vale e podem com esse vale fazer a sua cirurgia no privado. Eu acho que esse sistema se deve manter, mas como aliás estamos a ver, não resolve as listas de espera. As listas de espera resolvem-se investindo mais no Serviço Nacional de Saúde, transformando também, deixe-me dizer-lhe, a prestação de cuidados no Serviço Nacional de Saúde, libertando, por exemplo, os médicos de casos menos complexos, de acompanhamento de doentes crónicos e ocupando esse tempo dos médicos com primeiras consultas, com cirurgias, com aquilo que de facto faz a diferença.
22: Presidente da Associação dos Administradores Hospitalares, ouvido pela jornalista Anabela Góis, a Renascença tentou também ouvir o Ministério da Saúde e a Direção Executiva do SNS sobre este aumento das esperas por cirurgias cardíacas e oncológicas nos hospitais públicos. No entanto, tentativas que não tiveram sucesso. Daqui a pouco as notícias do desporto em bola branca. Destaque para a jornada desta noite da Primeira Liga, que pode ajudar a definir os lugares europeus e as descidas. Mas também em foco, Inês, o triunfo do Sporting na Liga dos Campeões de Futsal. A equipa regressou esta tarde a Lisboa e o Rui Viegas vai contar-nos tudo às 6:15.
0: Vamos ficar então à espera dessas novidades. Obrigada, Miguel, e até já.
22: Até já.
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0: Uma ótima tarde nesta segunda-feira com a Renascença. São 6:08, altura de sabermos como é que está o trânsito, Oscar.
8: Olhamos, Inês, mais a norte, Porto, Vici para a Rábida, quando mora entre o Mercado e A3, mais à frente entre Paralada e a Ponte, sentido contrário entre Francos e A3, A e P com fila nos dois sentidos. A3 tendo mora desde o nó da A4 para a Vici. Em Lisboa, segunda circular para Benfica, com paragens entre o relógio e Telheiras, sentido inverso entre Pinamanique e o Radar, e 19 para Sintra, tendo mora entre Alfragide e Almada. Ponto 25 de Abril para Almada, há demora a partir do aqueduto. Boa viagem.
0: Obrigada, Oscar.

0: também uma pequena descida da temperatura mínima. Mas para já, vamos então às máximas para amanhã. Ponta Delgada e Porto a chegar aos 18 graus, Lisboa e Funchal a marcar 20, Faro a chegar aos 21 graus de máxima.
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0: Uma ótima tarde com a Renascença nesta segunda-feira, semana de trabalho a começar agora e por isso mesmo a altura de falarmos em boas notícias. Não sabe o que é que eu tenho para lhe dizer? 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

0: Não está completo de todo, só comigo e Inês Nogueira, mas amanhã Daniel Leitão estará de regresso. Entretanto, vamos àquilo que interessa, porque estamos a 2 minutos de irmos então à Bola Branca com o Rui Viegas, que já está aqui comigo. Olá, Rui.
1: Olá.
0: Mas vamos falar sobre aquilo que me importa a mim para este Mundial da FIFA. É que já estão
1: então,
0: confirmados.
1: Que é que
0: os artistas que vão atuar.
1: Ah, muito bem, muito bem.
0: E isto vai ser assim uma edição histórica, pelo menos eu acho. Então, no dia 11 de junho...
1: Ou nós estivéssemos nas Américas, neste Mundial, não é?
0: Exatamente, é tudo assim grandes nomes. Olha, desde J Balvin, a Danny Ocean, à sul-africana Tyla, que dá um show inacreditável. Uhum. Já para não falar também que a norte-americana Katy Perry vai ser a cabeça de cartaz da cerimónia de abertura em Los Angeles. E atenção, Rui, esta parte para mim é importante. Para além de Katy Perry, vamos contar... com a Anitta.
1: Portanto, é um 2 em 1.
0: Exatamente. Este Mundial de Futebol da FIFA 2026 está quase aí a chegar. Vai poder acompanhar tudo aqui na Renascença. Não fosse a Bola Branca o melhor programa de desporto do mundo e por isso mesmo está mesmo aí a chegar com Rui Viegas já a seguir.
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0: Está na hora, vamos então à Bola Branca com o Rui Viegas. Boa tarde, o que é que há a destacar?
1: Olá Inês, boa tarde. Nesta Bola Branca, a noite de decisões na Primeira Liga, em dia do anúncio da última continência de Pizzi. Em casa já estão, por sua vez, os novos campeões europeus de futsal.
0: Vamos então à Bola Branca com o Rui Viegas, para vir agora na Renascença.
1: Começamos precisamente pelo futsal, porque já chegaram os campeões europeus.

0: João Matos reconheceu que podem haver saídas no final da época, mas Nuno Dias, o técnico do Sporting, recusou falar em fim de ciclo.
1: Estou no Sporting desde 2012. Todos os anos entraram jogadores e saíram jogadores. E nunca se falou em ciclos, nem se deixou falar de ciclos nenhum. Nosso. É o normal.
0: Foi a terceira Liga dos Campeões no futsal para o Sporting. Posições a serem reforçadas e uma gestão sem interferências. Estas são, segundo o jornal espanhol AS, as duas exigências de José Mourinho para regressar ao Real Madrid. A mesma publicação dá conta que os contactos de Mourinho com os merengues têm acontecido por via do empresário Jorge Mendes. Outras fontes em Espanha revelam hoje que o ainda treinador do Benfica deseja levar para a capital espanhola toda a sua equipa técnica atual. Esta segunda-feira poderá assistir então ao último jogo de José Mourinho pelo Benfica na Luz. Nico Otamendi e Rios estão castigados para a recepção ao Sporting de Braga na luta das Águias pelo segundo lugar do campeonato. Francisco Sousa, comentador da Renascença, para esta partida.
2: Há uma possibilidade que este seja o último jogo, quer de José Mourinho, quer de algumas das figuras do plantel do Benfica em casa, e ao mesmo tempo uma partida bastante importante na luta pelo segundo lugar, que mediante algumas condicionantes relacionadas com o Aston Villa até pode dar um apuramento direto para a Liga dos Campeões da próxima temporada sem ter de passar pela pré-eliminatória. O Benfica vai encontrar pela frente um Braga desgastado depois dessa epopeia frente ao Friburgo, jogando com menos um jogador. Mesmo assim é um Braga ferido que quererá certamente dar resposta e é uma equipa que tem competido bastante bem perante os grandes do nosso campeonato. Destacar ainda do lado do Benfica as ausências por castigo, sobretudo de Otamendi e também de Richard Rios, numa noite que pode também marcar o regresso de Tomás Araújo ao 11 e no momento em que Prestes e Schellerup são as principais figuras ofensivas do Benfica.
0: Jogo às 20h15, à mesma hora em Vila do Conde, entra em campo o Sporting, com Quaresma e Bragança prováveis titulares nos Leões, frente ao Rio Ave. A antevisão do comentador da Renascença para este encontro, Bruno Ferreira.
3: Se o Sporting quer sonhar e acreditar que é possível chegar a esse lugar que dá acesso à Champions League, precisa hoje de conquistar os 3 pontos em Vila do Conde. Pela frente tem um Rio Ave que ocupa a 12ª posição do campeonato, uma equipa que já não vence há 3 jogos, mas que em casa é sempre muito forte, e principalmente contra os grandes. Portanto, o Sporting hoje tem um jogo difícil, na minha opinião. Terá que ser um Sporting muito competente, um Sporting muito intenso desde o primeiro segundo a marcar os ritmos de jogo e a tentar chegar ao golo cedo para também dar alguma tranquilidade à sua equipa.
0: Nas contas do campeonato e para lá da Europa, esta noite também se luta pela sobrevivência, com o Ave já despromovido, o 17º Tondela com 25 pontos recebe o Moreirense, o Casa Pia 16º em lugar de play-off frente ao 3º da Liga 3, soma 26 e joga em Guimarães. Acima da linha d'água, mas ainda em sobressalto, o Estrela da Amadora 15º com 28 pontos recebe o Famalicão, que por seu turno ainda sonha com o 4º posto do Sporting de Braga. Nesta equação pode ainda entrar o Gil Vicente, 6º com 50, a olhar para a vaga do Fama. Os galos recebem o já tranquilo Aroca. Por fim, o Nacional da Madeira, 14º com 31 pontos, visita o Santa Clara, que é 13º com 33 pontos. A emissão especial de Bola Branca desta segunda-feira começa após as notícias das 20. Atenções centradas na Luz e em Vila do Conde, nos Arcos, com informações de todos os restantes desafios. Do Futebol Clube do Porto, apenas sócios do Clube Azul e Branco podem comprar bilhetes para a última jornada do campeonato frente ao Santa Clara no Dragão. A venda começa, atenção, amanhã às 10 da manhã. 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O defesa central polaco dos Dragões leva o prémio de melhor defesa do mês de abril na Liga Portuguesa. É a última continência. Pizzi anuncia o fim da carreira aos 36 anos, vai despedir-se no Estoril Benfica da última ronda da Primeira Liga, os seus dois últimos clubes em Portugal.
4: Este jogo tem um significado tão especial para mim. Despeço-me dos relvados, mas não do futebol, porque o futebol continuará sempre a fazer parte da minha vida.
0: Nas redes sociais, o médio português explica a decisão com problemas físicos que se arrastam há 6 anos.
4: Não foi uma decisão fácil. Foi talvez a mais difícil da minha carreira. Infelizmente, há 6 anos que jogo com dores intensas na anca. E apesar de ter feito vários tratamentos, esta é uma condição que me impede de ser o Pizzi que todos conheceram. Ainda assim, estive sempre disponível.

0: disponível para ajudar todos os clubes por onde passei. Dei o máximo de mim em cada treino, em cada jogo, em todos os momentos.
1: Pizzi começou por jogar como sénior no Bragança, da sua terra natal, passando depois por Ribeirão, Covilhã, Passos, Braga, Atlético de Madrid, Espanhol, Benfica, Basaksehir, Alvada, Apoel e Estoril. Venceu 4 ligas portuguesas, 3 supertaças, 3 taças da Liga e uma taça de Portugal, além de uma Liga Europa. Também ganhou uma Liga das Nações pela seleção lusa. E já há árbitros para as finais europeias deste mês. O alemão Daniel Siebert estará na decisão da Champions entre Arsenal e PSG, dia 30 em Budapeste. Já o francês François Letessier apitará em Istambul, a final da Liga Europa, dia 20, entre Aston Villa e Freiburg. Por fim, Maurizio Mariani, juiz italiano, estará em Leipzig para o derradeiro jogo da Conference entre Palace e Rayo no dia 27. Em Angola, João Pedro Sousa, nascido naquele país, vai treinar o Petro de Luanda na próxima temporada, comunicou esta segunda-feira o pentacampeão angolano. E já esta semana conhecemos as primeiras listas de convocados para o Mundial. Já hoje ficou a saber-se que o benfiquista Dedic foi chamado pela seleção da Bósnia, conjunto Carrasco de Itália no play-off. No mercado do futebol feminino é oficial, Ana Capeta deixa o Sporting e assina em definitivo pela Juventus. A avançada de 28 anos vincula-se à Vecchia Senhora até 2028, num negócio que envolve 50 mil euros. Entretanto, às 7 da tarde, daqui a pouco, Rita Fontemanha, que ontem fez o último jogo da carreira, é a convidada da tertúlia Bola Branca para ver no YouTube da Renascença. Agora a ex-jogadora do Sporting conversa com Rui Miguel Tovar e Hugo Tavares da Silva. E depois das 20, voltamos com a Bola Branca Especial e as decisões na Primeira Liga, aqui na rádio. Então até logo, boa tarde.
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2: São 6h25, boa viagem com a Renascença nesta segunda-feira. E eu sei que queria um Seja o que Deus quiser aí a chegar. Desta vez não tem, mas tem tantos para rever e recordar, seja no site da Renascença, seja no canal do YouTube, que é só por lá que deve andar amanhã. Daniel Leitão estará de regresso com novos episódios, portanto, já sabem, é ficar ligado na Renascença aí a chegar. Está a Coldplay, então.
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Comigo Inês Nogueira, sem Daniel Leitão, mas amanhã estará de regresso, já vai poder matar saudades do Seja o que Deus quiser, dos gozos do Daniel comigo e também de Inspetora Gadget, porque deixe-me já dizer-lhe em primeira mão, eu tenho um novo gadget na minha posse. Chegou hoje mesmo, é a minha encomenda, e amanhã eu vou surpreender então o Daniel com mais uma das minhas compras, se bem que eu devo desde já dizer que acho que esta é uma compra útil, e eu acho que todas as pessoas que me estão a ouvir e que me vão ouvir amanhã vão compreender plenamente esta compra, que faz todo o sentido. Se eu estou a pôr a fasquia alta, talvez, mas Daniel Leitão amanhã dirá então se esta foi ou não uma boa compra. Para já, são 6h37, está com a Renascença e a altura de ouvir Somber, Back to Friends. Esta é inacreditável, portanto, aproveite-a.

0: Boa viagem nesta tarde, segunda-feira. Também um bom trabalho, se ainda for esse o caso. Espero que não, espero que nesta altura já esteja a sair e que não apanhe assim tanto trânsito, não é, Oscar?
1: Temos, Inês, a esta hora, a ver se a direção à Rábida demora entre o mercado e a A3, e mais à frente há um acidente em Francos, com demora entre a Parlada e a Ponte. Sentido contrário, há fila entre Francos e a A3. A EP com demora no sentido Porto-Matosinhos e a A3 com demora desde a circunvalação para a VCI. Quanto a Lisboa, segunda circular para Benfica, paragens entre o relógio e Telheiras. Sentido inverso, houve um acidente com um pesado. A situação está a ser resolvida, mas o trânsito vai tendo dificuldades entre Pinamanique e o Radar. C19 para Sintra, demora entre Alfragide e Amadora. Ponto 25 de Abril para Almada, quando demora a partir do Aqueduto. Boa viagem.
0: Obrigada, Oscar. Quanto ao tempo para amanhã, períodos de céu muito nublado que vão diminuindo ao longo do final da tarde. Também aguaceiros que poderão ser acompanhados de trovoada, em especial no norte e centro, e ainda uma pequena descida da temperatura mínima. Mas para já, vamos então às máximas para amanhã. Ponta Delgada e Porto a chegar aos 18 graus, Lisboa e Funchal a marcar 20, Faro a chegar então aos 21, e a chegar a Matilda.

0: Boa tarde, boa viagem com a Renascença. Este takeaway só comigo hoje, Inês Nogueira está de saída, mas já cá está. Só
1: mas ficou muito bem entregue. É sempre dupla, é sempre dupla, não é? Mas quer contigo, quer com o Daniel, a malta fica sempre bem entregue.
0: Tão bom, Sónia Santos. Espero que o teu fim de semana tenha sido tão bom como tu és tão boa de receber aqui.
1: Então, olha, estou aquelas fases chatas, tens que mudar de casa, tens que sair, ir para outra.
0: Estás na fase de empacotar.
1: Sim.
0: Ai, que horror. Eu sei tão bem o que isso
1: estás
0: é.
1: Estás solidária, não estás?
0: Ai, estou tão solidária. Já tiveste de ir em busca daqueles papéis bolha?
1: Sim, já tem. Isso tem tudo, sim, sim. Já tinha comprado na semana passada, pronto, e este fim de semana foi tão empacotar. Como é que nós acumulamos tanta tralha?
0: Não entendo.
1: É que eu não sei. Não
0: percebo.
1: É? E também tens 500 mil post-its, 500 caderninhos, canetas.
0: E nascem coisas. É que eu acho que há tantas. Nascem coisas. Onde é que eu fui buscar tanta coisa? E uma coisa interessante é, tu agora vais-te mudar e vais chegar à casa nova e vais dizer assim, não, agora desta vez, para uma próxima, não vou... Vais fazer o mesmo.
1: Exatamente, vais sim. Acumular. Até porque não é a primeira vez que eu mudo de casa, portanto ainda não aprendi a lição.
0: Nunca. Eu acho que nós nunca aprendemos. Eu hoje em dia estou na minha e penso assim, bem, um dia que já seja para sair daqui, só estou lá um ano, eu já tenho tanta tralha.
1: Podes crer, Eu gostava muito, não tenho a budget para isso, mas confesso que gostava muito de ter uma personal organizer.
0: Ai, eu amava.
1: Estás a ver? Sim. Que fosse lá a casa e me organize. Principalmente o escritório. É assim o meu grande drama. Estás
0: mas
1: a ver?
0: É o quê? Muitos livros? É...
1: Bem, olha, livros tenho 1500, li 3. Não, pronto, vá.
0: Logo
1: li 100, se calhar, estás a ver? Mas é, já me proibi a mim própria de ir à feira do livro.
0: De comprar.
1: Porque saio de lá com sacos e sacos de livros e depois eu não leio tudo, não tens tempo para ler tudo.
0: Não dá, não dá.
1: E vais
0: para
1: acumulando,
0: tudo.
1: É incrível.
0: É, de facto, inacreditável. É com a Sónia Santos que vai ficar a partir de agora.
1: Vou começar a impactar o estúdio.
0: É isso mesmo. Eu estou de regresso amanhã, boa viagem.

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19: 7 horas 6 nos Açores, notícias na Renascença, a edição é do Miguel Coelho. Miguel, boa tarde.
20: Olá, Sónia, boa tarde.
19: Quais são os destaques, Miguel?
20: PSP instaura processo à agente que terá avisado das buscas os colegas envolvidos no caso da esquadra do Rato, navio de cruzeiro onde surgiu o surto de antivírus obrigado a atracar devido ao mau tempo.
19: Ora, estas e outras notícias agora na edição das 7 com o Miguel Coelho.
20: A PSP abriu um processo disciplinar ao agente que terá avisado os polícias da esquadra da PSP do Rato em Lisboa. É o que confirma a Renascença, fonte oficial da Polícia de Segurança Pública. A PSP refere que o polícia suspeito está devidamente identificado e que, além do processo, foi determinada também a transferência do local de trabalho. A abertura deste processo surge depois de a TVI CNN ter noticiado que um agente violou o segredo de justiça, transmitindo informações sobre a investigação a pelo menos um dos suspeitos, que por seu turno informou os colegas. Isso permitiu aos polícias saberem alguns dos locais que iriam ser alvo de buscas, pedir aconselhamento a advogados e, em pelo menos um caso, pedir baixa médica antes da operação. Dos 14 polícias detidos na semana passada, o Tribunal decidiu hoje aplicar a 4 a medida de coação de prisão preventiva, que poderá passar a domiciliária. São suspeitos de crimes de abuso de poder e tortura. Os restantes 10 ficam em liberdade, dois deles suspensos de funções. A Associação Sindical dos Profissionais da Polícia foi hoje recebida em Belém, onde deixou um documento com várias preocupações e um apelo para que o Presidente da República intervenha na área da segurança interna. Paulo Santos diz que António José Seguro não deve inteirar-se da situação apenas pelo governo. O líder da ASP espera que o Presidente possa usar a sua magistratura de influência para resolver questões que considera urgentes.
4: Aquilo que é o discurso do seu Presidente da República tem que ter peso e tem que ter consequências. Ou seja, junto do governo, a questão da segurança interna tem que ser alterada. Tem que haver uma preocupação governativa ao nível da dignificação das carreiras, ao nível da reestruturação do sistema de segurança interna, ao nível de percebermos se os investimentos que têm sido feitos nesta área são suficientes para dar conta de todas as missões que temos a nosso cargo. Foi essa a mensagem que pedimos às senhoras assessoras para fazerem chegar ao Sr. Presidente da República, para que o Sr. Presidente da República possa confrontar o poder governativo neste mesmo sentido.
20: Paulo Santos, o líder da Associação Sindical dos Profissionais da Polícia, no final da reunião em Belém. Referendar a perda de nacionalidade é absurdo, avisa Miguel Poiares Maduro, o antigo ministro do PSD, critica a intenção do Chega, depois de o Tribunal Constitucional ter chumbado a norma que previa a perda da nacionalidade para quem cometa crimes graves. No programa da Renascença Conversa de Eleição, o social-democrata fala de uma decisão já expectável.
21: Parecia uma inconstitucionalidade clara e penso que o Governo também já tinha a percepção disso e foi por isso que colocou estas normas num diploma legislativo diferente. E acho que faz bem em não existir, porque parece-me sobretudo que essa dimensão não é resolúvel, portanto. Também me parece absurda a tese do Chega de que quer propor um referendo sobre a matéria, uma nova reapreciação. Quer dizer, para já o Parlamento não pode suprir, por muito maioria que exista no Parlamento, não pode suprir uma inconstitucionalidade. Em segundo lugar, a Constituição não pode ser referendada. Portanto, acho que há a aceitar aquilo que é.
20: Já o socialista Fernando Medina fala em derrota da teimosia do governo.
22: Uma derrota de uma teimosia desnecessária. Essa é a conclusão que agora se chega, depois de andarmos larguíssimos meses a discutir esta norma, esta possibilidade. Quanto à iniciativa do Chega, não tem nenhuma relevância, é só para eleitorado próprio consumir. Por isso é daqueles fogachos que André Ventura lança para ir toda a gente atrás do fogacho e não estar a olhar para aquilo que aconteceu. Foi uma derrota por unanimidade no Tribunal Constitucional.
20: Certos do programa Conversa de Eleição, conduzido pela jornalista Filipa Ribeiro, para ouvir mais logo aqui na Renascença, depois das 11, na edição da noite, e também nas plataformas de podcast. O navio de cruzeiro, onde surgiu o surto de antivírus, vai ser obrigado a atracar devido à forte ondulação. O Ondius permanecia até agora fundeado ao largo de Tenerife, mas a situação do mar, provocada pelo mau tempo, determina que seja levado para o porto. A bordo estão ainda os tripulantes. Quanto aos passageiros, foram já retirados e transportados para os países de origem. Já hoje soube-se que mais 2 deles deram positivo, uma francesa e um cidadão norte-americano, e levando para 7 os casos confirmados até agora de antivírus, havendo ainda 2 suspeitos, mas sem que tenha havido até ao momento qualquer pessoa contaminada fora do navio.
19: E o Presidente da Assembleia da República chamou a si à apresentação de um voto de pesar pela morte de Carlos Brito, o antigo líder parlamentar comunista. Morreu na passada quinta-feira, aos 93 anos, mas o PCP ficou-se, Miguel, por uma curta nota.
20: Um só parágrafo sobre o antigo braço direito de Álvaro Cunhal, que foi líder parlamentar do PCP durante cerca de 15 anos. Contudo, o partido não perdoou a dissidência e mesmo na hora da morte dedicou menos de 3 linhas a registar o percurso antifascista e a contribuição de Carlos Brito na Revolução de Abril, nomeadamente no plano parlamentar. Já o Presidente do Parlamento sublinha o contributo ímpar de Carlos Brito no percurso democrático do país, na nota de pesar que vai fazer votar na Assembleia na próxima sexta-feira, referindo a Guiar Branco de forma detalhada o percurso do antigo deputado, desde Lourenço Marques, onde nasceu, à infância no Algarve, à adesão aos movimentos oposicionistas contra o Estado Novo, a militância, perseguição política, prisão e tortura, e o papel político que desempenhou após o 25 de Abril, tendo também sido candidato à presidência da República em 1980, e depois a forma como fundou a Associação Política Renovação Comunista, além das obras escritas que deixou de caráter político, memorialístico e até poético. Nesta edição das 7 temos o habitual comentário de José Alberto Lemos. José Alberto, boa tarde.
0: Boa tarde, Miguel.
20: A longa evocação que Aguiar Branco faz do percurso de Carlos Brito contrasta com o caráter lacónico da reação do PCP. Como é que vês este facto de ser o próprio Presidente da Assembleia a apresentar este voto de pesar?
0: Bom, eu vejo de uma forma bastante correta, isto é, o Carlos Brito foi evidentemente um líder parlamentar marcante durante 15 anos, aliás, dois desses 15 anos eu cobri o Parlamento, portanto conheci pessoalmente, era uma pessoa de um trato extremamente correto, fável, cordial, era elogiado frequentemente por todas as bancadas, num tempo em que o PCP tinha dezenas de deputados, não estava reduzido ao este serviço mínimo que está hoje, que tem dois deputados. Portanto, a homenagem que Aguiar Branco promove a Carlos Brito é uma homenagem totalmente correta e legítima e faz sentido. E contrasta, de facto, com a nota do PCP que me chamaste a atenção agora. Não?
20: Deixa-me só corrigir, acho que o PCP tem três deputados atualmente na Assembleia.
0: Três, exato.
20: Ainda assim, a reação do PCP... Carlos Brito era um conhecido dissidente, ainda assim seria de esperar outra reação, na tua opinião, ou não?
0: Absolutamente, quer dizer, isto é, o comunicado que o PCP faz é um comunicado absurdo, porque repare-se, primeiro diz que é pedido da comunicação social que o faz, depois, como tu salientaste agora, são três linhas, não podia ser mais lacónico, em que não salienta nada, digamos, do passado antifascista e político, digamos, de Carlos Brito, que chegou a ser, eu recordo o seguinte, Carlos Brito chegou a ser braço direito de Cunhal, esteve 8 anos preso pela PIDE, foi candidato à presidência da República. E foi um homem que teve uma relevância extraordinária no PCP antes e depois de 25 de Abril. Mas claro, depois em 2002, ao romper com o partido, não é verdade, acabou por ser proscrito pelo partido nas velhas táticas habituais dos comunistas de purgas. O que é que nós temos hoje? Ele, ainda por cima, foi um dissidente que não criticou, não andou a polemizar com o partido em público. Manteve-se até fiel ao ideal comunista, a sua esperança era uma esperança de que o PCP mais tarde ou mais cedo viesse a ser um partido menos inflexível, até mais aberto a cooperar com a restante esquerda.
20: Pelos vistos,
0: mas
20: não.
0: Todos esses sonhos foram em vão, o sectarismo estalinista do PCP prevaleceu e isto estava em patente na nota que saiu ontem. Só queria acrescentar uma coisa, é que no site do PCP está hoje, continua hoje uma nota que tem 11 dias sobre a morte de Cândido Mota, um idealista que morreu no dia 2, e não há uma única referência à morte de Carlos Brito, que morreu há 4 dias.
20: Obrigado pelo teu comentário, José Alberto Lemos, e até quarta-feira. Última nota nesta edição, Sónia, para recordar que vai ser uma noite em cheio para os adeptos do futebol. Vamos ter a penúltima jornada da Primeira Liga com 7 jogos em simultâneo, a partir das 8:15. Destaque, claro, para o Benfica Braga e para o Rio Ave Sporting, onde se joga o segundo lugar e o acesso à Liga dos Campeões. E a Renascença vai acompanhar tudo numa emissão especial de Bola Branca, que arranca logo após as notícias das 8.
1: Muito bem, faço sempre muito bem o trabalho de casa, Miguel.
20: Pronto, é porque não percas estes relatos, está bem?
1: É isso mesmo. Até já, até Miguel. Já. As notícias estão sempre a ser atualizadas, quer no site, quer na aplicação da Renascença. E, já a seguir, vamos ver como é que está o trânsito.
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19: Ora, vamos ter com o Oscar Daniel. Oscar, boa tarde.
3: Boa tarde, Sona Santos.
19: Como é que estamos de trânsito?
3: Olha, temos a zona circular em direção ao Benfica com paragens entre Relógio e Telheiras. No sentido inverso, houve um incidente com uma viatura pesada a provocar paragens entre Alfragide e o Radar e afeta o acesso do eixo norte-sul à segunda circular, apesar desta situação já estar resolvida, mas ainda trânsito acumulado. E o C19 para Sintra, quando mora entre Alfragide e Amadora Porto, A44 em direção a Coimbrões, acidente no túnel de Soares dos Reis, VCI para a Rábida, demora entre as Antas e A3, e mais à frente acidente em Francos, com fila entre a Parlada e a Ponte, sentido contrário entre o Amiel e a A3. A EP com paragens no sentido Porto-Matosinhos, A3 quando mora no final para VCI.
19: Até já, Oscar. Até já. Quanto tempo para amanhã? Temos aguaceiros, um pouco por todo o país, aguaceiros fracos, máxima de 18 graus para Ponta Delgada e também para o Porto, 20 para Lisboa e para o Funchal e 21 graus para Faro, cidades mais quentes, por assim dizer, com as temperaturas mais altas, Beja, Santarém e Évora, 22 graus de máxima, a mais fresquinha, Guarda, 13 graus.
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19: É isso, estamos juntos até às 8, lá está, porque logo depois das notícias das 8 há a emissão especial Bola Branca. Até lá, as músicas fantásticas da Renascença. Venha daí, boa viagem.

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E acho que será normal pensarmos que as mulheres estiveram ausentes da história do cinema português, só que não. Simplesmente ficaram muitas vezes mesmo, fora dos créditos. Pois é. Ora bem, então para dar visibilidade a realizadoras, produtoras, argumentistas, investigadoras que ajudaram a construir, enfim, o cinema nacional muito antes da chegada do chamado novo cinema, a partir de hoje, até ao final do mês, a Cinemateca Portuguesa tem o ciclo Pioneiras do Cinema Português. São 18 sessões que vão desde os primeiros tempos do cinema mudo até aos anos 60. Portanto, temos aqui filmes raros, temos obras restauradas, algumas exibições inéditas, e deixe-me só aqui destacar dois nomes. Não dá para, enfim, destacar tudo, senão também não era um destaque, estava-lhe a contar o programa todo, não é? Mas pronto, destaque então para Bárbara Virgínia, a primeira mulher em Portugal a assinar uma longa-metragem de ficção, exibida comercialmente, tinha apenas 22 anos quando lançou este filme. E Raquel Soeiro de Brito, uma geógrafa que utilizava o cinema, enfim, como ferramenta de investigação de campo. Esta senhora fez 100 anos em dezembro e vai estar na Cinemateca no dia 27, portanto 27 de maio, para comentar algumas das suas próprias obras. Isto é extraordinário. Pode ver os detalhes, obviamente, no site da Cinemateca. É lá também que compra os bilhetes, e bilhetes a partir de 1,10€. Portanto, fica aí a sugestão. São agora 7h20, deixe-se ficar comigo, Sónia Santos. Estamos juntos até às 8. Hoje há emissão especial Bola Branca. Até lá as músicas fantásticas da Renascença. Temos agora Nada a Perder.

0: E que bem se está na Renascença, sempre, nunca igual, não tarda nada. Seguidinhos, Bárbara Bandeira, Bob Marley e também Christina Perry. 7h28, boa viagem.
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Boa tarde, está com a Renascença, sempre, nunca igual, e espero que esteja muitíssimo bem. Boa viagem, já a seguir vamos espreitar o trânsito com o Oscar Daniel, agora que faltam 18 minutos para as 8. É assim um momento karaoke, aí para o carro, hein? Patrocinado pela Renascença. Esta sabe de cor e salteado, não é? Os vizinhos, pôr do sol. Fui até...

0: tal como prometido, vamos lá espreitar o trânsito agora com o Oscar Daniel. Oscar, é impressão minha ou está tudo muito calminho?
1: Está tudo muito calmo, Sónia Santos. Em Lisboa apenas a registar paragens na segunda circular nos dois sentidos à passagem pelo Campo Grande. O Porto, nada de relevante a registar.
0: Para a ponta, mas já vi que está tudo calmito.
1: Está tudo calminho, aproveitar.
0: Há 7 jogos hoje, não é? Portanto,
1: está tudo em casa.
0: Pronto,
1: com as pipocas.
0: Oscar, bom regresso a casa.
1: Obrigado.
0: Também para ti. Até amanhã. Quanto tempo para amanhã? Temos aguaceiros um pouco por todo o país. Máxima de 18 graus para Ponta Delgada e também para o Porto. 20 para Lisboa e para o Funchal. E 21 graus a máxima prevista para Faro. As cidades com temperaturas mais altas, Beja, Santarém e Évora, 22 graus de máxima. Cidade com a temperatura máxima mais baixa é Guarda, com 13 graus.
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0: É, como disse então, já deve saber, não é? São 7 jogos hoje a acontecer, mas a Renascença destaca o Benfica Braga e também o Rio Ave Sporting, à emissão especial Bola Branca, a começar logo depois das notícias com o Pedro Queiro, logo depois das notícias das 8. 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
24: 8 horas, 7 nos Açores. Notícias na Renascença. A edição é do Pedro Queiroz. Boa tarde, Pedro.
25: Boa tarde.
24: Quais são os destaques?
25: A PSP levantou um processo ao agente que terá avisado as buscas aos colegas envolvidos no caso da Esquadra do Rato. Por causa do mau tempo, o cruzeiro onde surgiu o surto de antivírus foi obrigado a atracar. A PSP abriu um processo disciplinar, o agente que terá avisado os polícias da esquadra da PSP do Rato em Lisboa. A confirmação foi feita à Renascença por fonte oficial da Polícia de Segurança Pública, citada pela agência Lusa. A abertura do processo surge depois de a CNN ter noticiado que um agente violou o segredo de justiça e transmitiu informações sobre a investigação, pelo menos um dos suspeitos, que entretanto informou os colegas. A fuga de informação permitiu aos polícias saber alguns dos locais alvo de buscas, pedir aconselhamento a advogados e, em pelo menos um caso, pedir baixa médica ainda antes da operação. De recordar que dos 14 polícias detidos na semana passada, o Tribunal decidiu hoje pôr 4 dos agentes em prisão preventiva. Os outros 10 ficam em liberdade, 2 deles suspensos de funções. O secretário-geral do PS defende que quem tem de ser arrojado é o governo e não os sindicatos, como afirmou ontem o primeiro-ministro. As críticas vêm a propósito do fracasso das negociações sobre o pacote laboral. José Luís Carneiro acusa Montenegro de entrar em colisão com os representantes dos trabalhadores.
26: Quem tem de ter arrojo
0: É o Governo. O Governo é que tem de ser capaz de responder às necessidades da economia do país. O Governo ainda não entendeu que é por este caminho que deve seguir e então, em regra, como acontece em tudo, procura sacudir a água do capote. Para onde é que está a tentar sacudir a água do capote agora? Para as associações representativas dos trabalhadores, para os sindicatos.
1: O líder do Partido Socialista, José Luís Carneiro. É prioritário para o Governo garantir direitos iguais para as vítimas de violência doméstica nas casas-abrigo. É essa a posição defendida pela Ministra da Justiça, na sequência da denúncia feita na Renascença pela vice-presidente da Associação de Mulheres contra a Violência, que relata que as casas-abrigo não oferecem os mesmos apoios em todo o país. Rita Alarcão Júdice garante que estão a ser estudadas novas formas de financiamento, mas descarta responsabilidades.
3: As casas-abrigo não estão sob tutela do Ministério da Justiça, por isso não conheço em profundidade o tema do financiamento. O que sei é que o Governo está focado em garantir formas de financiamento que não dependa apenas de fundos europeus, porque é mais volátil e tem prazos limitados. Por isso, há uma articulação entre vários membros do Governo, também com as finanças, para conseguirmos arranjar formas de financiamento estáveis e seguras para essas casas-abrigo.
1: A Ministra da Justiça, à margem da inauguração do Gabinete de Apoio à Vítima de Matosinhos. O suspeito de tentar assassinar Donald Trump no jantar de correspondentes da Casa Branca declarou-se inocente. Cole Hallen, de 31 anos, não falou em tribunal. Foi o advogado que apresentou a declaração de inocência. O detido enfrenta acusações que vão desde tentativa de assassinato do presidente, a agressão a um agente federal e crimes relacionados com a posse de armas de fogo. O navio onde foi detectado o surto de antivírus atracou em Granadilha, em Tenerife, mas pelo tempo necessário para desembarcarem apenas os últimos 6 passageiros a bordo e alguns tripulantes. O navio ruma agora para os Países Baixos com uma tripulação reduzida a 30 elementos. E esta vai ser uma noite em cheio para os adeptos de futebol. A penúltima jornada da Primeira Liga junta em simultâneo 7 jogos, a partir já das 8:15, com destaque então para o Benfica, Braga e Rio Ave Sporting. São partidas onde se joga o segundo lugar e o acesso à Liga dos Campeões. Tudo para seguir numa emissão especial de Bola Branca que arranca já a seguir.
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2: 20 horas mais 6 minutos, vamos a isso? Vamos lá então.
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2: Olá, viva, muito boa noite, seja bem-vindo a esta Bola Branca especialíssima para esta segunda-feira, dia 11 de maio de 2026. Damos agora o pontapé da saída, vamos até às 11 da noite, venha daí connosco aqui na Renascença para as decisões, as grandes decisões da 33ª e penúltima jornada da Primeira Liga de Futebol. Total destaque para o Benfica Sporting Braga e para o Rio Ave Sporting às 20h15, o mesmo horário de mais 5 desafios. São eles o Tondela Moreirense, o Estrela Famalicão, o Santa Clara Nacional da Madeira, o Vitória de Guimarães Casa Pia e o Gil Vicente Aroca. Partidas onde se luta também pela Europa e, sobretudo, pela manutenção neste campeonato maior 2025-2026. E sem mais demoras, vamos avançar para os estádios, começando pelo Estádio da Luz em Lisboa. Benfica Sporting de Braga, numa altura em que está omnipresente o assunto sobre o futuro de José Mourinho e de mais alguns na equipa das Águias. Equipa da Renascença, com o som que já escutamos, cuidado pelo Rui Glória. Comentários para este desafio do Francisco Sousa. A reportagem do Pedro Castelo e a narração do
23: André Maia.
2: Saúdo em nome de todos. Olá, viva. Boa noite para a Luz.
8: Ora viva, Rui. Olá a todos aqueles que nos ouvem na Renascença. Há muitas perguntas no ar para este Benfica-Braga. Quem vai ficar em segundo lugar? Ricardo Horta vai a jogo? Será que vamos ter aqui o primeiro de muitos jogos de Rodrigo Salazar com a camisola do Benfica ou no Estádio da Luz, ou até quem sabe em Lisboa, pode ser do outro lado, da segunda circular, e José Mourinho vai ficar ou não no Benfica? Ainda há questão, será que vai chover? Essa consigo responder, está a chover já. E a outra questão que consigo já responder é: Ricardo Horta não vai a jogo na equipa do Sporting de Braga. As outras perguntas, hoje podemos ter aqui algumas pistas, mas não saberemos já no dia de hoje. Ora, para isso vamos aos 11 iniciais das duas equipas. Começamos pela equipa do Benfica, que faz duas alterações para este jogo, duas alterações face à última partida dos encarnados no campeonato, partida em que a equipa de José Mourinho empatou a duas bolas contra o Famalicão. Ora, na baliza vamos ter Anatoly Trubin, linha defensiva com quatro jogadores, Amar Dedic à direita, à esquerda Samuel Dal, os centrais são Tomás Araújo e António Silva, meio campo para Oshnas, Leandro Barreiro e Rafa Silva, linha da frente para Gianluca Prestiani à direita, à esquerda André Sheldrup, o ponta de lança é Franjo Ivanovic. Ou seja, José Mourinho faz aqui duas alterações forçadas face ao último jogo. São elas as saídas de Otamendi e também de Richard Rios para as entradas de Rafa Silva e Tomás Araújo. No fundo vai aqui puxar Leandro Barreiro mais para trás, coloca Rafa Silva a 10 e, quanto a Otamendi e Tomás Araújo, são trocas diretas na zona dos centrais da equipa do Benfica. Equipa do Sporting Clube Braga, que vem então desse pesar, dessa eliminação difícil, dura, até porque fez um grande jogo na Alemanha contra o Freiburg, a ser eliminado nas meias finais da Liga Europa. Joga assim, Ornichek na baliza, linha defensiva, três jogadores, Leonardo Lelo à esquerda, à direita Vítor Carvalho, o central ao meio é Lagerbilk, depois linha média com cinco jogadores, à esquerda Gabri Martínez, à direita Vítor Gomes, no meio Demir Tignaz e Gorbi Batiste, com João Moutinho a dar apoio aos da frente, que são Fran Navarro e Paulo Victor. São os escolhidos por Carlos Vicente, que faz assim três alterações face ao último jogo, o jogo contra o Freiburg. Como disse, as saídas de Paulo Oliveira, Dorgeles e Rodrigo Salazar. Está também fora do jogo, ou pelo menos do 11 inicial, aquele que pode ser o futuro jogador do Benfica ou do Sporting. Ao que tudo indica, será do Sporting, com as entradas de Leonardo Lelo, Gabri Martínez e Fran Navarro. Mas Salazar está no banco, ao contrário de Ricardo Horta, que não está no banco de suplentes. Já vamos mais à frente dar conta também dos suplentes das duas equipas, mas Pedro Castelo, tem chovido aqui no Estádio da Luz, parece ter acalmado um pouco, estamos quase a receber as equipas. Bem-vindo! Olá, muito boa tarde. Já início de noite, é isso mesmo. Está a chover nesta altura, quando cai, cai forte. Ainda assim estão em pé os adeptos do Benfica demonstrarem grande entusiasmo. Ainda não se sabe a casa que vai estar hoje na luz, mas há um objetivo dos adeptos do Benfica chegarem ao 1 milhão nas 17 jornadas dos jogos em casa. Para isso é preciso que hoje estejam aqui 62.263, para já ainda não estão, e nesta altura já voou a águia. Agora há aquele habitual espetáculo de luzes e som no Estádio da Luz, com grande entusiasmo, enquanto o speaker vai dizendo a constituição oficial do Sport Lisboa e Benfica. As equipas já estiveram nos exercícios de aquecimento, já recolheram aos balneários e dentro em breve irão regressar ao relvado para este que é o jogo de despedida do Benfica da temporada. E como dizias, obviamente, e o Rui Viegas também falou disso, com o futuro ainda em aberto para alguns dos nomes deste Benfica, treinador incluído. Portanto, a ver, vamos, quantas despedidas irão haver hoje aqui do Estádio da Luz.
9: Benfica Braga para ouvir já a seguir, ao mesmo tempo, do Rio Ave Sporting.
2: Para onde viramos a agulha? Com a equipa da Renascença em Vila do Conde, nos Arcos, o som cuidado pelo José Luís Moreira, os comentários à partida do Bruno Ferreira, a reportagem da Cristina Barbosa e a narração deste encontro com
10: Pedro Azevedo.
2: Olá Pedro, boa noite aí para Vila do Conde.
11: Boa noite, Rui Viegas, ouvintes da Renascença. É um Sporting sem margem de erro. O céu está pouco nublado e 16 graus é a temperatura. Um Sporting com esperança de chegar ao segundo lugar, dependendo de um deslize do Benfica. O Sporting vem de goleada ao Vitória de Guimarães por 5-1. Uma goleada após 5 jogos sem ganhar, frente a Arsenal, Benfica, Porto para a Taça, Aves e Tondela. Disse adeus à Champions, disse adeus à Liga, salvou-se a taça, vai à final frente ao Torriense 24 deste mês e luta no campeonato pelo segundo lugar. O Rio Ave alcançou a permanência na Primeira Liga, está em 12º, 35 pontos. Na próxima época irá cumprir a 32ª época no escalão principal. É uma equipa com estatuto de Primeira Liga, o Rio Ave. Não ganha há 3 jogos neste campeonato, vem de empate frente ao Gil em Vila de Conde. Repete, ou melhor, sim, aqui em Vila de Conde, frente ao Gil Vicente. Repete o 11 relativamente a esse empate. Quanto ao Sporting, sai De Bast, tem uma lesão que pode ser impeditiva de ir ao Mundial. Sai também Jenny Catamo. Entram Diomande e Luís Guilherme relativamente ao jogo com o Guimarães. 11 oficiais: Rio Ave, Mista, Vruzai, Petrazo, Gustavo Mancha e Nelson Abi. Spikits, Nikitscher, Ryan Guilherme e Bezerra, Beleza e Tumble. O Sporting, Rui Silva, Eduardo Quaresma, Diomande, Gonçalo Inácio, Maxi Araújo, Morita, Daniel Bragança, Luís Guilherme, Trincão, Pedro Gonçalves e Luís Soares. Árbitro João Gonçalves vai ter na videoarbitragem Vasco Santos. Jogadores em pleno relvado do Estádio dos Arcos em Vila de Conde. Cristina Barbosa, boa noite.
12: Boa noite, e já com o primeiro ensaio nos aplausos a partir da bancada poente deste estádio do Rio Ave Futebol Clube. É uma bancada pintada de verde e branco, as cores quer do Rio Ave, quer também do Sporting, com os adeptos leoninos a esgotar os bilhetes para esta partida. São adeptos que estão colocados na extremidade da bancada e na zona central ficam colocados os adeptos da formação Vila Condensa. Há agora aplausos dos adeptos do Sporting, uma vez que os jogadores se vão encaminhando, Eduardo Quaresma na frente e iam-se encaminhando para o banco, mas também voltando-se para o agradecimento aos adeptos que viajaram até Vila do Conde para apoiar a equipa orientada por Rui Borges. Houve também já muitos aplausos assim que as equipas estiveram nos exercícios de aquecimento. É o Rio Ave que está em maré de festa, celebrou por estes dias os 87 anos de caravela ao peito e respira tranquilidade com a manutenção já consumada, já conseguida. E do outro lado, o Sporting a ombrear com o Benfica a procurar garantir o segundo lugar da tabela classificativa. Daqui a pouco, Mários Vruzai, o capitão da equipa do Rio Ave, e também Gonçalo Inácio, que assume o papel de capitão da equipa do Sporting, vão escolher o terreno de jogo para este encontro da Ronda 33.
11: Só mais uma nota antes do ping-pong com o Estádio da Luz, até porque os jogos terão de começar à mesma hora. O delegado da Liga estará atento a esse detalhe. está no estádio, está no camarote, já esteve no relvado junto dos jogadores. É uma presença pouco habitual, mas está cá o magnata grego Evangelos Marinakis. Ele detém 80% da sociedade Rio Ave, é sócio maioritário, é também o dono do Olympiacos da Grécia e do Nottingham de Inglaterra. Está presente neste último jogo em casa do Rio Ave na presente época.

0: é Vaianidis, que também não pode dar o seu contributo à equipa. Via aberta para Vila do Conde, na Luz. O VAR Bola Branca é Tiago Antunes e é à Luz que regressamos para assinalarmos aí o pontapé de saída no Benfica Sporting de Braga. Digamos que é, no meio disto tudo, o jogo cartaz desta jornada.
1: É um jogo com duas equipas grandes, já podemos dizer o Sporting de Braga também, ainda que não esteja incluído nos tais três grandes, mas tem sido uma equipa grande do nosso futebol e que hoje vai jogar à Fiorentina, vai jogar em tons violeta, em tons de roxo, com o Benfica a jogar com o equipamento principal. Já está colocada a bola no círculo central do terreno para ser tocada por Rafa Silva, como dizia há pouco e muito bem o Pedro Azevedo, que também cumprimento aqui subindo a um até lá acima, também para o jogo do Rio Ave Sporting, mas com, obviamente, os jogos a terem de começar à mesma hora e, portanto, o delegado da Liga também lá em baixo bem posicionado junto à linha lateral para que os jogos comecem à mesma hora. Muito rapidamente, Francisco Sousa, comentador Bola Branca para esta partida. O que é que podemos esperar, principalmente tendo em conta que vem um Braga que vem ferido de morte depois daquilo que aconteceu na Liga Europa? Bem-vindo.
2: Boa noite, André Maia. Um abraço a todos os que nos acompanham nesta emissão da Renascença. É efetivamente um jogo em que o Benfica tem de vencer, obrigatoriamente, tendo em conta também o facto do Sporting estar a jogar à mesma hora e ter um favoritismo mais claro, se quisermos, nessa partida frente ao Rio Ave. Não há vitórias dadas, evidentemente, mas o Benfica hoje, apesar de encontrar uma equipa desgastada por essa participação europeia, até bem próximo da final na Liga Europa, vai, obviamente, querer também preservar, segurar já em definitivo o quarto lugar do campeonato. E é um Sporting Braga que tem dado que fazer aos três grandes esta temporada.
3: Começou em Vila do Conde.
1: Começou em Vila do Conde e aqui também no Estádio da Luz, numa altura em que se vê também uma mensagem: Europe Day, unidos pelo futebol, unidos pela Europa. Aliás, na entrada das equipas houve duas bandeiras da União Europeia, a mítica bandeira azul com as estrelas de cada Estado-membro, também a entrarem a ladear a entrada das equipas. Pedro Castelo, do lado do Sporting de Braga, praticamente ninguém no Estádio da Luz, pelo menos olhando lá para cima, está praticamente vazia a zona destinada aos adeptos visitantes. Não sei se ficaram ainda na Alemanha, já lá vamos. Olha o Benfica, Sheldrup, a abertura era para a abertura de Pressini, parece o corte, lançamento para o Benfica, Pedro.
4: Apareceu Gabri Martínez a tirar já dentro da área para a linha lateral, confirmando aquilo que dizias, serão à volta de 40 adeptos, talvez, do Sporting de Braga, de facto uma das menores presenças de adeptos bracarenses que há memória nos últimos anos aqui no Estádio da Luz.
0: E já estão em andamento todos os restantes desafios, ou seja, Estrela da Amadora, Famalicão, Gil Vicente Aroca, o derby das Ilhas Santa Clara, Nacional da Madeira, Tondela Moreirense e a Vitória de Guimarães, Casa Pia.
1: Ora, por aqui, bola para Samuel Al. Dá-la a picar na profundidade à procura daqui da lateralização do Frani Avarovic. Já recebeu Pavlidis, parece mesmo ficar com assento, vamos dizer, mais reservado no banco de suplentes, tendo em conta que mais uma vez não está escolhido para o 11 inicial, está no banco. Bola para a equipa do Benfica, é do lado direito, pode tirar o cruzamento, Amar Dedits, ele que hoje recebeu a convocatória para o Campeonato do Mundo de 2026, vai estar nos Estados Unidos, México e Canadá ao serviço da Bosnia-Herzegovina. Bola para Tomás Araújo, estica a jogada direita, é para Prestiani, Prestiani a fugir, joga mais atrás, novamente, bola para Osnas, o Benfica a começar de novo a partir das zonas centrais, onde aparece também Tomás Araújo, joga ao meio para o círculo central do meio campo, este é António Silva, estica jogo hoje, capitão da equipa encarnada, a meter à esquerda para Samuel Dal, mais ao meio para Leandro Barreiro, ainda mais atrás para António Silva, vai trocando bola à equipa do Benfica nestes primeiros momentos e nota-se que é uma equipa do Sporting de Braga muito compacta. Então ali no meio campo, Francisco Sousa, não cabe mais ninguém, principalmente do lado do Benfica, não há praticamente espaço para alguém de vermelho.
2: Sim, o Braga tenta ao máximo comprimir, já depois de uma primeira situação que o Sheldrup encontrou bastante margem para progredir por dentro.
1: E vai o Benfica na grande área, Rafa Silva no cruzamento atrasado, ao desvio e à ponta, pé de canto, primeiro do jogo para o Benfica.
4: Foi João Moutinho a aparecer a conseguir evitar que o cruzamento de Rafa levasse a direção de Leandro Barreiro, que aparecia junto de Ivanovic. João Moutinho que tirou pela linha final e rapidamente foi dar indicações aos colegas de equipa para acertarem marcações, nem mais um ataque do Benfica pela direita.
1: Canto à direita para ser levantado por Frederik Koshnes, outro que está à procura da convocatória para o Campeonato do Mundo. A Noruega vai lá estar pela primeira vez desde 1998. Aí está o lançamento longo, a bola para a entrada da área, Sheldrup, o remate, Ivanovic, o gol, mas está fora de jogo. Fora de jogo, assinalada Ivanovic, o primeiro remate, no momento do primeiro remate, estaria para lá da linha limite, o avançado croata.
4: Luciano Maia levantou.

0: Banderola. Ivanovic ainda ensaiou o festejo, tal como praticamente todo o Estádio da Luz, mas estava adiantado. Ele que recebeu o tal remate de André Sheldrup, ainda em confirmação. Ivanovic diz a João Pinheiro que não estava em posição irregular, mas o árbitro para já está à espera da indicação por parte do vídeo-árbitro Luís Ferreira na Cidade do Futebol.
1: É, mas estava fora de jogo, está adiantado, nem é preciso utilizar as famosas linhas.
2: É, aqui é uma questão meramente geométrica, não é tanto... Claro que há fora de jogo, tem de se ter em conta, por exemplo, se o jogador tapa ou não a visão do guarda-redes. Neste caso aqui, em primeiro lugar, há que colocar as linhas, portanto é mais uma questão de geometria. Eu não tinha boas notas a visual, portanto não vou entrar nisso.
0: Mas olha que a decisão está a demorar.
1: É, não é assim, agora vendo uma outra imagem, não é assim tão claro. Há ali um pé esquerdo do jogador do Sporting de Braga que, pelo menos, suscita a dúvida. Vamos lá ver.
2: É, por enquanto, o João Pinheiro vai falando também com alguns jogadores, Paulo Vítor neste caso, numa altura em que está confirmado...
0: Agora sim.
2: É isso. Está confirmado então fora de jogo e Pedro Castelo, lá em cima, começam finalmente, isto realmente era algo muito estranho, começam finalmente a aparecer mais adeptos do Sporting de Braga. Realmente a gente que estava cá não fazia jus àquilo que os bracarenses costumam fazer.
0: É verdade, algum atraso na entrada na bancada, agora também já com algumas tarjas de apoio. De facto, não fazia grande sentido, tendo ainda tantos objetivos, ou tendo uma época cheia de objetivos, que acabou por terminar também na Europa na última semana, mas é uma grande temporada do Braga e era de estranhar que estivessem tão poucos adeptos na Luz. Agora sim, a normalidade a ser reposta.
2: Até porque, lembro, não é só Luz, o Benfica que joga por um lugar garantido na Europa, que pode não acontecer, relembro, mas o Sporting de Braga também está a tentar garantir esse lugar, neste caso o quarto lugar, e aí a matemática é mais fácil, tem mais 5 pontos do que a formação do Famalicão, que está nesta altura em 5º posto do campeonato. Bola para António Silva.
1: Conferimos tempo e resultado aí no Estádio da Luz, André Maia.
2: Ora, na Luz, por enquanto, com 6 minutos de jogo, o resultado é este, ouvinte da Renascença, Benfica 0, Sporting de Braga também 0.
1: Vamos lançar e também perceber como é que começou em Vila do Conde, Pedro Azevedo.
3: Mais Rio Ave nos primeiros minutos, já marcou 2 cantos, já teve um remate de cabeça ao lado de Tumble. O Sporting tenta agora reagir, remate de pote e a bola passa muito perto do posto esquerdo da baliza de Mista.
4: É o primeiro ensaio do Sporting. Francisco Trincão, a partir da direita do ataque leonino, a encontrar do lado contrário Pedro Gonçalves, estava liberto de marcação o camisola 8 do Sporting, recebeu bola, dominou, armou o remate cruzado a partir da esquerda, com a bola a passar um pouco ao lado do posto esquerdo também da baliza defendida por Mista. Vai agora orientando na Mista, conversando com os colegas, bate de forma curta em Petraço.
3: O Sporting sem margem de erro, Bruno. Neste jogo frente ao Rio Ave, Sporting com várias ausências. De Basta, essa lesão que o pode afastar do Mundial. Vadianidis, João Simões, Ullmann, Fresneda, Ioannidis, Nuno Santos. Baixas por razões de ordem física de um Sporting que nunca se falou tanto da dimensão física do Sporting como nesta reta final de época em que esteve 5 jogos sem ganhar antes da goleada na última jornada ao Vitória.
5: Boa noite, Pedro. Boa noite a todos os nossos ouvintes. Verdade. Mas nunca ouvimos Rui Borges sequer a falar dessas ausências. É verdade que são muitas, mas é o que é. Rui Borges agarra-se ao melhor 11 que tem para hoje. O Rio Ave entra forte no jogo, a condicionar muito bem a primeira fase de construção do Sporting. É um Rio Ave que coloca muita gente do lado da bola e o Sporting pode explorar, como aconteceu há pouco, o espaço que há no lado contrário, com Trincão a receber entre linhas e a ver pote do lado contrário. O Rio Ave, como coloca muita gente do lado da bola, é o ala do Rio Ave que fecha o segundo médio do Sporting e vai dar espaço do lado contrário para o Sporting poder criar perigo e criar situações de perigo, como criou com Pote há pouco e poder ter inaugurado o marcador.
3: 7 minutos, 0-0 no marcador. A bola para a equipa do Sporting. Luís Soares a fazer a abertura, o jogador colombiano a meter à direita na direção de Eduardo Quaresma. Este a entregar em zona nuclear. A bola para Diomand, joga para Gonçalo Inácio. Adiantamento para Morita, tenta percorrer Morita muito espaço. Joga joga na direção de Trincão. Este a movimentar atrás para Gonçalo, depois Pote, muito bem Pote num passe de primeira, a meter bola para Luís Guilherme. Este tem Pote a acompanhar, ainda Luís Guilherme, enquadra-se para remata, tira contra um adversário. Depois Pote sabia que estava em fora de jogo, preferiu deixar e bem para Luís Guilherme. E à ponta pé de canto a beneficiar a equipa de Alvalade.
4: A pressionar o jogador do Rio Ave, tentava ganhar a posse de bola Nelson Habi, acabou por perder pela linha de fundo e por isso mesmo é o primeiro pontapé de canto da partida para o Sporting. É o próprio Luís Guilherme quem fica para movimentar o brasileiro a bater de forma curta.
3: A bola para Pedro Gonçalves, 8 minutos e tem sido o melhor do Sporting. Pedro Gonçalves já fez um remate, já fez uma espetacular abertura para Luís Soares e agora uma boa combinação com Luís Guilherme. E agora mais um remate de Pedro Gonçalves, está com a corda toda. A bola para fora da grande área, recupera a equipa do Rio Ave, vai tentar subir com Bezerra, luta com o opositor, tira-lhe a bola Trincão, pega na bola Trincão a fazer uma abertura, a jogar na direção do Gonçalo Inácio, reorganiza-se o Sporting na sequência do canto da bola parada. A bola ainda para Gonçalo Inácio, pode adiantar-se, joga à direita para Eduardo Quaresma, tem companheiros a pedir bola, joga curto na direção do Trincão, tenta ligar passe da frente para Pedro Gonçalves, arranca. A especialidade de Pedro Gonçalves não é propriamente a velocidade. A bola sobra para os jogadores do Rio Ave, recuperação de bola para Frussai, adianta-se, tem caminho para a progressão, vai na perseguição o ponta de lança Luís Soares, a bola adiantada é na direção de Bledza, este a combinar com Tamble, enquadra-se Tamble, vai tentar um passe lateralizado, o ex-jogador do Portimonense joga para um companheiro que vem no apoio, atenção a Speak Hits, boa finta, cruzamento, tira a equipa do Sporting, remata ao lado de Tamble. É um Rio Ave que melhorou muito no mercado de inverno, tem hoje 5 homens contratados em janeiro e que deram um salto qualitativo à equipa de Vila do Conde. A primeira parte vai com 10 minutos. 0, Rio Ave, 0,
1: apenas Sporting. Apenas tempo e resultado no Estádio da Luz.
2: Também 10 minutos, Benfica 0, Sporting de Braga 0.
1: 20 e 28.
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1: Ainda não há golos nos jogos da noite, nos 7 encontros desta jornada 33 do Campeonato Português. Mantemos a via aberta para o Estádio da Luz. Regressamos a Vila do Conde.
3: Ataca o Sporting. A bola com Diomande a fazer uma abertura para Luís Guilherme. Este a combinar com Eduardo Quaresma. Depois de um bom início do Rio Ave, o Sporting reequilibrou as operações e agora está instalado no meio-campo da equipa de Vila do Conde, que já mostrou estar olhos nos olhos com o Sporting.
5: Sim, Pedro, é um Rio Ave sem pressão e aproveitar as transições que o Sporting dá. Há pouco, Pedro Gonçalves tentou criar superioridade no corredor do lado direito, mas esqueceu-se do lateral direito do Rio Ave e o Rio Ave conseguiu transitar muito bem a ligar entre linhas e deu uma oportunidade muito boa para Tâmbal Monteiro. Pote tenta estes movimentos interiores, mas depois tem que ser muito mais rápido na transição defensiva, porque de facto o Rio Ave pode criar perigo.
3: Pontapé livre para a equipa de Vila do Conde. 11 minutos, 0 a 0 no marcador. 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Atenção à movimentação da equipa de Vila do Conde em zona central. A bola vai ser movimentada por Petrazzo. Lá vai o jogador argentino formado no River Plate. Vai adiantar a bola para o meio-campo do Sporting. Tem a pedir na frente 3 companheiros da equipa. Demora muito Petrazzo. Agora sim, movimenta a bola. O jogador argentino atrasando até ao guarda-redes Mista. O polaco a jogar fora da grande área. Devolve para Petrazzo. Este recolhe. Vai agora adiantar, sente a presença de Luís Soares, liberta-se da bola, joga em Frussai, adianta o lateral grego. O Rio Ave não tem um único português no 11 inicial e no plantel tem apenas 3 e só está um no banco. É uma equipa de várias nacionalidades. Atenção à equipa do Rio Ave, Tamble, vai para a grande área, Tamble, o guineense, abertura pode ser e marca! Rio Ave marca, Bezerra.

0: que abre o ativo. 1-0 para a equipa de Vila do Conde, Bruno.
1: É verdade, Pedro. Falávamos sobre isto, sobre transições ofensivas que o Rio Ave poderia aproveitar. Luís Guilherme recebe a bola entre linhas, não é rápido a decidir. Perde a bola numa zona perigosa. Tumble muito bem a temporizar e a esperar pelo movimento de ataque à profundidade de Diogo Bezerra. Consegue colocar a bola no timing certo, no espaço. E Diogo Bezerra a finalizar de uma forma super tranquila, a colocar a bola no posto mais distante de Rui Silva e a fazer o primeiro. Pedro, numa altura de jogo em que o Sporting tinha equilibrado e que Luís Guilherme até tinha entrado bem no jogo.
0: E viu amarelo, Cristina Barbosa, cartão amarelo para Bezerra porque tirou a camisola nas celebrações.
2: Isso mesmo, tirou a camisola, viu a cartolina amarela exibida por João Gonçalves, o árbitro da Associação do Porto, e houve várias unidades. Pedro Gonçalves foi um dos mais inconformados a correr na direção do árbitro, a considerar que quando ganhou a posse da bola, Tumble Monteiro cometeu falta. Não foi o entendimento do árbitro da partida, libertou depois então para Diogo Bezerra fazer o golo que vai colocando o Rio Ave na frente do marcador.
0: E acredito que na Luz também tenha havido celebração aqui em Vila do Conde. Os adeptos do Rio Ave festejaram de forma exuberante o golo da equipa de Vila do Conde.
3: Vamos tentar saber isso mesmo. André Maia, houve reação na Luz ao golo do Rio Ave?
4: Olha, curiosamente nada, absolutamente nada. É verdade que havia na altura pontapé de canto para o Sporting de Braga e a bola estava mesmo a ser levantada, ou seja, havia concentração nesse momento também, mas a verdade é que mesmo após isso, absolutamente nenhuma reação por parte dos adeptos do Benfica a esse golo do Rio Ave. Portanto, estranhamente, a não ser que não estejam a ouvir na Rádio Renascença o jogo, não parece, mas agora mesmo com as notificações nos telemóveis, surpreendentemente, não se ouviu absolutamente nada da bancada deste momento do gol do Rio Ave.
3: Muito bem, peço tempo e resultado em Vila do Conde, apenas.
0: 1/4 hora, primeira parte, Rio Ave com golo de Bezerra. 1-0.
3: Primeiro golo de Diogo Bezerra neste campeonato.
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3: Mantemos a via aberta para o Estádio dos Arcos em Vila do Conde. Viramos agora novamente agulhas para o Estádio da Luz.
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4: Por aqui, com um jogo muito repartido ainda nestes primeiros minutos, estamos com 15, o Benfica vai no ataque, é para Estiani, a meter mais à esquerda, vértice da área, a bola para Sheldrup, tenta passar, atrapalha, ainda ganha, bem jogado, Sheldrup, grande lance, pode fazer, a pecadinha não entra! Que grande lance do norueguês que fica a pedir pontapé de penalti, Pedro Castelo, só falta ajoelhar-se perante o árbitro.
9: Pé de mão a Sheldrup, fiquei na dúvida, o lance é muito rápido, ele faz ali várias fintas, depois pica, como disseste, sobre o guarda-redes e só não chega à zona de golo porque aparece o corte de Gabri Martínez já em esforço a evitar que a bola levasse a direção da baliza. Agora, se há um toque ou não com a mão, é algo que só mesmo através das imagens televisivas, a questão é que só mesmo Sheldrup é que reclamou, mais nenhum outro jogador do Benfica esboçou qualquer protesto. Agora, claro, juntam-se mais alguns junto de João Pinheiro, que chama os capitães João Moutinho e António Silva para falar ao mesmo tempo com os dois. Ainda não há qualquer indicação definitiva de João Pinheiro sobre a decisão final, mas para já não foi assinalada qualquer grande penalidade. O que é certo é que foi uma jogada sensacional de Andreas Sheldrup, que enganou toda a gente que lhe apareceu pelo caminho, inclusivamente o Hornicek. Não há qualquer penalti, valeu portanto o corte de Gabri Martínez.
4: É, pelas imagens que vou vendo aqui também, num ecrã que está aqui ao nosso lado, também não me parece haver...
3: Bola bate na cabeça do jogador bracarense, exatamente. Sim,
4: é um lance muito rápido. Pode
3: Portanto,
4: ter
3: é uma boa decisão.
4: Também. Sim, também me parece. O João Pinheiro, que já está a ser visado pelos adeptos do Benfica, desde antes do início do jogo, foi o elemento mais assobiado, mais visado pelas bancadas do Estádio da Luz, quando foi dito o seu nome nos 11 iniciais, mas até antes disso, quando entrou para o relvado para o aquecimento, foi assobiado desde o primeiro segundo em que pisou o relevado o árbitro João Pinheiro. Lançamento longo na frente, há pouco tivemos também remata de Gabri Martinez. É bola para o Sporting de Braga, Paulo Vitor a abrir para o homem que abriu as hostes, então do lado do Sporting Braga em termos de remates, Gabriel Martinez, o espanhol a meter mais atrás, é para o Leonardo Leal, a combinação, um passo sai mal, há lançamento ainda assim para a equipa do Sporting Braga.
9: Bola a sair pela linha lateral, Gabriel Martinez vai à buscá-la para fazer o lançamento de linha lateral à esquerda, vai já executar para a zona da grande área.
4: Está com pressa o Braga, bola lançada para a linha de fundo, aparece o corte primeiro do homem do Benfica, de lançamento longo na frente, aparece Ivanovic a tentar dominar, não consegue e recupera a equipa do Sporting Clube de Braga na linha do meio campo. Francisco Sousa, tem sido um jogo muito repartido em termos de posse de bola, valia um momento em que até o Sporting de Braga acabou por conseguir ter mais o domínio da posse. Neste momento o site da Liga dá 56% de posse de bola para a equipa bracarense, 44% para o Benfica. Nesse sentido parece ser um Braga mais confiante nesta altura.
10: Sim, claramente, um Braga fiel à sua proposta habitual, a querer dominar, a jogar em todo o campo e sobretudo a ter a capacidade para circular a bola no meio campo adversário, focando sobretudo o lado esquerdo, e é uma equipa que tenta criar muitas vezes estas superioridades para depois descobrir o outro lado, até ver sem grandes remates, à exceção daquele lance do Gabriel Martínez.
4: Sim.
10: Mas a ser capaz pelo menos de superar a pressão do Benfica, hoje claramente pouco agressiva, e sente-se a falta, por exemplo, de um barreiro um pouco mais adiantado para ajudar nesse sentido. E de facto, se os adversários do Braga não conseguem logo efetivar a pressão à saída de bola a partir de trás, fica mais complicado criar dificuldades à equipa de Carlos Vicente.
4: Mais posse para a equipa do Braga, que não é propriamente novidade, é a equipa com maior percentagem média de posse de bola da Liga, 63%, e hoje está a mostrá-lo isso, está a mostrá-lo novamente aqui no Estádio da Luz. Já vamos carimbar também o resultado. Atenção, o Benfica vai no contra-ataque, olha o cruzamento de Samuel Dal para a grande área, aparece Ivanovic, já recebeu dentro da grande caixa, com o pé esquerdo, orienta com o direito, vai fugir, atirou, apareceu. A bola foi pela linha lateral.
9: Foi mesmo para onde estava virado. Bom movimento, mas depois o remate a sair na direção para onde estava efetivamente virado o homem do Benfica. É lançamento de linha lateral para a equipa do Sporting Braga, mas uma transição muito rápida com Prestiani a aparecer sempre que o Benfica quer acelerar pela direita.
4: 20 minutos no Estádio da Luz. O resultado é este. Com menos chuva, Benfica 0. Sporting de Braga também 0.
3: E atenção, marca o Tondela, faz em casa 1-0 sobre o Moreirense, o que significa que com o encontro a zeros entre Vitória e Casa Pia, a equipa dos Gansos cai para o penúltimo posto da tabela em zona de descida. Neste momento, nos últimos três lugares, 16º a posição de play-off Tondela, 28 pontos, 17º Casa Pia, 27, 18º e já despromovido, o Aves com apenas 20.
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3: Com Via Aberta para a Luz, pergunto em Vila do Conde, Pedro Azevedo e equipa da Renascença, se há reação do Sporting à desvantagem.
12: Para já não se nota, Bruno Ferreira. É o Rio Ave que continua a ser a equipa mais objetiva e perigosa no relvado.
13: É um Rio Ave tranquilo, muito competente, muito sério no jogo, com o seu bloco muito junto. Aliás, o Sporting é que está a deixar partir o jogo, e se o Sporting deixar partir o jogo, é difícil para o Sporting, porque de facto o Rio Ave tem jogadores muito fortes e muito rápidos na frente, e já por duas vezes podia ter chegado ao segundo golo. O Sporting terá que ser muito mais rápido na circulação de bola, encontrar gente entre linhas como gosta, mas a partir do momento em que a bola é entre linhas, o Sporting tem que chegar para a frente, e não é isso que está a acontecer. Neste momento é um Rio Ave tranquilo a defender e a aproveitar todos os momentos que quando ganha a bola para transitar e criar perigo junto à baliza de Rui Silva.
12: Minuto 22, 1 para o Rio Ave, 0 para o Sporting.
3: Continuamos em Vila do Conde, nos Arcos.
12: Bola para a equipa do Sporting, recebe Daniel Bragança, joga para trás para Diomande, este entrega no seu parceiro do centro da defesa, Gonçalo Inácio, vai a caminho do meio campo do Rio Ave, joga bola para o lado esquerdo, Sporting de negro, equipamento alternativo para não haver confusão com o verde-branco do Rio Ave, lá vai a equipa do Sporting, adiantando por Diomande, a tentar libertar para Luís Guilherme, atira o Rio Ave, insiste o Sporting, recuperação de posse por Trincão, depois Daniel Bragança a fazer uma abertura para o lado esquerdo, a jogar para Maxi, tenta encontrar-se para remate, ainda Maxi, duas fintas, Maxi vai até à linha de cabeceira, para Maxi, pode cruzar Maxi, muito apertado por Frusai, ainda cruza e o corte de Bezerra, a bola sai pela linha de cabeceira, pontapé de canto, é o primeiro do Sporting no jogo.
2: Estava em missão defensiva, Diogo Bezerra acabou por não ter o melhor entendimento com o Mista e colocou a bola para lá da linha de fundo, é pontapé de canto para Trincão movimentar a partir da direita do ataque do Sporting, ajeita a bola o Vianense e dá uns passos atrás antes de bater.
12: Lá vai partir para a bola Trincão para marcar o segundo e não primeiro, como disse há pouco, atenção ao canto marcado, a bola de pé esquerdo, primeiro posto, desvio, atenta o Sporting ainda, com Pedro Gonçalves, já não vai a tempo, recupera Maxi, Maxi um pouco mais atrás, faz uma variação para a zona livre, joga até Trincão, bom domínio de Trincão, lá vai Trincão de calcanhar, colocar bola atrás, ainda Trincão, Trincão vai enquadrar-se para levantar para a área, à vontade, recolha da Mista.
2: A Morita estava em posição frontal à baliza, acabou por não se fazer ao lance, a bola foi direcionada à figura do guarda-redes do Rio Ave, Mista a segurar a bola, foi ao solo agarrar, ele que cumpre a quarta titularidade consecutiva depois de ter estado afastado por lesão, o guarda-redes do Rio Ave.
12: Agora uma falta cometida na frente por Diomande, que vai ser repreendido verbalmente pelo árbitro.
2: Avisado por João Gonçalves, Diomande que troca também algumas palavras com o árbitro da partida após esta falta, travando a tentativa de progressão dos homens do Rio Ave, está caído, o jogador vilacondense ainda queixou-se no relvado.
12: Tumble está caído, mas já se levanta para não haver interrupção na partida, pontapé livre para o Rio Ave para ser cobrado à saída do seu próprio meio campo. 24 minutos, o Rio Ave ganha desde os 12, golo apontado por Bezerra num remate cruzado dentro da grande área do Sporting. A bola movimentada atrás é na direção de Mista. Mista recolhe o guarda-redes polaco da equipa de Vila do Conde. Vai agora levantar bola na frente para corte efetuado por intermédio de Gonçalo Inácio. Recupera a equipa de Vila do Conde. O árbitro dá uma falta de Nikitscher, que fica a reclamar o médio húngaro.
2: Fica a protestar no 44 do Rio Ave. Segue a bola para a equipa do Sporting a ser libertada em Pedro Gonçalves.
12: Lá vai Daniel Bragança agora a fazer a abertura, a jogar bola depois em profundidade para Maxi, a tentar arrancar um cruzamento atrasado, é o último a tocar na bola Maxi, pontapé de baliza para a formação do Rio Ave.
3: Conferimos tempo e resultado em Vila do Conde nesse Rio Ave Sporting, Pedro Azevedo.
12: 25 minutos, primeira parte, Rio Ave 1, Sporting 0.
3: E há canto na luz, André Maia, para o Benfica.
4: Já foi batido, mas já passou o perigo e este som que houve agora não é fogo de artifício pelo segundo lugar do Benfica, que apesar de estar bem encaminhado, ainda não está garantido. É sim as claques do Benfica a fazerem um autêntico festival de pirotecnia. Parece que estamos na passagem do ano, Pedro Castelo.
14: É isso mesmo, e mesmo utilizar essa comparação, parece que estamos no dia 31 de dezembro com uma tarja que diz 6 anos de nova guarda e vê-se agora uma enorme cortina de fumo. Vamos ver se não vai para a zona do relvado. O Benfica ataca, deixa-me dizer que há pouco o Sheldrup teve mais uma jogada de muito perigo, valeu que Lagerbil conseguiu desviar pela linha final, mais uma jogada em que o Benfica saiu de forma rápida para o meio campo contrário e Sheldrup, ele e Prestiani têm estado em particular evidência nesse capítulo.
4: Temos dois remates para cada lado, mas ainda nenhum remate à baliza, nenhum remate enquadrado. O Sporting de Braga, que é a equipa que marca mais golos no campeonato nos primeiros 15 minutos, entra muito bem no jogo, hoje está a ser uma equipa de pólvora seca, como de resto o Benfica do outro lado também ainda não conseguiu marcar. A bola para a equipa encarnada, está a melhorar no jogo, Ivanovic a receber ao meio, depois se adianta demasiado, acaba por cortar e vai a equipa do Braga na tentativa de resposta. Pois, o fumo começou a subir e agora está-se a aproximar aqui da zona mais central.
14: Olha, no relvado, vê-se bem, de uma baliza à outra, pois. Não há qualquer problema, mas aí onde vocês estão, a coisa vai complicar um bocadinho.
4: É isso, está a começar a chegar aqui, a esta parte central, mas mais cá para cima. Lá em baixo, visão perfeita, como dizia o Pedro Castelo. O Benfica recupera a bola junto à própria grande área. Recuperação ainda do Braga, Vítor Gomes, o espanhol a dar para a peitaça do compatriota, que é Paulo Vítor. Agora Gorbi Batiste, joga mais atrás para Lagerbilk. Jogador que foi importantíssimo na qualificação da Suécia para o Campeonato do Mundo. Agora para João Moutinho. Atenção ao meio Moutinho. Vai meter mais atrás. Combinação com Tignas. Vira-se de costas para a baliza. Fran Navarro joga mais atrás paralelo. É o Braga a começar de novo. Estamos quase na meia hora de jogo. 0 para Benfica, 0 para Braga. É para Lagerbilka. Mais à direita. vai travar a bola debaixo do pé direito, chuteira branca e azul escura, a lançar na frente para Vítor Gomes, vai tirar o cruzamento, mas vai em balão e vai para as mãos do guarda-redes Anatoly Trubin, sendo que já agora, há pouco, houve um lance que gerou muita confusão. E muitos pedidos também, muitos assobios da bancada, que foi o facto de Hornacek ter agarrado uma bola no limite da linha de fundo, pedia um pontapé de canto os jogadores do Benfica, o árbitro assim não concedeu, e depois no lance a seguir também o Sheldrup a rematar e a bola a ser tocada por um jogador do Braga. Nos dois lances, parece-me, do que vi aqui nas imagens, errou a equipa de arbitragem, seriam dois cantos para o Benfica. Bola para Barreiro. Barreira dominar bem.
3: E atenção a golo em São Miguel, marca o Santa Clara, faz 1-0 sobre o Nacional da Madeira neste derby das Ilhas. O Santa Clara é 13º agora com 36 pontos, olhando para este resultado, e a formação da Chopana é 14ª somando a 31. Isto nesta classificação virtual que iremos acompanhando a par e passo ao longo desta jornada.
4: Exato, classificação virtual em que o Benfica fica agora com um ponto de vantagem face ao Sporting, que está a perder em Vila do Conde. Bola para a equipa do Benfica, é para Samuel Al, abre à esquerda, atenção na linha lateral, vai novamente no slalom, mas não consegue depois passar pelo último jogador do Braga, neste caso não consegue passar para Vítor Gomes. Bola para Osnes, mais atrás para António Silva, tenta a variação do flanco, vai direitinha para o pé direito de Amar Dedic. Dedic a receber, pedia ali o overlap, não era Dedic, era assim Prestiani, aí sim a pedir o overlap de Dedic, não aconteceu, e o Benfica volta atrás à zona dos centrais. Está a ser um jogo, um pouco de paciência para o Benfica quando tem bola, Francisco, porque quando vai em contra-ataque a coisa já pia de outra forma.
10: Claramente sim, o Braga estabelece bem com 5 homens atrás, depois procura sempre criar uma barreira com outros 4 homens e o Paulo Vítor, e está a conseguir travar bem esses caminhos que o Benfica foi descobrindo com espaços, em situações mais de velocidade, sobretudo com o Sheldrup, com um papel evidente à esquerda.
4: Atenção ao contra-ataque da equipa do Sporting Braga, Paulo Vítor a conduzir pelo meio, toca à esquerda, Gabriel Martínez, vai já daqui, o remate vai bloqueado para Amar Dedic na zona do vértice, ainda Leonardo Lelo a meter novamente para Martínez. Tentava jogar na profundidade paralela, a bola já saiu à ponta pé de rede para a equipa do Benfica.
14: Mas foi decisivo o corte de Dedic naquela boa combinação à esquerda. O Sporting Braga a recuperar do flanco direito e rapidamente a conseguir chegar ao ataque perto da área do Benfica pela esquerda.
4: Não há chuva nesta altura, mas ainda continua uma névoa por causa do fumo de há pouco e está também nevoado. O resultado, por enquanto, com 30 minutos na Renascença, sempre nunca igual o resultado a este. Benfica 0, Braga 0.
3: A seguir voltamos a Vila do Conde.
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3: Mais uma mudança de agulhas nesta bola branca especial.
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12: Em Vila do Conde, o Sporting está a perder por 1-0. Meia hora, o Sporting ainda não tem um único remate enquadrado com a baliza do Rio Ave. A bola adiantada para ataque leonino. Pedro Gonçalves, já na grande área, a tentar arrancar cruzamento. Bola para fora, desviada, pontapé de canto para a equipa de Alvalade.
2: Tentava o cruzamento a partir da esquerda. Pedro Gonçalves, a bola foi despachada por Verzai, capitão da equipa do Rio Ave. Ganha pontapé de canto. O Sporting é o terceiro da partida e é o próprio Pedro Gonçalves para levantar a partir do lado canhoto.
12: Terceiro canto para a equipa do Sporting, vai ser cobrado à esquerda, é um destro que marca à esquerda, canto fechado em Vila de Conde para o Sporting. A bola levantada, atenção, olha, grande área, ainda, e atenção que o árbitro dá livre favorável ao Rio Ave no lance em que o jogador do Sporting cai na grande área do Rio Ave.
2: Luís Soares é quem está caído no relevado, numa disputa de bola com Ryan Guilherme, acabou caído o colombiano, fica ainda queixoso, mas o árbitro a considerar que foi falta do jogador do Sporting contra o homem do Rio Ave, vai trocando algumas palavras com Gonçalo Inácio, também com Diomande, e creio que é Diomande a ver o cartão amarelo, 26 do Sporting por protestos.
3: E tentava interromper o André Maia a partir da luz, o que é que se passou, André, aí no Benfica Braga?
4: Foi um remate que passou a milímetros da baliza, defendida por Hornacek. Remate de Ivanovic, pareceu-me, e foi mesmo, não é? Porque deu o canto. Pedro Castelo, a bola terá sido ali desviada muito rapidamente, e foi daí que foi a centímetros do poste.
9: Exatamente, Lagerbil conseguiu impedir que o remate pudesse levar a direção da baliza, passou ali muito perto, o Benfica outra vez a conseguir criar perigo a partir das alas, numa altura em que pode ser uma nota importante para o jogo, para o relvado, para a velocidade do jogo, começa novamente a chover e a chover com chuva bem pesada.
4: Ora, e do outro lado abriram-se tochas, mas o marcador continua igual, Benfica 0, Braga 0.
3: Mantemo-nos em Vila do Conde.
12: Onde o Sporting reclamou uma grande penalidade, o árbitro dá ao contrário, dá livre, favorável à equipa do Rio Ave. Os protestos já terminaram, lance para análise do Tiago Rocha, o vídeo árbitro bola branca foi ao minuto 31, agora estamos com 32, o lance na grande área do Rio Ave com Luís Soares a cair, mas o árbitro a assinalar uma falta cometida por Luís Soares. Lá vai a equipa do Sporting, Trincão a fazer um atraso para Daniel Bragança e este a adiantar para Pedro Barbosa. Morita, muito prático, adianta a bola. Luís Soares vai fugir da marcação de Petraço, velocidade do Luís Soares, atenção, pode ser Sporting e cai, e penalti! Penalti para o Sporting, sem repetição, parece-me certa a decisão do árbitro. Petraço perde na velocidade para Luís Soares. Luís Soares entra na grande área do Sporting com a bola controlada e com a frente ganha ao jogador do Rio Ave e depois cai. O árbitro é perentório. Penalti favorável ao Sporting.
2: E é a ombrear Soares e também Petraço, o argentino, creio, terá com o braço perturbado, de modo faltoso a ação do colombiano. Ficou caído no relevado e acompanhando a jogada de perto João Gonçalves, de pronto a apontar para a marca dos 11 metros e a possibilidade de o Sporting igualar novamente a partida. Vruzay é o capitão de equipa do Rio Ave, vai ouvindo também as palavras, a justificação do árbitro do encontro, com Soares já a agarrar a bola, o 97 do Sporting com possibilidade de marcar nesta partida, ele que nos dois jogos anteriores já havia marcado para o Sporting.
3: Vou perguntar ao VAR Bola Branca Tiago Rocha o que é que acha desta decisão de marcação de penalti em favor do Sporting. Tiago, boa noite.
16: Olá, boa noite. Na minha opinião é bem assinalado, portanto Petraço com o seu braço acaba por atingir ali Soares e portanto nada a dizer, parece-me que seja uma boa decisão por parte da equipa de arbitragem, neste caso João Gonçalves.
3: Muito bem, em Vila do Conde então está confirmado, vai ser penalti para o Sporting.
12: E Luís Soares pode marcar o 27º golo, ele é o líder dos melhores marcadores, já marcou de penalti por 4 vezes, um dos quais de recarga, foi no Dragão. Atenção ali ao penalti, Luís Soares está enquadrado, o guarda-redes mista entre os postes, está ali a percorrer a sua linha de baliza. Atenção a Luís Soares, Luís Soares muito concentrado, o Sporting pode ir para o empate, minuto 34, atira e marca!

0: Sporting. Luís Soares, iludindo o guarda-redes mista. O polaco viajou para a esquerda, bola para a direita. 1-1 no marcador.
1: E foi Trincão quem foi de imediato buscar a bola ao interior da baliza para se voltar a jogar no estádio do Rio Ave Futebol Clube. Luís Soares aponta aqui o 27º golo, ele que já havia marcado ao Rio Ave na primeira volta, volta a fazer o gosto ao pé, a enganar o guarda-redes adversário, e a celebração que se faz é entre os adeptos do Sporting, que vão a celebrando efusivamente nas extremidades da bancada do estádio do Rio Ave, vão celebrando este golo que vai valendo por agora o empate.
0: É a melhor notícia para o Sporting, que ainda não tinha feito um único remate na direção da baliza do Rio Ave. Bruno Ferreira.
2: Sem dúvida, Pedro. Todos os gols vêm em boa altura, mas é numa altura do jogo em que o Sporting estava a ter muita dificuldade para furar o bloco e a linha defensiva do Rio Ave. Era um Rio Ave muito organizado. É um Sporting, neste momento, a viver muito de rasgos individuais, de Pote, de Luís Guilherme, de Soares, e uma excelente arrancada pela esquerda de Luís Soares, que consegue ganhar a frente a Petraço, e depois de ganhar a frente é muito inteligente a esperar pelo contacto, e não deixa dúvidas, foi penalti a favor do Sporting. O penalti bem batido, o Sporting chega à igualdade. Na minha opinião, o Sporting terá que ter mais jogadores a atacar a profundidade. É um Sporting que consegue colocar muita gente entre linhas, é verdade, tem mais bola, consegue circular bem a bola, mas para o Rio Ave é fácil. Se não houver esses movimentos de ataque à profundidade para quebrar a última linha defensiva do Rio Ave, o Rio Ave joga de cadeira e defende de cadeira. Portanto, Soares, Trincão, Pote, Luís Guilherme terão que atacar esse espaço para quebrar essa linha, para dar espaço entre linhas, e depois a tomada de decisão dos jogadores. Ou colocam a bola no espaço ou colocam a bola entre linhas para depois o Sporting poder acelerar o jogo.
0: Luís Soares empatou da grande penalidade, agora 37 minutos em Vila do Conde. Atenção que Luís Soares, com 27 golos, consolida a liderança da tabela dos melhores marcadores do campeonato. Se juntarmos 6 assistências esta época, estamos a falar em mais de 40% de participação nos golos do Sporting. De facto, é uma percentagem muito elevada para um só jogador estar presente em mais de 40% dos golos da equipa. A partida, 37 minutos, 8 para o intervalo. Agora, 1 para o Rio Ave. Para o Sporting.
3: Como disse o Pedro Azevedo, é o 27º tento do Internacional colombiano nesta competição, nesta primeira Liga Portuguesa, em 31 jogos. Tempo e resultado apenas na luz. E uma pergunta também sintética para resposta rápida. Houve reação agora ao golo do empate do Sporting ou não?
4: Mais uma vez, nada, vai haver livre para o Benfica, perigoso, Rui Viegas, aqui na lateral da grande área, não sei se queres ir
3: então
4: aí.
3: Então nem se fala mais nisso, vamos em frente.
4: Vamos embora, vamos a isso, com livre para Frederic Koshnes, vai ser levantada já no enfiamento da grande área, e já a ser carimbamos tempo e resultado, não vou dizer já para não dar spoiler. Há livre com dois homens na barreira, Moutinho e também Tignas, aliás Vítor Gomes, é Austin a bater, a bola bate no pé de um dos homens da barreira, ainda sobra para o Benfica, atenção, essa Mandal vai tirar o cruzamento, já tirou, bola para o segundo poste, há gente por lá, mas aparece primeiro o corte de Gorbi Batiste, e por isso o resultado é este, 39, Benfica 0, Braga 0.
3: Benfica empatado com o Sporting de Braga no Estádio da Luz em Lisboa, e o Sporting empatado, mas a 1 nos arcos em Vila do Conde, diante da equipa do Rio Ave, na ponta final dos jogos nesta primeira parte. 20:58, este é o som da Renascença. E na classificação, com estes resultados, na tal classificação virtual, o Porto, já campeão, é primeiro, não entra nestas contas, com 85 pontos. E depois, Benfica 77, Sporting também 77, vantagem encarnada. Quarto lugar para o Braga com 58, quinto para o Famalicão com 53 e sexto para o Gil Vicente com 51. Isto para citar apenas os 6 primeiros da tabela. Já a seguir regressamos aos estádios.
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0: A partida em Vila do Conde, com 40 minutos. Atenção à equipa do Sporting agora a recolher uma bola. Há pouco poderá ter ficado por mostrar um amarelo a Trincão. Puxou pelo braço de Ryan Guilherme quando o jogador saía a jogar pela equipa do Rio Ave. Lance para ser avaliado ao intervalo pelo Tiago Rocha. A bola para a equipa do Rio do Sporting. Sai de Omande a jogar para Gonçalo Inácio. Este adianta. Mete para Morita. Morita que ontem fez 31 anos. Fez anos ontem este japonês. A bola para a zona central. Recolha de Diomande. Diomande pode fazer uma abertura para o lado direito. Tem a pedir Luís Guilherme. Agora desiste dessa opção. Joga para Eduardo Quaresma. Agora sim Luís Guilherme a fazer a recolha. Há pouco fez uma boa jogada. A furar a defensiva do Rio Ave. A bola outra vez em Diomande. Diomande vai atrasar. Joga para Eduardo Quaresma. Este entrega para Gonçalo Inácio. O Sporting toma conta da bola e vai a caminho do meio campo adversário. A bola rasteira. Agora uma precipitação de Eduardo Quaresma. A linha de passe foi interceptada por Beleza. A bola para o lado direito da defensiva do Rio Ave. Sai a jogar pelo grego Vruzai. Este toca curto. Joga para Niketcher. A devolução para Vruzai. A entregar atrás para Petraço. A movimentação para o guarda-redes Mista. Agora é o Rio Ave que guarda a bola dentro do seu meio campo. A 4 minutos do intervalo. Empate a uma bola. Marcou primeiro para a equipa do Rio Ave Bezerra. Empatou de grande penalidade Luís Soares. A bola atrasada. E marca! É golo do Sporting! É um autogolo digno dos apanhados! Na própria baliza, Gustavo Mancha!

0: atrasando a bola para o guarda-redes na direção da baliza. Mister estava desenquadrado. Onde é que já vi isto? Um lance muito parecido de Martim Fernandes com Diogo Costa no jogo da Liga Europa. Agora acontece o mesmo em Vila do Conde e o Sporting, que tem um remate na direção da baliza, tem dois golos. Bruno.
1: É verdade, Pedro, e o Sporting a ser feliz neste momento. É o momento em que o Rio Ave pausava o jogo, tinha bola, Gustavo Mancha recebe a bola de Mista, Mista retira informação do lado contrário e nesse momento em que ele está a retirar informação do lado contrário, sai o passe, ele não vê o passe a sair e a bola entra na sua própria baliza. É um golo digno de apanhados, como referiste e bem, Pedro. O Sporting a ser feliz, o Sporting numa altura de jogo a 2 minutos do intervalo consegue estar em vantagem. Vamos ver agora como é que o Rio Ave vai reagir, porque de facto são golos deste tipo que afetam e muito as equipas. Vimos a reação de Tambel, mal sofreu o golo, mas é o Sporting que, na minha opinião, não com justiça, vai para o intervalo, tudo indica a vencer por 2-1.
0: É o Sporting num autogolo. Atenção ao Sporting e quase faz o terceiro, mas está bem fora de jogo Luís Suárez.
2: Maxi Araújo, a partir da esquerda, a colocar a bola em Luís Suárez. O colombiano, com um pequeno toque, tentou introduzir a bola no interior da baliza. Houve ainda um desvio também com um pequeno toque de Mista, mas a jogada invalidada por posição irregular de Luís Suárez. Petraço e também Vrozai estavam ali ambos a coxear, ambos queixosos, mas estarão em condições. É também isso que lhes pergunta João Gonçalves, o árbitro da partida. É posse da bola a pertencer à equipa da casa, com a movimentação para a Missa, ele que nesse lance com a Gustavo Mancha tentou, esforçou-se para tentar evitar que a bola chegasse ao interior da baliza, mas sem possibilidade. Não tinha havido esse entendimento entre Gustavo Mancha e Missa.
0: Para quem não viu este autogolo do Rio Ave marcado por Gustavo Mancha, faz lembrar o autogolo de Martim Fernandes na baliza do Futebol Clube do Porto a Diogo Costa no jogo do Porto com o Nottingham para a Liga Europa. E há coisas, não é que o dono do Nottingham e também dono do Rio Ave está no estádio, Mariakis, o magnata grego, a assistir a este jogo. Na altura foi a seu favor, hoje é contra a sua equipa, neste caso o Rio Ave. Agora, a partida está a atingir o minuto 45 e o Sporting, com este golo que lhe cai do céu, está na frente do marcador. 4 minutos dá o árbitro de aditamento. 1 para o Rio Ave, 2 para o Sporting.
3: Mancha a manchar a exibição do Rio Ave nesta primeira parte. Há tempo de compensação na Luz, André Maia, ou ainda não?
4: Há sim senhor, 2 minutos e desta vez já se ouviu o ruído das bancadas no momento do gol do Sporting. Não vou aqui jurar que é por causa disso, porque o jogo estava interrompido, é verdade, mas houve uma assobia dela em uníssono das bancadas da Luz. Resta saber se era para o gol do Sporting ou se era para o árbitro da partida, porque tem sido muito assobiado João Pinheiro. São 2 minutos de compensação.
3: Fechamos então esta primeira parte aí na Luz.
4: Bola para Sheldrup. E vai pelo lado esquerdo, já está no enfiamento da grande área para tirar o cruzamento, não meteu. A bola na grande caixa, atenção, Austin Sadar de calcanhar para o compatriota. O cruzamento, não aparece ninguém para corresponder. Parreiro com a cabeçada para as mãos de Ernicek.
5: Foi segura a defesa do guarda-redes do Sporting de Braga, que estava no caminho da bola após aquele cabeceamento com muita preparação, mas com pouca força, de Leandro Barreiro. Entretanto, é mais uma jogada em que Sheldrup e Austin se combinam bem à esquerda. O Benfica já não vinha há algum tempo à baliza, não vinha, porque eu estou aqui mesmo atrás da baliza de Ornicek, não vinha aqui há algum tempo. E uma nota também sobre os bancos, é que há pouco já choveu bastante. José Mourinho, certeza que está seco, porque não tem saído do banco, já Carlos Vicens está sempre na área limite,
0: treme,
5: na linha limite da sua área técnica.
0: Sporting. Treme e muito o Sporting. Primeiro tumble com uma espetacular defesa a handball do guarda-redes do Sporting, Rui Silva, com o pé esquerdo a negar o empate ao Rio Ave. E logo de seguida um corte em cima praticamente do poste mais distante do cruzamento, a negar a possibilidade do Sporting, do Rio Ave, empurrar para a baliza e fazer um empate em Vila do Conde. São 2 ocasiões consecutivas que o Rio Ave não consegue concretizar em pleno período de descontos. A partida mantém-se. Rio Ave 1, Sporting 2.
3: E na Luz fecha-se a primeira parte, não é?
4: termina agora mesmo com a subida dela das bancadas. Lá está, resta saber se é para a exibição do Benfica, que apesar de não estar a ser completamente cinzenta, a verdade é que está a falhar muito no último terço. Não temos visto muitas ocasiões de golo, mas também certamente que é dirigido para a equipa de arbitragem. João Pinheiro tem sido visado desde o início e, aliás, Pedro Castelo está nesta altura a receber protestos de Frederico Auschwitz.
5: Já lá estiveram Prestiani e António Silva, agora é Frederico Auschwitz quem fala com João Pinheiro. Vão caminhando em direção ao túnel de acesso aos balneários. Acabou agora a conversa. João Pinheiro e os assistentes levam também o caminho para o intervalo aqui na Luz.
3: Muito bem, vamos voltar ao Estádio dos Arcos, porque ainda se joga a primeira parte do Rio Ave Sporting.
0: Já nos últimos instantes, a partida está no último minuto da primeira parte, já com descontos incluídos. A bola levantada por Rui Silva, está contra o vento. A equipa do Sporting, a bola ali a descrever um efeito e a travar no ar. A bola fica para a equipa do Rio Ave. Recolhe o esférico em zona central, Ryan Guilherme. Hoje o vento é sul, sopra de sul, aqui no estádio do Rio Ave. A bola movimentada agora para Gonçalo Inácio, a jogar para o lado esquerdo, Gonçalo, a cair uns jogador do Sporting, era Pedro Gonçalves. O árbitro não atende, responde o Rio Ave, perigoso na grande área, atenção, pode ser, e a bola esbarra na rede lateral. Spikic tinha boas possibilidades de alvejar a baliza do Sporting.
2: O croata a tentar colocar a bola no interior da baliza, que tentava levar o Rio Ave novamente empatado para o intervalo. Ainda ficou ali de braços no ar Rui Silva, uma vez que não tinha tocado na bola, embateu-a nas malhas da baliza. Boa possibilidade para a formação vilacondense igualar a partida, e os adeptos vão-se fazendo ouvir e vão gostando da exibição do Rio Ave e dessa proximidade à baliza contrária.
0: Apito do árbitro da partida, João Gonçalves, bem audível no som da Renascença, tratado em Vila do Conde pelo José Luís Moreira. É o final da primeira parte com Rio Ave 1, Sporting 2. Recolhem os jogadores, Cristina.
2: Vão abandonando o terreno de jogo os titulares de ambas as equipas, também os elementos que estão no banco. Vejo Petraço e ainda Soares, são eles que estão perto do árbitro da partida. Ainda Marius Vrozei, o capitão da equipa do Rio Ave, vão trocando algumas palavras com a equipa de arbitragem liderada por João Gonçalves, da Associação do Porto. Vão agora saindo, vão-se encaminhando para os balneários. Tudo tranquilo nesta recolha de jogadores após a primeira metade, com o Sporting na frente do marcador. E são agora os adeptos que se vão fazendo ouvir também à saída dos elementos da equipa de arbitragem.
3: Muito bem, já vamos voltar aí à Vila do Conde. Ao intervalo são resultados: Benfica 0, Braga também 0, Rio Ave 1, Sporting 2. E depois Estrela da Amadora 0, Famalicão 0, Gil Vicente 0, Arouca 0, Santa Clara 1, Nacional 0, Tondela 1, Moreirense 0 e a Vitória de Guimarães 0, Casa Pia também 0. Ou seja, na luta pela Liga dos Campeões, pré o Sporting soma 79 pontos, aliás 77, o Benfica também 77, e cá embaixo na classificação, na luta pela sobrevivência, o Tondela ocupa neste momento a 16ª posição com 28 pontos, e depois em zona de descida estão o Casa Pia com 27 e o Aves, Lanterna Vermelha, com 20, a equipa avense já despromovida ao segundo escalão português. Estamos em dia nos jogos, são 7 desta penúltima jornada do campeonato, 21:10. Terminou primeiro a partida do Estádio da Luz, é para lá que seguimos. Vamos olhar ao que foi esta primeira metade, André Maia.
4: Olhamos primeiro para a parte mais objetiva, os números que dizem o seguinte: posse de bola 54% para o Benfica, 46% para o Sporting de Braga, remates 8 para a equipa de José Mourinho, 3 para a formação de Carlos Vicente, que ainda não atirou nenhum remate entre postos. O Benfica atirou 2 remates à baliza. Cantos 3 para o Benfica, 1 para o Braga. Em termos de faltas, 2 cometidas pelo Benfica, 5 pelo Sporting de Braga, numa primeira parte que não teve qualquer cartão mostrado, nem amarelo, nem vermelho. Francisco Sousa Tem-se ouvido a partir das bancadas, ainda por cima com o golo do Sporting, coloca virtualmente, os golos do Sporting colocam virtualmente a equipa leonina à frente do Benfica, ou seja, em segundo lugar, com 79 pontos contra os 77 do Benfica. Nota-se que é uma massa adepta que está mais...
3: Deixa-me fazer essa correção, porque é importante. Eu tinha isto aqui desatualizado, e de facto assim é, nesta classificação virtual, como o Sporting está em vantagem em Vila do Conde, o Sporting seria nesta altura segundo com 79 pontos e depois o Benfica com 77 no terceiro lugar. Portanto, o seu dono, meia culpa, está tudo em dia então.
4: Ora essa, são muitos números, Rui Vegas, são muitos números, muitos jogos ao mesmo tempo, muitos pontos para dar. Francisco Sousa, notas também na equipa do Benfica essa ansiedade que se tem visto, se tem ouvido um pouco das bancadas, ainda que não seja em grande número, mas tens notado também que é uma equipa do Benfica mais ansiosa com o passar do tempo, tendo em conta que a bola não está a entrar, e já nem digo na baliza, não está a entrar no último terço.
6: O Benfica demasiado xeldrupo dependente.
4: Sem dúvida.
6: Foi claramente
4: campo,
6: o...
4: Na primeira
6: Sim. O maior agitador. E sempre que o Benfica encontrou o norueguês com um espaço de fora para dentro, a partir da esquerda, conseguiu de facto criar desequilíbrios. Ora combinando, ora procurando movimentações também para atacar o espaço nas costas dos médios do Braga, que de resto procurou ter uma postura também de controlo das entrelinhas, juntando muita equipa no corredor central e tentando ao máximo limitar a ação do Prestiani, que a espaços lá foi conseguindo sobretudo atacar as costas do João Moutinho, mas com pouca continuidade e pouco peso no jogo ofensivo do Benfica, comparando com algumas das últimas partidas. E de facto o agitador foi mesmo o que já destacámos há pouco. Sheldrup, o Osnes também deixou ali um par de bons passos, ainda teve também esta jogada final com o Sheldrup que culminou num remate de cabeça do Barreiro. O Hornacek acabou por ter duas boas intervenções, mas nem foi de facto uma primeira parte de muito trabalho para o guarda-redes checo, sendo que o Braga com bola também foi procurando algumas sequências interessantes, com rotações também do Tiknaz, a saber variar o centro do jogo, por vezes a romper mais para a frente. Foi uma equipa ainda assim com pouca ameaça, portanto um Braga mais de controlo para não deixar que o jogo se partisse depois no momento defensivo, e não tanto um Braga de tantos riscos, mas sempre a saber circular, a ter critério a partir dos médios, mas de facto com pouca acutilância no último terço. O Paulo Victor trabalhou melhor em apoio do que propriamente a desmarcar-se para zonas de finalização ou até criar jogadas de perigo. O Fran Navarro continua a ser um corpo estranho, se quisermos, nestas dinâmicas coletivas de Carlos Vicens, e obviamente que também acabou por se notar aqui alguma falta de peso, de acutilância, quer do Gabri Martínez, que até foi o jogador dos alas que tentou mais desequilíbrios, e do Vítor Gomes, que hoje esteve mais preocupado com funções defensivas do que propriamente em acrescentar movimentos de risco e um pouco mais de participação no ataque. Mas é um empate que se justifica, poucas oportunidades até ver, e o Benfica, Sheldrup à parte, algo bloqueado.
4: Ora, 0-0 no marcador, neste tempo de intervalo, numa altura em que chegam várias das equipas que foram vencendo troféus durante estas últimas semanas do lado do Sport Lisboa e Benfica. Por exemplo, a equipa feminina dos Encarnados está neste momento no relevado. Falta a equipa masculina, neste caso já não chega ao troféu, mas falta a equipa masculina dar alegrias também aos muitos milhares de adeptos que estão na luz. 0 para o Benfica, 0 para o Braga, em tempo de intervalo.
3: Então até já, falta também conhecermos a análise do VAR Bola Branca deste encontro do Estádio da Luz. Vídeo-árbitro Bola Branca. Tiago António, olá, boa noite. O que dizer do desempenho da equipa de arbitragem no recinto encarnado?
7: Olá, boa noite Rui, boa noite a todos os ouvintes. Bem, há aqui alguns lances, mas eu destacaria três por terem sido ou golos anulados, ou situações de lances na área. Portanto, logo aos 4 minutos, portanto, há um golo anulado ao Benfica, o golo tinha sido marcado por Ivanovic, e numa situação que parecia que era óbvia, mas não foram 4 centímetros, portanto, a dar razão ao árbitro assistente Luciano Maia, que invalidou o golo e bem. Depois, saltamos para o minuto 17, portanto, há um pedido de mão na bola, portanto, um lance na área do Sporting Braga, quem faz o pedido é Sheldrup, mas a bola bate na cabeça da defesa do Sporting Braga, portanto, uma boa decisão Muito bem até aqui João Pinheiro e o VAR também, Luís Ferreira. E depois já em tempo de compensação, portanto aos 45 minutos mais 2 de compensação, o defesa do Braga chuta contra a sua própria mão, braço, entenda-se, não há pontapé de penalti, portanto não há qualquer intenção de jogar a bola ou ganhar algum tipo de vantagem por parte do defesa do Sporting Braga. De facto ele está ali com o braço levantado, não está numa posição normal, de braços corridos, mas o jogador também está a jogar à bola, está a tentar o seu jogo, portanto, boa decisão, não há lugar a pontapé de penal. Portanto, uma boa atuação até agora.
3: Muito obrigado, Tiago Antunes. O VAR bola branca deste desafio entre Benfica e Sporting de Braga. Vídeo-árbitro. E olhamos também para a primeira parte, o que aconteceu nos arcos entre Rio Ave e Sporting, Pedro Azevedo.
8: Empate em número de remates durante a primeira parte, 7-7 em remates, mas há aqui um dado estatístico que indica os remates enquadrados. O Rio Ave tem 2, num marcou o golo, o primeiro golo do jogo de Bezerra aos 12 minutos, no outro aos 45, Rui Silva fez uma espetacular defesa com o pé esquerdo, a remate de Tumble. Quanto ao Sporting, marcou 2 golos e tem um remate, é que o outro golo foi um autogolo, Bruno Ferreira.
1: É verdade, Pedro. Foi um Sporting feliz nesta primeira parte. O Rio Ave teve, de facto, as melhores oportunidades. O Sporting com muita dificuldade em criar

0: ao gol sofrido, ao 2-1, e tem duas grandes oportunidades, uma de Tumble e outra de Spikic, que podia de facto ter dado a igualdade e o resultado ter sido outro ao intervalo. Terá que ser um Sporting na segunda parte muito solidário defensivamente, porque de facto o Sporting tem tido dificuldades nesse momento. Pedro Gonçalves, Trincão, Luís Guilherme não têm sido muito solidários nessa parte mais defensiva. Terá que ser um Sporting solidário e obviamente que terá que ser um Sporting à procura do terceiro golo, porque de facto o Rio Ave já provou que é uma equipa perigosa, que tem jogadores na frente que podem desequilibrar e dar dissabores a esta equipa do Sporting.
1: Ao intervalo, o Rio Ave tem mais remates enquadrados, tem mais oportunidades, tem mais pontapés de canto. Só há uma defesa na primeira parte e foi do guarda-redes do Sporting. O certo é que é o Sporting que está a vencer. O autogolo de Gustavo Mancha a dar vantagem à equipa leonina. Bezerra marcou aos 12, Luís Soares de penalti empatou aos 35 e Gustavo Mancha num autogolo fez aos 42 o 2-1 para o Sporting. Rio Ave 1, Sporting 2. Só falta avaliar o trabalho do árbitro João Gonçalves.
2: Que é já a seguir?
3: Vídeo árbitro Bola Branca.
2: Com o Tiago Rocha, o VAR Bola Branca deste desafio. Tiago, uma vez mais, boa noite. O que dizer então do trabalho da equipa de arbitragem em Vila do Conde?
4: Boa noite mais uma vez. Olha, dizer que uma primeira parte de arbitragem de João Gonçalves muito positiva, muito sereno, acompanhar os lances muito perto, apenas 10 infrações na primeira parte, o que é ser muito bom, ou seja, permitiu jogar bastante e já com algumas incidências no jogo e, na minha opinião, todas elas bem decididas, 3 lances inclusivos na área. Mas começando por ordem cronológica, aos 13 minutos, o primeiro cartão amarelo do jogo a Bezerra, portanto, por tirar a camisola no festejo do golo, nada a dizer, estes são quase como de livro, fáceis. Aos 28 minutos, um primeiro lance na área do Rio Ave, portanto, Soares acaba por cair na área, portanto, é um lance que envolve ali Petraço. Petraço, ao saltar para a bola, para a cabecear, acaba por tocar com a sua mão na zona do nariz, uma zona muito sensível de Soares, que até acaba por provocar. Mas é no ato da impulsão, portanto, na minha opinião, um contacto natural e não há razão para pontapé de penalti. Portanto, boa decisão por João Gonçalves em deixar prosseguir o lance. Aos 32 minutos, um cartão amarelo a Soares, portanto, ele acaba por cair também na área. Portanto, e é ele até que provoca o contacto, portanto, com Ryan, é ele que provoca a sua perna, vai na direção da perna de Ryan e acaba por se deixar de cair, portanto, e depois acaba por ver o cartão amarelo. E também neste mesmo lance, Diomandé, por protestos, acaba também por ver o cartão amarelo. Portanto, 2 cartões amarelos, 2 boas decisões nos cartões e também na decisão de não assinalar pontapé de penalti, na minha opinião, também esteve bem. Depois, aos 34 minutos, pontapé de penalti assinalado a favor da equipa do Sporting, mais uma vez um lance que envolve Petraço e Soares, portanto, mas desta feita, e na minha opinião há razão para pontapé de penalti, porque Petraço com o seu braço acaba por agarrar e derrubar Soares, destruindo uma clara oportunidade de gol, como o lance resulta em pontapé de penalti, portanto resulta só em cartão amarelo para Petraço. Boa decisão. Depois, aos 40 minutos, na minha opinião, fica aqui o único lapso de avaliação de João Gonçalves, portanto um cartão amarelo para mostrar a Trincão, por este agarrar Ryan, destruindo assim uma clara, um ataque prometedor, ou seja, sem possibilidade de jogar a bola, acaba por agarrar Trincão, faltou aqui o cartão amarelo, mas uma primeira parte positiva de João Gonçalves em arbitragem.
2: Muito obrigado ao VAR Bola Branca do encontro. Voltará na segunda parte se justificar e no fim desta partida.
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2: 21:21, vamos conferir uma síntese do resto da atualidade com o jornalista Pedro Queiro. Olá Pedro, boa noite.
5: Olá, boa noite. Um dos passageiros espanhóis que estavam no navio de cruzeiro e que foram retirados ontem em Tenerife testou positivo para o antivírus, elevando assim para 8 o número de casos confirmados. De acordo com o Ministério da Saúde, este é um dos doentes internados em quarentena no Hospital Gomes de Ulha, em Madrid. Ainda vai ser sujeito a um segundo teste apenas para confirmação. Para já não apresenta sintomas, o seu estado geral é bom. Os restantes 13 passageiros que saíram ontem testaram negativo à primeira, mas os resultados ainda têm de ser confirmados nos próximos dias ou horas. O surto no navio Ondius já provocou a morte de 3 pessoas e o Centro Europeu de Prevenção e Controlo de Doenças admitiu hoje mesmo que mais casos podem surgir nas próximas semanas entre os passageiros e tripulação do navio onde ocorreu o surto, dado o período longo de incubação. Os preços do petróleo voltaram hoje a subir nos mercados internacionais face aos receios de fracasso nas negociações entre Estados Unidos e Irão. Já esta tarde, Donald Trump qualificou de lixo a mais recente proposta iraniana para um acordo de paz. O presidente dos Estados Unidos ameaça com o fim do cessar-fogo, rejeitando a proposta que o Irão colocou em cima da mesa.
6: É incrivelmente fraco. Eu diria que é o mais fraco depois de ler um pedaço de lixo. Eu nem terminei de ler, não vou gastar o meu tempo a ler. Diria que é um dos mais fracos e diria até que o cessar-fogo está em suporte básico de vida. Como quando o médico entra...

0: este vosso familiar tem aproximadamente 1% de possibilidade de sobreviver.
1: Trump a declarações aos jornalistas na Casa Branca. Por cá, o secretário-geral do PS defende que quem tem de ser arrojado é o governo e não os sindicatos, como afirmou ontem o primeiro-ministro. As críticas vêm a propósito do fracasso das negociações sobre o pacote laboral. José Luís Carneiro acusa Montenegro de entrar em colisão com os representantes dos trabalhadores.
2: Quem tem de ter arrojo é o governo. O governo é que tem de ser capaz de responder às necessidades da economia do país. O governo ainda não entendeu que é por este caminho que deve seguir e então, em regra, como acontece em tudo, procura sacudir a água do capote. Para onde é que está a tentar sacudir a água do capote agora? Para as associações representativas dos trabalhadores, para os sindicatos.
1: O líder do PS, José Luís Carneiro. Morreu aos 80 anos o antigo presidente da Câmara de Faro, José Vitorino, ele que foi deputado também na Assembleia da República durante 9 anos pelo PSD, entre 1976 e 85, antes de assumir a autarquia entre 2001 e 2005. José Vitorino foi também presidente do PSD Algarve e governador civil de Faro. Regressamos daqui a pouco à Luz e à Vila do Conde, onde se decide quem vai à pré-eliminatória da Liga dos Campeões, mas com os olhos nos restantes estádios, onde se luta pela permanência, edição especial de Bola Branca, coordenada pelo Rui.
3: Muito obrigado, Pedro Queiro. Também em atualização, no live blog em rr.pt, os Jogos da Luz e de Vila do Conde, com os jornalistas Inês Braga Sampaio e Carlos Calaveiras.
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3: Arrancam as segundas partes. Começamos pelo Estádio da Luz.
16: André Maia.

0: gente que ainda estava a voltar do bar e da casa de banho.
1: Estava mesmo alguma gente ainda à procura de lugar para se sentarem para a segunda parte. Prestiani apareceu sobre o lado direito, cruzou, a bola sofre de um desvio e aparece em Rafa, que nas costas dos centrais, Lagerbilk e Vítor Carvalho, apareceu na cara de Hornicek a desviar para o fundo das redes para a primeira grande explosão de alegria dos adeptos do Benfica no Estádio da Luz. Mas é como dizias, ainda estão alguns agora a procurar o lugar. Falharam o grande momento da abertura da segunda parte, o gol do Benfica.
2: E não só os adeptos, até as equipas do Benfica. Algumas equipas que durante o intervalo estiveram a mostrar os troféus conquistados na última semana, estão agora ali no impasse, porque estão ainda na zona exterior do relevado, claro. Estão para lá dos placares publicitários, mas já com o jogo em andamento. Olha o Braga na resposta, gola! E o que é isto?

0: está o empate! Quem diria? O fim da Renascença! Isto quase que dava para passar à frente a primeira parte, porque na segunda, em 2 minutos, 2 golos, e agora Pedro Castelo, foi Paulo Victor à cabeçada a fazer o empate.
1: E com o cruzamento da direita, é lá mesmo do outro lado do campo, não consegui ficar com a certeza de quem cruzou, mas é de facto Paulo Victor quem aparece de cabeça a desviar de Anatoly Trubin. É um grande golo do avançado, antigo avançado do Barcelona, e agora a marcar aqui mais uma vez pelo Sporting de Braga. É um golo à ponta de lança, a aparecer de cabeça na área contrária. E se há pouco dizíamos que os adeptos do Benfica ainda não estavam sentados quando foi o golo, agora já estavam bem sentados para ver o golo do empate, e foi possível ver muitas mãos na cabeça por parte dos adeptos encarnados.
0: É, a assistência de Vítor Gómez para o cabeceamento de Paulo Vítor é o 16º golo de Paulo Victor nesta época.
2: Deixa-me só dizer, André, que claro, o gol Pedro. Foi celebrado pelos adeptos do Sporting, presentes aqui no Estádio dos Arcos, em Vila do Conde.
0: É a magia do futebol, já assistimos isso também noutros jogos aqui neste campeonato. É a luta, a verdadeira luta pela Liga dos Campeões e também pela Liga Europa, neste caso com o Sporting de Braga. E é a Braga que vai para o ataque. Já vamos passar ao Francisco Sousa para analisar estes dois golos de rajada. Atenção, Braga, é a bola no vértice da grande área. Paulo Victor a dominar, a virar, vai meter mais atrás para Lagerbilke, aqui a fazer praticamente de lateral direito. Lagerbilke a jogar à direita para Vítor Gómez, a combinação entre Paulo Victor e Vítor Gómez, dois espanhóis, conseguem comunicar bem também nesse sentido. Novamente Vítor Gómez, mais atrás, é o Braga no ataque, é a bola para Lagerbilke, combinação ao meio, Gorbe Batiste e Gorbe a jogar atrás. Francisco Sousa, que grande arranque da segunda parte, depois de uma primeira parte com muita parra e pouca uva, como costuma dizer, esta segunda pelo menos promete nesse sentido.
3: São dois golos que representam bem o que são estas equipas estilisticamente. O Benfica consegue marcar, não forçando uma pressão, mas depois de um erro de João Moutinho, e com o Prestiani a capitalizar esse momento e a aproveitar a entrada do Rafa na área para finalizar. E o golo do Braga parte de uma acumulação de jogadores, que é algo muito típico também. Eram ali 6, 7 unidades do lado direito para criar superioridade, e depois de alguma paciência, a bola vir mais por dentro, o Vítor Carvalho meteu o passe de rotura para o Vítor Gómez, e daí saiu um cruzamento muito bem tirado para uma cabeçada inapelável de Paulo Vítor.
0: É a resposta do Benfica, atenção a Mardaditos, vai com espaço, corredor direito, cruzamento, aparece o corte do Vítor Carvalho com a marcação cerrada a Ivanovic na grande área.
1: É porque o avançado do Benfica já estava nas costas de Vítor Carvalho, mas o brasileiro Gil Vicente tirou para a linha lateral, já joga o Benfica novamente.
0: Bola para António Silva, abertura à esquerda para Dalo, atenção que Dalo escorrega e recupera o Sporting de Braga. A sorte do sueco é que ainda estava muito longe de terreno perigoso para a equipa bracarense, mais perto da própria grande área do que da grande área contrária. É agora bola para a equipa do Benfica, é para a cabeçada de Ivanovic, cooperação da equipa encarnada. Leandro Barreiro tentava a ligação pelo meio, aparece o corte primeiro por parte do jogador do Sporting de Braga, Dermir Tiknas, o turco a jogar mais pela direita, é para os pés de Garbi Batiste. Picadinha para a zona central, para o círculo central do terreno. Aparece o corte primeiro do Tomás Araújo. Olha o Benfica. Ivanovic tentava passar a bola para um lado e para o outro. Não consegue recuperar o Sporting de Braga.
4: Rafa há pouco fez o seu quarto golo neste campeonato. Respondeu o Braga empatando com o tento de Paulo Victor. Foi o nono do espanhol nesta primeira Liga Portuguesa. Tempo e resultado no Estádio da Luz para um ponto de ordem nesta mesa.
0: Já passamos os 50, 51 minutos na Luz, onde não chove, felizmente, mas já há golos, há chuva de golos nesta segunda parte. Benfica 1, Braga 1.
4: Já a seguir vamos saber tudo sobre como começou ou recomeçou em Vila do Conde.
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6: Pedro Azevedo.
2: A expulsão em Vila do Conde do defesa central do Rio Ave, o argentino Petraço. Conta aí de baixo, Cristina Barbosa.
7: O segundo amarelo, o Petraço, depois de Luís Soares, recebeu bola de trincão a partir da direita, recebeu na esquerda, foi procurando aproximar-se de uma zona mais central do terreno e na abordagem de Petraço terá calcado de forma faltosa, de forma irregular. O argentino terá calcado o adversário adversário. Fica ali muito queixoso Soares no relevado, a ser assistido pela equipa médica do Sporting, e não teve qualquer dúvida. João Gonçalves a mostrar o amarelo ao central argentino do Rio Ave. Já tinha visto o amarelo na primeira parte, é do segundo amarelo, e por isso mesmo a ser expulso deste...
4: Vamos saber, Cristina, o que é que pensa Tiago Rocha, o VAR Bola Branca para este Rio Ave Sporting, sobre esta expulsão do defensor Rio Avista.
8: Sim, não tem nada a dizer, portanto é bem visível Petraço a pisar ali numa zona bem sensível do pé de Soares, portanto segundo cartão amarelo bem mostrado, consequentemente expulsão. Boa decisão.
4: Muito obrigado, Tiago Rocha, VAR do Rio Ave Sporting, na Bola Branca, nesta Bola Branca especial. Uma boa decisão e contrariedade, Pedro Azevedo, para a equipa da casa, para o que resta deste desafio frente ao bicampeão nacional.
2: É, e vai mexer o técnico do Rio Ave, o grego Sotirios Solaidipoulos. Já tem ali um jogador preparado para entrar. Será o central Brabec, por ser defesa central, acredito que seja ele a entrar na equipa do Rio Ave. Irá sair um jogador para reequilibrar o centro de defesa. É mais do que provável essa alteração na equipa do Rio Ave, Bruno Ferreira.
9: Sim, Pedro, é acertar. E agora vemos também aqui o guarda, também vemos aqui o guarda-redes do Rio Ave a cair para poder acertar aqui a organização do Rio Ave, a jogar com menos um elemento neste momento. É uma segunda parte que começa como acabou a primeira, com o Rio Ave a jogar mais próximo da baliza do Sporting, a criar boas oportunidades, e o Sporting numa grande transição, com Trincão a tomar boas decisões, a bola entra em Soares e depois a falta, também na minha opinião não deixa qualquer dúvida que é para o segundo amarelo. O jogador do Rio Ave acaba por ser expulso, as coisas ficam mais facilitadas para o Sporting. Vamos ver como é que o Rio Ave agora vai acertar. Eu acredito que o Rio Ave vai manter as duas linhas de 4 e passa a jogar em 4-4-1.
2: E está preparadíssimo para entrar o internacional checo Brabec na equipa do Rio Ave para o centro da defesa. O jogador preterido é o avançado Temble na equipa do Rio Ave. Vai haver um livre perigosíssimo para a baliza do Rio Ave.
7: Muitos aplausos antes disso à saída de Temble Monteiro, retirado da partida, o camisola 9 do Rio Ave, muito aplaudido por parte dos adeptos vilacondenses para a entrada de Brabec. O internacional checo é lançado na partida e é pontapé livre em posição praticamente frontal. Mista vai orientando a barreira, cerradíssima, 2, 4, 6, mais um deitado no relevado, a tapar todos os espaços os homens do Rio Ave. É pontapé livre para o Sporting. Trincão a maxiar a urro por perto, e também Pote, creio que será Pote para bater.
2: Pote está enquadradíssimo para atirar para a baliza, lá está Pote, muito concentrado, Trincão também por perto, o pé direito de Pote ou o pé esquerdo de Trincão, das duas uma, para este pontapé livre em posição frontal para a equipa do Sporting. Atenção ao livre, lá vai Pote, remate de pé direito, e a defesa do guarda-redes Mista. 11 minutos, segunda parte, Rio Ave, que agora joga com 10. Rio Ave 1, Sporting 2.
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4: Na luta pela manutenção, mantém-se Estrela 0, Famalicão também 0, ainda Santa Clara 1, Nacional da Madeira 0, Tondela 1, Moreirense 0 e Vitória de Guimarães 0, Casa Pia também 0.
6: André Maia.
0: Há livre perigosíssimo para o Benfica, foi arrancado pela raiz, o jogador encarnado foi Rafa Silva, e há livre agora ligeiramente inclinado para o lado direito, da forma como ataca o Benfica, ataca...
1: E houve cartão amarelo para o Leonardo Leão.
0: É isso, bem dito, Pedro Castelo, estava-me a esquecer dessa parte, muito importante, sendo que antes ainda também Ornichek viu o cartão amarelo por demorar no pontapé de baliza. Olha aí o livre do Benfica, segundo poste, tentava emendar Ivanovic, ressaca, vai por cima, Tiraço do Samuel Alan, mas quase que acertou a ti, Pedro Castelo.
1: Prestiani a tentar a entrada da grande área, mas o remate a sair muito por cima depois de um autêntico corte. Parecia um central. Ivanovic já em esforço chegou em cima da linha após o tal livre que não correu muito bem ao Benfica. Como disseste, Ornicek já tinha sido avisado e depois de um desentendimento com Vítor Carvalho, bates tu, abato eu, acabou por ver amarelo o guarda-redes.
0: Era o Braga a tentar agora reagir, não consegue recuperação, agora sim de Samuel Dalla. Há bocado não era o 26, era o 25. E muito bem o Pedro aqui a corrigir com o Prestiani e tentar também aparecer no jogo com Sjeldrup, por enquanto, a assumir essas despesas de puxar o holofote mais para si. Bola para a Mardadetes. É o Benfica precisamente nesse lado onde está Prestiani do lado direito. Bola mais atrás. Tomás Araújo a tentar combinar ao meio com Leandro Barreiro. Joga mais atrás para Tomás Araújo.
1: André, deixa-me só dizer também que estão a aquecer no Benfica, aqui mesmo junto a mim, Alexandre Bá, também Luque Bacchio, ainda atenção ao Benfica.
0: É a bola para a Mardadites, atenção, cruzamento a canto para o Benfica à direita.
1: Ora, completando, Luque Bacchio, também Bruma, depois Pavlidis, Sudakov e Alexandre Bá, que se juntou agora ao grupo dos colegas.
0: Já vamos ao Francisco Sousa para perceber que peças é que o José Mourinho pode aqui puxar para o jogo, sendo que Bruma e Pavlidis são agora chamados para o banco de suplentes, para darem uma pista. Atenção ao canto, é para a Prestiani, calçada, vai ao lado, tentativa do capitão António Silva.
1: Ele saltou também, Tomás Araújo, eu até creio que foi o camisola 44. Quem conseguiu chegar no primeiro posto, o desvio de cabeça a sair ligeiramente ao lado, pontapé de baliza, e como dizias e bem, há gente no banco do Benfica para José Mourinho mexer na equipa.
0: Ora, a medicina do trabalho é uma vez por ano, cá para mim vou pedir para antecipar, porque estou a precisar aqui de um teste oftalmológico.
1: Agora também não os vês, que eles estão dentro do banco.
0: Pois, exato. Ora, Francisco Sousa, quem é que te parece aqui, em termos teóricos pelo menos, os candidatos à saída para as entradas dos dois jogadores que já mencionamos agora? Vamos só ver o que é que vai dar este ataque. Atenção, Sjeldrup vai fugir para o meio, olha o cruzamento, ostras, o remate vai bloqueado pelo homem do Sporting Braga, Demir Tekrás, e vai resolver a defensiva bracarense. Francisco Sousa, quem é que para ti é o forte candidato, ou os fortes candidatos a sair?
3: Bom, desde logo...
0: Confirmo, não é Pavlidis e Bruma.
3: Exato, desde logo Ivanovic. Um jogo pouco conseguido, do ponto de vista técnico, não conseguir dar a sequência exigida, desde logo em apoio, não é um dos seus principais pontos fortes, embora não seja um jogador tosco, longe disso, mas não está de facto a sentir conforto a ter de pisar zonas diferentes e oferecer-se à equipa para dar alguma sequência também no passe, algo perdulário nas recepções na área também. E o Pavlidis pode acrescentar nesse sentido, até pode ser o último jogo do Grego no Estádio da Luz, e isso pode obviamente também ter um certo peso sentimental. Depois, quanto a uma eventual entrada do Bruma, fica a questão perceber se será mesmo Prestiani que vai ser trocado, ou se vai optar por tirar Rafa, que até já marcou nesta segunda parte.
4: E atenção, mais notícias para o Casa Pia, porque o Tondela faz 2-0 na beira perante o Moreirense. Tondela 16º em zona de play-off, Casa Pia 17º em zona de descida direta à Segunda Liga. Marca agora também o Arouca, vence em Barcelos o Gil Vicente por 1-0.
0: Olha, atenção à recuperação da equipa do Braga, mas havia falta. João Pinheiro vai puxar a fita atrás, falta cometida sobre a Mardadites, que está no relevado nesta altura. E vamos ter então a alteração.
1: É isso mesmo, vão acontecer agora, aliás, a alteração, a entrada de Pavlidis para o lugar de Ivanovic, troca de pontas de lanças, José Mourinho.
0: É, e Ivanovic a sair, a ser aplaudido, tal como Pavlidis nesta entrada, como dizia há pouco o Francisco Sousa, quem sabe, o último jogo no Estádio da Luz, ele tem sido até associado, por exemplo, ao Fenerbahçe, com aqui uma possível, ser um possível trunfo eleitoral, tendo em conta que o Fenerbahçe vai entrar brevemente em período eleitoral, e por isso pode ser aqui também um trunfo para a equipa turca, para o clube turco, caso, obviamente, isso venha a acontecer. Ora, Pedro Castelo, nesta altura, no início da segunda parte houve chuva de golos, agora é chuva mesmo.
1: É verdade, e não é volta pouca. A cair, e quando cai, cai com muita força, posso garantir.
0: Tu obriga também. Atenção ao Benfica. Olha, Sjeldrup, que grande lance, acaba por depois perder a bola no momento do remate, ainda sobra para o Benfica. É Prestiani, pode tirar o cruzamento a partir da esquerda, não, travou, meteu mais ao meio. A bola para Tomás Araújo, estica o jogo à esquerda para Prestiani. Prestiani vai para cima do adversário, vai fugir mais para o meio, combinação com o Leandro Barreiro, mas depois o toque, a triangulação não sai bem, o último passe. Novamente o do Benfica a falhar. Tem sido um momento em que o Benfica tem sido muito perdulário. Atenção, Pavlidis a receber, a tentar isolar Rafa Silva, mas cá está Francisco Sousa. Novamente o Benfica a pecar muitas vezes no último passe.
3: Sim, mas não deixa de ser curioso que estes dois lances exemplificam o que o Pavlidis dá de vantagem sobre Ivanovic. Primeiro, muito bem no apoio frontal, enquadra o Prestiani, que tem de procurar mais vezes o corredor central, e esta conexão com o Sheldrup, que de resto tem sido muito bem explorada nos últimos jogos do Benfica. E neste lance que se acabou por suceder, novamente Pavlidis, o passe nem sai muito bem, mas a tentar rapidamente rodar e ativar a desmarcação do Rafa em profundidade.
0: Estamos a caminhar para os últimos 25 minutos. O Benfica, nesta altura, em termos virtuais, perde o segundo lugar para a equipa do Sporting e, por isso, precisa de acelerar se quer manter para a última jornada esse segundo posto que dá origem, dá direito à Liga dos Campeões. Bola para Tecnas, a combinação à direita, atenção, chutou na frente, Leonardo Lelo vai aparecer primeiro. O patrão hoje, o capitão, António Silva. Bola mais atrás, Trubin para António Silva, vértice da área da própria grande área do Benfica.
4: Empata o Gil Vicente em Barcelos, agora Gil 1, Arouca também 1.
0: Bom passe por cima da defesa do Braga, atenção Sheldrup, linha de fundo, cruzou para a frente! Acabou o século!

0: acontece o cruzamento de Xadrupe. Foi feito dentro. O fora do campo é o que João Pinheiro está à espera de ouvir a partir do vídeo-árbitro.
1: É isso, ainda falta essa confirmação, mas é uma arrancada de Xadrupe pela esquerda, faz o cruzamento em esforço e depois é a ponta de lança. Pavlidis a conseguir desviar de ordem de cheque, curiosamente até foi cumprimentar, já depois do festejo do golo foram-se cumprimentar Pavlidis e Hornicek. E uma nota também no festejo é que Xadrupe ficou a abraçar Pavlidis e atenção que
0: vai ser anulado o golo, parece-me, pelo menos
2: parece que a bola de facto ultrapassa mesmo a linha de fundo.
0: Vamos ouvir João Pinheiro.
1: Ele vai falar agora, está a arranjar ali a comunicação.
0: Vamos ouvir.
1: Bola saiu.
0: É isso mesmo. Diz que a bola tocada pelo número 21, a.k.a., como se diz, André Xadrupe, a tocar a bola já fora das quatro linhas. E realmente, Rui Viegas, como dizias, pela imagem parece, é por muito pouco, mas parece estar realmente fora. Vamos ter, por isso, pontapé de baliza para a equipa do Sporting de Braga. E voltamos à estaca, não é estaca zero, é estaca 1-1 neste caso. Minuto 65, 25 para o fim. Vai mexer também a equipa do Sporting de Braga. Já a seguir vem aí Torchella para entrar para a equipa bracarense. Ele que acabou por estar muito marcado no jogo de eliminação do Sporting de Braga em Freiburg, foi expulso. Vai entrar aqui para o jogo já a seguir. Ora, nesta altura, o marcador fica assim.
3: Gol do Trincão! Marca o Sporting! É um golaço! É um golo de bandeira! De Trincão!

0: grande área. É a 11ª vez esta época que o Sporting marca de tiro de fora da grande área. Trincão, o seu famoso pé esquerdo, a fazer o terceiro para o Sporting. Trincão, 7º golo do campeonato. E que golo, Cristina Barbosa!
1: Com a bola muito bem colocada para a defesa impossível de Cesar e Mista. Francisco Trincão foi passando da direita para uma posição mais central do terreno, armou o remate de pé esquerdo com a bola, pareceu-me em arco, perto do poste direito da baliza do Rio Ave, a ser colocada no interior. Francisco Trincão, o totalista nos jogos do campeonato, o influente jogador do Sporting, foi celebrar para junto dos adeptos, celebrar com os colegas de equipa, e os adeptos haviam há instantes celebrado o golo invalidado ao Benfica e de imediato voltaram para celebrar este golo que amplia a vantagem do Sporting no estádio do Rio Ave.
0: A Cristina fala aqui num dado importante, Bruno Ferreira, a influência deste jogador não é só pelo que joga, é também pelo que marca e faz marcar. Ele tem 11 assistências no campeonato, é o rei das assistências juntamente com o João Carvalho do Estoril e hoje faz o seu 7º golo. Tem influência em mais de 20% dos golos do Sporting.
2: Sem dúvida, Pedro, é de facto um jogador muito importante nesta estrutura de Rui Borges, e o movimento que tanto ele gosta, receber a bola do lado direito do ataque, aquela condução curta com a bola sempre controlada no seu pé esquerdo, vir para dentro, enquadra com a baliza e depois faz um golo fantástico a fazer o terceiro para o Sporting, e o Sporting com a vida muito mais facilitada. Depois da expulsão, o Rio Ave não conseguiu criar perigo junto da baliza de Rui Silva. Rui Borges já promoveu aqui algumas alterações. Pote agora joga por dentro com Bragança.
0: A saber, Morita saiu, entrou o Kenda, saiu Luís Guilherme, entrou o Jéni Catamo. No Rio Ave saiu o lateral direito Verosai, entrou o lateral direito João Tomé, jogador formado no Benfica.
2: Exatamente, Pedro, e aqui a estrutura das duas equipas mantém-se exatamente as mesmas. O Rio Ave opta por duas linhas de quatro com Beleza a jogar na frente. Há pouco comentávamos em off, Pedro, da saída de Tumble estava de facto a fazer um bom jogo e se calhar aqui na nossa opinião não devia ter sido ele a sair. Beleza, talvez poder, é um jogador com características diferentes, é verdade, mas Tumble era o elo de ligação e o Rio Ave agora a sentir dificuldades nessa ligação porque Beleza procura mais o espaço. Do lado do Sporting, Pote joga próximo de Bragança, Catamo do lado direito, que anda do lado esquerdo. É um Sporting com a vida facilitada, um Sporting dono e senhor de jogo.
0: O Sporting joga com mais uma unidade. Recordo que ao minuto 52 foi expulso o Petraço no Rio Ave por acumulação de amarelos. Agora marcou Trincão e o jogo está com 69 minutos. Rio Ave 1, Sporting 3.
3: Sublinhando o que já disse o Pedro, 7º golo de Francisco Trincão neste campeonato 25-26. O Sporting a vencer em Vila do Conde por 3-1 está agora mais confortável e está também nesta classificação virtual em segundo lugar do campeonato. Se as coisas terminassem agora, primeiro Porto com 85 pontos, depois o Sporting com 79, terceiro Benfica com 77, isto em relação a Leões e Águias na luta pelo segundo lugar. Tempo e resultado apenas no Estádio da Luz.
4: Ora, nesta altura, com 69 minutos, praticamente 70, o resultado é este. Benfica 1, Braga também 1.
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3: Marca o Arouca, está outra vez a vencer em Barcelos o Gil Vicente por 2-1.
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3: Via aberta para a Vila do Conde, onde o Sporting está mais tranquilo no marcador. Regressamos a seguir ao Estádio da Luz.
7: André Maia.
4: Bola para a equipa do Benfica, atenção ao remate que sai dos pés de Prestiani, mas a bola vai muito ao lado da baliza. Vamos ter pontapé de rede para a equipa do Braga.
8: Tentou chegar à jogada individual Prestiani, o remate saiu já algo em desequilíbrio também por parte do argentino. Foi lá imediatamente Leandro Barreiro levantar o colega para que não se perdesse mais tempo. O pontapé de baliza vai ser batido agora por Vítor Carvalho.
4: Para a equipa do Sporting de Braga, a entrada de Mário Dorgeles para a saída de Gabri Martínez. A pergunta é Francisco Sousa, e já te vou fazer, porque o Braga vai no ataque. Olha para o Vítor, vai para a grande área, travou, caiu, e o que diz o árbitro? Diz que não há nada. Manda seguir, bola para a equipa do Benfica. Abre os braços elementos do banco de suplentes do Braga, exceto Carlos Vicente, que pede à equipa para descer, para ajudar. Efetivamente, Carlos Vicente nisso merece aqui o sublinhado. Em coisas fora do jogo, normalmente não se mete. Enquanto os outros elementos do banco do Braga abriam os braços, Vicente pedia era a equipa para descer. Emocionante. Ora, Francisco Sousa, o que é que muda o Sporting de Braga com esta entrada do extremo Costa Marfinense? Mário Dorgeles, Gabri Martínez está a fazer tudo o corredor. É isso que esperas também do extremo Costa Marfinense?
9: Sim, mas com movimentos mais acutilantes. O Gabriel Martínez também recuperou recentemente lesão, logo não está com disponibilidade para fazer ainda 90 minutos. O Dorgeles, além do mais, ataca com mais precisão as zonas de remate, como de resto tem provado nos últimos encontros. E quanto ao Benfica, vai sendo e continuando a ser pelo lado de Sheldrup que surgem as melhores situações, nomeadamente o lance do golo anulado. Muito espaço para Dal meter o passe, e o Sheldrup tem ali um domínio que sai com força a mais no último momento e que faz com que a bola acabe por transpor a linha. E depois o Pavlidis até define bem, mas já estava anulada a situação de golo. Entretanto, o Benfica também já tentou estimular mais o lado direito, nomeadamente também com o Prestiani aqui um pouco mais aberto. Há pouco uma boa jogada de combinação, mas com o remate do argentino a sair muito torto. Já se começa também a sentir a tensão no ar, até porque o Braga está a tentar sempre prolongar os tempos de ataque, ir ganhando faltas, agora com menos capacidade para reter a bola do que na primeira parte, mas mesmo assim vai enervando as bancadas da Luz.
4: E olha quem vem lá, Pedro Castelo, não sei se já o vês daí, mas vai entrar Rodrigo Zalazar na equipa do Sporting de Braga.
8: E do lado do Benfica também vai haver uma mexida, porque José Mourinho levanta-se do banco e chama, creio que, Luque Bacchio para ser opção, já a seguir também nos encarnados. Portanto, Zalazar, curiosidade para perceber como é que vai ser recebido o médio do Braga, o médio ofensivo do Braga, aqui no Estádio da Luz.
4: Ora bem, tendo em conta que ao início foi associado ao Benfica e agora está a ser dado praticamente como certo no Sporting na próxima temporada. Vamos ter lançamento para o Braga.
9: E lembrando que fez uma exibição monumental frente ao Benfica na meia-final da Taça da Liga, vitória do Braga por 3-1.
4: Sem dúvida, e já subiu a placa, Pedro Castelo, quem sai na equipa do Braga?
8: Ora, tu vais ter de me ajudar, porque eu estou aqui de lado e não consegui
9: Navarro.
8: Ver... Navarro já se vai agora sim encaminhando para a linha lateral. Entretanto, José Mourinho ficou também a conversar com Manu e com Barrenetxe. Os dois jogadores foram rapidamente ao encontro do treinador, mas afinal era só para dar mais algumas indicações. Vão continuar a aquecer. Entretanto, a Fran Navarro já deixou o terreno de jogo e já entrou Rodrigo Zalazar.
4: Pedro, quando eu for ao oftalmologista, eu dou-te um toque e vais comigo.
8: Que pode ser, pode ser.
4: Despachamos logo os dois. É, mas sobre a dúvida que há pouco lançavas, está aí respondida. Zalazar na entrada a ser assobiado. Resta saber se apenas por ser um adversário a entrar ou se por já estar a ser cogitado com a cores do rival.
8: Olha, deixa-me só dizer que claro, perspectiva-se mesmo que Manu e Barrenetxe possam ser a opção rapidamente, porque eles aqui já no aquecimento já tiraram as calças, já só têm a camisola, ou seja, têm os calções e as meias de jogo à vista, portanto é só tirar a camisola e estão prontos para entrar.
4: É uma má altura para despir peças de roupa, porque começa a chover muito nesta altura no Estádio da Luz e portanto vão ficar molhadinhos nesta fase do jogo. Luque Bacchio também já aqui a encaminhar-se para a linha do meio-campo, vai entrar já a seguir. O Benfica tenta ensaiar novo ataque, mas por enquanto o resultado continua o mesmo. Praticamente do início da segunda parte, houve dois golos de rajada e o resultado é assim: Benfica 1, Braga 1.
3: 4 minutos para as 10 da noite. 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
3: Peço apenas o tempo e resultado em Vila do Conde.
7: Pedro Azevedo.
0: Em Vila do Conde, 75 minutos, Rio Ave, 1, Sporting, 3.
3: E estão assim os resultados: Benfica 1, Braga 1, Estrela 0, Famalicão 0, Gil Vicente 1, Aroca 2, Rio Ave 1, Sporting 3, Santa Clara 1, Nacional da Madeira 0, Tondela 2, Moreirense 0 e a Vitória Sport Clube de Guimarães 0, Casa Pia também 0.
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3: Estádio da Luz.
4: Ora, com a alteração já consumada na equipa do Benfica, a saída de Leandro Barreiro para a entrada de Todi Lukebakio. E o que chove, ouvinte da Renascença, nesta altura? Chove torrencialmente e a assistência também já é conhecida. E foi por uma pessoa que não tivemos número redondo, mas Pedro Castelo não se bate o recorde e até assumiu-os, depois de ser dada a lotação nas colunas.
8: É isso mesmo, 60 mil e uma, portanto não chega ao milhão nesta temporada.
4: Olha o Benfica, acaba na área, penalti! Não, há
8: simulação.
4: Há simulação, o árbitro apontou, mas não apontou para a marca do penalti. Diz que há simulação e por isso vai dar cartão amarelo, vamos ver ou não. Por enquanto fica no bolso do árbitro.
8: Olha, enquanto se vai tentando perceber, uma ajuda também para o Francisco Sousa é que quando entrou o Lukebakio pelo Leandro Barreiro, o Lukebakio entrou e foi dar indicações a Rafa e a Prestiani. Pareceu-me dizer aos dois que iam jogar nas costas de Pavlidis e com Auschwitz a ficar ali mais só em termos de meio campo, mais defensivo.
4: Em novo amarelo para Pavlidis porque não é simulação. O árbitro considera que há falta do jogador do Benfica antes e o árbitro João Pinheiro vai agora em sprint.
8: Agora vai mostrar um cartão ao banco.
4: Pois. Vamos ver para quem? Vermelho. Não é para José Mourinho, é para um dos adjuntos do José Mourinho. E, portanto, vamos ter menos um elemento do Benfica no banco de suplentes. É uma altura em que Francisco Sousa, o jogo está mais... Lá está, nota-se a tal ansiedade. É um jogo que está mais físico, com mais quesilhas, com mais lances.
3: E vamos aproveitar, André, para voltar a ouvir o VAR Bola Branca deste Benfica-Rio Ave, o Tiago Antunes. Tiago, o que é que te parece este lance em que João Pinheiro assinala simulação de Pavlidis?
4: Não foi simulação, Rui Viegas. Creio que foi falta do jogador do Benfica sobre o jogador do Braga antes do Pavlidis apanhar a bola.
3: O que invalida então o momento isso, a seguir. Exatamente. Mas qual é a tua opinião então, Tiago Antunes, VAR Bola Branca deste desafio no Estádio da Luz?
11: Eu ainda estou para compreender se isto vai ficar assim ou não, porque eu vejo o Prestiani jogar a bola e de facto depois vejo uma queda na área. Eu para já daria dúvida assim, mas falamos no final do segundo. Para mim bem decidido neste momento, mas para ser analisado novamente.
3: É, o que é certo é que o lance acabou por ser invalidado e o jogo prossegue.
4: É, e seguiu, portanto não houve, nem sequer tivemos aqui grande pausa da videoarbitragem. O jogo seguiu praticamente logo a seguir. A bola para a equipa do Benfica.
8: André, quem foi expulso há pouco foi o Pedro Machado, o adjunto de José Mourinho.
4: Obrigado, Pedro Castelo. Atenção à equipa do Benfica. Cruzamento tirado dos pés da Amar Dedites. A bola sofre um desvio. Ainda tentou a defesa do Braga cortar antes que a bola saísse, mas saiu mesmo. Há canto para o Benfica.
8: Orsa se perguntou a Lukebakio quem marcava. O belga disse: podes ir para a entrada da área, sou eu que vou marcar. E já tem a bola no quarto círculo.
4: Começa a chover muito, mas isto começa a ficar quentinho. Os adeptos levantam-se. Tentam puxar pelo Benfica. Tentam levar o Benfica para o segundo lugar novamente. Por enquanto, com esta conjugação, o Benfica cai para a terceira. Olha o cabeceamento de Pavlidis. Vai para as mãos de Ornichek.
8: Guarda-redes que segura e cai no relvado. Aqui com a Lukebakio a bater um pontapé de canto em que a bola levou pouca força. Não era fácil o cabeceamento. Melhor do que aquilo que fez Pavlidis.
4: E novamente pedidos de penalti. Neste caso, António Silva e Tomás Araújo, no momento em que foram recuando para a sua posição, depois do pontapé de canto, foram bem perto de João Pinheiro, acenando para a mão, tocando na mão. Mas João Pinheiro mandou seguir, o jogo também está já a rolar e, portanto, nada aconteceu. Vamos ter bola para o Benfica e chove nesta altura com uma intensidade brutal. Carlos Vicens continua na mesma posição, ou seja, de pé, está completamente encharcado. Vemos aqui o brilho do casaco, mas do outro lado José Mourinho, como dizia o Pedro Castelo na primeira parte, está sequinho, praticamente não o vimos hoje.
8: Ele nesta segunda parte já saiu um pouco mais, já não estará tão seco assim, mas Carlos Vicens muito mais encharcado.
4: É, impressionante, não arreda pé, eu ainda não vi Carlos Vicens sentado. Bola para o Benfica, é Pavlidis a receber o remate para as mãos de Ornichek.
8: Com a defesa a dois tempos, porque não segurou à primeira, vai segurar agora perante a pressão de Pavlidis, que volta a tentar, o grego que entrou e já rematou mais vezes do que Ivanovic.
4: Tiknas a complicar, agora a entrada à grande área, tenta o Braga sair a jogar, a bola para lá dos esquerdo do ataque, saiu, Dorgelé já tocou a bola fora das quatro linhas.
8: Lançamento para a equipa do Benfica, vai rapidamente Dedic executar, mas o árbitro interrompe a partida porque está caído o Leonardo Lelo na zona lateral e vai ver o que se passa com o lateral esquerdo ex-Casa Pia.
4: É, e começa a perder a paciência os adeptos do Benfica na tribuna da Luz. Vai mexer já a seguir novamente a formação do Sporting de Braga, já lá vamos, mas por enquanto entra a equipa médica da formação bracarense. Eu ainda não consegui ver o número do jogador, eu creio que é o 17, se não estou em erro. Ora, será portanto para entrar já a seguir o Gabriel Moscardo. Vamos ver quem é que vai sair já a seguir. Por enquanto, jogo interrompido. E olha, parece que foi com o apito do árbitro. Pedro Castelo, a chuva parou de repente.
8: Pelo menos aquela chuva mais forte. Parece que agora abrandou bastante. Leonardo Lelo continua a ser assistido. Veremos se há algum problema impeditivo para o lateral esquerdo do Internacional sub-21 por Portugal. João Pinheiro diz à equipa médica do Braga que tem que sair com o jogador bracarense e parece-me que será mesmo ele quem vai sair na equipa orientada por Carlos Bessa.
4: É, e se for, Francisco Sousa vai obrigar aqui a alguma mexida. Estamos a falar do médio centro, é a mesma. A saída de Leonardo Lelo, que hoje até jogou como central, não é?
9: Pois são duas adaptações no fundo. O Lelo é o lateral esquerdo da raiz, hoje jogou como central pela esquerda e o Moscar também tem algumas vezes passado por essa posição, nesta lógica de rotação, aqui já mais por necessidade, tendo em conta as múltiplas baixas entre a lista de defesas centrais de Carlos Vicens.
4: O jogador brasileiro emprestado pelo Paris Saint-Germain, jogador ainda muito jovem, de apenas 20 anos de idade. Atenção ao Benfica na grande área, Pablo Leidis a receber de costas para a baliza, o toque ser desarmado à equipa do Benfica e vai o Braga no contra-ataque. Atenção, vai com muitos, Dorte Gelés, não sei se tomou aqui a melhor decisão, o passe vai ali bem esticado, ainda aparece primeiro a tentativa de passagem por parte de Rodrigo Salazar, há lançamento para o Braga já em zona atacante.
3: Marca o Aroca em Barcelos, faz 3-1 frente ao Gil Vicente. Peço tempo e resultado ao Estádio da Luz.
4: 83 minutos, tic-tac, tic-tac, Benfica 1, Braga também 1.
3: E tempo e resultado também em Vila do Conde, no Rio Ave Sporting, Pedro Azevedo e equipa da Renascença nos arcos, e uma leitura dos últimos minutos.
0: Só uma nota para assinalar as saídas de Daniel Bragança e de Pedro Gonçalves, as entradas de Felicíssimo, é o seu primeiro jogo na equipa principal esta época, e de Kossorashvili. Muito rapidamente, o que dizer dos últimos minutos, Bruno Ferreira?
2: Sim, tem sido um jogo completamente dominado pelo Sporting depois da expulsão de Petrassi. O Sporting controla o jogo todo, o Rio Ave tem muita dificuldade em sair, não consegue ligar o seu jogo, está um jogo fácil para o Sporting.
0: A partida vai com 83 minutos, sublinhando, o Sporting joga com mais uma unidade, desde o minuto 52, o minuto da expulsão do central do Rio Ave, Petrasso. Rio Ave, 1, Sporting 3.
3: Estamos numa verdadeira frente desportiva nesta bola branca especial para a penúltima ronda, 7 jogos decisivos do Campeonato Maior para esta época. Estádio da Luz.
4: Há canto para o Benfica à direita. Atenção em Lucavacchio. Vai levantar. Aí está a cabeçada. Lado! Foi à segunda. Primeiro Osnes e depois António Silva. Pertíssimo do golo do Benfica.
8: Ainda houve broado golo no Estádio da Luz. Canto desta vez tenso de Lucavacchio. Ao primeiro posto aparece Frederic Osnes. E ao segundo o capitão António Silva a falhar a direção da baliza. É uma enorme oportunidade na bola parada para a equipa de José Mourinho.
4: Ponta pé de baliza para a formação de Carlos Vicens, continua de pé e agora José Mourinho acompanha-o também e cá está, já se vê ali realmente na parte de cima do casaco, já está molhado o casaco de José Mourinho, com muita chuva há pouco nesta segunda parte, até dificultava a visão, estava uma grande névoa, agora a visibilidade melhor. E
0: bem, deixa-me só dizer, claro. André, que há aqui mais uma expulsão em Vila do Conde, agora é Ryan Guilherme, uma entrada dura sobre um jogador leonino que ainda está estendido no relvado, é do lado contrário onde me encontro, e o Rio Ave vai ficar reduzido a 9 unidades para os últimos 5 minutos do desafio, com o Sporting a vencer por 3-1.
1: E a partida está interrompida por esta hora no estádio do Rio Ave Futebol Clube, quando está a ser assistido o jogador do Sporting. Saía numa arrancada Papa Canelos, ele que entrou no decorrer desta segunda parte para o Rio Ave, depois a colocar bola em Ryan Guilherme. Na disputa acabou por cometer falta sobre o opositor. Viu inicialmente o amarelo, mas depois vi também o vermelho nas mãos do árbitro deste encontro, João Gonçalves, e é mais um revés na equipa orientada por Sotiris Cilaidopoulos.
3: E neste momento, Pedro, avança.
0: 5 minutos para o fim, 1 para o Rio Ave, 3 para o Sporting.
3: Muito bem, está mais do que explicado tudo o que sucedeu nos últimos minutos em Vila do Conde. Neste momento, Sporting segundo, 79 pontos. Terceiro, Benfica com 77. Depois, Braga, 58. Famalicão, 53. Gil Vicente, 50. Para citar apenas as 5 posições, imediatamente a seguir ao Porto, já campeão na frente com 85 pontos. Na zona de descida, na zona perigosíssima, nesta altura, 14º o Nacional, 31. 15º o Estrela da Amadora, 29 pontos. Depois, na posição do play-off, Tondela, 28. Em zona de descida, Casa Pia, 27. Já despromovido e Lanterna Vermelha, o Aves com 20 pontos neste campeonato.
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3: E atenção, mais notícias agora para o Estrela da Amadora, porque o Casa Pia marca em Guimarães. Agora, com 87 minutos, vitória 0, Casa Pia 1. O Casa Pia mantém-se em zona perigosa, mas é agora antepenúltimo.
4: Olha o Braga para o golo! Marca o Braga! Que golaço!

0: Batista! É como se costuma dizer, foi onde a coruja dorme, ficou bem acordada certamente, e é de bandada dos adeptos do Benfica, das bancadas, muita gente a sair, e Pedro Castelo, é uma onda de protestos vinda da bancada.
1: Olha, nesta altura canta-se aqui num dos topos uma vergonha, e também no momento do grande golo de Gorbi, além da festa natural dos adeptos do Sporting de Braga, muitos adeptos do Benfica que estão na bancada, onde está também a tribuna presidencial, viraram-se para trás os do primeiro anel para aplaudir em direção à tribuna presidencial. Obviamente que é um aplauso cheio de ironia na direção, creio eu, só pode ser do presidente do clube, Rui Costa, e com muitos adeptos, como dizias, logo a seguir, a começarem a abandonar as bancadas. É um balde, já caiu aqui muita água, mas agora é um balde de água geladíssima aqui na Luz.
2: Vamos já saber se houve reação em Vila do Conde.
0: O remate vai bloqueado, ainda mexe para a defesa! Que parada incrível de Arne Tchak, foi buscá-la praticamente à linha de golo.
1: Rematou a Prestiani e depois Arne Tchak a esticar-se todo e a fazer uma grande intervenção.
3: À festa dos adeptos do Sporting, à festa dos adeptos do Sporting em Vila do Conde, os adeptos do Sporting estão em delírio nas bancadas com o golo do Braga, Cristina.
4: Em momento da grande celebração, assim que se percebeu que houve golo no Estádio da Luz, de imediato a saltarem e a cantarem efusivamente:
3: golo do Sporting!

0: cruzado. Estava descompensada a defensiva do Rio Ave. O Rio Ave joga com 9 unidades nesta reta final do desafio. Está feito o quarto golo para a equipa do Sporting. Digamos que é a confirmação de um checkmate na partida.
1: Um remate fortíssimo de Giovanni Quenda. Já há instantes tinha feito um primeiro ensaio, também a partir da esquerda cruzado. A bola tinha passado ao lado. Desta vez, remate fortíssimo do jovem Giovanni Quenda a colocar a bola no interior da baliza e a avançar essa onda de celebração, essa exultação dos adeptos do Sporting a partir das bancadas, numa altura em que a mexida na equipa leonina é lançado na partida Rafael Nelly e é retirado do encontro Luís Soares, que também marcou na partida.
2: Muito bem, o Sporting está a vencer por 3 de diferença em Vila do Conde. O Pedro Azevedo e a equipa da Renascença nos Arcos vai assinalar o final da partida. Foram dados mais 2 minutos. Para já regressamos ao Benfica Sporting de Braga. Tensão na luz.
3: É com 6 minutos de compensação dados pela equipa de arbitragem, já vamos com um cumprido e muita celeuma junto ao banco do Benfica, Pedro Castelo. José Mourinho, mais visível.
4: Sheldrup há pouco caiu na grande área, ficou a pedir uma grande qualidade, entretanto já saíram elementos do banco a dizerem que tinha havido falta. Os elementos estão todos de pé à espera que João Pinheiro indique qual é a decisão final. E atenção que João Pinheiro, creio que vai ver as imagens.
3: É isso. Vai ao monitor João Pinheiro, faz o gesto e, portanto, temos aqui a revisão de VAR, o que significa, o vinte da Renascença, que o vídeo-árbitro considera que há motivo para haver pontapé de penalti.
2: E qual é a opinião do VAR Bola Branca? Vamos perguntar então ao Tiago Antunes sobre este lance na luz.
5: Muito bem. Eu neste lance tenho uma opinião muito mais concreta, porque as imagens são mais bem esclarecedoras. Portanto, há um pisão, para mim, pontapé de penalti para assinalar.
2: Muito bem. Obrigado, Tiago Antunes. Está a ver também as imagens. João Pinheiro.
0: Termina em Vila do Conde. Resultado final. Rio Ave 1, Sporting 4.
2: Ficamos em stand-by em Vila do Conde. Continua a ver as imagens na luz. O árbitro João Pinheiro, possível penalti em favor do Benfica.
3: Isso mesmo, curiosa esta imagem de José Mourinho à conversa com João Moutinho, duas instituições do futebol português. Ora, João Pinheiro vai sair da zona do monitor, vamos ver qual é a indicação. O João Pinheiro já está a fazer o sinal de que houve ali um pisão, portanto já está a dar aqui no fundo spoiler da decisão, diria eu.
4: É, creio até pela festa que se vai fazendo do lado do Benfica, creio que já há indicação de que é penalti.
3: Vamos lá ouvir, faz o gesto. Penalti para o Benfica num misto de aplausos e também de assobios pelo árbitro não ter assinalado à primeira, sem auxílio do vídeo-árbitro, este pontapé de penalti. Ou seja, o Benfica pode aqui, com 2 minutos e quase 3 minutos de compensação, pode empatar a partida e, caso empate, a partida vai ficar na mesma atrás do Sporting em termos virtuais. Um ponto atrás, de qualquer maneira, é muito diferente, porque o Sporting, neste momento, tem 3 pontos de vantagem em termos virtuais, sublinho, para o Benfica com esta vitória e com a desvantagem do Sporting de Braga. Pedro Castelo, muita gente a proteger a marca do penalti. Onde vai bater Pavlidis?
4: Enquanto João Pinheiro foi ver a imagem no ecrã, ou as imagens no ecrã, ficou Auschwitz a guardar a marca do penalti. Depois chegou também Rafa e agora é Pavlidis. Quem já lá está para ajeitar a bola será o grego a tentar bater a Lukas Hornicek, que vai agora a caminho da linha de baliza. Momento de grande tensão, roem-se as unhas nas bancadas do Estádio da Luz. É penalti para o Benfica. Recordo que o Benfica perdeu pela última vez em casa em janeiro de 2025, precisamente com este Sporting de Braga.
3: Pode manter aqui pelo menos a invencibilidade no campeonato. Um grande guarda-redes contra um grande avançado. Pavlidis contra o Lichek. Pavlidis não marca desde 21 de março. Apita o árbitro. Aí vem Pavlidis. Pavlidis bateu o Benfica! Benfica, Benfica, Benfica, Benfica! Pedro Castelo, sem hipótese para o Hornicek, foi enganado pelo grego.
4: Bola a subir, indefensável para o Hornicek. É um grande golo de Pavlidis e agora faltam pouquíssimos minutos para o fim. Agora sim, os adeptos também já apoiam um pouco mais. Ainda assim, é entre o receio que o jogo acabe e o apoio ao Benfica que se vive neste momento nas bancadas?
3: É, aqueles que foram embora é que já não podem ver nada. E o jogo ainda está em aberto, completamente em aberto. Estamos a um minuto do final do tempo de compensação, mas certamente que o árbitro João Pinheiro aqui e a sua equipa vão acrescentar algum tempo a este cronómetro. Tem só a Braga na grande área. O cruzamento a canto para a equipa bracarense do lado direito, Pedro.
4: A aparecer o corte do jogador do Benfica, creio que Tomás Araújo. Uma nota ainda sobre o penalti. Rafa foi rapidamente agarrar a bola para ficar com ela, não deixando que Ornicheca pudesse agarrar para levá-la rapidamente, o mais rápido possível, para a linha de meio campo.
3: Saúda-se aqui esta atitude do Braga, que com este empate consegue garantir o quarto lugar e mesmo assim não ficou ali a proteger a bola nem a defender. Avançou e ganhou um pontapé de canto. É verdade que está aqui a jogar com o relógio. Cada vez que o jogo para, como é o caso agora, cartão amarelo mostrado, parece-me a Rodrigo Zalazar que vai bater o canto à direita. Não, Zalazar não é que está aqui deste lado. Vítor Gomes será, talvez. Já lá vamos. Olha o canto batido. A bola a sobrar para Zalazar. Mata no peito. Pode atirar, não tira o cruzamento. Corta do Tomás Araújo à entrada da grande área. Ainda sobra. Agora para o Benfica. A recuperar Sheldro. Para dar o toque demasiado alto com a coxa. Ainda assim, lançamento para o Benfica.
4: Apareceu Vítor Gomes a tirar para a linha lateral. Samuel Dal já mete a bola de novo a jogar.
3: Foi mesmo para Vítor Gomes, o amarelo de há pouco. Fazem-se ouvir os adeptos do Benfica. Aqueles que continuaram aqui, os fiéis adeptos do Benfica. Bola para os pés da Prestiani, perdeu a bola e depois um chutão para as couves de Lagerbilk. Lançamento para o

0: António Silva aponta o pé de baliza para o Braga e António Silva só se falta mandar para o chão a pedir o pontapé de canto.
1: E Victor Gomes fica esse sim caído no relvado porque ficou magoado depois de disputar o lance com António Silva. O jogo interrompido agora para a tentativa de perceber o que se passa com o lateral direito. Já se levantou, João Pinheiro já apitou para que Hornicek recoloque a bola em jogo. São os instantes finais com muitos nervos à flor da pele no Estádio da Luz.
0: Já estamos com 7 minutos e meio, o árbitro deu 6, mas lembro, houve análise do vídeo-árbitro e depois penalti para o Benfica. João Pinheiro a dar descontos sobre descontos, olha a pontapé de baliza da equipa do Braga. Ainda não é desta que João Pinheiro vai apitar. A bola bate no elevado, ganha altura. O Benfica ainda tem aqui uma oportunidade. Parece João Moutinho a cortar. João Moutinho vai fazer mais 90 minutos com 39 anos. É impressionante. Ele que jogou 34 vezes contra o Braga, só marcou contra
1: acabar,
0: o Benfica.
1: Vai acabar.
0: É isso, acabou. Só marcou uma vez João Moutinho pelo Braga contra o Benfica. Não marcou hoje, mas o Braga consegue aqui, quem sabe, tirar a Liga dos Campeões ao Benfica. Falta uma jornada. José Mourinho e o Benfica mantém a invencibilidade no campeonato. Esteve perto de a perder, mas o golo de penalti de Pavlidis é evitá-lo. Mas o Benfica cai para o terceiro posto a uma jornada no fim. Pedro Castelo, os protestos parecem ter acalmado um pouco depois do golo de Pavlidis, mas continuam a estar desiludidos os adeptos na bancada.
1: Sim, há muita gente desiludida aqui junto ao relvado, os adeptos com semblante carregado depois deste resultado que mantém o Benfica invencível no campeonato, mas obviamente retira novamente a possibilidade,
0: Pedro,
1: do Benfica terminar em segundo, ainda com um jogo por jogar, mas volta a cair para
0: Pedro,
1: terceiro.
0: Vou pedir-te um favor, não sei se do lugar onde estás se consegues ver a tribuna presidencial. Pergunto-te isto porque há muita gente daqui de cima a olhar para baixo e muita gente lá em baixo a olhar para cima.
1: Sim,
0: não,
1: olha,
0: sei se passa alguma coisa
1: Rui Costa,
0: para lá.
1: Eu penso que estou a conseguir ver Rui Costa, que estará ainda sentado no seu lugar. Eu creio que consigo, é porque está a chover muito outra vez,
0: pois.
1: E fica uma espécie de névoa, mas creio que é ele que está. Muita gente está virada para a tribuna presidencial, alguns lugares já estão vazios, mas não deixa de ser, obviamente, um momento de enorme tensão também para com a direção do clube, tal como ficou visível no 2-1, em que muita gente se virou para trás, ali atrás dos bancos, virou-se para a tribuna presidencial e começou a aplaudir de forma naturalmente irónica o presidente Rui Costa, numa
0: agora,
1: altura em que há agora grandes assobios para com a equipa, que vai agradecer o apoio, mas os adeptos estão naturalmente muito chateados com este resultado final. Há muita gente, obviamente não posso aqui proferir os nomes que estão a ser ditos para os jogadores. Há alguns adeptos que aplaudem, mas isto vai, não sei se é bem por meio, creio que há mais gente a reclamar com os jogadores do que a aplaudir. É um momento de grande tensão na despedida do Estádio da Luz desta temporada negativa para o Benfica. Os jogadores, alguns deles aplaudem, mas os adeptos vão continuando de forma bastante dura a chamar alguns nomes aos jogadores e obviamente a dizer que a temporada é para esquecer. Os jogadores que agora saem da zona onde costumam ficar os No Name Boys e vão para o outro topo, mas sempre com alguns protestos, lenços brancos também nas bancadas. É um final de época no Estádio da Luz, com o ambiente ao rubro, e não é por razões positivas.
0: Há lenços brancos na bancada a serem lançados da bancada, sendo que os protestos continuam muito.
1: Agora
0: bom,
1: não sei
0: muito
1: para forte. Quem, André, porque pois. Tanto pode ser para o treinador como pode ser também para o presidente. Há muita
0: claro.
1: Gente a olhar para a tribuna presidencial e a mostrar esses lenços brancos e, entretanto, continua a haver aqui muitas. Agora aqui há um adepto, há aqui um desentendimento também. Aparece, não, até com um elemento do staff que aparece ali a ser agarrado por um segurança do staff da organização do jogo. Alguma coisa aqui a não correr bem. Há adeptos também num túnel que dá acesso depois já para fora das bancadas. É um momento de enorme tensão e, de facto, os... E há aqui muita gente a protestar também. Houve aquele desentendimento, eu estava aqui a tentar perceber, porque agora estou junto dessa zona a tentar perceber o que é que efetivamente aconteceu. Não consigo já perceber ao certo, mas creio que foi algo

0: retirado desta zona por ter havido uma confusão. Pedro. E portanto passou aqui esta confusão do lado dos jogadores, vão agora a caminho do túnel de acesso aos balneários.
1: Muito bem, já vamos prosseguir aí da Luz. Para já importa dizer que Benfica e Braga empatam então a 2 em Lisboa. O Sporting vence em Vila do Conde Rio Ave por 4-1, Rio Ave reduzido a 9. Com isto, o Sporting é segundo com 79 pontos e o Benfica terceiro com 77. Quarta posição para o Braga com 58, garantindo este posto. Quinto, Famalicão 53. Depois, Gil 50, Moreirense 42, Vitória de Guimarães também 42. Estoril Praia com 39 pontos, Arouca também 39, Alverca também 39, Santa Clara 36, Rio Ave 35, Nacional 31, Estrela da Amadora 29 pontos. A equipa da Reboleira é a primeira a salvo na classificação. O Casa Pia voltou a ser antepenúltimo, 16º com 29 pontos. Tondela, em zona de descida, 28. Aves, já despromovido, 20. Lanterna Vermelha. Isto porque o Casa Pia ganhou em Guimarães por 1-0. Nos outros resultados, na luta pela manutenção, Estrela 0, Famalicão 0. Também o Santa Clara 2, Nacional 0. E o Tondela 2, Moreirense 0. O Arouca venceu em Barcelos por 3-1.
2: Deixa-me interromper-te porque há muita confusão aqui na zona da tribuna presidencial. Os adeptos do Benfica estão realmente fora de si, em cima, em baixo. Eu creio que Rui Costa só agora estará a sair dessa zona e é completamente insultado por todos os lados, pelos adeptos do Benfica. É realmente uma situação muito tensa aqui nas bancadas do Estádio da Luz.
0: Posso confirmar, estava muita gente ali a proferir mais algumas palavras de ordem para a zona de Rui Costa, que entretanto saiu com mais gente à volta dele. Eu não sei se alguém do lado de cima terá dito alguma coisa, porque foi uma reação enorme dos adeptos que estavam mais em baixo, portanto deve ter havido ali alguma troca de palavras.
2: Sim, foi de repente, houve-se um bruá muito grande e fica aí marcado também esse final do jogo, muito tenso aqui junto à tribuna presidencial.
1: Muito bem, vamos ouvir, virando agulhas para Vila do Conde outra vez, vamos ouvir Rui Borges, o treinador do Sporting, o Sporting que recupera a segunda posição do campeonato.
3: O Rio Ave com futebol direto que nós também já estávamos à espera num primeiro momento, depois entrar num segundo momento da segunda bola sobre a nossa linha defensiva, e acabou por ser isso quase a primeira parte toda. Claro que depois nós sofrermos golo, acabámos por ter que ainda ir atrás do resultado, mais expostos ficámos nesse sentido de transições, de muito jogo de homem a homem, muita referência, mesmo no último terço, deixarmos um para um os nossos defesas, o que era um grande risco. Poderíamos ter melhorado aqui ou ali em algumas coberturas, principalmente dos médios, que às vezes não tínhamos obrigatoriamente estar com os dois médios muito subidos, conseguimos ter um exposto e um mais na cobertura para ajudar a linha defensiva. Tentámos ali no fim da primeira parte ajustar um bocadinho, fomos ganhando ali uma bola ou outra. Uma segunda parte, depois, claro, controlámos o jogo, acabámos por controlar o jogo. O Rio Ave também acabou por ficar inferioridade numérica. E a equipa não facilitou, tentou gerir com bola o jogo, e foi isso que fizemos. Acaba por ser uma vitória justa, mas perante um grande adversário que numa primeira parte nos causou bastantes problemas.
4: Na segunda parte, já à frente do marcador, com a equipa já serena a controlar o jogo, a sua maior missão a determinado momento foi fazer com que o ruído que vinha das bancadas, e percebia-se que estava relacionado com outro jogo que corria à mesma hora, não entrasse tanto na cabeça dos jogadores e que os jogadores se mantivessem só concentrados no que se passava aqui?
3: Sim, é natural que o ruído soubesse e se fizesse sentir e os jogadores fossem perguntando, mas nós temos de estar muito focados naquilo que nós fazemos e naquilo que nós controlamos, e isso eles ficaram tranquilos, ficaram sempre ligados no jogo, não facilitaram, por mais que o ritmo fosse baixando aqui ou ali, com o nosso controle, eles não baixaram a concentração e acima de tudo o rigor naquilo que era o momento defensivo, porque apesar de estarmos até com mais um, logo numa fase intermédia da segunda parte, poderiam ser caros, porque o Rio Ave, como eu disse, tem jogadores fortíssimos no contra-ataque, ataque rápido, bons jogadores, e a qualquer momento nos podia criar esse perigo. A equipa manteve-se ligada acima de tudo, não importa muito estar aqui preocupados com os outros, é natural que eles, pelo ruído, se tivessem, mas acima de tudo estavam focados no nosso jogo.
4: Após o apito final, também alguns jogadores ficaram ali agarrados ao telemóvel a tentar perceber o que se passava. O futebol é uma montanha-russa e o Rui Borges anda aqui há muitos anos para saber isto. Uma semana pode-se estar a chorar quase ter perdido uma posição de forma definitiva e na seguinte recuperá-la Este campeonato deixa esta prova também a toda a gente que nunca nada está verdadeiramente ganho e nunca nada está verdadeiramente perdido.
3: Sim, penso que sim, não é só este campeonato. Ao longo dos anos tem acontecido isso. Já a época passada também aconteceu connosco. Estamos em primeiro, passámos para segundo e de repente estamos em primeiro outra vez, fomos campeões. Por isso, o futebol é mesmo isto e nós temos de saber lidar com isso. Por isso, estamos em segundo, é certo. Mas falta uma jornada em nossa casa, é certo, precisamos muito daquilo que é o nosso apoio, o apoio dos nossos adeptos perante um bom adversário que está a fazer um grande campeonato e que vai tentar tudo para dificultar a nossa tarefa. Por isso temos de estar completamente ligados e perceber que ainda falta um jogo e temos que o ganhar.
4: Os jogos fora já terminaram aqui hoje. O Rui Borges é apenas o terceiro treinador da história do Sporting a conseguir fechar um campeonato sem nenhuma derrota fora de casa. Já trazia uma marca muito forte a época passada também sob esse ponto de vista. O que é que faz deste Sporting tão capaz de ser tão forte fora da sua fortaleza, como se costuma dizer?
3: Eu acho que é, acima de tudo, a parte ambiciosa do grupo. Claro que os adeptos também têm sido importantes, mesmo fora de casa têm sido têm dado um apoio infinito e que a gente sente muito. Eu falo por mim, já disse isso várias vezes, o apoio que vem de fora para dentro tem sido fantástico, mesmo, principalmente até nos jogos fora. Isso depois o jogador também sente e sente-se motivado para continuar, para lutar, para ir atrás da sua ambição, que é ganhar. E essa equipa, esta equipa, apesar de tudo, apesar de não termos sido conseguido aquilo que queríamos como o grande objetivo, demonstrou ao longo da época a ambição que tinha, a qualidade que tinha. Por isso, independentemente de ser fora ou em casa, é um grupo ambicioso e com muita qualidade.
4: Antes de terminarmos, Rui, porque é uma notícia de há pouco tempo, a lesão do De Bast, que falha o jogo de hoje. A imprensa belga hoje avança que pode ter em risco o Mundial. Perguntar-lhe como é que está o jogador e se de facto existe este risco, que imagino que ao existir fará com que o jogador esteja muito abatido.
3: Sim, infelizmente aconteceram-nos duas lesões no treino de ontem, o De Bast e o Bayanidis. Mas são dois jogadores que estão a ser avaliados, por isso que eu ontem não disse que ainda estavam fora do jogo, porque estavam nessa avaliação, continuam a estar nessa avaliação. Vamos perceber nos próximos dias a extensão das duas lesões.
4: Obrigado.
1: Aí está a entrevista no final da partida de Vila do Conde, Rui Borges, o treinador do Sporting. Declarações que se impunham. Os Leões recuperam o segundo lugar do campeonato, somam agora 79 pontos. O Benfica é terceiro com 77, na luta pela segunda posição e por uma das vias de acesso à Champions League para a próxima época. Isto a uma jornada do fim da Primeira Liga, 25-26. Na próxima jornada, recordo, o Sporting vai receber o Gil Vicente e o Benfica vai jogar no Estoril, diante dos Canarinhos, na luta pela manutenção. Sublinho, nesta altura, antepenúltimo em zona de play-off com o terceiro da Segunda Liga, o Casa Pia, 29 pontos. Depois, Tondela, 28 e Aves, 20, nas posições de descida, sendo que os avenças já estão matematicamente despromovidos. 22:31, pergunto se há alguma nota mais de reportagem a partir do Estádio da Luz, nesse jogo que terminou com muita tensão e suspeito que essa tensão se vá manter para os próximos dias a envolver o universo Benfica.
2: Alguns adeptos ainda na bancada, mas muito poucos, diria eu, umas dezenas ou centenas de adeptos que estão a tentar ainda sair do estádio, outros que aproveitam para tirar algumas fotografias. O ambiente agora mais calmo, mas realmente até aqui na zona praticamente da tribuna de imprensa, que é a zona que está imediatamente acima da tribuna presidencial, praticamente tivemos pessoas à nossa frente, aqui mesmo em frente às nossas mesas, porque os adeptos do Benfica tentaram aproximar-se ao máximo dessa tribuna presidencial para insultar, para protestar com o Rui Costa, mas agora um ambiente mais calmo, o estádio praticamente vazio. Resta a saber, como dizias, Rui Viegas, como serão os próximos dias no Universo Encarnado.
1: Muito bem, vamos atalhar o caminho a 22:32 para irmos às notas bola branca de ambos os desafios.
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1: E vamos começar por Vila do Conde. Mais adiante, os comentários também da equipa da Renascença nos Arcos ao Rio Ave Sporting. Mas vamos começar, em relação às notas, por Vila do Conde com o VAR bola branca deste desafio. O Tiago Rocha, avaliação também da equipa de arbitragem. Não, antes de mais, Tiago, deixa-me só ouvir aqui umas ideias do lado, precisamente, do Rio Ave, no final também desta partida, por parte de Sotiris Silaidopoulos, o treinador da formação Vila Conde.
6: A very beautiful game had been destroyed today. That's my analysis. Very simple, very honest. I think the decision of the penalty is not a penalty, for my opinion. Humble. And that was a key moment inside the game, because they take also your yellow card to Petrasso and then the second yellow card. So, but I don't want to spend, you know, time on this a lot, because, you know, I think that we start very well. We show courage, we show bravery, we show that we want to play against a very good opponent. And for me, that was the most important, and that's what I said to the guys before the game, that we want to play it in our way, and I think that we did it very well in the first half. There were some moments, even after the penalty, that we could score and the game was going to be totally different. And of course, as you said, you know, individual mistakes are inside the game. And especially with such a team, against a team like Sporting, that they have this so much quality, you know, you always pay the your mistakes. But, you know, I don't compromise with the performance. We want also the results. And I think that in the last games, the team have shown a very good face. We play good football. We enjoy.
1: Sotiris Silaidopoulos, o treinador do Rio Ave, muito crítico para com a equipa de arbitragem, a dizer que esta estragou o jogo. Vamos voltar à luz, porque fala José Mourinho na BTV.
7: Criou muitas oportunidades, mas foi extremamente eficaz. Devem ter feito 3, 4 remates e fazem dois golos. O Benfica fez um ótimo jogo, com períodos de altíssima qualidade, a faltar obviamente eficácia, porque temos que fazer, a criar tanto, temos que fazer mais golos, mas com atitude, com coragem, obviamente que quando se sofre o segundo golo e merecemos tanto ser nós a fazer o segundo golo e a ganhar o jogo, quando se sofre, só um grupo de rapazes que luta até ao fim como eles é que depois ainda conseguem encontrar força para igualar e trazer ainda esperança para os últimos minutos do jogo. Se nós perdemos o segundo lugar e o controle do nosso destino, não foi seguramente por uma má performance, não foi seguramente por um mau jogo, seja coletivo, seja individual. O Benfica fez um bom jogo.
8: Pergunto-lhe se concorda que este jogo é um bocadinho o espelho da época do Benfica, a criar muito, a marcar pouco, como disse, com ineficácia, e nas questões também da arbitragem, caso de dúvida, foi sempre para o outro lado.
7: Questões da arbitragem, não quero... Acho que já não vale, da minha parte, acho que já não vale a pena. Falta um jogo para acabar o campeonato. Pior do que aquilo que temos tido, penso que é impossível, e não me quero alongar. O Benfica há muito que vem jogando bem, principalmente neste último terço de época. Eu diria que um péssimo jogo contra o Casa Pia, que foi uma situação completamente isolada, completamente fora do contexto. A equipa cresceu muito, os jogadores individualmente cresceram muito, dominámos jogos, criámos inúmeras situações, fizemos alguns jogos, eu diria mesmo, excelentes, como foi, por exemplo, o jogo de Alvalade, e hoje é um bom jogo contra o Sporting Braga, que faz um golo na primeira vez que chega à nossa área e que faz o segundo golo. Eu quase diria na segunda vez que chegaram à área, o Benfica foi forte.
8: Muito obrigado. Fica feita a análise por parte de
1: José Mourinho, no final desta partida, de certa forma resignado, o treinador da equipa do Benfica. Vamos aguardar também por Carlos Vincens, o técnico do Sporting de Braga, igualmente em declarações à Sport TV, após este empate a 2 na Luz entre Benfica e Sporting de Braga. Tínhamos aqui a janela das notas bola branca aberta. E nem de propósito, escutámos há pouco a VAR Bola Branca Tiago Rocha, escutámos há pouco as críticas do Sotiris Silaidopoulos, o treinador do Rio Ave, em relação à equipa de arbitragem liderada em Vila do Conde por João Gonçalves. Que análise se faz deste desempenho do árbitro, que nota também?
9: Boa noite mais uma vez. Eu tenho a minha opinião precisamente contrária, portanto acho que foi uma arbitragem bem positiva. Portanto, João Gonçalves tem sempre assertivo nos lances nas áreas, portanto são sempre lances que podem causar aqui alguns protestos, digamos, as equipas, na minha opinião, têm sempre bem. O pontapé de penalti assinalado aos 34 minutos para o Sporting, portanto tem razão disso, portanto é uma boa decisão. E as duas expulsões para o Rio Ave por segundo cartão amarelo, na minha opinião, também foram elas bem decididas, a Petraço e a Rayan. Portanto, na minha opinião, uma arbitragem bem positiva, assertiva nos lances capitais dentro das áreas. E nestas duas expulsões, na minha opinião, foram razão para segundo cartão amarelo e bem mostrado. Portanto, eu vou atribuir uma nota 4 a João Gonçalves.
1: Muito obrigado ao VAR Bola Branca, Tiago Rocha, no Rio Ave Sporting, e Pedro Azevedo para o técnico grego dos Vila Condensas, que acabamos de escutar. Que avaliação e que nota também?
10: Pelo discurso, por si só, já seriam 2, pelas desculpas aqui apresentadas. Por aquilo que aconteceu no jogo, também nota 2. Foi traído por um autogolo e por 2 expulsões, mas a concentração dos jogadores é trabalho também de treinador. Nota 2 para o treinador do Rio Ave.
1: Rui Borges.
10: Nota 4, uma goleada em Vila do Conde no momento decisivo para o assalto ao segundo lugar. Sai daqui com uma nota muito positiva, um 4-1, e uma nota 4 para Rui Borges.
1: E que nota também em termos de melhor em campo neste desafio nos arcos?
10: Havia aqui 2 possibilidades: Trincão, que faz um ótimo jogo, e Luís Soares. Luís Soares também fez um jogo pela atitude, pelo rendimento em campo. Mas foi Luís Soares o jogador que ganhou a falta para o penalti, depois de uma espantosa aceleração numa marcação de Petraço, fugindo da marcação, ganhando posição, e depois o penalti. É um momento decisivo que o Sporting inverteu o rumo dos acontecimentos. Fica a dever-se a Luís Soares, que depois converteu a grande penalidade. Por essa razão, há aqui o desempate entre Luís Soares e Trincão. Vou eleger Luís Soares como o melhor em campo para a Renascença.
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1: E Pedro, ficamos já aí para o balanço final deste encontro. Rio Ave 1, Sporting 4. Iremos depois até ao Estádio da Luz. Irei interromper-vos também se surgir pelo meio o técnico do Sporting de Braga.
10: Muito bem, estatística final: 56% de posse para o Sporting, 15 remates para o Sporting, o Rio Ave fez 9, mais remates enquadrados para o Sporting, inverteu a tendência da primeira parte. Na segunda fez 5 enquadrados, enquanto que o Rio Ave faz 2. O Sporting teve mais cantos, teve mais jogadores em campo, porque há uma expulsão do Rio Ave aos 52 e outra aos 85, o Rio Ave termina com 9. São incidências, para além do autogolo do Rio Ave, que o Sporting soube aproveitar, levando merecidamente os 3 pontos de Vila do Conde, Bruno.
11: Sem dúvida, Pedro, é uma vitória inteiramente justa do Sporting. O Rio Ave, na primeira parte, até acaba por entrar muito bem no jogo, criando várias oportunidades de golo, e chega a 1-0 através de uma excelente transição ofensiva, onde Tumble temporiza, espera pelo apoio de Diogo Bezerra, e o Rio Ave faz o 1-0. Foi um Sporting com alguma dificuldade nessa fase do jogo. O Rio Ave baixa o seu bloco, monta 2 linhas de 4 bem juntas. O Sporting nunca conseguiu...
1: Bruno, vou interromper-te porque aparece agora Carlos Vincenç na zona de entrevistas rápidas à BTV, também no Estádio da Luz, o treinador do Sporting de Braga.
12: Tenían que intentar conseguir la victoria, nosotros también, porque teníamos que conseguir lo antes posible cerrar el cuarto lugar. Y no depender después de una última jornada donde puede pasar de todo, ¿no? Así que, bueno, el equipo hizo un esfuerzo tremendo. Estábamos llegando a un final de temporada, diría que un poco al límite en cuanto a energía del equipo. Y hoy el equipo hizo otra vez un esfuerzo tremendo para aguantar las embestidas de Benfica, que fueron constantes, y también tuvo la personalidad para que cuando tuvimos la bola, pues controlarla, intentar hacer nuestros ataques e intentar ir hacia adelante, ¿no? 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A pesar de que hoy hay que decir que jugamos contra un equipo que nos lo puso difícil y que pudo estar muy cerca de marcar varios goles, ¿no? Entonces hay que también darle mérito en eso al equipo, ¿no? Que en momentos muy difíciles se juntó y sobrevivió siendo un equipo, compitiendo, ¿no? Y bueno, al final sacamos un punto que nos matemáticamente nos daba esa cuarta plaza. Después me comentaron que el partido en Estrella también había acabado en empate, por lo cual doblemente pues clasificados, contentos, porque es una temporada de mucho esfuerzo, muchos meses, muchos partidos. Y bueno, darle la enhorabuena otra vez al equipo por lo realizado.
8: Olhando para o lado tático do jogo, apostou no Gabri Martínez. A ideia era construir no meio para depois atacar na profundidade.
12: Sim, intentar sempre controlar el centro del campo y después tener armas que nos permitieran una vez poder progresar en el juego, tener a gente que nos pudiera llegar al área con peligro, ¿no? Y en eso también Fran formaba parte de este plan, ¿no? De poder después encontrarlo en el área y a Gabri también en su velocidad, su dribbling, ¿no? Y bueno, después es verdad que Fran venía un poco justo porque se lesionó en Casapía, la lesión evolucionó bien y rápido, el otro día ya disputó 20 minutos y hoy, bueno, era la lesión estaba bien, cicatrizada, pero era un poco también de riesgo, pero también Mario nos llegaba también un poco así, entonces decidimos optar por Gabri sabiendo que después Mario tenía que ser alternativa, ¿no? Al poner a Lelo por detrás, ¿no? Entonces, bueno, contento del esfuerzo, de que se comprometió mucho con el equipo y de que haya acabado el partido también sin recaída, ¿no? Que era también importante para él.
1: A satisfação de Carlos Vincenç, treinador do Sporting de Braga. Vamos prosseguir do Estádio dos Arcos.
10: Muito bem, dando continuidade, já agora aqui uma nota importante relativamente àquilo que é a estatística do Sporting. O Sporting, com o treinador Rui Borges, desde que assumiu o comando da equipa, marca em todos os jogos na Liga. Já são 53, juntando a época passada com a presente. E esta época nunca perdeu fora de Alvalade na Liga. O último jogo sem marcar do Sporting na Liga foi um 0-0 em Barcelos, a 22 de dezembro de 2024, na despedida do treinador João Pereira.
11: Pedro, isso diz muito da qualidade que o Sporting tem na frente de ataque, mas também das dinâmicas que Rui Borges proporciona a esta equipa. A verdade é que no jogo de hoje estava com muitas dificuldades em furar o bloco do Rio Ave na primeira parte, o Rio Ave com o seu bloco muito junto. O Sporting algo lento na circulação e consegue chegar ao golo da igualdade através de uma grande transição ofensiva onde Luís Soares, pelo lado esquerdo, uma excelente arrancada, ganha o penalti e através da grande penalidade chega ao 1-1. Depois, o jogo fica equilibrado, o Sporting corre atrás, porque de facto não era um resultado que interessava, e Gustavo Mancha, um erro tremendo, que não vê o posicionamento do seu guarda-redes, coloca a bola na própria baliza. E o Sporting vem a vencer para o intervalo. Na minha opinião, não é um resultado justo ao intervalo por aquilo que o Rio Ave fez na primeira parte. Na segunda parte, o Rio Ave volta a entrar bem, mais próximo da baliza do Sporting, mas depois da expulsão de Petraço, o jogo só foi um sentido. O Sporting pega no jogo, cria muitas oportunidades, chega ao 3-1 através de uma excelente jogada de Trincão, um movimento que ele tanto gosta, da direita para dentro, a usar o seu pé esquerdo, faz o 3-1 e depois, com o jogo já decidido, o Sporting finaliza com um excelente gol também de Kenda, onde Maxi Pereira também tem uma influência na jogada, consegue atrair o lateral do Rio Ave, colocar a bola no espaço e Kenda faz o 4-1. Resultado justo, mas que algo pesado pelo aquilo que o Rio Ave fez, principalmente na primeira parte.
10: Obrigado, Bruno. O Sporting joga na última jornada em Alvalade com o Gil Vicente. O Rio Ave joga na última jornada na casa do Casa Pia, neste caso, casa emprestada. De recordar que hoje Bezerra abriu ativo aos 12 minutos para o Rio Ave, o Sporting deu a volta. Luís Soares empatou de penalti aos 35, Gustavo Mancha na própria baliza fez 2-1 para os Leões perto do intervalo, aos 42, depois na segunda parte aos 66, Trincão, e levou para 3-1 num remate de fora da área. Já o Sporting jogava contra 10 por expulsão de Petraço, e aos 90, Kenda fixou a contagem final, marcando o quarto gol leonino. Já o Sporting jogava contra 9, porque depois, aos 85, foi expulso Ryan Guilherme na equipa do Rio Ave. Resultado final, Rio Ave 1, Sporting 4. As despedidas de Vila de Conde: José Luís Moreira, Cristina Barbosa, Tiago Rocha, Bruno Ferreira e Pedro Azevedo. Boa noite, boa semana com a Renascença.
1: Boa noite, um abraço, bom regresso à equipa da Renascença que esteve nos arcos. 22:47, quase 48, nesta reta final desta Bola Branca especial em noite de decisões na Primeira Liga. E vamos às notas também no que diz respeito ao jogo do Estádio da Luz antes do Botafogo no Benfica Sporting de Braga. 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Começando pelo VAR Bola Branca, Tiago Antunes. Tiago, uma vez mais, boa noite. Que nota, que avaliação em síntese para o árbitro deste desafio, João Pinheiro?
13: Boa noite mais uma vez. Bem, eu vou tentar sintetizar em menos de um minuto, mas tenho aqui quatro lances para falar. Aos 64, gol anulado a Pavlidis, portanto a bola estaria fora antes do cruzamento. Parece que sim, que de facto que a bola está fora, não há uma imagem que dê 100% de certeza, benefício da dúvida, portanto aceito uma boa decisão. Aos 72 minutos, portanto, há uma queda na área do Benfica, Dedito está agarrado a Paulo Victor. Portanto, eu aceito perfeitamente e, na minha opinião, e gostava de vincar isto, não é pontapé de penalti, mas é um lance cinzento, poderão haver opiniões distintas, portanto, para mim, também bem decidido ao não assinalar nada. Aos 76 minutos, Pavlidis é rasteirado por Vítor Gomes. O jogo inicialmente está interrompido porque o árbitro João Pinheiro marca a falta atacante de Prestiani. O jogo, como já está interrompido, o VAR não pode intervir, portanto, daí para a frente. Mas, para mim, como essa falta não existiu, eu não consigo ver falta. O que eu vejo a seguir era um lance a desenrolar. Portanto, uma queda na área de Pavlidis seria pontapé de penalti, caso ele não tivesse assinalado a falta, que eu não consigo vislumbrar. Portanto, aqui há uma má decisão e o VAR não pode intervir. Aos 90+2, análise do VAR. Portanto, o árbitro não assinala pontapé de penalti sobre Sheldrup. O VAR posteriormente chama o árbitro. Ele vai ver, portanto, as imagens e vê um pisão. Boa decisão. Portanto, reverteu a sua não decisão de marcar, ou melhor, a sua decisão de não marcar pontapé de penalti. Portanto, aqui bem, intervenção do VAR, pontapé de penalti a favor do Benfica. Fica a nota 2 por o erro de não assinalar, portanto, o pontapé de penalti a favor do Benfica sobre a Pavlidis.
1: Muito obrigado ao VAR Bola Branca, Tiago Antunes. Que nota, André Maia, para o treinador do Benfica, que já aqui escutámos, José Mourinho, após este empate comprometedor?
2: Vamos dar nota negativa, nota 2. O Benfica entrava para este jogo como uma autêntica final, como de resto vão ser todas até ao final da temporada. E a verdade é que hoje o Benfica, apesar de, como dizia aqui o nosso vídeo árbitro Bola Branca, até poder haver um erro de arbitragem que acaba por poder, eventualmente, tendo em conta que era penalti, impactar no jogo, a verdade é que o Benfica continua a pecar muito no último terço. José Mourinho mexeu, tentou agitar com o jogo, mas a verdade é que acaba por quebrar a equipa com a saída de Leandro Barreiro e o Benfica que hoje tem mais uma noite muito desinspirada e, portanto, nota 2 para José Mourinho.
1: E para Carlos Vincenz, que também já aqui escutámos, o treinador dos Arsenalistas.
2: Ligeiramente acima, mas nota mínima positiva. Nota 3 para Carlos Vicens, vem aqui fazer o que muito poucas equipas conseguiram. É verdade que o Benfica teve muitos empates, mas consegue sair daqui com um empate a 2, até podia ter vencido, esteve até bem ao final do jogo praticamente a vencer a partida. Quando mexeu, acaba por mexer bem, não teve Zalazar desde o início, e não dissemos aqui, sublinho, por causa de uma amigdalite, e portanto Rodrigo Zalazar não foi aposta por causa disso para o 11 inicial, mas nota 3 para Carlos Vicens, nota positiva mínima para o técnico.
1: Melhor em campo,
2: André Sheldrup foi o único jogador, na nossa opinião, principalmente do lado do Benfica, que conseguiu não só agitar o jogo, mas também dar algum esclarecimento à equipa. Ainda que continue a perder-se muitas vezes em fintas e no capítulo da decisão a pecar em alguns momentos, a verdade é que Sheldrup foi o grande elemento que tentou ainda mostrar que o Benfica estava aqui a ter um jogo decisivo, em precisar de ir para a frente, ir para cima do adversário, e por isso ganha o nosso prémio de melhor em campo, André Sheldrup.
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1: E agora, quase até ao cair do pano, a bola é vossa, André Maia e colegas aí no Estádio da Luz.
2: Temos 4 minutos, Francisco Sousa, vamos lá dissecar isto. O Benfica tem 11 empates nesta temporada, sai daqui com 3 derrotas do Estádio da Luz, já podemos fechar a pasta 2025-26 no Estádio da Luz, foi hoje o último jogo. Tem 3 derrotas, as 3 para a Liga dos Campeões, de resto, em provas domésticas, não perdeu um único jogo nesta casa. Mas é mais um resultado negativo para a equipa do Benfica. Consegues perceber o porquê de tanta desinspiração num jogo que era decisivo, até daqueles jogos em que o Benfica o ganhava ou então podia ter de estar por terra o sonho da Liga dos Campeões. Percebes este desacerto da equipa encarnada hoje?
14: É um jogo que é um bocadinho também uma história de tantas outras partidas esta temporada, e lembrando a partida em Famalicão, com contornos completamente distintos, porque aí o Benfica fez uma primeira parte de ampla superioridade sobre a equipa nortenha, e depois sim, na segunda parte, desde logo a partir da expulsão de Otamendi, as coisas desmoronaram, sendo que depois também não houve propriamente muita ajuda de José Mourinho a partir do banco na forma como fez a gestão das substituições. Isso hoje acabou por ser um problema mais à frente, mas numa circunstância de jogo naturalmente distinta. O Braga foi tentando desde a primeira parte sair a partir de trás, em apoio, com paciência, conseguindo depois também acumular tempo de posse de bola no meio campo adversário para enervar um pouco a equipa do Benfica, que foi encontrando as melhores saídas sempre pelo lado esquerdo a partir de Sheldrup, como dizias há pouco, e bem, o melhor em campo e o maior agitador da equipa das Águias. Primeira parte sem muitas oportunidades, mas que teve um início, uma verdadeira ebulição após o intervalo. O Benfica aproveita um erro do João Moutinho, Prestiani ganha uma segunda bola e assiste o Rafa no centro da área, praticamente primeira jogada de ataque do segundo tempo, mas o Braga responde muito bem. E são, tal como dissemos na altura, dois golos que marcam o contraste entre estas equipas. O Benfica reativo e o Braga de acumular os jogadores numa zona do campo, tentar ao máximo atrair o adversário para depois gerar uma situação de vantagem, por exemplo, para cruzamentos, como foi o caso com o Vítor Gomes a assistir o Paulo Vítor, uma excelente finalização por parte do avançado do Sporting de Braga. Depois, o Benfica começou a perceber a necessidade de urgência, de ir em busca de um resultado mais positivo, nomeadamente de uma vitória, mas de facto com essa dificuldade para ter esclarecimento no último momento. O Pavlidis continua a não estar muito fino, o Sheldrup foi tentando agitar até onde as forças lhe permitiram, o Benfica depois começou também a explorar mais o lado direito, até em excesso, se calhar, quando entrou o Luque Bacchio, e contra a corrente sofre o 2-1, já com a equipa completamente partida, e como tu destacaste também, já sem o Barreiro em campo. Um penalti deu aqui uma ligeiríssima esperança, de todas as formas, nesta altura, é de facto um resultado extremamente negativo para a equipa do Benfica, que depois de ter recuperado de forma épica, ou neste caso, ter ganho a segunda posição de forma épica, perde na penúltima jornada, e a condição, digamos, para essa derradeira ronda do campeonato não é a mais favorável para a equipa dos Mourinho.
2: Ora, e para essa última jornada, é assim que fechamos aqui a Partir da Luz. O Benfica vai ao Estoril Praia, vai à Moreira, defrontar a equipa da Linha e, portanto, vai ter aqui também uma casa tradicionalmente difícil. O Sporting joga em casa em Alvalade com o Gil Vicente. O Benfica deixa de depender de si mesmo para a última jornada, para essa garantia do segundo lugar. Já a equipa do Sporting Braga, com este empate, consegue garantir matematicamente o quarto posto. Tem 5 pontos de vantagem para o Famalicão. São as despedidas aqui do Estádio da Luz, em meu nome, André Maia no relato, Pedro Castelo na reportagem, o som do Rui Glória e também o Francisco Sousa nos comentários. Obrigado, um forte abraço e até à próxima.
1: Um abraço à equipa da Renascença que nos trouxe este Benfica Sporting de Braga. Estamos também quase a fechar esta Bola Branca especial, especialíssima nesta Ronda 33, que teve 7 jogos esta segunda-feira. Foi uma verdadeira novidade desta ronda. Sai que o Sporting recupera o segundo posto de acesso à Liga dos Campeões, à frente do Benfica. Sai também a informação de que Casa Pia, Tondela e Aves são os 3 últimos. A formação casapiana em posição de play-off com o terceiro da segunda liga. Continuam em dificuldades Estrela da Amadora e Nacional da Madeira. Após esta ronda 33 do campeonato, a próxima ainda não tem calendário, mas há de ter. À hora certa, as notícias na Renascença. Para todos, boa noite e uma boa semana com a Renascença.
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31: Boa noite, são 11 horas, 10 nos Açores. Pedro Queiro, boa noite. Antes da edição da noite, que notícias é que estão em destaque?
32: Olá, boa noite. Há mais um caso confirmado de antivírus entre os passageiros do navio de cruzeiro Rondios. Aumentou o número de doentes à espera de cirurgias cardíacas e oncológicas nos hospitais públicos nacionais. Um dos passageiros espanhóis que estavam no navio de cruzeiro e que foram retirados ontem em Tenerife testou positivo para o antivírus, elevando assim para 8 o número de casos confirmados. De acordo com o Ministério Espanhol da Saúde, este é um dos doentes internados em quarentena num hospital em Madrid e ainda vai ser sujeito a um segundo teste apenas para confirmação. Para já não apresenta sintomas, o seu estado geral é bom. O surto no navio Ondio já provocou a morte de 3 pessoas e o Centro Europeu de Prevenção e Controlo de Doenças admitiu hoje mesmo que mais casos podem surgir nas próximas semanas entre os passageiros e tripulação do navio onde ocorreu o surto, dado período longo de incubação da doença. Aumentou o número de doentes à espera de cirurgias cardíacas e oncológicas nos hospitais públicos no segundo semestre do ano passado. De acordo com a entidade reguladora da saúde, na oncologia, os tempos máximos de resposta foram ultrapassados em 21% dos casos. Na cardiologia, quase 6 em cada 10 doentes esperaram para além do previsto. É uma situação preocupante, na opinião do presidente da Associação de Administradores Hospitalares. Segundo Xavier Barreto, é o resultado de uma maior procura sem que a resposta aumente.
33: A produção cirúrgica reduz, mas muito ligeiramente, cerca de 0,7%. A atividade com consulta cresce ligeiramente, 1,4%. E, portanto, em boa verdade, há uma quase estagnação e que não é suficiente para fazer face ao aumento da procura que temos tido nos últimos meses, eu diria até nos últimos anos. E, portanto, inevitavelmente, a lista de espera acaba por crescer e cresce muito em algumas áreas que são críticas, nomeadamente na cirurgia cardíaca, mas também na oncologia. E, portanto, é preocupante, particularmente nestas especialidades onde geralmente existem doentes mais críticos.
32: Para Xavier Barreto, soluções como o OncoStop, para reduzir as listas de espera para oncologia ou anunciado incentivo, positivo para cirurgias cardíacas só tem efeitos momentâneos. A solução deve passar pela contratação de mais médicos e melhores condições nos hospitais. A Renascença tentou ouvir também o Ministério da Saúde e a Direção Executiva do SNS, mas sem sucesso. A Associação Sindical dos Profissionais da Polícia foi hoje recebida em Belém, onde deixou um documento com várias preocupações e um apelo para que o Presidente da República intervenha na área da segurança interna. O líder da ASP espera que António José Seguro possa usar a sua magistratura de influência para resolver questões que considera urgentes.
0: Tem que haver uma preocupação governativa ao nível da dignificação das carreiras, ao nível da reestruturação do sistema de segurança interna, ao nível de percebermos se os investimentos que têm sido feitos nesta área são suficientes para dar conta de todas as missões que temos a nosso cargo. Foi essa a mensagem que pedimos às senhoras assessoras para fazerem chegar ao Sr. Presidente da República, para que o Sr. Presidente da República possa confrontar o poder governativo.
32: Paulo Santos, líder da Associação Sindical dos Profissionais da Polícia, no final da reunião em Belém, os polícias defendem que António José Seguro não deve inteirar-se da situação apenas pela voz do Primeiro-Ministro. A PSP abriu um processo disciplinar ao agente que terá avisado os polícias da esquadra da PSP do Rato em Lisboa. A confirmação foi feita à Renascença por fonte oficial da Polícia de Segurança Pública. A abertura do processo surge depois de a CNN ter noticiado que um agente violou o segredo de justiça e transmitiu informações sobre a investigação a pelo menos um dos suspeitos que, entretanto, informou os colegas. A fuga de informação permitiu aos polícias saber alguns dos locais alvo de buscas, pedir aconselhamento a advogados e, em pelo menos um caso, pedir baixa médica antes da operação. De recordar que, dos 14 polícias detidos na semana passada, o Tribunal decidiu hoje pôr 4 dos agentes em prisão preventiva, os outros 10 ficaram em liberdade, 2 deles suspensos de funções. Daqui a menos de meio minuto, edição à noite.
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0: da edição da noite da Renascença, onde falamos das muitas reticências que os consumidores ainda têm em relação ao Volta, o novo sistema de depósito e reembolso de embalagens de bebidas. Temos ainda entrevista ao bastonário dos enfermeiros, a antecipar o Dia Internacional do Enfermeiro, que amanhã se assinala. Temos ainda conversa de eleição para, entre outros temas, falar do Pacto na Saúde, que o seguro propõe. E na segunda parte, há a tertúlia e a bola branca.
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0: Um mês depois de entrar em vigor, o novo sistema de depósito e reembolso de embalagens de bebidas está a dividir opiniões. A marca Volta parece estar ainda a funcionar a meio gás, uma vez que, nesta altura, nas prateleiras dos supermercados, ainda podemos encontrar garrafas e latas sem o símbolo e que devem ser depositadas no contentor amarelo para a reciclagem. Já todas as outras embalagens com a marca Volta seguem um caminho diferente, mas que não está a agradar a muitos dos consumidores ouvidos pela repórter da Renascença, Beatriz Lencastre.
2: Um mês depois da entrada em vigor do sistema Volta, a Renascença foi saber junto dos consumidores como estão a acolher esta medida. As opiniões dividem-se. Há quem discorde da mudança, quem ainda nem saiba que o sistema existe e quem já use no seu dia-a-dia.
3: Olha, honestamente eu não concordo. Acho que, sobretudo porque nós temos de pagar adiantado. Temos de andar a armazenar garrafas em casa, esperar que elas fiquem intactas para a máquina as aceitar e depois recebemos um talão, um papel que podemos perder e que somos obrigados a gastar num sítio específico.
4: Estou a saber em primeira mão. Uma forma de incentivar as pessoas a reciclarem, ao fim e ao cabo, não é?
5: É a segunda vez que estou a levar as garrafas. Ainda não tenho vazias, ainda não gastei. Mas eu trabalho aqui perto, portanto não me faz diferença. É só, em vez de colocar num lado, colocar no outro.
2: Os mais jovens já começaram a usar as máquinas de devolução, reconhecem a importância da reciclagem e admitem que o sistema pode trazer vantagens, mas nem todos estão convencidos.
6: E acho que não vai promover para nada porque a malta toda vai pegar nas latas e vai metê-las na lista mesmo. 10 cêntimos para algumas pessoas faz falta, para outras pessoas não faz falta. Nós só estamos aqui a meter, pronto. Guardamos as latas, vemos todas no mesmo sítio e guardamos e pronto.
7: Já reparei, por acaso, até o senhor da caixa alertou-me ali para as garrafas de cerveja. Garrafas não, latas neste caso. E já consigo depois devolver. É sim, eu acho que é muito bom por um lado, não é? Porque vai promover que as pessoas façam a reciclagem. Por outro lado, se calhar temos que, ou seja, não vou aqui vir todos os dias fazer aqui a devolução das latas, ou seja, teria que ficar com elas em casa. Eu acho que isso é o senão aqui da coisa.
2: Com milhares de máquinas instaladas e metas ambiciosas para os próximos anos, o país ainda está a aprender a lidar com a nova realidade. Uma medida que está longe de ser vivida da mesma forma por todos.
0: Reportagem em Coimbra de Beatriz Lencastre. Até 9 de agosto decorre o período de transição para as empresas conseguirem escoar todo o estoque de embalagens que não têm ainda a marca Volta e que por isso não entram no sistema de reembolso dos 10 cêntimos por garrafa ou lata.
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0: Faltam pelo menos 30 mil enfermeiros em Portugal e 4 em cada 10 profissionais acabados de formar preferem emigrar. O diagnóstico é feito à Renascença pelo bastonário da Ordem no âmbito do Dia Internacional do Enfermeiro que se comemora amanhã. Um estudo do Conselho Internacional de Enfermeiros descreve um cenário cada vez mais complicado, com mais esgotamentos e problemas de saúde mental entre os enfermeiros. Uma das razões que, segundo o bastonário, coloca Portugal como um dos países com piores condições para fixar estes profissionais.
8: É um cenário de escassez de profissionais, que é, na verdade, mundial, mas que em Portugal está retratado com uma escassez de 14 mil enfermeiros só no Serviço Nacional de Saúde. Nós formamos perto de 3 mil enfermeiros por ano, mas depois há um número muito significativo, quase 40% destes enfermeiros abandonam o país, no fundo à procura de melhores condições e principalmente é importante a questão da remuneração, mas principalmente a questão da própria estabilidade dos contratos. Nós continuamos a oferecer a estes enfermeiros que acabam o curso contratos de 6 meses, que gera muita instabilidade na vida pessoal de cada um, e portanto é normal que estes enfermeiros depois procurem maior estabilidade fora do país.
9: E associado a isso também piores condições de trabalho, maior esgotamento, burnout, depressões também entre
8: exatamente,
9: a classe.
8: Exatamente. Tendo em conta a própria escassez de enfermeiros que hoje se vive no Serviço Nacional de Saúde, depois leva naturalmente às questões da exaustão e às questões até da alteração na área da saúde mental dos próprios trabalhadores. E, portanto, nós temos que, enquanto país, conseguirmos desenhar uma política de recursos humanos que, de alguma forma, melhore estas condições de trabalho, que melhore também esta questão da estabilidade, para conseguirmos, de alguma forma, reter e fixar estes enfermeiros cá no país.
9: Dizia-me há pouco que faltam 14 mil enfermeiros só no SNS, mas o número pode ser maior, tendo em conta também o setor social, o setor privado. Há, assim, alguma noção?
8: Tendo em conta o setor social, que é um setor altamente fragilizado, não tanto o setor privado, mas o setor social, eu diria que é provável que tenhamos uma falta de 30 mil enfermeiros no país.
9: Comparado com outros países, nomeadamente com países europeus, qual é o estado do mercado de trabalho e enfermagem em Portugal? Está melhor ou pior?
8: Na verdade, nós continuamos muito na cauda dos países europeus, do ponto de vista destas políticas de recursos humanos, no sentido de reter e fixar. Os países que, neste caso concreto, têm este problema de fixação, têm claramente, querem no futuro reter profissionais e ter um número suficiente de profissionais no Serviço Nacional de Saúde e no Sistema de Saúde, de criar estas condições para mantermos a própria sustentabilidade do Sistema de Saúde e, neste caso concreto, também a própria qualidade e a segurança dos cuidados que são prestados à população.
9: Aqui fala também da criação do enfermeiro de família. Suponho que isso esteja relacionado com a segunda dimensão do relatório sobre as competências dos enfermeiros. Como é que a criação desta figura poderia ajudar o SNS em Portugal, que atravessa tantas deficiências no atendimento?
8: Nós temos um problema em Portugal, é que temos 1.5 milhares de pessoas que não têm médico de família e, portanto, não tendo médico de família, não tem uma equipa de saúde familiar, não tem a atribuição do enfermeiro de família. E, portanto, a proposta que fizemos à Sra. Ministra é, mesmo nestas pessoas que não têm atribuído médico de família, podermos atribuir enfermeiro de família no sentido de poder fazer a vigilância de saúde desta população, principalmente ao nível da gestão da doença crónica. E aqui os enfermeiros podem ter um papel extraordinário e essencial para até mesmo para reduzir as idas às urgências desnecessárias, porque se eu tiver estas pessoas na comunidade estabilizadas, elas não vão recorrer aos serviços de urgência.
0: Luís Silva Barreira, pastorário da Ordem dos Enfermeiros, entrevistado por Alexandre Abrantes Neves, para ler também no site da Renascença.
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0: Fernando Medina acha difícil atingir o Pacto na Saúde, anunciado pelo Presidente da República, e Miguel Pérez Maduro considera tremendamente arriscada a iniciativa de António José Seguro. O trabalho que vai ser liderado pelo ex-ministro da Saúde, Adalberto Campos Fernandes, esteve em debate no programa Conversa de Eleição da Renascença, moderado pela jornalista Filipa Ribeiro. É ainda analisado o chumbo da perda de nacionalidade, a falta de acordo na lei laboral e ainda o novo PTRR.
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2: Bem-vindos a mais um Conversa de Eleição com Miguel Paiás Maduro e Fernando Medina na Renascença. Começamos a semana a olhar para o chumbo do Tribunal Constitucional à norma que previa a perda de nacionalidade para quem cometesse crimes graves. O PSD já disse que não iria insistir depois desta decisão. Miguel Paiás Maduro, acaba esta decisão por ser uma lição para o PSD por ter insistido com a norma?
10: Não, é o Tribunal Constitucional a fazer o seu papel. Eu penso que era mais ou menos óbvio que esta norma, até após o primeiro acordo no Tribunal Constitucional, que tornava muito claro os termos em que tinha considerado a norma anterior inconstitucional, e uma das razões para a inconstitucionalidade era a diferença de tratamento que se previa entre aqueles que adquiriam a nacionalidade portuguesa e aqueles que têm nacionalidade portuguesa originária. E isso é uma discriminação com base na origem que a Constituição proíbe, portanto, eu também sempre disse isso, que me parecia que, mais do que a questão da retirada da nacionalidade, o problema era distinguir entre dois tipos de cidadãos e permitir a retirada da nacionalidade apenas a uma categoria de cidadãos com base na origem e a forma como tinham adquirido essa nacionalidade. Parecia uma inconstitucionalidade clara. E penso que o Governo também já tinha a percepção disso e foi por isso que colocou estas normas num diploma legislativo diferente. E acho que faz bem em não existir, porque parece-me sobretudo que essa dimensão não é resolúvel, portanto. Também me parece absurda a tese do Chega de que quer propor um referendo sobre a matéria, uma nova reapreciação. Quer dizer, para já o Parlamento não pode suprir, por muito maioria que exista no Parlamento, não pode suprir uma inconstitucionalidade. Em segundo lugar, a Constituição não pode ser referendada. Portanto, acho que há a aceitar aquilo que é.
2: Fernando Dinas, já era mais que esperada esta decisão do Tribunal Constitucional e também desde já como é que olha para esta iniciativa do Chega?
11: Em primeiro lugar, sublinhar que foi de novo uma decisão tomada por unanimidade. Ao contrário do que o Chega e uma parte do PSD quis fazer crer, de que havia uma partidarização da opinião dos juízes no Tribunal Constitucional sobre esta matéria, não foi isso que aconteceu e a prática demonstra quão falsas eram essas afirmações. O Tribunal decidiu, por unanimidade, aquilo que aliás o Miguel explicou bem, de ser uma violação flagrante e direta do texto da nossa Constituição. É de facto um pouco surpreendente que o Governo tenha insistido nesta segunda nota, que é surpreendente tenha insistido nesta norma até esta fase. Era evidente, era claro, introduziu uma crispação no debate que era absolutamente escusada e inevitável. Também não para satisfazer o Chega, porque assim não acontece, e por isso a verba aqui uma derrota de uma teimosia desnecessária. E pronto, é essa a conclusão que agora se chega, depois de andarmos larguíssimos meses a discutir esta norma, esta possibilidade. Quanto à iniciativa do Chega, não tem nenhum sentido prático, como o Miguel também aqui explicou, não tem nenhuma relevância, é só para eleitorado próprio consumir. Por isso é daqueles fogachos que André Ventura lança para ir toda a gente atrás do fogacho e não estar a olhar para aquilo que aconteceu. Foi uma derrota por unanimidade no Tribunal Constitucional.
2: Sobre a nova lei laboral, também terminou a concertação social na semana passada sem acordo entre o GT e Governo. O diploma vai avançar agora para a Assembleia da República. O Primeiro-Ministro já disse que o país não acaba se não avançar com este diploma. Já aqui falamos muito sobre o tema, já o debatemos, mas Fernando Medina, resumidamente, o que é que era essencial colocar agora nesta nova lei para permitir a discussão agora no Parlamento?
11: Eu não sei que versão vai o Governo apresentar no Parlamento, se é a sua versão inicial, se é a sua versão melhorada com os contributos recebidos, se corresponde à última versão apresentada, se não corresponde, por isso não se sabe ainda o que o Governo vai apresentar. Uma coisa sabemos, os pontos fundamentais que levaram à rejeição de um acordo por parte do GT e que eram pontos intransponíveis para um acordo com uma central sindical e concentro-me fundamentalmente no que era a forma como o trabalho, a não reintegração do trabalho ilícito, era do despedimento ilícito, peço desculpa, era tratada a par do que foi a despenalização do trabalho não declarado e da descriminalização e depois despenalização de consequências para as empresas que recorrem a trabalho não declarado, são linhas absolutamente intransponíveis que o Governo, não tendo cedido nelas para chegar a um acordo com o GT,

0: as pessoas vivem mais, nós temos é mesmo que criar as condições para que haja condições de desempenho profissional até mais tarde. Tudo isso não faz nenhum sentido. Agora veremos isso que o Chega. Não coloco nenhum dedo mindinho no fogo por nada do que André Ventura diz num dia, quanto mais em dois seguidos. E por isso não me atrevo a fazer projeções. Se o Chega mantiver aquilo que é, a sua versão original, o Chega vai viabilizar a reforma laboral. E com isso dará um prazo, um sinal de proximidade para uma maioria funcional de direita, reforçando o que já existiu na Lei da Nacionalidade. Outra alternativa é o Chega chumbar, inapelavelmente, e por isso sustentará a sua base e o sentimento do país, ficará bastante mais próximo do sentimento do país, mas possivelmente desagradará a uma parte do que é a sua base de financiadores e de motivadores que se encontram numa esfera de uma extrema-direita bastante agressiva. Do ponto de vista ideológico. É uma escolha que André Ventura vai ter que saber e eu aconselhava a ninguém meter dinheiro na aposta.
1: Miguel Paiás Maduro, o que é que o governo pode refazer no diploma para permitir um debate profundo como pediu o primeiro-ministro?
2: Não sei, sinceramente, porque eu não sei qual é o diploma que o governo vai apresentar, nem sei quais são as condições que o Partido Socialista de um lado ou Chega do outro, ou outras forças políticas, entenderiam importantes para poder existir um consenso e um acordo nesta matéria, um compromisso nesta matéria. A única coisa que eu posso dizer até agora é que, infelizmente, não foi possível que existisse um compromisso e que é mau para a política portuguesa, confirmarmos, infelizmente, que no momento em que, com a fragmentação do nosso sistema político, era cada vez mais importante que existisse cultura de compromisso entre diferentes atores políticos, económicos e sociais, que essa cultura de compromisso parece cada vez mais longe. Porque não apenas não existiu esse compromisso, e eu não consigo atribuir responsabilidades a partir do momento em que as partes nem sequer estão de acordo quanto àquilo que se passou ou não, não é? Há quem diga que foram feitas certas propostas e foram feitas certas concessões, e do outro lado temos o UGT a dizer que não foram feitas essas propostas nem concessões, portanto, há um desacordo até sobre os factos, sobre aquilo que aconteceu ou não verdadeiramente no âmbito da negociação, e eu não estive lá, portanto, não posso saber quem é que está a falar a verdade e quem é que está a falar a mentira, mas a circunstância de existir esse desacordo e o tom desse desacordo é muito mau indício sobre as condições para termos compromissos em Portugal. E neste contexto, cada vez fragmentado em que vivemos, e face aos desafios que nós temos, era importante que a nossa cultura evoluísse no sentido de ter maior cultura de compromisso político, como, por exemplo, acontece nos países escandinavos. Há estudos muito interessantes que demonstram que há uma razão pela qual os países escandinavos foram aqueles que se adaptaram melhor aos desafios da globalização e talvez sejam aqueles que, por exemplo, se vão adaptar agora melhor aos da transformação digital, vamos ver, porque tiveram essa cultura de compromisso político. Aparentemente, não apenas nós, infelizmente, temos-la tido pouco, como as condições para que ela existe se estão a deteriorar.
1: Vamos olhar para o PTRR. O programa do governo já está apresentado, vai mobilizar 22.600 milhões de euros. Sabemos que 2/3 destas medidas já estavam previstas no orçamento do Estado, relativamente às que estão associadas à área da proteção civil. O ministro chegou a dizer numa entrevista ao Público que eram 900 milhões de euros que são reciclados neste programa do orçamento do Estado. Miguel Paiás Maduro, está o governo a fazer com este PTRR uma verdadeira reforma?
2: Há uma expressão em inglês que é "the proof of the pudding is in the eating", e eu diria que só podemos saber se os programas são bons depois de eles serem executados. Ou seja, nós conhecemos muitos programas, agora temos de ver a forma como eles vão ser executados, porque realmente em si mesmo o programa não me parece mal, nem me choca, ao contrário de outras pessoas, que muitas das verbas que ali estão sejam verbas que já estavam vistas noutros programas. O objetivo é redirecionar verbas que já existiam, em alguns casos, para finalidades que são finalidades novas que resultaram das catástrofes naturais que o país enfrentou e do que isso revelou, por um lado, quanto à necessidade de ter determinadas formas de prevenir e de responder a essas crises, mas também, ao mesmo tempo,

0: de resolver problemas que resultaram dessas catástrofes naturais, por um lado. E portanto, desse ponto de vista, que parte do programa sejam verbas, já estejam previstas, não me choca, pelo contrário, é uma forma normal de alinhar melhor essas verbas com aquilo que são as novas necessidades que resultaram dessas catástrofes naturais. Ao mesmo tempo, não deixa de existir uma alavancagem de verbas novas significativas e, por exemplo, me parece que a confirmarem-se ao nível de execução do Orçamento de Estado Futuro, face àquilo que têm sido as verbas de investimento do Orçamento de Estado por comparação com verbas de fundos europeus para investimento público, significaria um reforço até significativo nessa matéria. Agora, vamos ter isso? Não vamos ter isso? Não, vamos ter.
1: Que este governo ainda assim é capaz de cumprir este plano?
0: Eu, como sou do partido que apoia este governo e como conheço, aliás, alguns dos ministros envolvidos nesta matéria, acredito e tenho confiança que eles vão conseguir fazer isso. Agora, não lhe posso estar a dizer, em abstrato, se um programa não é o mesmo que os resultados desse programa. Isso é o que me parece muito importante dizer. Portanto, enquanto programa, parece-me que está bem desenhado nas suas prioridades, nos objetivos que pretende atingir, na mobilização de diferentes meios financeiros. Mas acho que os portugueses também já estão muito cansados de ver programas, PowerPoints, apresentações, e depois, eu estou-me a lembrar, por exemplo, quantas apresentações nós já vimos sobre programas para a ferrovia portuguesa, não é? Nós nessa altura já tínhamos a melhor rede ferroviária, se calhar, do mundo, e não temos visto nada. E, portanto,
2: duas.
0: Por isso é
2: duas.
0: Que eu digo. Assim, pronto, teríamos duas. Portanto, vamos ver.
1: Fernando Medina, o que é que lhe parece este plano? Está bem desenhado? É fácil de concretizar? E o que é que pensa sobre este reciclar de medidas, digamos assim?
2: Eu, daquilo que vi, este programa, tentando seguir a simpatia do Miguel neste ponto do programa, o melhor que se pode dizer é que nós não sabemos praticamente nada do que vai ser o programa, porque foram anunciados grandes números, de grandes envelopes, e foi remetido para um período posterior a identificação dos projetos concretos com as fontes de financiamento concretas, nomeadamente em toda a parte que remete para investimento público. Isto é, investimento a crescer, investimento diferencial face ao investimento público que hoje já temos. E por isso é uma incógnita. Estamos no domínio do virtual, acho que o governo se precipitou desse ponto de vista até nesta apresentação, porque lhe retira a credibilidade é quando se pergunta, bom, mas então que projeto? Ah, bom, isso nós vamos apresentar depois. E financiado como? Bom, isso também vamos fazer fichinhas individuais para cada um. Vamos ver. Segunda nota, é que do ponto de vista macroeconómico, nada faz de crer que este programa seja alguma coisa mais do que simplesmente colocar um novo rótulo sobre uma dimensão de verbas existentes. Eu concordo com algumas prioridades, não concordo com outras, não acho que o programa, acho que o programa está bem para a prioridade, no fundamental bem para as prioridades que o programa diz que quer ter, mas, por exemplo, não estarei de acordo se me disserem este é o programa de investimento do país para os próximos anos. O país tem outras prioridades que têm que ser prosseguidas e algumas até com um sentido verdadeiro de prioridade que não estão versadas dentro do programa. E do ponto de vista das verbas, eu não vejo as verbas de acréscimo de investimento público que estão previstas nem que estão estimadas. Eu não as vejo. Não as vejo em lado nenhum. Porque o Governo apresentou o único documento que nós até agora conhecemos relativamente a progressões financeiras do Estado português para o médio prazo, para os próximos anos, é a atualização do que antes se denominava, para os nossos ouvintes não poderem acompanhar um pouco esta matéria, que é sempre bastante estéril, no fundo o equivalente à atualização do programa de estabilidade, não é? Onde Portugal determina o que é que vai acontecer com as suas contas. Segundo as novas regras, nós temos que apresentar os indicadores de evolução da despesa corrente ao longo dos próximos anos. E o que o Governo acabou de apresentar em Bruxelas é que a despesa corrente irá crescer cerca de 5,1% no ano de 2026 e no ano de 2027 essa despesa corrente só crescerá 1,2%. Isto é, em 2027 e depois 3,3% em 2028. Em 27 e 28 a despesa crescerá menos do que o PIB nominal. Significa isto, traduzindo de forma simples, que é a despesa não acompanhará o ritmo sequer do andamento normal da economia e da inflação. Significa que vamos gastar menos em termos do que estávamos a gastar em percentagem do produto. Como é que se compatibiliza num global de despesa que cresce menos, quando sabemos que a despesa em saúde está a crescer a 9%, quando sabemos dos compromissos do Estado relativamente a carreiras que o Governo assumiu, e assumir que sobre isto vai haver crescimento de investimento público? Não é possível. Não é possível, e por isso tudo leva a crer que nós, com as boas intenções, certamente, nós tivemos aqui um exercício de renomear fundamentalmente o que nós temos em cima da mesa, que é o PT 2030, isto é, o pacote da coesão que Portugal vai receber, que está a receber, que está com muito baixo nível de execução, o que é natural, porque até agora todo o país esteve ocupado a executar o PRR, e não vai passar muito disso. O Governo sumou aquilo que é o investimento privado associado às concessões, pronto, nas várias áreas, foi só pôr no mesmo quadro um valor que não é da sua responsabilidade, e depois aquilo que é investimento público, de acréscimo, face àquilo que nós temos hoje, eu não o vejo nas contas que o Governo apresentou a Bruxelas.
1: Vamos já falar sobre Adalberto Campos Fernandes, que já está a trabalhar. O ex-ministro da Saúde é a escolha do Presidente da República para liderar as reuniões para o Pacto na Saúde. Já sabemos que houve uma reunião na semana passada com a Ministra da Saúde, Miguel Paes Maduro. Esta é uma forma de o Presidente da República colocar alguma pressão numa pasta onde nem tudo tem corrido bem para este Governo?
0: Esta é uma jogada extremamente arriscada do Presidente da República, que se funcionar lhe pode dar imensos créditos e uma enorme vitória política, mas que se não funcionar também será uma forte derrota política do Presidente da República. Porquê? Porque o Presidente da República não se limita, como por exemplo Marcelo Rebelo Sousa fez relativamente à justiça, a convidar os parceiros sociais, ou a sociedade civil, ou os partidos políticos, a um compromisso, a um pacto em matéria de justiça, como fez Marcelo. Ele assume a liderança da procura desse pacto para a saúde, atribuindo a alguém a responsabilidade de liderar, de promover, incluindo junto dos partidos políticos, esse compromisso em matéria de políticas de saúde. E logo, se não o conseguir, ele terá uma responsabilidade grande nessa matéria, será ele a face desse fracasso, da inexistência desse pacto para a saúde, desse compromisso em matéria de políticas de saúde. Por outro lado, ao assumir essa liderança, ele empresta um enorme capital político, e também é verdade que isso vai tornar mais difícil aos partidos políticos, em particular àquele que está no governo, e ao um dos principais partidos da oposição, que é o Partido Socialista, por ser o partido também de origem do Presidente da República, vai tornar muito difícil esses partidos não colaborarem ativamente na procura desse compromisso, resistirem ao compromisso, e isso, portanto, aumenta a chance do sucesso. Agora, por isso, parece-me que é uma jogada extraordinariamente arriscada de um lado ou de outro. Se for bem sucedido, será não apenas uma vitória política relativamente a essa matéria, mas será uma marca muito grande, porque é uma nova forma de exercício dos poderes presidenciais, não é? Por outro lado, se não for bem sucedido, é uma derrota importante logo no início do exercício do seu mandato presidencial.
1: E Adalberto Campos Fernandes parece-lhe capaz de conseguir num ano?
0: Enquanto personalidade, parece uma personalidade, até pelas posições que tem em matéria de saúde e de políticas de saúde, estar numa área possível de consenso entre aquilo que têm sido as posições e a prática no governo e no poder do Partido Socialista e do Partido Social Democrata, e portanto potencia a possibilidade de vir a existir um acordo. Mas não é fácil, e como eu disse antes, sendo cada vez mais necessário para o país ter uma cultura de compromisso, paradoxalmente, ela parece cada vez mais difícil. Portanto, como disse, é uma jogada extraordinariamente arriscada da parte do Presidente da República.
1: Fernandina, foi uma escolha certeira esta de António José Seguro para liderar o Pacto na Saúde?
2: Eu concordo com a análise que o Miguel faz no fundamental. Isto é uma inovação que o Presidente da República está a fazer. É uma inovação que vamos ver como corre. O Presidente da República tem a vantagem de ter, aliás, feito uma campanha eleitoral baseado numa procura ativa de compromissos. E por isso isso dá-lhe essa legitimidade para experimentar este tipo de soluções novas, são uma solução inovadora no nosso quadro constitucional. Veremos como corre. Eu vejo dificuldade em se poder ter um acordo que seja profundo, substantivo, efetivo, sobre matérias centrais relativamente à organização do nosso sistema de saúde. E digo isto porque as posições dos dois maiores partidos encontram-se muito afastadas sobre aquilo que correspondem às suas prioridades para o sistema. Nós temos, de um lado, o Partido Socialista, que, tendo a pandemia no último seu exercício de mandato, sempre fez uma aposta grande no fortalecimento do Serviço Nacional de Saúde e teve sempre alguma dificuldade em encaixar a relação com o setor privado. E temos, por outro lado, o PSD no governo, que tem visto os indicadores de acesso à saúde dos portugueses a piorar, com menos consultas nos centros de saúde, com a estabilização das consultas nos hospitais, com a manutenção do número da percentagem de portugueses sem médico de família, porque ao longo dos últimos anos apostou numa agenda de favorecer a transferência para o setor privado de atividade prestadora de serviços.
1: Então acha que é por isso arriscada esta inovação do Presidente da República?
2: Eu vejo difícil, do ponto de vista substantivo, quer dizer, chegar-se a um entendimento, a questão interessa saber em que é, não é? Em que é que se vai chegar ao entendimento? É óbvio que há matérias menores que podem ser alvo de entendimento e podem aparecer. Mas, segundo interpreto a aspiração do Presidente, que é ter um acordo efetivo com eficácia na melhoria do acesso dos portugueses aos cuidados de saúde, isto é, com ganhos efetivos de saúde dentro a todos os portugueses, e também um acordo que leva à sustentabilidade financeira e social da evolução da despesa em saúde, que está completamente fora de controle e que não tem nenhuma possibilidade, vai bater numa parede. A despesa com saúde cresceu no ano de 2025 9,5%.
1: Vamos ver o que acontece no próximo ano, que é o prazo dado para que se tente este pacto na saúde. Miguel Paiás Maduro, Fernando Medina, muito obrigada e boa semana a todos.
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3: Nos próximos minutos, a Tertúlia Bola Branca recebe Rita Fontemanha, a capitã da equipa feminina de futebol do Sporting, pendurou ontem as botas aos 32 anos e esteve à conversa com o Rui Miguel Tovar e o Hugo Tavares da Silva.
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14: Está no ar a Tertúlia Bola Branca. Desta vez olhamos para o futebol feminino. A Liga fechou para férias e acabou como tem acabado desde 2021, com o Benfica campeão. Mas, apesar dos confetes e das angústias, este domingo o futebol não foi só sobre o futebol. Com tudo mais ou menos decidido, não foi um dia qualquer para uma destas mulheres fardadas para tocarem numa bola de futebol. Houve uma futebolista que entrou e saiu do relvado pela derradeira vez na carreira e assim partiu um bocadinho o coração àqueles que gostam de jogadores e de jogadoras. Nesta Tertúlia de Bola Branca recebemos Rita Fontemanha, que pendurou as botas este fim de semana aos 32 anos. Depois de mais de 200 jogos e 10 títulos, fez-se no Colégio dos Carvalhos, de Salgueiros e Boa Vista, passou pelo Atlético de Madrid e em 2016 chegou ao Sporting. Chamou-lhe casa quando ainda estava por ser casa. Foram 10 anos de verde e branco, com troféus, desilusões, muitos jogos, muitos treinos. Uma abraçadeira de capitã e agora muitas lágrimas derramadas. Nesta conversa, como sempre, e embora à distância, temos Rui Miguel Tovar. Olá, Rui.
15: Tudo bem?
14: Bem-vinda, Rita. Antes de mais, parabéns pela trajetória da jogadora, que provavelmente nunca vai deixar de sentir jogadora. Começo por aqui. Como é que está essa consciência e o que é que anda a dizer sobre estes dias daquela vozinha que diz coisas?
15: Obrigada pelo convite. Estes dias têm sido bastante, bastante emocionais. Aliás, desde que eu anunciei que ia terminar a minha carreira, que acho que tem sido sempre um desafio gerir todas estas emoções, mas esta última semana em particular, entre a homenagem no Estádio de Alvalade e ontem o jogo de despedida, acho que tem sido difícil segurar as lágrimas.
14: Houve alguma mensagem que surpreendeu, assim, alguém que já não...
15: Eu acho que eu fui inundada de carinho e recebi muitas mensagens ao longo destes meses, tanto quando anunciei como quando fui homenageada, mesmo ontem. E eu acho que não há, ou seja, não posso destacar em particular uma mensagem, porque foi tanto carinho, foram tantas pessoas que passaram pelo meu percurso e que eu senti que acabei por marcá-las de alguma maneira, que recebi milhares de mensagens de carinho e só posso agradecer a toda a gente porque... Lias a todas, infelizmente não consegui responder a todas, mas todas elas foram recebidas muito, da mesma forma, super especiais.
14: Ontem contra o Racing Power foi substituído aos 80 minutos. Como é que foi aquela caminhada? Não sei se parecia eterna ou não, mas que imagens é que estão a passar na cabeça quando está a caminhar assim para a linha lateral pela última vez?
15: Parecia um bocadinho mais, uma caminhada um bocadinho mais longa que o normal. Acho que nunca antes fui substituída e senti tanta pressão nessa caminhada. Mas eu acho que enquanto estava a encaminhar para a linha lateral, eu estava visivelmente feliz e acho que estava a sorrir, porque me sinto com o dever cumprido e que a jornada termina e que esta fase da minha vida e que a minha carreira terminou da melhor forma possível e como eu queria que terminasse. Tinha muita gente também dentro do campo e fora do campo e nas bancadas que me dizem muito, que são como família para mim, e portanto eu saí feliz, senti muito o carinho das pessoas que estavam à minha volta, tanto das minhas colegas como das pessoas também da bancada. Senti as palmas, senti tudo isso e portanto saí uma pessoa feliz, realizada. Obviamente que é duro, porque é pensar que nunca mais vou fazer aquele pequeno percurso e que as rotinas vão mudar todas, mas não sei, sinto-me em paz com a decisão.
14: Excelente, e foi aplaudida pelas rivais, não é?
15: Sim, é verdade. É bom sinal.
14: Não é pouco.
15: É bom sinal.
16: Oh, Rita, estava aqui a perguntar o que é que vai haver depois do adeus. Eu agarro-me esta pergunta, agarro-me a uma entrevista que fiz ao Nuno Gomes, que me disse que depois de se retirar do futebol ainda ia tomar banho ao ginásio, porque não se sentia bem em tomar banho em casa, porque não era hábito tomar banho em casa. Então ele ia para o ginásio, tomava banho lá e só depois é que regressava a casa. esse é mesmo o modus operandi de um futebolista normal? Como é que é o teu? Ou como é que vai ser o teu?
15: Sim, eu acho que sim, ou seja, eu ainda não parei um bocadinho para pensar que depois de hoje, que foi o último treino, que as rotinas vão mudar por completo. Ou seja, eu, obviamente, que fiz todo este processo de terminar a carreira foi lento, na medida em que eu anunciei cedo, anunciei em março e apenas terminei definitivamente em maio, mas eu acho que agora vai ser um período de férias, era o período de férias normal de um jogador e na nossa equipa também, e quando regressarmos para a pré-época eu acho que vai ser um momento um bocadinho mais duro e eu vou ter que também passar por este processo que faz parte. Eu acho que o meu objetivo, aliás, o que eu fiz, mesmo antes de terminar a carreira, foi colocar pequenos objetivos individuais a nível desportivo para poder manter-me motivada para continuar a sentir-me atleta, que eu acho que isso é extremamente importante, mas percebo perfeitamente o que é que o Nuno Gomes sentia. Provavelmente não tomarei banho no ginásio, mas se calhar em outros sítios, para poder continuar a sentir-me atleta, porque acho que vai ser um processo sempre um processo difícil para qualquer jogador de futebol que termina a sua carreira. Passamos aqui uma fase assim de luto, diríamos.
14: E já falou que está em paz, mas resta-me perguntar. A Rita só tem 32 anos, não é? E hoje em dia há toda uma possibilidade de prolongar a carreira. Porquê a decisão agora? O que é que se sente? Porquê é que não quis continuar? Seja no Sporting ou noutro clube, eventualmente, não sei.
15: É curioso que, ou seja, muita gente também me faz essa pergunta, porquê tão cedo? 32 anos, obviamente, aos dias de hoje, e principalmente como está o futebol e como forma como nós temos a capacidade de nos cuidar até mais tarde e ter uma longevidade maior. Porquê tão cedo? Mas eu senti que foi no momento certo, na medida em que fisicamente eu sinto-me muito bem, mas estava um bocadinho cansada também do futebol, estava um bocadinho cansada de todo este processo. Eu sempre disse que o meu sonho, ou o meu grande sonho, desde há uns bons anos para cá, era terminar a carreira no Sporting e ser lembrada essencialmente como uma grande pessoa, muito mais do que uma grande jogadora. E eu senti, obviamente, que nestes últimos, se calhar, 2-3 anos, que não estava a ter tantos minutos, que apesar de continuar a sentir-me feliz e estar no sítio onde eu queria estar, que obviamente, se calhar, não me sentia tão realizada profissionalmente. E eu acho que por outro lado, quis sair bem, quis sair da melhor forma possível, tive a possibilidade de ser capitã este ano, e acho que termina um ciclo quando eu senti que devia terminar. Até porque, eu acho que há muita vida depois do futebol e quero também aproveitá-la, quero fazer outras coisas, quero trabalhar em outras coisas, quero ajudar outras pessoas e, portanto, senti no início desta temporada que se calhar esta iria ser a última e pronto, e ao longo da época fui também cimentando essa ideia e percebi que sim, que era mesmo isso que eu queria e pronto.
14: Há sempre aquela coisa dos jogadores, falam, ainda hoje o Pizzi referiu isso quando anunciou também a despedida, dos relevados, que jogaram com dores, que há muitos sacrifícios, depois é que vamos sabendo, não é? Nós somos um bocado implacáveis, nós, estou a falar da sociedade, não é? Implacáveis com os jogadores, como se tivessem que estar sempre perfeitos ao domingo e por magia correm sempre o mesmo, ou estão sempre bem dispostos para jogar, ou confiantes. Que tipo de mazelas é que há assim no dia-a-dia, ou que se perpetuam no tempo, ou no domingo, o que é que já sentiu, até fisicamente, que nós não sabemos e que se calhar devíamos saber mais vezes para valorizar ainda mais o jogador?
15: Sim, eu acho que é natural que quem vê de fora, né, nós chamamos o adepto comum, que aquilo que avalia é a performance que acontece ao domingo, ao fim de semana, no dia de jogo. E é totalmente compreensível e nós, enquanto atletas e enquanto jogadores, também estamos preparados um bocadinho para essa crítica, porque realmente nós trabalhamos a semana inteira e o ano inteiro para momentos em específico, neste caso, que é o momento da competição. Mas nós, jogadores, temos uma semana inteira de preparação, temos meses de preparação para os jogos e é natural que surjam muitas mazelas. Já joguei com pés torcidos, ombros fora do sítio, já joguei com joelhos a doer, músculos rasgados. Portanto, há muita coisa que acontece no nosso dia-a-dia que nós tentamos, obviamente, porque queremos jogar e queremos estar sempre a 100% fisicamente, mas eu acho que é difícil em um atleta estar a 100% fisicamente, ou é muito complicado, porque é natural, nós damos muita carga ao corpo, às vezes pouco descanso, muitas das vezes temos jogos a meio da semana e ao fim de semana.
14: E o stress.
15: E para quem conhece o futebol sabe que é uma modalidade extremamente exigente a nível físico e, portanto, para recuperar não é fácil e cada vez mais também a nível mental, não só pela pressão que é colocada de quem está de fora, de quem vê, do adepto, mas também pela pressão que é colocada pelo próprio clube, porque jogar num Sporting Clube Portugal é extraordinário, mas vem com responsabilidade acrescida e essa responsabilidade traz pressão. E no meu caso, ainda bem que tive durante 10 anos essa pressão ótima de poder jogar no Sporting Clube Portugal, mas é óbvio que tudo isso combina em stress, em fatores que nós temos que ir gerindo no dia-a-dia e que muitas das vezes ao domingo não estamos a 100%, não estamos frescos, mas temos que ir lá para dentro de qualquer das formas.
16: Tu achas? Oh, Rita, deixa-me só colocar aqui uma questão sobre... Falaste de stress, mas eu vou falar da antítese do stress, que é, marcaste um gol no Jamor na final da taça, pelo Boa Vista, não é?
15: Fiz uma assistência, fiz assistência.
16: Ah, foi assistência?
15: Foi assistência.
16: Ok. Que alegria é que dá a uma jogadora estar no Jamor, rodeado da família e amigos, e ouvir esse apoio incondicional e levantar a taça. E tu levantaste pelo Boa Vista e pelo Sporting.
15: Exatamente. Eu levantei a taça 4 vezes. Sou mesmo uma privilegiada. Não, mas é extraordinário. Eu acho que os segundos que vêm a seguir a fazer um golo, a fazer uma assistência, é um êxtase brutal de adrenalina. Uma pessoa nem se lembra se está magoada, se teve um dia mau, se está chateada com alguém. Passa tudo ao lado, porque aqueles segundos seguintes é uma sensação extraordinária e eu dizia isso, que era, eu não sei se voltarei a sentir essa adrenalina em alguma coisa que faça na minha vida. Isso assustava-me. Quando eu pensava em deixar de jogar, eu pensava assim, mas será que alguma coisa que me irá preencher quanto a alegria de fazer um gol, por exemplo? É tão bom, ou seja, há ali um momento de um êxtase tão grande e um entusiasmo tão grande, porque para além de ser um momento nosso, é um momento da equipa, do grupo, do clube, dos adeptos. Portanto, há aqui tanta gente envolvida que fica em êxtase com aquilo que acabou de acontecer, que eu pensei assim, mas será que vai haver alguma coisa que me preencha tanto? Mas, ou seja, nesses momentos ninguém se lembra do que está para trás. Nada, zero.
14: E essa coisa de ser capitã, que é que, enfim, não é o que é que muda, porque eu presumo que estes anos todos de casa já seja uma abraçadeira, nem que seja invisível, não é?
15: Sim.
14: Mas que tipo de responsabilidade é que tem, assim, uma jogadora da casa, que tem que receber jovens ou que tem que encaminhar certos valores ou pelo menos falar do que é o futebol profissional, porque ainda já parece bem implementado, mas não estamos bem aí. Sim. E já lá vamos falar sobre isso, mas como é que é como jogadora que já sabe umas coisas da coisa?
15: Eu acho que não muda nada e muda tudo, na medida em que tudo aquilo que nós fazemos dentro e fora de campo é um mote para toda a gente que está a seguir a nós, e não vou dizer abaixo porque todas nós estamos exatamente no mesmo patamar, mas todas as jogadoras, sejam as mais velhas, sejam as mais jovens, acabam por olhar para o capitão e a capitã como a figura máxima da equipa, e aquilo que nós fazemos representa aquilo que o grupo em si poderá ter como standard para fazer. Portanto, nós temos uma responsabilidade acrescida, não só porque representamos e somos a cara, por assim dizer, do clube, mas somos também a cara do grupo. Somos nós que temos que incutir os valores certos e tentar trazer um bocadinho desse peso de responsabilidade também para elas, tanto para as mais jovens como para as outras jogadoras que mais velhas. E, portanto, eu acho que acaba por mudar um bocadinho o paradigma todo, que é elas vão olhar para aquilo que eu digo, para aquilo que eu faço também, e portanto a partir daí eu tenho que ser muito mais consciente sobre todas as coisas que eu faço diariamente para as contagiar a nível positivo e para ser uma líder pelo exemplo, essencialmente, muito mais por aquilo que eu possa dizer no balneário, que é, malta, vamos lá, temos que treinar bem. Se eu não chegar lá ao campo e não treinar bem, elas provavelmente vão estar um bocadinho nessa onda. Portanto, aquilo que eu acho é que liderar pelo exemplo é a melhor forma de nós conseguirmos ser capazes de liderar.
14: Muito bem.
16: Rita, só uma questão em relação ao teu passado mais antigo de todos, é como é que nasceu essa paixão do futebol? É familiar? É tua? É de amigas? Como é que cresceu já agora?
15: É totalmente minha, na verdade. Eu felizmente, os meus pais sempre me incentivaram a praticar desporto e colocaram-me em todos os desportos que havia para eu experimentar tudo, mas nenhum era particularmente bom ou muito fanático do futebol. Mas a paixão vem minha, desde miúda que adorava jogar futebol. Não foi o primeiro desporto que pratiquei, que eu pratiquei ténis desde muito nova, mas eu sempre adorei jogar. O meu irmão levava-me muito para a rua para jogarmos, Portanto, eu aproveitei muito a minha infância nesse sentido, mas não se falava de futebol feminino no geral. E, portanto, eu nem sequer sabia que eu podia jogar com rapazes, nem sequer sabia que havia equipas de futebol feminino. E, portanto, só ali perto dos 10, 11 anos é que eu comecei a ganhar consciência e dizer, pá, gostava muito de experimentar isto, porque acho que até tenho algum jeito para a coisa. Mas como havia tão pouca informação, era muito difícil para mim, e para mesmo para os meus pais, que não viam o futebol feminino como uma modalidade, praticamente. Era o futebol era visto ainda como uma modalidade muito masculina, por assim dizer. E, portanto, só quando, no colégio onde eu estudava, abriram uma equipa feminina, é que eu disse, ok, o meu irmão disse-me, olha, abriu uma equipa, bora, vamos experimentar. E lá fui eu.
14: E há muitas jogadoras que começaram em equipas masculinas, não é?
15: Muitas
14: mesmo.
15: Sim, principalmente da minha geração. Pois. Começaram todas a jogar com rapazes e depois, na idade em que já não podiam jogar com rapazes, acabaram por fazer essa mudança para o futebol feminino.
14: A tal frase que eu usei no início de futebol não é só sobre futebol, era da Rita, não é? Naquele vídeo de despedida.
15: Sim.
14: Falava nas pessoas. Eu queria lhe perguntar o que é que o futebol lhe ensinou sobre as pessoas. E pode ser bom, não é? Mas também pode ser o outro lado. O que é que o futebol no dia-a-dia pode revelar sobre as pessoas?
15: O futebol revela o melhor e o pior das pessoas, na verdade, porque eu acho que a alta competição, no geral, cada um acaba por, apesar de ser um desporto coletivo, cada um tem que olhar um bocadinho por si. E, portanto, isto do olhar por si tem muito que se lhe diga, não é? Portanto, as pessoas acabam por querer chegar ao topo, muitas das vezes, da forma que tiver que ser, e pelo meio tem que pisar outras pessoas. E feliz ou infelizmente no meu caso, eu não sou assim. Obviamente que eu tenho sempre muito em conta quem está à minha volta, mas também já apanhei muitas pessoas egoístas, muitas pessoas que se calhar querem chegar ao topo da forma que tiver que ser, mas por outro lado também vi o melhor lado das pessoas, este companheirismo que existe no futebol e nestas modalidades coletivas. É extraordinário. Eu acho que todas as crianças deveriam praticar uma modalidade coletiva exatamente por isto, porque aprendemos muito o que é partilhar, sentido comum, estar todos a lutar por um objetivo em comum. É muito, muito, muito bom de se ver, é muito bonito. Eu acho que as pessoas agarram-se muito umas às outras. Acho que quando há um sentido de equipa grande, a forma como nós ganhamos é muito melhor e o sabor da vitória é muito maior do que quando cada um está ali um bocadinho por si. Portanto, eu digo sempre, levo do futebol e da vida, obviamente, as pessoas, porque levo muitas pessoas boas. Tentei sempre que quem passou pelo meu percurso se sentisse um bocadinho melhor sempre que estava perto de mim. Acho que, em parte, consegui fazê-lo com muita gente e por isso é que também, na hora da despedida, me senti tão acarinhada, porque acho que houve muita gente que se sentiu acarinhada por mim ao longo do percurso e, portanto, quiseram também manifestar esse carinho no momento da saída. E, portanto, acho que essa foi, de longe, a minha maior vitória no futebol.
16: Que outras treinadoras te marcaram nesse sentido de ensinar uma coisa do primeiro dia até ao último?
15: Eu acho que, ou seja, eu sou uma pessoa extremamente grata por todas as pessoas que passaram pela minha vida e também pelos treinadores. Portanto, eu acho que todos eles tiveram um papel importante e especial naquilo que é o meu percurso enquanto atleta e enquanto pessoa. Portanto, para mim, todos eles tiveram a sua importância. A professora Marisa Gomes, que eu tive na seleção sub-19, em conjunto com o professor Paisana, foram uma dupla de treinadores muito especial para mim e que me transmitiu muita confiança a nível de liderança, porque foram eles também que me deram a abraçadeira na altura na seleção e eu senti-me muito capaz. E a professora Marisa dizia-me uma coisa que era, fez-nos uma pergunta uma vez, que era: se vocês forem muito bons a matemática e não tão bons a português, vocês vão ter explicações de quê? E todas nós respondemos explicações de português. E ela disse: não, vocês vão ter explicações de matemática, vocês têm que se especializar naquilo que são muito bons. E aquilo na altura fez muito, muito, muito sentido, que é, se eu sou uma jogadora extremamente, com muita qualidade no passe, porquê querer só trabalhar o desarme e não continuar a trabalhar o passe para ser a melhor e ser distinta naquilo que eu faço? E, portanto, também foi uma pessoa que me marcou pela positiva, pela forma também de ver o jogo, pela forma de querer ter bola, e em especializar-nos um bocadinho em se somos tão bons em algo, vamos ainda ser melhores para nos conseguirmos distinguir.
14: Bem, e acabamos assim, Rui.
16: Bora, muito bem, fantástico. Obrigado, Rita.
14: Rita, muito, muito obrigado.
15: Obrigada, eu.
14: Por ter vindo aos estúdios da Renascença. Boa sorte para o que vem aí. Parabéns para o que foi.
16: Claro, boa sorte.
14: E que as coisas sejam boas. Rui, um abraço para a semana a mais. A tertúlia da Bola Branca fica por aqui. Um abraço a todos.
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Agora que eu já não sei andar nas trevas, não me roubes a tua mão, Senhor, por piedade. Voltar às trevas não sei, sem a tua mão não poderei dar um só passo em tanta claridade. Pelas tuas feridas minhas, pelas tristezas de tua mãe, Jesus, não me deixes no meio desta luz, de pernas presas. Não me deixes ficar com o caminho todo iluminado e eu parado e tão cansado como se fosse a andar.

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1: Meia-noite no continente e na Madeira, são 11 horas nos Açores. Vai conhecer os títulos em destaque nesta edição. Boa noite.
2: Boa noite. Reviravolta na tabela, entrada para a última jornada. O Benfica cai para terceiro, já não depende de si para voltar a ser segundo. No Reino Unido, vários ministros terão pedido a Keir Starmer que deixe o cargo de primeiro-ministro. Com apenas uma jornada para fechar as contas da Primeira Liga, o Benfica empatou esta noite duas bolas na Luz frente ao Braga, chegou mesmo a estar a perder até aos descontos, mas um penalti convertido por Pavlidis deu o empate. No final, à Sport TV, José Mourinho mostrava-se satisfeito com a exibição da equipa, apesar do resultado que põe tudo nas mãos do Sporting.
3: Se nós perdemos o segundo lugar e o controle do nosso destino, não foi seguramente por uma má performance, não foi seguramente por um mau jogo, seja coletivo, seja individual. O Benfica fez um bom jogo.
2: No final, protestos e lenços brancos por parte dos adeptos encarnados, enquanto a Norte, em Vila do Conde, o Sporting bateu o Rio Ave por 4-1, os avenses que terminaram com 9 devido a duas expulsões. Os Leões têm agora mais 2 pontos que o Benfica e, se vencerem Alvalade do Gil Vicente na última jornada, garantem a ida à pré-eliminatória da Liga dos Campeões. É o que espera Rui Borges.
4: Já a época passada também aconteceu connosco. Estamos em primeiro, passámos para a segunda e de repente estamos em primeiro outra vez, fomos campeões. Por isso, o futebol é mesmo isto e nós temos de saber lidar com isso. Por isso, temos de estar completamente ligados e perceber que ainda falta um jogo e temos que o ganhar.
2: Rui Borges no final do Rio Ave 1, Sporting 4, e que põe novamente os Leões em segundo na tabela e a depender apenas de si, graças a um empate do Benfica na Luz frente ao Braga. A Federação Académica do Politécnico de Lisboa está frustrada com a falta de apoio financeiro da Câmara para a queima das fitas. O evento foi cancelado este domingo, menos de uma semana antes do arranque do festival, e entre as várias razões, a organização aponta a falta de financiamento e de ajuda por parte da autarquia. Ouvido pela Renascença, Jaden Gomes, presidente da Federação, lamenta os critérios da Câmara liderada por Carlos Moedas.
5: Obviamente que existe aqui uma certa frustração quando vemos esta notícia que o financiamento para outros eventos, que não houve para aqui, não é? Agora, aqui a gestão desse orçamento é, pronto, a responsabilidade da própria Câmara. Se achamos que efetivamente este evento, na nossa ótica, terá um outro impacto na vida dos estudantes e que era certamente benéfico para também numa ótica estratégica, claro que sim, mas também ao mesmo tempo posso referir que nós certamente temos um bias quando olhamos para isso, não é?
2: Outro dos motivos para o cancelamento passa pela limitação do horário imposto pela Câmara, que definiu que a queima das fitas teria de terminar à 1 da manhã. Jaden Gomes, ouvido por Alexandre Abrantes Neves, diz não compreender a decisão, uma vez que a mesma localização acolheu no passado outros eventos que funcionaram até às 3 da manhã. Ainda assim, as federações académicas garantem empenho máximo para garantir a realização do evento no próximo ano. Já a Câmara de Lisboa rejeita em comunicado qualquer responsabilidade pelo cancelamento da queima das fitas, notícia que diz ter recebido com surpresa. No Brasil, uma explosão de gás destruiu cerca de uma dezena de edifícios. Há várias pessoas soterradas em São Paulo. Até agora está registada uma vítima mortal e 3 feridos. Segundo os bombeiros, havia um forte cheiro a gás no bairro de Jaguaré, a cerca de 15 km do centro da cidade brasileira. A explosão estará relacionada com uma operação de manutenção no sistema de gás canalizado. No Reino Unido, vários ministros terão pedido a Keir Starmer, que começa a planear a saída do cargo do primeiro-ministro. A notícia é avançada pelo jornal The Times. De resto, também mais de 60 deputados trabalhistas terão já pedido a demissão de Starmer, isto no mesmo dia em que 4 assessores ministeriais abandonaram o governo. Aumenta assim a pressão sobre o primeiro-ministro depois do desaire trabalhista nas eleições autárquicas da semana passada. Está tudo em rr.pt. Notícias à 1 com a Rita Villarreal.
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1: Olá, boa noite, eu sou Carlos Bastos e hoje vamos começar muito bem. Vamos começar com os rapazes que começaram a carreira ali nos finais dos anos 90 como uma banda mais alternativa e melancólica, mas acabaram por se transformar num dos maiores fenómenos de estádios do mundo. Hoje, os concertos deles parecem quase festivais de luz, pulseiras de LED, milhares de pessoas a cantar ao mesmo tempo. São os Coldplay, evidentemente. Adventure of a Lifetime.

0: Saloia, o Nuno Ribeiro na Renascença. E agora, hoje ligeiramente mais tarde, por causa do futebol, há uma nova edição da Essência. 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
1: Boa noite. Começamos no Arquipélago da Madeira com a companhia dos profetas e vilões de António Massanita e Nuno Faria. Depois conhecemos a personalidade do ano na gastronomia para a revista de vinhos. Vítor Matos, o chefe que reúne o maior número de estrelas Michelin no nosso país. No final, deixamos-lhe ainda as habituais sugestões para a sua garrafeira. Fique para o que é realmente essencial. Estamos com António Massanita e Nuno Faria, a companhia dos profetas e vilões que aparentemente do nada pôs Porto Santo no mapa. Cepas com ar decrépito fazem brancos entusiasmantes e castas como Caracol e Listrão assumem um protagonismo que julgaríamos improvável, se não impossível, há 6 anos. Tudo nasceu no primeiro confinamento da Covid, quando Nuno Faria se refugiou na Ilha da Areia Dourada do Arquipélago da Madeira e desafiou o amigo António Massanita a olhar para aquelas vinhas como já havia feito nos Açores.
2: Porto Santo é um bocadinho como viajar para a Lua, não é? Que não, é uma região que não conhecíamos, que é calcário, semidesértico, no meio do oceano. É um território que tivemos que ir apalpando. Diria que hoje, acho que é a microparcela, não é? Por isso, trabalhar cada viticultor de forma separada.
1: Num trabalho permanente junto aos viticultores locais, 15 passaram a ser fornecedores de Caracol e de Listrão e a orgulhar-se de ver as uvas valorizadas em preço e em notoriedade. Neste trabalho, a ilha vitivinícola já foi mapeada e foram identificadas zonas distintas.
2: Eu diria uma zona baixa de argila calcárias, uma zona um bocadinho mais alta de só areias calcárias e o norte da ilha, onde temos a crosta calcária, por isso isto são estas nossas 3 zonas.
1: Trabalhadas no micro detalhe para evidenciar as características de cada zona.
2: Com toda a complexidade de 15 produtores, 15 viticultores, deixaram-nos vinimar mais que uma vez, vinimar 2 vezes. Eu acho que é mais esse pequeno detalhe, os vinhos conseguirem ser mais cristalinos, mais puros sobre de onde vêm.
1: No Porto Santo chamam-se vilões aos madeirenses, enquanto os locais são os profetas. Por aqui há um pouco dos dois. Começaram nas vinhas porto-santenses, ou dos profetas, e já estão em território dos ditos vilões, tendo começado também a fazer vinho na Madeira. A palavra agora é do madeirense Nuno Faria.
3: A Madeira que acaba por ser... foi sempre uma forma de nós conseguirmos ser uma empresa... minimamente rentável, porque o Porto Santo são 14 hectares, produtividades baixas, e tivemos que olhar para a Madeira quase como uma necessidade. Mas olhas para a Madeira e começas a encontrar umas bolsas que achávamos perdidas.
1: António Massanita explica-nos que estas bolsas são, na prática, as uvas rejeitadas para vinho Madeira.
2: Eu diria que a Madeira especializou-se em fazer vinhos licorosos, por isso as vinhas também... A demografia empurrou as vinhas para cima, não é? Depois as bananas também empurraram as vinhas para cima e funcionou bem para todos. Funcionou bem para um vinhos de madeira cada vez com mais acidez, que é o fio condutor do envelhecimento. Mas para o vinho de mesa é um grande desafio de conseguir ter a uva madura. Por isso, dentro dessa construção de vinhas atuais, para nós é encontrar as vinhas que estão mais solarengas, mais nas fajãs, mais nas baixas, mais longe da chuva, longe da nuvem, para encontrar essa maturação.
1: Andam também à procura de vinhas menos produtivas, as tais que ninguém quer para vinho Madeira.
2: É uma ilha vulcânica, mas com algum tempo, 5 milhões de anos, que tem vigor. Quando se olha, é verde, é verdejante, não é? Quer dizer que tem vigor, tem nutrientes. Para encontrar as vinhas menos vigorosas.
1: Até onde conseguirá ir esta companhia dos profetas e vilões no arquipélago subtropical português? Ninguém sabe, mas para já no Porto Santo acompanha-se a vinha existente e planta-se nova, enquanto na Madeira se procuram as vinhas que ninguém quer.
2: Estamos super entusiasmados, por isso já fizemos, já experimentámos um bocadinho de tinta negra, em rosé, tinto, cercial e verdelho. Estamos a explorar também terranteiro. E por isso acho que ainda estamos só a arranhar a superfície.
1: Na última edição dos Melhores do Ano da Revista de Vinhos, Vítor Matos foi distinguido como Personalidade do Ano na Gastronomia e é o chefe de cozinha português com mais estrelas Michelin. Tem duas no restaurante Antico, no Porto, também na Invicta, tem uma no Blind. Em Lisboa, conquistou uma estrela para o Two Monkeys, classificação que se estende ao Oculto em Vila do Conde e ao Xisto na Régua. Connosco fez o exercício de analisar este percurso.
4: Eu acho que, acima de tudo, é a consistência destes anos todos. Chegou-me a um patamar de nível seguinte, onde conseguimos criar uma simbiose perfeita entre chefe, equipas, produto. É uma consistência, acho que é isso, acima de tudo, é uma consistência. E, acima de tudo, acho que, há uma ligação muito forte com a equipa que faz que os projetos funcionem.
1: Natural de Vila Real, Vítor Matos consolidou uma carreira onde técnica, inovação e arrojo se sedimentaram em projetos profícuos. Herdou a técnica da alta gastronomia logo no seu começo académico, na Suíça, e desenvolveu uma cozinha com influências mediterrânicas numa mescla de novas tendências e memórias tradicionais. E no meio de tudo isto há o vinho, um gosto que tem vindo a crescer.
4: Cada vez mais. Há uma paixão muito grande pelo vinho. Isto nasce porquê? Nasce há muitos anos, porque eu lembro-me pequenino do meu tio.

0: vinhos, sendo autor dos lotes.
1: O primeiro vinho foi feito na Vonzelo, com os vinhos de Soares, em 2017, e desde aí não pus nunca mais parei, portanto, no fundo faço... Tenho uma ligação muito forte ao Dirk, onde fiz 7 ou 8 vinhos com o Dirk, mas quase com todos os produtores, o Márcio Lopes, o Luís Lucádio, o António Massanita, enfim, pronto. Já fui para fora, já fiz champanhe, com um pequeno produtor de champanhe. Agora vamos fazer uma cachaça, com um pequeno produtor em Minas Gerais. São pequenas coisas sempre muito restritas e são coisas que acabam por ser muito pessoais.
0: E o que mais podemos esperar de Vítor Matos? Estamos curiosos com um dos espaços a abrir brevemente, envolto em algum segredo, que será como que um ateliê onde o chefe procurará uma cozinha essencial com a simplicidade das suas raízes. E para quando a terceira estrela? Fica a pergunta, ao mesmo tempo que queremos ainda saber quem é verdadeiramente Vítor Matos.
1: Eu sou aquela pessoa que quis algo mais e procurou o meu caminho. E às vezes procurar o meu caminho é também ver o que acontece no mundo, viajar muito, ver o que os outros fazem. Há influências daquilo que eu comi, daquilo que eu vivi, daqueles momentos. E isso são essas coisas, pequenas coisas, que fazem que, vamos falar que isto é uma molécula, isto é a minha molécula composta por esses momentos, por essas influências, por a minha vida, pela minha história de vida. Tudo isso é indissociável. Tirar-me uma parte daqui e já não é Vítor Matos. É difícil eu conseguir, às vezes, cara, há perguntas que eu gostava de responder, mas é muito difícil porque isto é uma coisa... que se tem cá dentro, é muito mais emocional, e às vezes emocional é sempre difícil de explicar.
0: Passamos às sugestões do diretor da revista de vinhos, Nuno Pires, com os selos altamente recomendado e boa compra da revista. Para a essência, menos é mais, beba com moderação.
2: Morgado do Quintão Castelão 2021 é um tinto do Algarve cheio de personalidade. O nariz alia romã e algum fumo, enquanto a sua boca fluida mostra tanino polido, acidez vincada e final salgado. Um vinho com sentido de lugar, detalhe e uma certa guludice. Altamente recomendado. Porta dos Cavaleiros 2024 é um branco do Dão produzido pelas Caves São João, a partir de um lote de bical, cercial, malvasia fina e encruzado. Tem boa dimensão aromática, com citrino, flor de laranjeira e notas de avelã. Bom volume, acidez média e textura suave. Uma boa compra.
0: E assim nos despedimos. Para a semana, à mesma hora, teremos mais vinhos e muitas histórias contadas por quem os faz. Tenha uma boa noite.
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0: Burguesinha, seu Jorge na Renascença. E daqui a pouco vai ouvir o Ed Sheeran. Em adolescente ele tinha um hábito estranho, dormia muitas vezes com a televisão ligada porque dizia que o silêncio o incomodava demasiado. E também passava horas a tocar guitarra sozinho e chegou a levar a guitarra para quase todo o lado, mesmo em viagens curtas. Na escola, nem sempre era o mais popular e houve uma fase em que era muito gozado por causa do cabelo ruivo. E não foi o único. Mas acabou por transformar isso tudo em músicas incríveis.
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0: Há pouco estava a dizer-lhe que o Ed Sheeran passou muito tempo sozinho a tocar guitarra e a escrever sobre aquilo que vivia. O Ed Sheeran acabou por construir precisamente essa imagem de alguém muito próximo e uma imagem muito pouco fabricada, pelo menos parece. Bad Habits é uma música de 2021, mostrou um lado mais dançável, um lado diferente dele, numa fase em que já era um dos artistas mais populares do mundo e provou que conseguia mudar de som sem perder a sua identidade. Já está a tocar Ed Sheeran com Bad Habits.

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Terça-feira costuma ser aquele dia em que a semana começa finalmente a acelerar e nos últimos dias eu vi uma ideia interessante que está a crescer. Há supermercados e cafés que estão a criar horas silenciosas durante parte do dia. O que é que eles fazem? Reduzem as luzes fortes, a música alta, os anúncios sonoros e tudo isto para criar um ambiente mais calmo. Isto ajuda sobretudo pessoas mais sensíveis ao ruído, mas muita gente diz que acaba por aproveitar melhor o espaço dessa forma. Em alguns locais, até os sons das caixas e os equipamentos foram reduzidos ao mínimo. E há clientes que começaram a escolher essas horas de propósito para fazer compras com menos stress. O que é que diz? Experimentava ou não? Se calhar experimentava.

Muito boa noite, eu sou Carlos Bastos e agora vamos até 1975. Por cá, e um pouco por todo o mundo ocidental, havia uma geração mais desconfiada da política, muito marcada pelo pós-Vietnã, pela crise económica, por uma certa sensação de desgaste depois do idealismo dos anos 60, e muitos adolescentes passavam horas entre discos, rádios, guitarras, conversas longas e toda uma cultura cada vez mais ligada ao rock, como espaço de reflexão e também como espaço de fuga. É nesse ambiente que os Pink Floyd lançam Wish You Were Here. A banda já vinha do enorme impacto de The Dark Side of the Moon, mas este disco trouxe um lado mais emocional, mais melancólico, muito ligado também à ausência de Syd Barrett, que foi o fundador do grupo e depois foi afastado. O álbum tornou-se um dos mais importantes da história do rock e reforçou a imagem dos Pink Floyd como uma banda capaz de misturar música, conceito, crítica, tudo isto junto e em relação ao mundo moderno. Sempre inquietos, nunca iguais, os Pink Floyd.

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1: Uma hora no continente e na Madeira, meia-noite nos Açores, vai conhecer os títulos em destaque nesta edição. Boa noite.
2: Boa noite. Noite decisiva no futebol. Benfica empata na Luz e deixa de depender de si para a ida à Liga dos Campeões. Há falta de enfermeiros em Portugal e 4 em cada 10 escolhe emigrar. Com apenas uma jornada para fechar as contas da Primeira Liga, o Benfica empatou a 2 bolas na Luz frente ao Braga. Os encarnados estiveram mesmo a perder até aos descontos, mas o penalti convertido por Pavlidis deu o empate. No final, à Sport TV, José Mourinho mostrava satisfeito com a exibição da equipa, apesar do resultado que põe tudo nas mãos do Sporting.
3: Se nós perdemos o segundo lugar e o controle do nosso destino, não foi seguramente por uma má performance, não foi seguramente por um mau jogo, seja coletivo, seja individual. O Benfica fez um bom jogo.
2: No final, protestos e lenços brancos por parte dos adeptos encarnados. Já o Sporting bateu o Rio Ave por 4-1, os avenses que terminaram com 9 jogadores devido a 2 expulsões. Os Leões têm agora mais 2 pontos que o Benfica e, se vencerem em Alvalade o Gil Vicente na última jornada, garantem a ida à pré-eliminatória da Liga dos Campeões. É o que espera Rui Borges.
4: Já a época passada também aconteceu connosco. Estamos em primeiro, passamos para a segunda e de repente estamos em primeiro outra vez, fomos campeões. Por isso, o futebol é mesmo isto e nós temos de saber lidar com isso, por isso temos de estar completamente ligados e perceber que ainda falta um jogo e temos que o ganhar.
2: Rui Borges no final do Rio Ave 1, Sporting 4, e que põe novamente os Leões em segundo na tabela e a depender apenas de si, graças ao empate do Benfica na Luz, frente ao Braga. Faltam pelo menos 30 mil enfermeiros em Portugal e 4 em cada 10 profissionais acabados de formar preferem emigrar. É o diagnóstico feito na Renascença pelo bastonário da Ordem, no âmbito do Dia Internacional do Enfermeiro, que se assinala hoje. Luís Filipe Barreira aponta o setor público e o setor social como os mais problemáticos.
5: É um cenário de escassez de profissionais, com uma escassez de 14 mil enfermeiros só no Serviço Nacional de Saúde. Tendo em conta o setor social, que é um setor altamente fragilizado, eu diria que é provável que tenhamos uma falta de 30 mil enfermeiros no país. Nós formamos perto de 3 mil enfermeiros por ano, depois há um número muito significativo, quase 40% destes enfermeiros abandonam o país, no fundo à procura de melhores condições.
2: Luís Filipe Barreira, bastonário da Ordem dos Enfermeiros, em declarações ao jornalista Alexandre Abrantes Neves, hoje assinala-se o Dia Internacional do Enfermeiro. O secretário-geral do PS defende que quem tem de ser arrojado é o governo e não os sindicatos. É a resposta de José Luís Carneiro às afirmações do primeiro-ministro. As críticas que vêm a propósito do fracasso das negociações sobre o pacote laboral, José Luís Carneiro acusa Montenegro de entrar em colisão com os representantes dos trabalhadores.
6: Quem tem de ter arrojo é o governo. O governo é que tem de ser capaz de responder às necessidades da economia do país. O governo ainda não entendeu que é por este caminho que deve seguir e então, em regra, como acontece em tudo, procura sacudir a água do capote. Para onde é que está a tentar sacudir a água do capote agora? Para as associações representativas dos trabalhadores, para os sindicatos.
2: O líder do Partido Socialista, José Luís Carneiro. 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
1: Olá, muito boa noite. Eu sou Carlos Bastos.